está mais forte. Essa pressão alta, meu Deus, meu Senhor da glória, Espírito Santo, repreende essa doença maligna, repreende essa doença crônica, essa doença na garganta, essa inflamação crônica na garganta, nas amígdalas, meu Deus, essa doença na faringe, na laringe, Senhor, repreenda, Senhor, repreenda, em nome de Jesus Cristo, meu Deus, em teu nome agora, em nome de Jesus, em nome de Jesus Cristo, Salvador, em nome de Jesus Cristo, em nome de Jesus Cristo, em nome de Jesus Cristo, Salvador, haja milagre agora, haja cura nesse corpo, haja saúde nesse corpo agora, haja cura, haja milagre, haja cura divina, haja cura milagrosa, cura, cura, haja cura desse coração, haja cura em nome de Jesus, haja cura agora, haja cura no estômago, nos olhos, na cabeça, haja cura nos ouvidos, em nome de Jesus, entra a saúde e sai a enfermidade, sai a doença, sai agora essa enfermidade maligna, essa doença crônica, essa doença maligna, eu ordeno que desapareça, desapareça, some agora, vai sumindo, vai desaparecendo essas dores na cabeça, essas dores crônicas, essas dores nos ouvidos, essa sinusite, meu Deus, repreenda agora, meu Deus, repreenda, meu Deus, repreenda agora, repreenda, Senhor, repreenda, meu Deus, repreenda, repreenda essa enfermidade na pele, ó Deus, em teu nome agora, em teu nome agora, eu ordeno a cura divina, eu ordeno a cura divina, em nome de Jesus, esse corpo inchado, ó Deus, vai desinchando, em nome de Jesus, corpo inchado, corpo inflamado, desincha agora, no nome de Jesus, no nome de Jesus, ah, Jesus querido, santo e poderoso, meu Deus, meu Salvador, meu querido Deus, meu querido Pai, em teu nome agora, em nome de Jesus, haja cura nos ossos, haja cura, haja saúde nos ossos, haja saúde nos ossos, em nome de Jesus, em nome de Jesus agora, em nome de Jesus, pelo poder do nome de Jesus, haja cura nos ossos, haja cura, haja milagre, haja libertação, em nome de Jesus, em nome de Jesus Cristo Salvador, em nome de Jesus, haja cura nos olhos, essa miopia, catarata, vai embora agora, vai saindo agora, o glaucoma, vai saindo agora, vai saindo agora, sai dos olhos, sai da vista, sai agora, sai agora, sai doença maligna, sai doença maligna, sai doença maligna, sai doença crônica, doença incurável, sai, sai, sai, sai, sai, sai, sai, em nome de Jesus, sai, em nome de Jesus, sai, sai doença, chamada câncer, vai desaparecendo agora, nesta família, meu Deus, meu Senhor da glória, Espírito Santo, meu Deus, queima agora, queima agora,

Em nome de Jesus Cristo, Salvador, meu Deus, meu Salvador da glória, meu Senhor Jeová, divino, santo, poderoso, em nome de Jesus, nome de Jesus Cristo, Salvador, meu Deus, em teu nome agora, eu ministro, eu ordeno que essa doença sai agora, sai toda doença mortal, toda doença incurável, sai do esôfago, sai do esôfago agora, sai do esôfago, sai agora do estômago, sai doença maligna, sai do estômago, sai gastrite, nome de Jesus, sai gastrite, esofagite, refluxo, sai, nome de Jesus, meu Deus, cura o pai, cura a mãe, cura o marido, cura a esposa, alguém está orando agora pelo parente, meu Deus, cura o filho, a filha, cura, meu Deus, cura agora, haja cura no irmão, na irmã, haja cura na família, haja cura na família, haja cura milagrosa, em nome de Jesus, em nome de Jesus Cristo, em nome de Jesus Cristo, em nome de Jesus Cristo, em nome de Jesus Cristo, em nome de Jesus Cristo, Salvador, haja milagre, milagre agora nos ouvidos, labirintite, some labirintite, desapareça labirintite, em nome de Jesus, pelo poder do nome do Senhor Jesus, some agora dessa cabeça, desses ouvidos, ó Deus, no teu nome agora, eu ordeno, Senhor, a cura divina, a cura milagrosa, a cura poderosa, a cura instantânea, a cura divina, e sai agora todo mal, em nome de Jesus Cristo Salvador, haja milagre no coração, no estômago, na vesícula, nos rins, na bexiga, haja milagre na próstata, haja milagre no útero, haja milagre, ó Deus, esta alteração da tireoide, Senhor da glória, cura essa pessoa que tem problema da tireoide, na tireoide, cura, meu Deus, em nome de Jesus, haja cura, haja milagre, haja milagre, haja milagre, haja milagre, haja milagre na tireoide, em nome de Jesus Cristo, Salvador, nome do Senhor Jesus, nome de Jesus, em nome de Jesus, em nome de Jesus, em nome de Jesus, haja milagre no intestino, haja milagre no pâncreas, haja cura, meu Deus, cura aquela criança que tem um problema no ouvido, cura, meu Deus, cura essa criança, cura Jesus, cura essa criança que tem refluxo, cura, Deus, toca nessa mulher grávida, nome de Jesus, toca nessa criança, cura, meu Deus, cura essa mãe, meu Deus, faz a mãe ser curada da diabetes, da pressão alta, Senhor da glória, em nome de Jesus, abençoa esse parto, abençoa essa gravidez, abençoa essa criança que vai nascer, em nome de Jesus, meu Deus, em nome do Senhor Jesus, em nome de Jesus Cristo, Salvador, meu Deus, Senhor da glória, abençoai agora a igreja, Deus é santo, o ministério, Deus é santo, os obreiros, as obreiras, os membros, pastores, meu Deus, os dirigentes de igreja, alcança eles agora, os pastores, presbíteros,

0: os diáconos da nossa igreja, os cooperadores, as obreiras, meu Deus, os membros, aqueles que frequentam a nossa igreja, aqueles que frequentam a obra, Deus é Santo, meu Deus, em nome de Jesus Cristo, Senhor da Glória, eu apresento agora todos que têm ajudado essa obra, que ajuda a obra, Deus é Santo, que ajuda o ministério, Deus é Santo, em nome de Jesus Cristo, meu Deus. Senhor, abençoa os dizimistas, abençoa com bênçãos, com milagres, abençoa, meu Deus, com libertações, com progresso, meu Deus, com resultados, com compras e vendas, Senhor da Glória, em nome de Jesus Cristo, meu Deus, abençoai todos que ajudam essa obra, Deus, abençoai os irmãos de outras igrejas, de outros ministérios, que têm dado o dízimo, que têm dado a sua oferta, na obra, Deus é Santo, Senhor da Glória, em nome de Jesus Cristo, abençoa, consagra, unge agora, derrama, meu Deus, a bênção na vida da pessoa, que ela está parada agora para voltar, para ela reconciliar, fazer ela voltar, fazer ela retornar, fazer ela arrumar, conseguir encontrar o caminho da salvação, o caminho da vida eterna, o caminho do céu. Oh, meu Deus da glória, Espírito Santo de Deus, em nome de Jesus, salva as almas, meu Deus, salva, Senhor, as almas, meu Pai, traga de volta aquele e aquela que saiu da tua presença, aquele e aquela que fugiu, que escapou da tua presença, alcança ela agora, em nome do Senhor Jesus, para a glória do Pai, do Filho e do Espírito Santo, graças a Deus.
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0: O Senhor te abrirá o seu bom tesouro, o céu, para dar chuva à tua terra no seu tempo e para abençoar toda a obra das tuas mãos. Deuteronômio 28, 12.
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1: Quero contar uma benção. Uma quarta-feira eu estive aqui, que venho todas as quarta-feiras, e daí o irmão Messias falou, quem tivesse na família pessoa desempregada ou que quisesse a primeira vez trabalhar, daí eu tenho um neto que ele completou 18 anos agora e ele estava desempregado e quer dizer, queria arrumar um emprego pela primeira vez, né? Daí eu vim aqui para frente. Na próxima semana o Senhor já abriu uma porta para ele, já está trabalhando. Eu agradeço ao meu Deus, que o meu Deus é maravilhoso. Ele, é só nós pedir e confiar que ele dá a benção para nós.
2: Meu nome é Dinorá, eu cumprimento a igreja que é paz do Senhor Jesus. Amém. A benção que eu vou contar, né? Eu estava com um boleto para me pagar do banco, né? E o meu boleto era R$500 e faltava R$200, né? Para mim, para pagar esse boleto, né? E não tinha como eu pagar, né?
3: Não tinha condições para pagar.
2: Não tinha como tirar esse dinheiro, eu não queria pedir dinheiro para meu marido, né?
3: Quanto é que era o boleto?
2: Mas era R$500, eu precisava de quase R$200 para inteirar, né? Daí eu tenho uma Bíblia que fica aberta na minha rack, na sala, né? Eu ontem fui pegar a minha Bíblia para mim ler, era às 10 horas da manhã que eu estava limpando a sala, né? Daí terminando de passar, vou ler um versículo da Bíblia, né? Quando eu abri a minha Bíblia, tinha R$200 dentro da Bíblia, né?
3: Ei, quem está ouvindo aí, diga amém. Precisava de R$200 para pagar quanto?
2: Precisava. Daí, como meu esposo tem comércio, né? Eu perguntei para ele: esse dinheiro foi você que colocou dentro da Bíblia? Porque lá em casa é só eu e ele, né? Daí ele disse: não, não coloquei dinheiro na Bíblia. Daí eu falei: então foi Jesus que pôs para mim.
3: Abriu a Bíblia e estava lá.
2: Aham, estava lá. Paguei minha conta ontem.
3: Justo que precisava para pagar a conta.
2: Exatamente. Em nome do Senhor Jesus, paguei minha dívida ontem.
3: Para quem está ouvindo agora o seu depoimento no rádio, o que, que a senhora fala? Fica em casa ou que vem para cá fazer a campanha da quarta-feira?
2: Não, não pode ficar em casa. Que vem fazer as campanhas de quarta-feira, que Deus proverá.
3: A senhora está aqui e Deus está suprindo as necessidades.
2: Deus está suprindo todas as necessidades, em nome do Senhor Jesus.
3: Palma de vitória para Jesus, igreja. Bem alegre essas palmas, aleluia. Está vendo que bênção tremenda?
4: Primeiramente, o nome da irmã?
5: Isabel, eu saúdo a igreja com a paz do Senhor. Eu estou muito feliz com Jesus, porque ele tem me surpreendido, né, nesse mês, assim, o Senhor tem me surpreendido mesmo. Tem coisa que a gente nem estava esperando, o Senhor lhe trouxe ali. Então, eu tenho um irmão que mora no norte, já tem mais de 5 anos que eu não vejo ele, que eu não vou para lá. E agora, quando foi essa semana, ele lá disse que vendeu, lá não sei o que ele vendeu, e ele mandou para mim R$3.000. Né? Então, eu fiquei feliz, que eu não estava esperando essa quantia. E hoje já estou trazendo a parte que é do Senhor, né? E outra coisa também, o Senhor tem me abençoado assim, usado pessoas para dar, igual foi segunda-feira mesmo, a gente foi num ensaio e de repente uma pessoa me deu um envelope na minha mão e lá estava R$100, né? Então sempre o Senhor está fazendo esse esse tipo de coisa comigo, né? Então eu louvo a Deus que eu sempre tenho sido fiel nas ofertas, no dízimo também. E outra coisa também, essa semana eu perdi meu vale transporte, meu cartão, e ele tinha bastante passagem, e eu fiquei bastante preocupada, porque as coisas não estão fáceis para a gente estar gastando dinheiro, né? Aí eu orei tudo, procurei em tudo, aí já tinha ido na farmácia, tinha ido no mercado, tinha ido na lotérica, eu não sabia onde que tinha caído, né? Aí eu fui e orei ao Senhor, falei: Senhor, se o Senhor fizer aparecer meu cartão, eu vou dar o testemunho, nas quarta-feira eu vou ser a primeira, né? E depois já tinha procurado, onde eu já procurei, depois achei meu cartão, né? Ninguém roubou, né? Não perdi, eu só tive que, eu bloqueei, né? Agora eu vou ter que desbloquear, mas eu louvo ao Senhor, porque o Senhor colocou as mãos e abençoou. Esse é o meu testemunho.
4: Amém, glória a Deus. Deus abençoe mais ainda, minha irmã. O nome da irmã?
6: Sou Eli.
4: Qual foi a bênção,
6: Sou Eli? Eu tenho muita bênção para cantar, que a gente esquece até as bênçãos, que Deus é maravilhoso, né? O ano passado, estavam roubando a minha aposentadoria, e daí eu cheguei até o banco, e quando eu cheguei lá até o banco, reclamei para o banco lá, por que estava faltando tanto dinheiro na minha aposentadoria, daí o banco mandou eu para o INSS. Disse que era lá problema do INSS. Fui até o INSS, eles falaram que lá não tinha nada a ver com aposentadoria mais, porque depois que eles faziam aposentadoria, não tinha nada para eles tirar das aposentadorias. Daí o próprio INSS me mandou um advogado. Eu peguei o advogado e fui lá para o sítio, lá em Quitandinha, lá o Banco Bradesco, lá de Quitandinha. Quando o advogado lá mesmo de Quitandinha mandou uma carta para o banco lá, e na hora, em nome de Jesus, fui receber daí outro dia o dinheiro que eles tinham me tirado todo da aposentadoria, veio em dobro. Glória a Deus.
4: Vem em dobro.
6: Vem em dobro.
4: Deus colocou as mãos.
6: Deus colocou as mãos na hora. E o advogado particular ainda não me cobrou nada. Glória, nada, não.
4: É bênção de Deus.
6: É bênção de Deus. Glória a Deus. Agradeço a Deus.
4: Deus preparou tudo.
6: Deus preparou tudo. E a outra bênção que eu queria contar, que eu estava até esses dias contando para minha colega aí. Meu irmão também, eu trouxe, ele estava com uma hérnia na barriga, tamanho de um saco, assim, mas enorme. E os médicos já disseram que não tinha mais cura para curar, a anestesia não pegava mais para operação. E ele estava bebendo muito e não deixava da bebida alcoólica. Eu peguei a foto dele, trouxe aqui para a igreja, pedi oração, isso aí já faz tempo já. Daí, quando ele foi para a operação, quando ele entrou na mesa dos médicos lá para a operação, os médicos foram pôr anestesia nele, na hora a hérnia desapareceu. Na
4: hérnia.
6: Na hora, na mesa. Os médicos ficaram admirados, até deram risada. Diz que como é que pode aquilo? Mas é a bênção de Deus, né?
4: Tinha uma hérnia muito grande na barriga.
6: Muito grande, enorme, não tinha recurso mais. Os médicos estavam com medo até de operar. E ele estava bebendo muita bebida alcoólica. Daí os médicos disseram: não sei se você não vai morrer nessa operação, porque a anestesia não vai pegar. Quando eles foram pôr anestesia nele, antes de aplicar anestesia, a hérnia desapareceu.
4: Desapareceu
6: na frente dos médicos.
4: A irmã
6: Glória a Deus.
4: Que trouxe a foto do seu irmão, né?
6: Do meu irmão.
4: Aqui na igreja.
6: Aqui na igreja.
4: Para oração.
6: Para oração. E ele é caminhoneiro ainda e viaja longe. E ele bebe muita bebida alcoólica. E glória a Deus, ele tem livrado de tanto acidente.
4: Quem crê que foi Jesus que
6: glória
4: fez a cirurgia na vida do irmão dela?
6: Glória a Deus.
4: Como pode isso? Pensa bem, já estava na mesa para fazer a cirurgia e de repente do nada desaparece aquela hérnia. Ela trouxe a foto do irmão aqui na igreja para receber a oração. E na hora da cirurgia, o doutor Jesus antecipou os médicos da terra. O doutor Jesus colocou as mãos e fez desaparecer milagrosamente aquela hérnia. Quem pode dar glória a Deus por este milagre?
6: Deus
4: abençoe você.
6: Amém.
4: Palmas para Jesus.
7: A bênção que eu tenho para contar foi na quarta-feira passada. Na verdade, a gente não pôde vir porque a gente quebrou a campanha. Não é que a gente quebrou, que a gente quis, sabe? É que assim, o nosso carro, ele parou de vez o limpador. E quarta-feira estava chovendo demais, né? E daí, infelizmente, não deu para a gente estar aqui na quarta-feira. E daí o meu esposo, depois da quarta-feira, ele levou o carro para o rapaz olhar lá no mecânico. O rapaz falou assim: olha, essa peça que você precisa custa 1.000 reais. E meu esposo falou, meu Deus, e agora? Eu não tenho esse dinheiro, né? Daí ele falou bem assim, ele foi lá para dentro e buscou dois motorzinhos. Daí era o que ele precisava, né? Ele falou, olha, um você leva para casa para ver se funciona e o outro vou vender para você por R$50. De R$1.000 por R$50. Glória a Deus, é uma benção enorme, né? Mas eu fiquei triste porque não pude estar aqui quarta-feira, né? A gente tentou pegar a BR, mas não teve condições mesmo, e é um risco, né? Que a gente ia estar correndo, né? Mas glória a Deus, hoje nós estamos aqui, para a honra e glória do Senhor Jesus. Agradeço por dar em nome de Jesus, amém?

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1: O Senhor te abrirá o seu bom tesouro, o céu, para dar chuva à tua terra no seu tempo e para abençoar toda a obra das tuas mãos. Deuteronômio 28, 12.
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1: 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Provérbios 10, 22.
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0: Eu tô ouvindo.
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Começando por Curitiba, cidade de Curitiba, atenção, porque a Igreja Pentecostal Deus é Santo, nossa sede nacional, está localizada na Avenida Marechal Floriano Peixoto, número 6711, Avenida Marechal Floriano Peixoto, 6711, no Auer, em Curitiba, sede nacional da Igreja Pentecostal Deus é Santo. Ainda em Curitiba, bairro do Capão Raso, atenção, povo de Deus, porque o endereço é a rua Professor Valdir de Jesus, número 503. Rua Professor Valdir de Jesus, número 513. Curitiba, bairro Osternac, Ganchinho, atenção, irmãos desta região, porque a Igreja Deus é Santo está na rua Arita Borda, número 662, rua Arita Borda, 662. Atenção, Patuquara, porque a Igreja Deus é Santo está no Jardim da Ordem, na rua Arcésio de Barros Lima, número 91. Jardim da Ordem, rua Arcésio de Barros Lima, número 91. Ainda em Curitiba, Igreja Pentecostal Deus é Santo, no SIC, rua Desembargador Cid Campelo, 5622. SIC, rua Desembargador Cid Campelo, número 5622, aí no Barigui. Vamos agora para a cidade de Piraquara, atenção Piraquara, porque a Igreja Pentecostal Deus é Santo está aí no Jardim Santa Mônica, sede regional em Piraquara, Jardim Santa Mônica, rua Engenheiro Djalma Maciel, número 92. Rua Engenheiro Djalma Maciel, número 92, no Santa Mônica. Ainda em Piraquara, Vila Macedo, atenção, porque o endereço fica na Rua Fortaleza, número 454. Rua Fortaleza, número 454, na Vila Macedo. Ainda em Piraquara, no bairro São Cristóvão, Rua Henrique Brudeck, número 487. Piraquara, bairro São Cristóvão, Rua Henrique Brudeck, número 487. Ainda em Piraquara, atenção, irmãos, porque nós temos a Igreja Deus é Santo no Jardim Holandês. Jardim Holandês, a igreja fica na Avenida Betonex, número 55. Avenida Betonex, número 55, no Jardim Holandês. Também em Piraquara, no Jardim Bela Vista, a Igreja Deus é Santo está localizada na Rua Centenário do Paraná, número 627. Jardim Bela Vista, em Piraquara, Rua Centenário do Paraná, número 627. E agora vamos para Colombo, atenção, cidade de Colombo. Atenção, moradores de Colombo, porque a Igreja Deus é Santo está aí no Jardim Guaraituba. Jardim Guaraituba, Rua Pedro do Rosário, número 488. Rua Pedro do Rosário, número 488, Jardim Guaraituba, Colombo. Atenção, cidade de Pinhais, atenção, cidade de Pinhais, porque a Igreja Deus é Santo está aí, Vargem Grande, na Rua Monteiro Lobato, número 320. Rua Monteiro Lobato, número 320, Vargem Grande, na cidade de Pinhais. Atenção agora, amados irmãos que moram na região de Araucária. Atenção, Araucária, porque a Igreja Deus é Santo está no bairro Campina da Barra. Isso mesmo, bairro Campina da Barra, na rua Professora Maria Nassar Chaustec, número 1097. Repetindo, rua Professora Maria Nassar Chaustec, número 1097, no bairro Campina da Barra, em Araucária.
Atenção agora, Matos Irmãos da Fazenda Rio Grande. A Igreja Deus é Santo está no bairro Jardim Iguaçu. Fazenda Rio Grande, Jardim Iguaçu, na rua Rio Iguaçu, número 846. Rua Rio Iguaçu, 846, Jardim Iguaçu, na Fazenda Rio Grande. Atenção, Mandirituba, atenção, Mandirituba, a Igreja Deus é Santo está aí localizada na rua Antônio Selusniak, número 85. O bairro é o centro de Mandirituba e bem pertinho da BR-116. Mandirituba, rua Antônio Selusniak, número 85, pertinho da BR-116, é onde está a Igreja Pentecostal Deus é Santo. E atenção, Campo Largo, atenção, Campo Largo, porque a Igreja Deus é Santo está aí no bairro do Centro, na rua Gonçalves Dias, número 1840. Rua Gonçalves Dias, número 1840, no centro de Campo Largo. Atenção, cidade da Lapa, atenção, cidade da Lapa, a Igreja Deus é Santo está também no bairro do Centro, na rua Senador Souza Naves, número 741. Rua Senador Souza Naves, número 741, no centro da Lapa. E atenção, cidade de Porto Amazonas. Atenção, Porto Amazonas, porque a Igreja Deus é Santo está na rua João Pessoa, número 211. Atenção, Porto Amazonas, porque é novo endereço. Rua João Pessoa, número 211, frente à Pastelaria Sol. Esses são os endereços da Igreja Pentecostal Deus é Santo em Curitiba e na região metropolitana. 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
1: Quero contar uma benção. Uma quarta-feira estive aqui, eu venho todas as quarta-feiras, e daí o irmão Messias falou, quem tivesse na família, pessoa desempregada, ou o que quisesse a primeira vez trabalhar, daí eu tenho um neto que ele completou 18 anos agora, e ele estava desempregado, e quer dizer, queria arrumar um emprego, pela primeira vez, né? Daí eu vim aqui para frente. Na próxima semana o Senhor já abriu uma porta para ele, já está trabalhando. Eu agradeço ao meu Deus, que o meu Deus é maravilhoso. Ele, é só nós pedir e confiar que ele dá a bênção para nós.
2: Meu nome é Dinorá. Eu cumprimento a igreja que é para o Senhor Jesus. Amém. A bênção que eu vou contar, né? Eu estava com um boleto para me pagar do banco, né? E o meu boleto era R$500 e faltava R$200, né? Para mim, para pagar esse boleto, né? E não tinha como eu pagar, né?
3: Não tinha condições para pagar.
2: Não tinha de tirar esse dinheiro, eu não queria pedir dinheiro para meu marido, né?
3: Quanto é que era o boleto?
2: Era R$500, eu precisava de quase R$200 para inteirar, né? Daí eu tenho uma Bíblia que fica aberta na minha rack, na sala, né? Eu ontem fui pegar a minha Bíblia para mim ler, às 10 horas da manhã que eu estava limpando a sala, né? Daí terminando passava, levei um vestido da Bíblia, né? Quando eu abri a minha Bíblia, tinha R$200 dentro da Bíblia, né?
3: Ei, quem está ouvindo aí, diga amém. Precisava de R$200 para pagar a conta.
2: Precisava, daí como meu esposo tem comércio, né? Eu perguntei para ele, esse dinheiro foi você que colocou dentro da Bíblia, que lá em casa é só eu e ele, né? Daí ele disse, não coloquei dinheiro na Bíblia. Daí eu falei, então foi Jesus que pôs para mim.
3: Abriu a Bíblia e estava lá.
2: Aham, estava lá, paguei minha conta ontem.
3: Jesus que precisava para pagar a conta.
2: Exatamente, em nome do Senhor Jesus, paguei minha dívida ontem.
3: Para quem está ouvindo agora o seu depoimento no rádio, o que a senhora fala? Fica em casa ou que vem para cá fazer a campanha da quarta-feira?
2: Não pode ficar em casa, que vem fazer as campanhas de quarta-feira, que Deus proverá.
3: A senhora está aqui, Deus está suprindo as necessidades.
2: Deus está suprindo todas as necessidades, em nome do Senhor Jesus.
3: Palma de vitória para Jesus, igreja. Bem alegre essas palmas, aleluia. Está vendo que bênção tremenda?
4: Primeiramente, o nome da irmã?
5: Isabel, eu sou da igreja com a paz do Senhor. Eu estou muito feliz com Jesus, porque ele tem me surpreendido, né, nesse mês, assim, o Senhor tem me surpreendido mesmo. Tem coisa que a gente nem estava esperando, o Senhor trouxe ali. Então, eu tenho um irmão que mora no norte, já tem mais de 5 anos que eu não vejo ele, que eu não vou para lá. E agora, quando foi essa semana, ele lá disse que vendeu, lá não sei o que, que ele vendeu, e ele mandou para mim R$3.000. Né? Então, eu fiquei feliz, que eu não estava esperando essa quantia, e hoje já estou trazendo a parte parte que é do Senhor, né? E outra coisa também, o Senhor tem me abençoado assim, usado pessoas para dar, igual foi segunda-feira mesmo, a gente foi num ensaio e de repente uma pessoa me deu um envelope na minha mão e lá estava R$100, né? Então sempre o Senhor está fazendo esse tipo de coisa comigo, né? Então eu louvo a Deus que eu sempre tenho sido fiel nas ofertas, no dízimo também. E outra coisa também, essa semana eu perdi meu Vale Transporte, meu cartão, e ele tinha bastante passagem, e eu fiquei bastante preocupada, porque as coisas não estão fáceis para a gente estar gastando dinheiro, né? Aí eu orei tudo, procurei em tudo, aí eu já tinha ido na farmácia, tinha ido no mercado, tinha ido na lotérica, eu não sabia onde que tinha caído, né? Aí eu fui e orei ao Senhor, falei, Senhor, se o Senhor fizer aparecer meu cartão, eu vou dar o testemunho, nas quarta-feira, eu vou ser a primeira, né? E depois já tinha procurado, onde eu já procurei, depois achei meu cartão, né? Ninguém roubou, né? Não perdi, eu só tive que, eu bloqueei, né? Agora eu vou ter que desbloquear, mas eu louvo ao Senhor, porque o Senhor colocou as mãos e abençoou. Esse é o meu testemunho.
4: Amém, glória a Deus. Deus abençoe mais ainda, minha irmã. O nome da irmã?
6: Sou Eli.
4: Qual foi a bênção,
6: Eu tenho muita bênção para cantar, que a gente esquece que as bênçãos, que Deus é maravilhoso, né? O ano passado, estavam roubando a minha aposentadoria, e daí eu cheguei até o banco, e quando eu cheguei lá até o banco, reclamei para o banco lá, por que que estava faltando tanto dinheiro na minha aposentadoria, daí o banco mandou eu para o INSS. Disse que era lá problema do INSS. Eu fui até o INSS, eles falaram que lá não tinha nada a ver com aposentadoria mais, porque depois que eles faziam aposentadoria, não tinha nada para eles tirar das aposentadorias. Daí o próprio INSS me mandou um advogado. Eu peguei o advogado e fui lá para o sítio, lá em Quitandinha, lá o Banco Bradesco, lá de Quitandinha. Quando o advogado lá mesmo de Quitandinha mandou uma carta para o banco lá, e na hora, em nome de Jesus, fui receber daí outro dia o dinheiro que eles tinham me tirado todo da aposentadoria, veio em dobro. Glória a Deus.
4: Veio em dobro.
6: Veio em dobro.
4: Deus colocou as mãos.
6: Deus colocou as mãos na hora. E o advogado particular ainda não me cobrou nada. Glória, nada não.
4: É bênção de Deus.
6: É bênção de Deus. Glória a Deus. Agradeço a Deus.
4: Deus preparou tudo.
6: Deus preparou tudo. E a outra bênção que eu queria contar, que eu estava até esses dias contando para minha colega aí. Meu irmão também, eu trouxe, ele estava com uma hérnia na barriga, tamanho de um saco, assim, mas enorme. E os médicos já disseram que não tinha mais cura para curar, a anestesia não pegava mais para a operação. E ele estava bebendo muito e não deixava da bebida alcoólica. Eu peguei a foto dele, trouxe aqui para a igreja, pedi oração, isso aí já faz tempo já. Daí, quando ele foi para a operação, quando ele entrou na mesa dos médicos lá para a operação, os médicos foram pôr anestesia nele, na hora a hérnia desapareceu. Na mesa. Os médicos ficaram admirados, até deram risada. Diz que como é que pode aquilo? Mas é a bênção de Deus, né?
4: Tinha uma hérnia muito grande na
6: Muito
4: barriga.
6: Grande, enorme, não tinha recurso mais. Os médicos estavam com medo até de operar. E ele estava bebendo muita bebida alcoólica. Daí os médicos disseram, não sei se você não vai morrer nessa operação, porque a anestesia não vai pegar. Quando eles foram pôr anestesia nele, antes de aplicar anestesia, a hérnia desapareceu.
4: Desapareceu
6: na frente dos médicos.
4: A irmã
6: Glória a Deus.
4: Que trouxe a foto do seu irmão, né?
6: Do meu irmão.
4: Aqui na igreja.
6: Aqui na igreja.
4: Para oração.
6: Para oração. E ele é caminhoneiro ainda e viaja longe. E ele bebe muita bebida alcoólica. E glória a Deus, ele tem livrado de tanto acidente. Tanta
4: Quem crê
6: coisa.
4: Que foi Jesus que
6: Glória
4: fez a cirurgia na vida do
6: Glória
4: irmão dela?
6: Glória a Deus.
4: Como pode isso? Pensa bem, já estava na mesa para fazer a cirurgia e de repente do nada desaparece aquela hérnia. Ela trouxe a foto do irmão aqui na igreja para receber a oração. E na hora da cirurgia, o doutor Jesus antecipou os médicos da terra. O doutor Jesus colocou as mãos e fez desaparecer milagrosamente aquela hérnia. Quem pode dar glória a Deus por este milagre?
6: Deus
4: abençoe você.
6: Amém.
4: Palmas para Jesus.
7: A bênção que eu tenho para contar foi na quarta-feira passada. Na verdade, a gente não pôde vir porque a gente quebrou a campanha. Não é que a gente quebrou, que a gente quis, sabe? É que assim, o nosso carro, ele parou de vez o limpador. E quarta-feira estava chovendo demais, né? E daí, infelizmente, não deu para a gente estar aqui na quarta-feira. E daí o meu esposo, depois da quarta-feira, ele levou o carro para o rapaz olhar lá no mecânico. O rapaz falou assim, olha, essa peça que você precisa custa R$1.000. E meu esposo falou, meu Deus, e agora? Eu não tenho esse dinheiro, né? Daí ele falou bem assim, ele foi lá para dentro e buscou dois motorzinhos. Daí era o que ele precisava, né? Ele falou, olha, um você leva para casa para ver se funciona e o outro vou vender para você por R$50. De R$1.000 por R$50. Glória a Deus, é uma benção enorme, né? Mas eu fiquei triste porque não pude estar aqui quarta-feira, né? A gente tentou pegar a BR, mas não teve condições mesmo, e é um risco, né? Que a gente ia estar correndo, né? Mas glória a Deus, hoje nós estamos aqui, para a honra e glória do Senhor Jesus. Agradeço por dar em nome de Jesus, amém?

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do Senhor, internautas, estamos aqui iniciando mais uma live aqui da Igreja Pentecostal Deus é Santo, em instantes com todos vocês, Pastor Darcy Messias, realizando o encerramento deste propósito de oração. Você que está chegando agora, eu já peço para marcar a presença, deixar aqui o seu like, comentar, compartilhar, inscrever, curtir aqui a página da Igreja Pentecostal Deus é Santo. Sejam bem-vindos aqui nesta live. Nós tínhamos iniciado, mas no Facebook ainda não estava logado. Aí nós tivemos que reiniciar aqui a live. Então, irmãos do YouTube, do Facebook, irmãos do aplicativo Paz do Senhor Jesus, sejam todos bem-vindos aqui nesta live, neste propósito de oração que o homem de Deus, Pastor Darcy Messias, estará realizando uma oração poderosíssima. Eu quero que você convide mais aí 4 pessoas e fala para essas pessoas informar que foi você que convidou essa pessoa para vir para a live. Então, converse aí agora, mande um SMS, um WhatsApp, liga para alguém agora orar com o Pastor Darcy Messias. Hoje é o encerramento deste propósito e Deus vai fazer o mover acontecer aí dentro da sua casa, da sua família. Para isso, é necessário você reagir, é necessário você marcar presença, deixar o seu like, comentar, compartilhar. Vamos lá, irmãos, compartilhe essa live. Quero os irmãos de fé agora compartilhando. Quero ver os irmãos aí compartilhando no status, no WhatsApp. Irmãos compartilhando no seu Facebook, compartilhando aí nos grupos do WhatsApp, no grupo do trabalho, no grupo da faculdade, da igreja. Compartilha, irmãos, para o povo de Deus se unir em um só propósito, em oração a Deus, e com certeza Deus está abençoando. Irmãos da Rádio Antena Sul, Presbítero Paulo Messias já está aqui. Estamos ao vivo pela Antena Sul. Irmã Priscila, paz do Senhor, irmãos da Rádio Antena Sul FM. Estamos ao vivo também com todos os irmãos dos Campos Gerais que estão conosco aqui neste momento. Você que está chegando aí, fale para nós o seu nome, a cidade que está acompanhando pelo Facebook, pelo YouTube. Comenta aí, irmãos da Rádio Antena Sul, vai se preparando para a oração da meia-noite. Coloque aí as peças de roupa próximo do rádio, foto, garrafa com água, chave do carro, da casa, currículo, cartão do banco. Coloque aí mais pessoas aí para ouvir, cada pessoa não consiga ouvir pelo aplicativo, pelo site, pelo Facebook, pelo YouTube. Manda a pessoa acompanhar pela Antena Sul FM. E, com certeza, todos que hão de orar fortalecerão as suas vidas na presença do Senhor. Sejam todos bem-vindos aqui nesta live do dia de hoje. Estamos aqui com a live da Igreja Pentecostal Deus é Santo, Pastor Presidente, Pastor Darcy Messias, que em instantes estará em oração. E eu peço para você ficar aí, viu? Não vai dormir. Ah, irmã, eu levanto 5 da manhã. Ore conosco. Que nem tem uma irmã que falou, irmã Priscila, eu acordo 5 da manhã. E eu começo a oração, mas como eu levanto cedo, deixo o rádio, aliás, o celular tocando oração ali. E ela levanta no outro dia renovada, abençoada, guardada por Deus. Enquanto você estiver aqui na oração, Deus vai estar abençoando você.
Então, eu peço para você deixar o like. Nós estamos com 40 pessoas aqui e só 15 likes, irmãos, no YouTube, não acredito. Não, irmãos. E no Facebook, só 8 likes? Não. Marca presença aí. Pastor Darcy Messias já está aqui.

0: adorado, engrandecido, é o Rei da Glória. Eu cumprimento o povo de Deus com a paz do Senhor Jesus. Meus irmãos, nós vamos agora para a oração e hoje é o último dia desta campanha abençoada que estamos fazendo, a campanha dos milagres. Será que tem uma pessoa rapidamente aqui para contar uma benção aqui agora? Antes da oração, alguém que fala assim: Pastor Messias, eu tenho sido abençoado por Deus através desta campanha da quarta, aliás, a campanha da madrugada. Alguém aqui tem fé rapidinho de entrar em contato conosco aqui agora e mandar um áudio ou escrever aí, diz: olha, eu estou aqui em tal lugar e eu estou na campanha, mas já tenho sido abençoado. Já fui abençoado por Deus. O irmão, a irmã, rapidamente, por favor, isso é para a glória de Deus. Deus nosso Pai vai te recompensar. Deus nosso Pai vai te dar outra bênção, porque você vai agradecer a Deus. E eu aprendi, quando a gente adora a Deus, quando a gente agradece a Deus, a gente recebe a resposta de Deus imediata. Então vamos lá, quem pode contar rapidinho uma bênção aqui agora para agradecer a Deus e até incentivar a gente continuar aqui orando com os irmãos, saber que a nossa oração não está sendo em vão. Vamos lá, Priscila Messias da Silva.
1: Pastor Messias, foi salva uma mensagem aqui. Acho que algum obreiro salvou aqui. Da irmã Simone. Graças a Deus pela live, agradeço a Deus por ter sido curada da falta de ar. Durante as lives ao vivo, ela sentiu como fosse a presença de Deus entrando na vida dela, dando uma cobertura espiritual. E a partir daquele dia da oração, pastor, ela não teve mais falta de ar, pastor Messias.
0: Glória a Deus. Graças a Deus. Graças a Deus mesmo. Tem mais gente aí. Eu tenho certeza que tem mais pessoas aí que já foram abençoados por Deus, que já foram milagrosamente alcançado, o irmão, a irmã, ou alguém da sua família, através da sua fé. Manda a Priscila Messias.
1: Irmãos aqui contando, eu já fui abençoado por Deus, mas não contou a bênção. O irmão aqui, irmão João Maria, eu recebi a bênção. Qual bênção, meu irmão? Só contar que recebeu a bênção, mas não fala a bênção, não tem como nós saber qual que é a bênção. Os demais irmãos aqui já estão aguardando a oração. Os irmãos colocando...
0: Estão o quê? Hã? Estão o quê?
1: Já aguardando a oração.
0: Ah, sim, aguardando a oração.
1: E irmãos aqui já colocando seus pedidos de oração. Conte uma bênção, irmãos, que recebeu aqui nas lives, na oração, nessa campanha, para você, para sua casa.
0: Você me dá meio minuto aí, Priscila, por favor.
1: Peraí, pastor. Irmãos, você que está nos acompanhando, faz um comentário aí rapidinho. Você que teve uma bênção do Senhor através destas campanhas de oração. Irmã Priscila, Deus me renovou, Deus guardou minha casa, Deus libertou minha família. Algo para você, para sua família. Você foi liberto, curado, transformado. Conte sua bênção para aumentar a fé dos irmãos, das irmãs. Do que Deus faz na sua casa. Seja você a testemunha viva do que Deus faz na sua vida, na sua casa, na sua família. Em nome de Jesus, conte agora a sua bênção. Você que está no YouTube, seja você a pessoa que vai testemunhar o milagre. Qual foi o milagre? Qual foi a bênção? Não conte as bênçãos dos outros. Conte a sua bênção, a sua vitória que você recebeu do Senhor através aqui das lives da Igreja Pentecostal Deus é Santo. Eu preciso de irmãos aqui de fé, de irmãs que vão testemunhar agora, antes da oração. Você testemunhe rapidinho, manda aqui o seu testemunho. Mão João Maria, era uma dor que ele tinha na barriga e através da oração ele foi curado Graças a Deus. Olha que bênção. Você que falou, eu o quê, meu irmão? Conte a bênção, conte a vitória que Deus fez na sua casa, na sua família. E já vamos nos preparando para a oração. Prepare-se para buscar a Deus, para clamar ao nosso Senhor, nosso Deus, porque Deus vai agir. Deus vai trabalhar aí, irmãos. Deus vai curar, Deus vai libertar. Agora 58, já 23 com 58. E eu tenho certeza, pastor, esse Messias, que Deus já está tocando nas pessoas aí, se tiver doentes, vão ser curados hoje. Em nome de Jesus, pastor.
0: Maravilha! Momento de buscar a presença do Poderoso.
2: É momento de oração. 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
0: Glória a Deus. Graças a Deus. Bendito, glorificado, engrandecido é o nosso Deus, é o Pai, é o Filho, é o Espírito Santo. Senhor nosso Deus, ajuda eu a orar, faz eu orar essa horinha de oração, faz com que ela passe tão ligeiro diante dos meus olhos, mas que ela seja uma oração bem extensa diante dos vossos olhos. Meu Deus e meu Pai, hoje é o último dia desta campanha de oração pela madrugada. Meu Deus, graças a Deus, graças a Deus, graças a Deus, por nós estarmos aqui na Tua presença. Nós estamos aqui diante do Senhor em oração. Ô glória, ô graças a Deus. Deus nos cobre com teu sangue. Deus nos cobre com teu poder, com a tua força. Nos cobre com teu sangue, o sangue remidor, o sangue da purificação, o sangue de Jesus. O sangue de Jesus que nos perdoa, que nos purifica de todo pecado, de toda mancha do pecado. Meu Deus da glória, meu Deus poderoso e santo, em nome de Jesus Cristo Salvador, glória a Deus, graças a Deus. Meu Deus, me lava, meu Deus, me purifica. Meu Deus, me santifica, me consagra. Consagra, meu Deus, a minha vida, a minha casa, a minha família. Consagra, meu Deus, os irmãos que estão fazendo essa campanha comigo, conosco. Os irmãos lá dos Campos Gerais. Os irmãos da rádio Antena Sul. Ó Senhor da Glória, aqueles irmãos que estão conosco desde o primeiro dia da campanha. Os irmãos que estão orando conosco, meu Deus, os irmãos estão buscando conosco, Senhor da glória, em nome do Senhor Jesus, foi o Senhor Jesus que disse, aquele que pede, ele recebe, aquele que busca, ele acha, meu Deus, aquele que bate, a porta se abre, Senhor da glória, meu Deus, em nome de Jesus Cristo, meu Deus, em nome de Jesus Cristo, Salvador, nos cobre com teu sangue, cobre, meu Deus, cada irmão, cada irmã, cada pessoa, com o sangue de Jesus, o sangue de Jesus Cristo que nos purifica, o sangue de Jesus que nos acoberta, que nos guarda, que nos livra de todo mal, Senhor da glória, Senhor Jeová, meu Deus, guarda o teu povo, meu Deus, guarda a tua igreja, guarda os teus filhos, guarda, meu Deus, guarda guarda o teu povo na luta, na prova, na tribulação, guarda o teu povo na perseguição, na calúnia, na injúria, na difamação, guarda o teu povo, meu Deus, guarda, meu Deus, o teu povo, guarda o teu povo dos ataques do inimigo, dos ataques do maligno, Senhor da glória, Senhor Jeová, Deus, guarda o teu povo, vai guardando, vai livrando, vai protegendo, Senhor, de todo mal, meu Deus, vai guardando, há poder no sangue de Jesus, há poder no nome de Jesus, Deus, há poder no teu sangue, há poder no teu nome, para fechar a boca do adversário, do inimigo, do maligno, fechar a boca da antiga serpente, fechar a boca do dragão, meu Deus da glória, meu Deus poderoso, meu Deus santo, meu Deus bendito e amado, meu Deus, fecha a boca de Satã, com seus demônios, com seus espíritos, com as suas castas, suas legiões, Deus, com seus príncipes e principados e potestades, meu Deus da glória, Senhor dos exércitos, guarda o teu povo, guarda o teu povo, meu Deus, de todas as setas do inimigo, todos os laços do inimigo, todas as forças do inimigo, meu Deus, guarda o teu povo, Senhor, de todo mal que foi jogado, que foi mandado, todo mal que foi enviado para destruir essa casa, para destruir essa família, para destruir esse lar, meu Deus da glória, Senhor Jesus, há poder no teu nome, há poder no teu sangue, meu Deus da glória, meu Deus poderoso e santo, oh meu Deus da glória, Senhor Jeová, Espírito Santo, Deus, queima agora, queima, queima Jesus, queima Espírito Santo, toda a influência do mal, toda a manifestação do mal, meu Deus, queima agora, queima toda a praga, toda a maldição hereditária, maldição espiritual, maldição que foi lançada, maldição que foi herdada, Deus, repreenda, repreenda, Senhor, repreenda, meu Deus, repreenda, meu Deus, repreenda, meu Deus, repreenda, Senhor da glória, Espírito Santo, vai repreendendo, vai queimando agora, vai jogando por terra, em nome de Jesus, toda tempestade, todo vendaval, Deus, o Senhor sabe, o Senhor conhece, que tem hora que o bicho se levanta, que o bicho se levanta e vem com tudo, que vem parecendo um terremoto, que vem parecendo uma quebradeira, parecendo uma tempestade, para querer nos atingir, para querer nos destruir, mas o sangue de Jesus tem poder, o sangue de Jesus Cristo te repreenda, Satanás, o Senhor Deus te repreenda, o fogo de Jeová, o fogo divino, o fogo de Deus, o fogo do Espírito Santo, te repreenda, ó demônios, ó espíritos malignos, ó legiões, ó castas, ó meu Deus, ó Senhor, amarre agora, acorrenta agora, meu Deus, tira as forças agora de todos os demônios, todos os espíritos, todas as legiões e castas, meu Deus, meu Salvador, meu querido Deus e Pai, meu Senhor, meu Jesus, acorrenta, meu Deus, vai acorrentando, meu Deus, vai acorrentando, Senhor da glória, Espírito Santo, amarre, amarre os demônios, amarre os espíritos, amarre, Senhor, amarre as legiões, amarre as castas, meu Deus da glória, meu Deus poderoso, vai amarrando agora, vai jogando por terra, vai paralisando a revolta, a fúria do inimigo dentro dessa casa, dentro desse lar, no casamento, meu Deus, nos filhos, nas filhas, Senhor, nos genros e noras, nos netos e netas, ó Deus, Senhor, amarre os demônios, amarre os espíritos, amarre as legiões, amarre as castas, amarre os principados e potestades, Deus, que estiver lutando contra o irmão, contra a irmã, o cunhado, a cunhada, o pai, a mãe, o sogro, a sogra, meu Deus, em nome de Jesus, em nome de Jesus, Senhor, em nome do Senhor Jesus, meu Deus da glória, meu Deus poderoso, meu Senhor, meu Jesus amado, meu Deus, ô glória, ô glória, ô glória, ô glória, ô graças a Deus, ô graças a Deus,

glória, ô glória a Deus, graças a Deus, bendito, santo, santo, santo, santo, santo, santo, santo, santo, santo, santo, santo, santo, santo, santo, santo, é o nosso Deus, glória a Deus, glória a Deus.

gente aqui em Curitiba, tanta gente aqui no Paraná, tem tanta gente aqui conosco nessa live, meu Deus, que são vítima da macumba, da feitiçaria, da bruxaria, da magia negra. Senhor, quanta gente que está sendo vítima do trabalho na encruzilhada, na cachoeira, na Mata Virgem, no cemitério, trabalho feito no terreiro, trabalho feito nas pedras, nas cascatas, das águas profundas, nas águas agitadas, nas águas do mar. Ó Senhor, vai desmanchando, vai desfazendo, vai destruindo, meu Deus. Meu Deus, vai destruindo, vai desfazendo, vai quebrando, vai jogando por terra toda a malignidade, toda a opressão, toda a força dos demônios, toda a força dos espíritos, toda a força das legiões, das castas, meu Deus, em nome de Jesus, meu Deus, em nome de Jesus, ajuda eu a orar, coloca na minha boca a palavra de Deus, a palavra poderosa, coloca na minha boca, meu Deus, coloca na minha boca a palavra de Deus, Senhor, a palavra que tem poder, a palavra que tem unção, a palavra que tem autoridade de Deus, a palavra, meu Deus, sábia, a palavra que tem fogo para queimar o mal, para fazer o mal ser queimado, para fazer a doença ser queimada, meu Deus, fazer o câncer ser arrancado pelo poder do sangue de Jesus, meu Deus da glória, Espírito Santo, meu Deus da glória, Senhor dos exércitos, Espírito Santo, meu Deus, vai de encontro agora essa pessoa que está hospitalizada entre a vida e a morte, essa pessoa que está desenganada da medicina, meu Deus, essa pessoa que só Deus para fazê-la sair da situação que está vivendo, meu Pai, essa pessoa está em casa, já em casa, porque a medicina mandou para casa, para morrer em casa, meu Deus, Senhor da glória, quantas pessoas assim, pessoas jovens, pessoas novas, pessoas cheias de futuro, pessoas, meu Deus, que foram vítimas de trabalho de bruxaria, de espírito de doença, espírito de morte, Senhor da glória, Espírito de Deus, oh meu Deus, eu creio que agora, o Espírito de Deus, o poder de Deus, vai lá agora, meu Deus, visitar aquela pessoa, levantar aquela pessoa da cama, fazer aquela pessoa acordar lá no hospital, aquela pessoa que está entubada, aquela pessoa, meu Deus, que foi sedada e não acorda mais, aquela pessoa, meu Deus, que a medicina aplicou um remédio nela e o remédio agiu negativamente, ó Senhor, ó meu Deus da glória, e a pessoa está lá, já sem certeza de vida, os médicos estão tentando fazer de tudo, mas a pessoa não acorda, a pessoa não reage, Senhor, meu Deus, oh meu Deus, em nome de Jesus, haja milagre, em nome de Jesus, haja milagre, pelo poder do nosso Deus, haja milagre, em nome de Jesus, haja milagre, em nome de Jesus, haja milagre, Senhor, haja milagre, milagre, meu Deus, na mente dessa pessoa, no cérebro, essa pessoa que está ficando esquecida, essa pessoa que está tendo o mal de Parkinson, o mal de Alzheimer, ó meu Deus, ó Senhor da glória, ó Espírito Santo, meu Deus, meu Jesus amado, haja milagre agora, haja milagre, haverá milagre agora, nós profetizamos na fé, nós profetizamos pelo poder da fé no nome de Jesus, pelo poder do nome de Jesus, nós profetizamos agora a vitória.

vitória dentro dessa casa, a vitória dentro desta família, a vitória dentro desta situação aí, que só Deus para fazer esse irmão sair da situação que ele está enfrentando. Meu Deus, tem gente que pessoas armaram laço, armaram armadilha, e ele não estava esperando, ela não estava esperando a armadilha, alguém armou uma cilada contra ela, para enganar ela, para fazer ela perecer. Ela caiu no laço, ela caiu na armadilha. Senhor da glória, tem gente, meu Deus, que caiu. Ó Senhor, o Senhor é poderoso para fazer essa pessoa sair da situação que ela está vivendo. Meu Deus da glória, Espírito Santo, Deus, ajuda essa pessoa a sair da situação que ela caiu. Meu Deus, armaram para cima dela e ela fracassou, ela não vigiou. Meu Deus da glória, mas o Senhor é Deus, o Senhor é Deus, o Senhor é poderoso e todo poderoso para fazer muito mais do que nós pensamos, do que nós imaginamos. Meu Deus da glória, meu Deus poderoso, meu Senhor Jeová, eu creio na vitória, eu creio no milagre, eu creio na saída de Deus, em nome de Jesus. Eu creio na...

Oh, graças a Deus, Pai do céu, Pai Santo, meu Deus, Senhor da glória, derrama a saída, derrama a solução, derrama a vitória aí dentro desse lar. Meu Deus, olha essa pessoa que está aí doente, essa pessoa que está enferma, que não tem ninguém que pode fazer nada por ela, levar no hospital. Alguém, meu Deus, que está aí sozinha, não tem ninguém para fazer nada, fazer uma comida para ela. Meu Deus, uma pessoa de idade, Senhor da glória, um idoso, uma idosa, está aí sozinho, sozinha, mas o Senhor sabe, o Senhor pode, o Senhor tem o poder de fazer alguma coisa será feita nessa noite. Alguma coisa, meu Deus, meu Deus, meu Deus da glória, Espírito Santo, faz uma obra, repreenda os demônios que estão lutando, demônio que está lutando, demônio que está batalhando, pelejando contra nós, contra essa campanha, contra os irmãos, as irmãs, meu Deus, Senhor da glória, Espírito Santo, meu Deus, derrama agora uma saída e uma solução, uma vitória, meu Deus, meu Pai, meu Salvador. Eu quero apresentar agora a nossa igreja, Deus é Santo. Eu quero apresentar os obreiros, as obreiras, os membros. Eu quero apresentar todo o povo que está aí conosco, os obreiros, os dirigentes, meu Deus, a família dos dirigentes. Eu quero apresentar a família das obreiras, a família dos obreiros, Senhor. Meu Deus, Senhor da glória, Espírito Santo, ó Jesus, ó meu Deus, o teu sangue tem poder, o teu sangue tem poder, o teu sangue tem poder, o teu sangue é poderoso, teu sangue tem poder, teu sangue é poderoso para repreender os demônios. Demônios, sai daí, Satanás. Você que está morando dentro dessa casa, você que está morando aí dentro dessa casa com doença, é você mesmo. Você está aí morando dentro dessa casa. A partir de hoje, você não vai ficar mais dentro dessa casa. Em nome de Jesus, espírito de enfermidade, a partir de hoje, você não vai ficar mais aí nessa casa. Aí não vai mesmo. Em nome de Jesus, em nome de Jesus. Tem gente agora, meu Deus, que é vítima da macumba, que é vítima da feitiçaria, é vítima dos demônios aí dentro dessa casa, aí no quarto, debaixo da cama, escondida aí em algum lugar, Senhor da glória, de trás da porta, seja lá onde for, quando é de noite, quando é de madrugada, alguém sente a presença de alguma coisa estranha de casa, alguma coisa escura caminhando dentro de casa. Meu Deus, repreenda. Alguém pegando os pratos, nos garfos, nas panelas, abrindo a geladeira. É demônios, é demônios. Vai saindo aí demônio. Alguém que sente como se tivesse alguém em cima da casa. Meu Deus da glória. Alguém dizendo que tem alguém andando em cima da casa. Meu Deus da glória. Espírito Santo, repreenda esses demônios, repreenda também o medo, em nome do Senhor Jesus. Toda a sensação de medo, toda a sensação de desespero, de angústia, de amargura, de aflição, oh glória a Deus, glória a Deus, graças a Deus. Jesus queima agora. Queima esses demônios aí dentro dessa casa, aí dentro desse lar. Demônio de brigas, demônio de ciúmes, demônio de inveja, demônios que faz as pessoas brigar, desentender, desrespeitar um ao outro. Senhor, o sangue de Jesus tem poder. Meu Deus, toca agora
essa pessoa doente, essa pessoa enferma, que vai no médico, faz tudo quanto é exames e não aparece nada, tudo quanto é exame e não dá nada. Jesus, queima agora, Jesus, queima agora, queima os demônios, queima esse espírito de enfermidade, esse espírito de doença que apoderou desse corpo, essa criança doente, essa mãe doente, ó Deus, essa mulher que depois que deu à luz, ela ficou com aquela sequela, aquela depressão, meu Deus, após parto, pós-parto, Senhor, toca nessa mulher agora, toca na mente dela, em nome de Jesus, meu Deus, Pai da glória, abençoa os professores, meu Deus, que dá aula, oh, meu Deus da glória, Senhor Jeová, Espírito Santo, meu Deus, em nome do Senhor Jesus, há poder no sangue de Jesus, olha os alunos, olha as crianças, meu Deus, olha, meu Deus, lá no colégio, vai guardando os alunos, vai guardando o filho, a filho, o neto, meu Deus, quantas e quantas vezes nós temos visto por aí, meu Deus, alguém entrando no colégio, matando professores, matando crianças, meu Deus, repreenda esses demônios de violência, vai repreendendo esses demônios de violência, sai daí demônio, sai daí Satanás, o Senhor te repreenda, sai demônio que agita no trânsito, morte, acidente, meu Deus, nas estradas do nosso país, nas encruzilhadas, quantos acidentes, meu Deus da glória, quantas velas foram colocadas ali, quantos despachos foram colocados ali naquela encruzilhada, para morrer gente ali, de acidente, é motoqueiro, é gente de carro, é gente a pé, que estão ali, passando desapercebido, de repente, vem o acidente, Senhor, repreenda, é aviões se chocando, meu Deus, Senhor, guarda, livra, meu Deus, livra o teu povo, livra, meu Deus, livra, Senhor, oh, meu Deus da glória, Senhor Jesus, meu Deus, há poder no nome de Jesus. Deus me revela aqui alguma coisa para me falar, baseado na revelação de Deus. Meu Deus, me revela como eu vou orar para as pessoas agora. Deus me revela como eu vou orar para as pessoas agora. Pessoas no trabalho, pessoas saindo, chegando, pessoas dentro dos carros, pessoa, meu Deus, agora trabalhando na madrugada. Senhor, tem gente trabalhando na madrugada, que está nos acompanhando, que está nos escutando, meu Deus, que está orando conosco, alguém na campanha, aí no sítio, aí na lavoura, no campo, na fazenda, olha, com tanta gente fazendo essa campanha conosco, meu Deus, pessoas na cidade, pessoas nas grandes cidades, nos povoados, pessoas nas grandes e médias e pequenas cidades, é capitais, Senhor da glória, visita eles agora, faz eles serem curados, faz eles ser abençoados essa semana que vai começar, meu Deus, que alguma coisa boa, alguma coisa nova vai acontecer através dessa campanha, em nome de Jesus, alguma coisa, meu Deus, alguma coisa o Senhor vai fazer, o Senhor sabe como fazer, o Senhor pode fazer, meu Deus, em nome de Jesus, esta semana vai acontecer alguma coisa, esta semana, alguma coisa vai acontecer, em nome de Jesus,
em nome de Jesus Cristo. Oh, glória, glória, glória, glória, glória. Meu Deus, meu Salvador, em nome de Jesus, esta semana que vai começar agora, amanhã, haverá notícia maravilhosa, haverá notícia boa. O gerente do banco vai ligar, Deus, o advogado vai ligar, em nome de Jesus, Deus, alguém vai ligar, o telefone vai tocar, o WhatsApp vai receber uma mensagem, alguém vai mandar uma mensagem de vitória, uma mensagem de bênção, de milagre, alguém está preocupado, alguém está ansioso, ansiosa, alguém está pensando que vai dar errado, alguém está pensando que está tudo perdido, que está tudo esquecido, mas em nome de Jesus, o Senhor é Deus para fazer a obra, o Senhor é Deus para fazer o milagre, esta semana, o advogado vai falar, vai avisar, meu Deus, alguma coisa vai acontecer, em nome de Jesus, porque para Deus não há nada impossível, para Deus não tem nada impossível, o Senhor é Deus.

0: Oh, glória a Deus, Senhor, esta semana com fé em Deus, esta semana com a fé em Deus, em nome do Senhor Jesus, esta semana vai haver uma notícia boa. Toma posse. Eu tomo posse. Deus, eu tomo posse essa semana. Esta semana, mestre, Deus, diante de tantas coisas maravilhosas que o Senhor tem feito na minha vida, tanta coisa que eu não tenho mais que estar pedindo, é só agradecer a Deus por tudo que o Senhor tem feito na minha vida. Meu Deus, mas esta semana, alguma coisa nova, maravilhosa, vai acontecer na minha vida, na minha casa, na minha família, na casa dos irmãos. Alguma coisa maravilhosa, alguma coisa boa, alguma coisa de Deus vai acontecer para a glória de Deus, no meio da luta, no meio da tempestade, no meio da batalha, no meio da peleja, no meio da guerra, no meio de tantas dificuldades. Em nome do Senhor Jesus, o Senhor vai nos dar uma vitória, o Senhor vai nos dar uma notícia maravilhosa, com a fé em Deus, com a fé em Deus, com a fé em Deus, com a fé em Deus, com a fé em Deus, em nome de Jesus, alguma coisa vai dar certo, alguma coisa vai dar certo, alguma coisa boa que vem de Deus, alguma coisa maravilhosa, em nome de Jesus, vai dar certo, vai dar certo, vai dar certo, vai dar certo, vai dar certo, vai dar certo, sim, em nome de Jesus, alguma coisa maravilhosa de Deus vai dar certo, para a glória de Deus, para a glória de Deus, para a glória de Deus, alguma coisa maravilhosa vai dar certo, em nome de Jesus Cristo. Meu Deus, salva as almas, meu Deus, salva as almas, levanta alguém, meu Deus, levanta alguém, Senhor, levanta alguém, Senhor, Senhor, levanta alguém, meu Deus, levanta alguém para nos ajudar, traga pessoas de Deus, pessoas por Deus, pessoas de Deus, para nos ajudar a fazer a obra, levanta homem de Deus, levanta mulher de Deus, para passar a Macedônia, e chegar aqui, e entrar na igreja com fé, com temor, com sinceridade, que vai fazer a diferença, meu Deus, em nome do Senhor Jesus, meu Deus, em nome do Senhor Jesus, levanta, levanta obreiro, levanta pastores, levanta evangelistas, levanta, meu Deus, dirigente de igreja, levanta irmãs obreiras, levanta irmãos obreiros, levanta, meu Deus, levanta, levanta pessoas, meu Deus, para nos ajudar, levanta homens, mulheres, jovens, para nos ajudar, Senhor da glória, Espírito Santo, levanta alguém para ajudar na obra espiritual, levanta alguém para ajudar na obra material, meu Deus, levanta alguém, Senhor, para nos ajudar, meu Deus, na administração, se eu tenho poder, o Senhor conhece cada um, eu não conheço, mas o Senhor conhece, levanta alguém, meu Deus, para nos ajudar, Senhor, para nos ajudar, meu Deus, fazer a obra de Deus, Senhor, levanta alguém, dá alguém, meu Deus, para que alguém dê a igreja, dê alguém, dá alguém, levanta alguém para abençoar a igreja financeiramente, com a sua oferta, com o seu dízimo, com a sua contribuição, meu Deus, levanta, levanta pessoas, o Senhor conhece pessoas fiéis, pessoas tementes a Deus, pessoas que são de bom testemunho, levanta essas pessoas, abra as portas para elas, abra as portas, meu Deus, abra as portas para os irmãos, as irmãs que são dizimistas, que têm ajudado, que têm sido coluna, que têm sido bênção da nossa igreja. Deus é santo, Senhor da glória, em nome do Senhor Jesus. Deus abençoa dizimista, abençoa, abençoa dizimista, abençoa irmãs que têm ajudado pouquinho, mas a partir de hoje vai ajudar com mais, vai ajudar com muito, pois a tua palavra disse que se nós formos fiéis no pouco, ó Deus, o Senhor disse que sobre o muito o Senhor colocará. Meu Pai, meu Deus, meu Salvador Jesus, meu Divino Espírito Santo, meu Senhor da glória, meu Jesus querido e amado, meu Deus, abençoa os irmãos, dá aos irmãos fazendas, sítios, dá aos irmãos terras, dá aos irmãos, meu Deus, casas, dá aos irmãos apartamento, sobrado, dá, meu Deus, quanta gente que paga aluguel, tira esse povo do aluguel, tira, meu Senhor, tira, meu Deus, vai tirando esse povo do aluguel, esse povo que ajuda a igreja, esse povo que é uma coluna viva na nossa igreja, abençoa eles, abençoa milagrosamente, Deus, os irmãos que estão devendo, os irmãos que têm dívida para pagar, Senhor, abra as portas para eles, abra as portas, meu Deus, abra as portas dos grandes negócios, abra as portas, meu Deus, das grandes conquistas, ó Senhor, levanta, levanta o teu povo, levanta os irmãos, levanta as irmãs, levanta, Senhor, levanta, meu Deus, levanta homens, homens e mulheres, levanta pessoas capacitadas por Deus, sim, meu Pai, para nos ajudar, nós pregar a tua palavra, nós abrir a igreja onde o povo está pedindo, nós pagar rádio, pagar aluguel, pagar luz, pagar prestações. Senhor, abençoa o teu povo, recompensa o teu povo que tem ajudado a nossa igreja, recompensa, meu Deus, em nome do Senhor Jesus, dá eles a vitória, dá eles, meu Deus, dá eles a vitória, cobre eles com teu sangue, em nome de Jesus, em nome do Senhor Jesus. Meu Deus, agora eu tiro um momento para me orar pela convenção. A convenção agora, no dia 17, 18 e 19 de julho. Senhor, eu creio, meu Deus, que o Senhor vai derramar um fogo, Deus da glória, Deus, essas convenções que nós temos feito aqui, oh meu Deus da glória, Senhor, que essa convenção seja a maior de todas, que essa convenção seja a grande convenção, a convenção das convenções. Olha o teu povo orando, olha o teu povo buscando, olha o teu povo, meu Deus, na fé. Senhor, traga o povo de longe, traga, meu Deus, é a convenção contra a frieza espiritual. Senhor da glória, Espírito Santo, meu Deus, olha o teu povo orando, olha a igreja orando, olha os irmãos orando, olha o altar, olha o ministério orando, Senhor, meu Deus, meu Jesus querido e santo, abençoa esses 3 dias, derrama um avivamento, derrama um renovo, meu Deus derrama um renovo, derrama, Senhor, derrama um renovo, meu Deus, entusiasma a nossa igreja, Deus é santo, derrama, meu Pai, haja entusiasmo vindo de Deus, vindo do Espírito Santo, algo diferente, algo que vem impactar a igreja, que vem impactar nós, a diretoria, o ministério, Deus é santo, a obra, Deus é santo, Senhor da glória, Espírito Santo, todos os irmãos estiveram conosco na convenção passada. Ó Deus, aí está os obreiros no altar, os presbíteros, aí está o povo orando, é o povo buscando. Esse povo que esteve conosco na convenção de janeiro, traga eles, e eles trazendo mais uma pessoa. Meu Deus, meu Salvador, meu querido, meu santo, meu adorado Deus, Senhor da glória, vai derramando o fogo que arde, o fogo que vem de Deus, o fogo do Espírito Santo, que queima pecado, que queima iniquidade, que queima imoralidade, que queima adultério, que queima pornografia, que queima sensualidade. Senhor, queima, queima, queima, queima o fogo que queima pedofilia. Jesus, queima, queima, queima, queima, queima, Senhor. Deus, santifica a igreja, santifica a nossa vida. Santifica, meu Deus, levanta as caravanas, levanta os irmãos, levanta as irmãs que estão frios, que estão frias, Senhor. Ah, meu Deus, para estar nessa convenção. Essa convenção é contra a frieza espiritual. Essa convenção é para Deus nosso Pai quebrar esse gelo, quebrar essa malignidade, quebrar essa força da apostasia, essa força da heresia. Oh, meu Deus, Senhor da glória, Espírito Santo, Deus, derrama na nossa igreja o fogo que queima, que queima, que queima, que queima, que queima demônio, que queima espírito imundo. Senhor da glória, meu Deus, Senhor, abençoa a nossa igreja, abençoa o nosso ministério e os irmãos que estão conosco, irmãos que estão unidos, que uniram com a igreja, irmãos que vieram de outras igrejas, que estão unindo conosco, os irmãos que são de outras igrejas, que ora conosco, Senhor, desta madrugada, desta campanha. Deus, visita eles agora, visita a campanha dos milagres, faz essa doença sumir desse corpo, faz essa doença desaparecer, faz essa pressão alta sumir e nunca mais voltar. Faz, Senhor, faz essa pessoa, meu Deus, ser curada da diabetes, ser curada da enfermidade no coração, essa doença no coração. Deus, cura, meu Senhor, arranca essa doença maligna, arranca, arranca, arranca essa doença crônica, essa doença maligna, essa doença diabólica, essa doença satânica que foi mandada para matar. Ó Deus, essa pessoa, sim, meu Deus, essa pessoa que foi vítima do câncer, Deus, Deus da glória, arranca, arranca esse câncer, arranca esse câncer, meu Deus, no nome de Jesus Cristo, Senhor. Eu quero agora, no teu nome, quebrar toda maldição, maldição do câncer, maldição do câncer. Meu Deus, Senhor da glória, Espírito Santo, meu Deus, quantas famílias que vão se acabando por causa do câncer, é crianças, é jovens, é pessoas de idade, é pessoas jovens ainda, morrendo por causa do câncer. Ó Senhor da glória, ó Deus, quanta gente nessa casa, quanta gente nessa família, quanta gente, meu Deus, quantas pessoas, meu Deus, que morreram de câncer. Senhor da glória, Espírito Santo de Deus, meu Pai, meu Senhor, quebra, quebra esse câncer, essa maldição a partir de hoje, que não vai morrer mais ninguém nesta família, nessa parentela com câncer. Oh, meu Deus, Senhor, arranca esse câncer, Senhor, arranca esse câncer, meu Deus, arranca, meu Deus, arranca essa maldição de câncer, essa maldição de câncer. Quanta gente, meu Deus, que morreram nesta família, nessa parentela, que morreram de infarto. Deus, quebra essa maldição de morrer infartado. Deus, quebra essa maldição, quebra essa maldição, meu Deus, Senhor da glória. Quanta gente que já morreram nesta parentela, pessoas jovens, pessoas novas que morreram infartada. Deus, de hoje em diante, queima, queima essa maldição, meu Deus, queima essa maldição, meu Deus, queima, meu Deus, queima essa maldição, queima, Senhor, que a partir de hoje haja livramento, haja proteção nesta família, em nome do Senhor Jesus. Meu Deus, olha os irmãos que fizeram a campanha sem quebrar, que está aí desde o primeiro dia, os irmãos que estão aí firme na oração, que não sai da oração, que não fica saindo, entrando, entrando e saindo, irmãos que estão firme, firme na oração, dá eles a recompensa. O Senhor sabe quem é fiel, o Senhor sabe quem foi fiel, o Senhor sabe quem é fiel na oração, que fica na oração, que vai até o fim. O Senhor conhece cada irmã, o Senhor conhece a pessoa que tem prazer na oração, que tem prazer nas coisas de Deus, que não fica caçando, procurando no celular coisas que não é de Deus na hora da oração. Senhor, recompensa, recompensa o teu povo, recompensa o teu povo, haja recompensa, meu Deus, haja cura, haja milagre, haja, meu Deus, libertação, haja salvação de almas nesta família. Sim, meu Deus, essa pessoa que é fiel, essa irmã que é fiel, esse irmão que é fiel na oração, esse irmão que é fiel na oração, se ele é fiel na oração, ele é fiel em tudo, isso tem experiência. Meu Deus, abençoa, abençoa, dai a recompensa, dai a recompensa, dai a recompensa, meu Deus, oh Senhor. Olha aí os irmãos que estão ajudando a pagar as cadeiras, Senhor da glória, meu Deus, meu divino, oh glória, meu Deus, olha aí as cadeiras que chegaram, olha aí os irmãos que vai pagar, que vai nos ajudar, dá a eles a recompensa, dá a eles a recompensa, dá a eles, dá a elas a recompensa. Todos os irmãos que estão ajudando a pagar as cadeiras, ó Senhor da glória, olha aí, meu Deus, quanto tempo nós estamos anunciando essas cadeiras, e agora chegou, para a glória de Deus, para a glória de Deus, para a glória de Deus, para a glória de Deus, para a glória de Deus, Senhor da glória, Espírito Santo, meu Deus, meu Salvador, abençoa, abençoa o teu povo, dizimista, ofertante, meu Deus, abençoa os irmãos que estão firme na oração, desde o primeiro dia, que estão orando com sinceridade. O Senhor sabe quem é sincero na oração, o Senhor sabe quem é fiel na oração, e o Senhor sabe também quem não é. Meu Deus, dai a recompensa, dai a recompensa, dai a recompensa, meu Deus. O Senhor sabe quem está falando contigo de verdade, quem está falando contigo com coração temente, coração puro. O Senhor sabe aquela pessoa que nem na oração ela não é fiel, mas tu sabe quem é fiel. Dai a recompensa, dai a recompensa, haja recompensa, haja recompensa, haja recompensa, meu Deus, haja recompensa, Espírito Santo, ó Deus da glória, vai de encontro, essa pessoa que tem um voto, que tem um compromisso com Deus, essa pessoa que fez um voto com o Senhor, Deus da glória, derrama, derrama esse milagre, derrama essa vitória, Derrama, meu Deus, essa porta grande vai abrir. Os irmãos que têm negócios, que têm empresas, comércio, lojas, irmãos que compra e vende, irmãos que trabalham como sócio, meu Deus, que trabalham em produção, ganha mais quem vende mais. Deus abençoa o seu trabalho, multiplica, prospera o funcionário, a funcionária que está lutando, o dono da empresa, o patrão, a patroa, o gerente, o encarregado, meu Deus, está aí a faxineira, está aí, meu Deus, os aposentados, está aí, Senhor, está aí, meu Deus, os irmãos orando conosco nessa campanha que acaba hoje, que termina hoje. Senhor, faz essa doença sumir. Essa doença vai sumir agora. Essa doença hoje ela vai sumir. Com a fé em Deus. Com a fé em Deus. Essa doença que essa pessoa carrega, que já tomou tanto medicamento, que já tomou tanto medicamento, que já fez tanta consulta. Meu Deus da glória, Espírito Santo, essa pessoa que já fez tanto exame, tanto tratamento, meu Deus, essa pessoa que está aí fazendo radioterapia, Senhor da glória, quimioterapia, Deus, essa pessoa que está aí fazendo fisioterapia, Senhor da glória, Espírito Santo, essa pessoa que está aí no psicólogo, está aí, meu Deus, no psiquiatra, libera ela, essa pessoa que toma remédio controlado, meu Deus, essa pessoa, Senhor, que está aí, meu Deus, doente, tendo convulsão, desmaio, em nome de Jesus, não haverá mais essa doença, não vai, em nome de Jesus, essa pessoa não vai mais cair com convulsão, não vai cair mais, essa pessoa não vai ter mais convulsão, em nome de Jesus, essa pessoa não vai ter mais desmaio, em nome do Senhor Jesus, essa pessoa que só levou prejuízo, que não ajuntou nada, que não tem nada, que não conseguiu nada, em nome de Jesus, a partir de hoje, essa pessoa, ela vai ter as coisas, vai, com a fé em Deus, em nome de Jesus Cristo agora, nós profetizamos, no nome de Jesus a vitória nessa pessoa, essa pessoa que carregou até hoje uma maldição, essa pessoa que só sofreu até o dia de hoje, não foi feliz no amor, não foi feliz na vida sentimental, oh meu Deus da glória, oh Senhor Jeová, meu Deus, faz uma obra grande e poderosa, Espírito Santo, faz uma obra, Deus, faz uma obra, esse homem casado e separado, essa mulher casada e separada, meu Deus, em nome do Senhor Jesus, faz a obra, Espírito Santo, Deus, faz a obra nesse homem encalhado, essa mulher encalhada, essa moça encalhada, meu Deus, oh Senhor da glória, Espírito Santo, faz uma obra, essa viúva que ficou tão jovem, meu Deus, que jogaram uma praga nela, jogaram uma praga nesse homem, que o casamento dele durou pouco tempo, ele perdeu a esposa perdeu o marido, e de lá para cá não se casa, Senhor, o teu sangue tem poder, Deus, complete a obra, Deus, complete a obra, Deus, complete a obra, vai completando, vai fazendo, a bênção de Deus entrar na vida sentimental desta pessoa, Senhor da glória, Espírito Santo, entra, entra com providência, haja felicidade, ah, meu Deus, haja alegria nessa moça, nesse rapaz, nesse senhor, essa pessoa que diz que ela casou com a pessoa errada, depois que ela casou, ela se arrependeu. Ó, Senhor, Espírito Santo, o Senhor sabe, o Senhor tem o poder de resolver esse problema da melhor maneira possível. Ó, meu Deus, eu creio na vitória, eu creio na bênção de Deus. Essa pessoa que está fazendo hemodiálise, meu Deus, cura ela, cura esses rins, cura essa pessoa, meu Deus, que tem problema grave de próstata, problema seríssimo no útero, nos ovários, nas trompas, meu Deus, essa mulher que não engravida, essa mulher que quando ela é engravida, ela não consegue segurar a criança, seu útero não consegue segurar a gravidez, mas de hoje em diante, haverá milagre, haverá milagre, haverá milagre, haverá milagre. Nós profetizamos o milagre no nome de Jesus, nesse útero, nesse ovário. Sim, meu Deus, essa mulher, essa moça casada, esse rapaz, meu Deus, que tem tanta vontade de ter filhos, Senhor, faz uma obra nesse casal, o Senhor tem o poder, o Senhor tem o poder de fazer o milagre, o Senhor tem o poder de fazer esse casamento ser feliz de hoje em diante, esse irmão que não conhece a felicidade, essa mulher que não conhece a felicidade, Senhor da glória, Espírito de Deus, Espírito Santo, Espírito da verdade, oh meu Deus, entra agora nesse coração, essa pessoa que ela é vítima de uma maldição espiritual, uma maldição financeira, uma maldição na vida sentimental, meu Deus, repreenda, meu Deus, consagra, consagra, consagra, consagra, consagra, meu Deus, ó Senhor, ó Espírito Santo, faz milagres acontecer, faz milagres acontecer nessa campanha dos milagres, está encerrando hoje, meu Deus, derrama, derrama as vitórias, em nome de Jesus, glória a Deus, glória a Deus, glória a Deus, glória a Deus, glória a Deus, graças a Deus, por tudo e por todas as coisas, oh meu Deus, Senhor da glória, graças a Deus por essa campanha que nós fizemos, graças a Deus pelos irmãos que estiveram comigo aí durante esses 7 dias, graças a Deus, dá eles a recompensa, meu Deus, que a partir de agora, que a partir de hoje, eles possam observar as mudanças, eles possam observar os resultados chegando, meu Deus, a campanha está acabando hoje, mas as bênçãos vão continuar, as bênçãos vão começar a acontecer, os milagres, as maravilhas de Deus, os negócios, a saúde, Senhor da glória, salvação, libertação, vitórias, vitórias, em nome de Jesus, vitórias, vitórias, vitórias e vitórias e vitórias e vitórias e conquistas, meu Deus, oh Jesus amado, Senhor, Senhor, faz agora essa pessoa procurar a doença, não achar mais a partir de hoje, a pressão dela ser bem regulada, meu Deus, faz o coração dela, ela fazer os exames, não dá mais nada, o que ela sentia antes, o que ele tinha antes de doença, o que a criança tinha antes dessa campanha, e agora, meu Deus, não vai dar nada, com a fé em Deus, Essa pessoa vai ter uma notícia boa essa semana, com a fé em Deus, com a fé em Deus, com a fé em Deus. Todos os irmãos, todas as irmãs que lutaram conosco nesta madrugada, meu Deus, que fizeram conosco essa campanha, Deus, multiplica o seu salário, multiplica a sua saúde, Deus, arranca os prejuízos, as maldições, bebedeira, drogas, Senhor, arranca esses demônios, arranca esses espíritos malignos de bebedeira e drogas, Senhor da glória, Espírito de Deus, abençoa a nossa igreja, abençoa a minha casa, minha família, abençoa a obra, Deus é santo, abençoa, meu Deus, a Priscila, que fez a campanha conosco aqui, meu Deus, foi um grande milagre, Senhor da glória, ela está conosco aqui na madrugada, meu Deus, abençoa ela, abençoa seus doces, meu Deus, nome de Jesus, Deus, multiplica sua renda, multiplica, meu Deus, graças a Deus, graças a Deus, graças a Deus, graças a Deus, graças a Deus, abençoe, meu Deus, também o irmão Cristian, que está ali orando, minha esposa ali orando, os irmãos orando, Deus, que todo o povo seja abençoado, em nome de Jesus, glória a Deus, o pastor Paulo, irmã Carol, meu Deus, oh Deus, todos os meus filhos, genros e noras, abençoa o povo lá da Antena Sul, graças a Deus, que haja milagre, todos os meus parentes, todos os meus familiares, parentes dos irmãos, familiares, que a bênção seja desde agora e para sempre.
1: Amém.
0: Amém, meus irmãos.
1: Amém.

0: irmãos, que vitória, que vitória, que vitória, que vitória. 129 pessoas aí orando conosco, Priscila.
1: É mesmo.
0: Que maravilha. Só que chegou aqui a 130 pessoas, né? Chegou. 130, né? Chegou. Chegou aqui 130 e tanto. Só que muitas pessoas começaram a campanha. Começaram a campanha, mas não terminaram. Aliás, não muitas, poucas pessoas. Mas a maioria fizeram a campanha e começou e terminou.
1: Amém.
0: Começou a orar comigo pontualmente, meia-noite. Meia-noite. E foi até o fim. Vocês podem preparar essa semana aí. Esta semana, vocês e eu, nós vamos ter notícias maravilhosíssimas. Você vai ver.
1: Amém.
0: Você vai ver. Priscila, aguarde um pouquinho, irmãos, por favor. Quem é que está conosco aí? Tem gente longe, perto? Gente, qual estado, qual país que fez a campanha conosco? Irmão de Goiás, Brasília, Minas Gerais. Irmão, vocês aí de São Paulo. Da onde? Da onde nós temos gente agora conosco?
1: Manda
0: mensagem para nós aqui agora no WhatsApp da igreja. Os irmãos da Antena Sul. Os irmãos de onde tiver agora, manda para nós aqui uma mensagem. 41-3376-3339.
1: Quem puder mandar, manda por aqui mesmo.
0: Irmãos, olha aqui o telefone da igreja para vocês mandar aqui, ó. 41, é o WhatsApp. 3376-3339. Teve uma irmã, ó, teve uma irmã, que essa irmã, ela já sofreu, como é que eu posso falar? Uma dor na ponta do seio dela, e na ponta do seio dela sai aquele líquido mal cheiroso que saía do seio dessa irmã, aquele caroço na ponta do seio, aquela ponta do seio dura, como tivesse uma pedra na ponta do seio. Ela foi curada. Ela foi, você vai ver aqui alguém contando que foi curada nesta campanha desse caroço, dessa secreção, dessa inflamação, dessa infecção que saía do seio. Se ela puder falar agora, fale agora, irmã. Manda para cá uma mensagem para cá, irmão. 41-3376-3339. Mande para cá agora. Fala, Priscila, aí para o povo entender melhor
1: que eu. Os irmãos que estão acompanhando pelo rádio, manda mensagem no WhatsApp da igreja. 41-3376-3339. Mas os demais irmãos que estão aqui pelo Facebook, pelo YouTube, manda aqui pelos comentários mesmo, meus irmãos. Já você que está pelo site, pelo aplicativo e pelo rádio, manda aqui para nós no WhatsApp da igreja. 41-3376-3339. Temos irmãos aqui, pastor, já comentando. Ana do Ganchinho, Clóvis de Laguna, quem mais? Conceição de Apiaí, Gils de Porto Amazonas, Simone de Piraquara, Maria está pela primeira vez, ela é do Brejo da Madre de Deus, de Pernambuco.
0: Oxi, seja bem-vinda, irmã, em nome de Jesus. Vamos lá.
1: Irmão Marcos Ribas de Guaragi, Judite de Posse, Goiás,
0: Simone. Opa, irmã Judite, serva do Deus vivo, fica aí ajudando a irmã Lucivana aí, que eu sei que será a mulher de Deus. Vamos lá, Priscila.
1: Simone de Santa Felicidade aqui em Curitiba, irmã Selma está aqui conosco, Selma Matos. Não
0: falou? Selminha, né? Que eu...
1: Acho que é Selminha.
0: Selminha.
1: Vamos ver quem mais.
0: Selminha, fala aí, irmã Selminha. Selminha é prata da casa. Selminha é da nossa igreja aqui, está aí conosco, de muitos anos está conosco. Vamos lá.
1: Presbítero Raimundo aqui de Curitiba, Paulo de Serra.
0: Quem é o Presbítero Raimundo? Conheço não. Presbítero Raimundo?
1: Gisele de Imbituba.
0: Ah, Presbítero Raimundinho nosso aqui da nossa igreja, vamos lá.
1: Juliana não falou aqui, falou maravilha.
0: Você falou aí depois do Presbítero Raimundo, quem foi?
1: Paulo de Serra Azul.
0: E aí?
1: Outro Paulo aqui, o Paulo Firmo. Aqui falando algumas
0: Paulo
1: coisas.
0: Quem?
1: Firmo. Vamos ver quem mais está aqui conosco. Raquel de Ponta Grossa. É, Nádia de Tibagi. Irmãos, eu vou ler somente as suas localidades. Esther de Campos Gerais. É, Noemi de Curitiba. Tereza de Porto Amazonas. Rosângela de Teixeira Soares. Esther de Alvorada. Manu Silvano de Guarani. É, Antônio. Não falou aqui a localidade. Tânia de Campina. Lourdes em Colombo. Heloíse, da Barra do Turvo.
0: Olha só, lá da Barra do Turvo, falando conosco, hein? Ali na divisa de São Paulo, que maravilha.
1: É, aqui agora no Facebook. Iracema de Lages, Irmã Graça de São Paulo.
0: Eita, Irmã Graça, quero ver se ela vai vir agora na convenção. Quero ver se ela fugir, mulher. Vai ser um prazer se ela estar aqui conosco.
1: Irmã Eleni de Viamão, Rio Grande do Sul. Érica de Teixeira Soares. Janete de Ponta Grossa. Vamos ver quem mais está aqui conosco. Ó, a irmã Graça, pastor. Eu fiz a campanha e hoje minha filha Patrícia comprou um apartamento dela em São Paulo.
0: Eu quero ver a senhora chegar aqui, irmã Graça. Irmã Graça, eu quero ver a senhora chegar aqui para contar essa bênção aqui conosco na convenção. Irmã Graça era de dentro da nossa casa lá em João Pessoa, na Paraíba. Ela e o marido dela. Vamos lá, Priscila.
1: Irmã Sharon aqui de Curitiba. Irmã Denise de Porto Alegre, irmã Salete de Campinas.
0: Hoje a irmã Graça então comprou um apartamento, né?
1: A filha dela.
0: Manda pra cá um áudio aqui, irmã. Irmã Graça, manda pra nós um áudio aqui agora, por favor. Vamos lá, Priscila.
1: Irmã Denise de Porto Alegre, já falei? É, irmã Selma do Comprador Clóvis. Quem mais aqui está conosco? Paulo Firmo, ele é de Dom Pedrito, Rio Grande do Sul.
0: Maravilha.
1: Sirlete de Porto Amazonas.
0: Olha, o povo de Porto Amazonas tem peso conosco aí, hein?
1: Tem irmãos aqui falando aqui no WhatsApp da igreja. Érica de Teixeira Soares. Maravilha. Irmãos, manda por escrito aqui, irmãos, que eu não vou conseguir.
0: Teixeira Soares, o povo tá de longe conosco.
1: Não tem áudio aqui, não, irmãos, no WhatsApp da igreja. Manda por escrito. Vamos ver aqui. Irmão Álvaro, de São Paulo, no litoral da Ilha Bela.
0: Maravilha,
1: também
0: irmão
1: está
0: Álvaro.
1: Aqui conosco. Acho que deve ser pelo aplicativo, né? Que está aqui conosco, mandou aqui agora mensagem no WhatsApp da igreja. Vamos ver quem mais aqui. É uma Evelyn e o esposo dela, Jefferson, de Piraí do Sul, está acompanhando pela rádio Antena Sul FM.
0: Maravilha.
1: E ela fala, eu creio na minha vitória, em nome de Jesus.
0: Esta semana, com a fé em Deus, ó, desta semana, essa semana, outra semana, você vai ver umas 4 semanas só de testemunho. Vocês vão ver. Vamos lá.
1: Ó, tem irmãos mandando áudio aqui, eu não sei se. Ó.
2: Do Senhor, pastor Darcy Messias, o João Ferraz de Imbituva, hein? Fiquei até o final da oração e eu creio que essa semana vai ser uma semana de muita bênção, notícias boas para mim e para
0: Jesus. Em nome de Jesus, meu irmão, com a fé em Deus, em nome de Jesus, para vocês e para mim e para nós todos, essa semana, outra semana, umas 4 semanas, você vai ver. Vai lá, Priscila.
1: Irmã Salete, irmão Valdir.
3: Paz do Senhor Jesus, irmão Darcy, Messias e Priscila. Eu sou o Valdir e a irmã Salete aqui de Severão da Almeida, Rio Grande do Sul.
0: Bate.
1: Estão aqui, irmão, os irmãos estão mandando.
0: Salete, irmão Valdir. Olha, Priscila, bem ligeirinho.
1: Aqui, pastor. Eu pensava que não era por escrito para poder.
0: Olha,
1: por
0: escrito, irmão.
1: Moleci, Terezinha de São Marcos do Interior, de Caxias do Sul, pastor.

0: Veloso, Dom Pedrito, Rio Grande do Sul, também está aqui.
1: Povo gaúcho em peso, hein?
0: Conosco. Tem irmãos aqui mandando áudio aqui. O Juliano, deixa eu ver quem está mandando aqui.
2: Maravilha, pastor Darcy Messias. Estamos aqui também junto com o pastor nessa campanha. Eu junto com a minha esposa, em nome do Senhor Jesus Cristo, Juliano e Alessandra e família. Amém?
1: Da onde, meu querido? Manda para nós.
0: Ele mandou a localidade.
1: Manda aí a cidade. Vamos lá, Priscila, presta bem ligeirinho aí para nós.
0: Vamos ver aqui os demais irmãos.
1: Liberar o povo para dormir. Vamos lá.
0: Os demais irmãos aqui estão falando que creem na vitória. Kelly, de Anápolis, Goiás.
1: Eita, irmã, de Anápolis, Goiás, da nossa terra aí. Eu tive agora aí a semana atrasada. Na semana passada eu tive aí na cidade de Umas. Deus te abençoe, irmã.
0: Deixa eu ver quem mais aqui está aqui conosco no Facebook. Os demais irmãos aqui, Sônia de Porto Alegre, Daniele de Tibagi aqui Glória conosco, Lequinha de Porto Alegre, que é filha da irmã Graça, também está
1: benção.
0: Aqui conosco no
1: Mas
0: Facebook.
1: Mas a irmã Graça de São Paulo?
0: É, a filha dela.
1: Mas qual dela?
0: A Lequinha.
1: Ô menina, manda pra mim uma foto pra me lembrar de vocês, que eu lembro de vocês, tinha uma grandona, uma morena.
0: Uma franja, né? Uma que tinha uma franja, assim.
1: Uma morena, não é morenona, uma morena clara, morenona que eu falo porque ela era bem altona, né? E tinha outra miudica, outra bem miudica. Manda pra nós uma foto aqui pra nós saber quem é, porque eu lembro de vocês, mas já tem muito tempo. Vamos lá, Priscila.
0: Vamos ver aqui quem mais está aqui conosco, irmãos, vão comentando aí. Uma Eduarda... Ela é de Chopinzinho, está aqui também conosco. A irmã Kelly falou, glória a Deus, que coisa boa.
1: Glória a Deus.
0: Está aqui glorificando a Deus. O irmão Elson, ele falou assim, eu estava assistindo a oração, mas não sei de onde que ele é, não.
1: Fala, irmão, é a sua cidade?
0: É 46, o DDD dele.
1: Ah, então é o interior aqui do Mangueirinha, essa região aí. Vamos lá.
0: Quem mais aqui? Tem mais irmãos aqui mandando mensagem aqui, pastor, no WhatsApp da igreja. Muito bom, eu estou assistindo lá, mas não falou aqui a localidade. Juliano é de Ponta Grossa, também está aqui mandando mensagem no WhatsApp da igreja. Ah. Mão Paulo mandou um áudio aqui.
3: O pastor Darcy Messias,
0: aí está pedindo a igreja de Deus é Santo lá na localidade dele.
1: Vamos lá, bota ele aí para escutar aí. Vamos lá,
0: deixa eu ver se eu consigo localizar, que é muitas mensagens aqui, pastor Darcy Messias.
1: Vamos lá.
3: Não tem como abri-lo aqui.
0: É algum lugar do Rio Grande do Sul, pastor. São Dom Pedrito.
1: Eita, irmão. Aí procura o pastor Dinei aí em Porto Alegre. A nossa igreja Deus é Santo aí na rua Ernesto Alves aí. Esquina com a... Como é que chama, meu Deus do céu?
0: Rua Ernesto Alves?
1: É, a nossa igreja, ela tá no fundo, mas ela é na...
0: Voluntário
1: da Pátria, 11h35.
0: Irmão Elson,
1: vamos, Priscila.
0: Irmão Elson é de Coronel Domingos Soares, passou, está aqui conosco. Irmã Maria Passos também está acompanhando, mandou mensagem que estamos acompanhando aqui esta live.
1: Mas da onde?
0: Ela não falou, não. Maria Passos é de algum lugar. Deixa eu ver o DDD dela aqui.
1: Ela é de algum lugar, você falou a verdade.
0: 54.
1: Rio Grande do Sul.
0: Também está aqui acompanhando, vamos ver aqui mais irmãos, tem muitas mensagens chegando, mas manda por escrito, por gentileza. A irmã Graça falou assim, ó, minha filha Leda, de Porto Alegre, ela fez a campanha, e a Patrícia, que comprou o apartamento.
1: Irmã Graça, aquela grandona, aquela bem alta, morena, como é que é o nome dela, irmã Graça? E aquela outra.
0: Assim.
1: E a outra miudinha, aquela branquinha, que era bem pequenininha na época. Fala o nome delas aí pra mim, faz um favor.
0: O presidente Paulo Messias, estamos ao vivo aqui juntos com o pastor Darcy Messias.
1: Paulo Messias?
0: Isso.
1: Quem é esse rapaz aí que eu não conheço?
0: É qual meu irmão, é qual o filho do senhor?
1: Ah, é qual meu filho, né? Como diz a mãe dele. Vamos lá, Priscila.
0: Irmã Jurema, eu sou de Santo Antônio da Patrulha, lá no Rio Grande do Sul.
1: Bate.
0: Irmã Gisele, eu fiz a campanha do começo ao fim, ela crê na vitória. Ela é de Vieiras.
1: Vieiras, Deus abençoe mesmo.
0: A irmã Marina, eu e meu esposo, a minha irmã Edinalva, fizemos a campanha, meu esposo. Acho que ele comprou.
1: Comprou o quê, Priscila?
0: Aliás, ele foi pregar 130 quilômetros e correu para não quebrar a campanha.
1: Glória
0: ele é de Francisco, Minas Gerais.
1: Deus abençoe, povo aí.

0: de Minas Gerais. Vocês podem, olha, vocês podem dormir tranquilo com a fé que Deus nos deu, com a fé que Deus deu para vocês e com a fé que Deus me deu, que essa campanha não foi em vão. Vocês podem ter certeza, não existe nada quando a gente faz para Deus, por Deus, que ele esquece, que ele não dá recompensa, não dá o salário. O salário de Deus é muito grande, é muito compensador. Priscila, vamos deixar o povo dormir, não?
1: Ariane, pastor, ela está acompanhando de Laje, Santa Catarina.
0: Maravilha!
1: Os irmãos aqui animados, pastor, fazendo seus comentários. Maria, ela é de Caxias do Sul.
0: Glória a Deus. 110 pessoas ainda conosco, Priscila. E mais aí?
1: Deixa eu ver aqui, mais aqui. Moleci, ela é de São Marcos, Rio Grande do Sul.
0: Glória. A gente, muita gente do Rio Grande do Sul conosco, hein? Povo de Rio Grande do Sul em peso com nossa campanha, gente. Parece dar mais gente do Rio Grande do Sul do que do Paraná.
1: O governador Clóvis.
2: Ah, pastor Jesus, pastor Darcy Messias. Aqui em Laguna, toda, fizemos a campanha, irmã Maria Salete, os irmãos ali de Tubarão, os irmãos aqui de Laguna. E teve bênçãos, pastor Darcy Messias. Teve almas aceitando Jesus através desta campanha que a gente fez pelas almas, pastor.
0: Glória a Deus.
2: Aqui as bênçãos de Deus contadas pelo cooperador Clóvis Melo.
0: Dá glória a Deus, cooperador Clóvis Melo aí de Rio, de Santa Catarina. Vamos estar com vocês aí. Vai lá, Priscila Messias, em nome de Jesus.
1: O Mauro falou assim, pastor, tem que fazer mais campanha.
0: Vamos começar a campanha aqui agora, de jejum. Nós vamos orar às 3 da tarde. Vamos começar a campanha de jejum. Agora nós oramos. A Bíblia diz assim, ó. Essa casta não sai com coisa alguma, a não ser com oração e jejum. Agora nós vamos fazer uma campanha de jejum. Vocês têm fé de nós fazer uma campanha de jejum? Pastor, eu trabalho pesado. Até o meio-dia, eu vou fazer oração. Vou fazer oração meio-dia e 3 da tarde, entregando o jejum para nós ver coisas grandes acontecer. Fala, Priscila Messias.
1: É, os demais irmãos aqui, pastor, estão perguntando qual que vai ser a próxima campanha para orar 2 horas de oração, irmão Isaías Padilha.
0: Glória a Deus.
1: É os comentários aqui dos irmãos falando glória a Deus. Georgina, irmã Denise, irmã Gisele, irmã Lucivânia, Edmara, tá falando que aqui na Vitória. São esses os comentários dos irmãos, pastor, esse Messias.
0: Vou fazer uma campanha às 10h30 da noite, vamos, irmão? Nós oramos agora meia-noite. Nós vamos fazer uma campanha às 10h30, 10h15, começar a orar. E depois vamos fazer uma campanha às 3 da manhã, Priscila! Hein? Nós vamos orar no mês de julho. Nós vamos começar uma campanha aqui no mês de julho, no dia 1 de julho, Priscila. Às 3 da manhã. Você tem fé para nós fazer aqui? Vamos dormir mais cedo e botar o relógio para despertar. E quando for 3 da manhã, nós vamos levantar e fazer aquilo que a Bíblia diz, eu amo aos que me amam, e aos que de madrugada me buscam, estes me acharão. Vamos lá, Priscila Messias. Acabou o quê, Priscila? Você está querendo dormir, Priscila. Você está querendo dormir, Priscila. Priscila, gente, vocês me ajudam aí a arrumar um salário para Priscila? Vocês me ajudam a nós pagar ela aqui para ficar aqui conosco aqui? Porque ela vai fazer esses troços dela aí, esses bolos dela aí, esses doces, ficar aqui 24 horas conosco. Não é você que manda em você, Priscila. Quem manda em você é Deus. É você que manda? Então tá bom. Vou fazer a oração aqui agora, você vai ver o que vai acontecer, viu? Não desobedeça, hein? Se nós orar aqui agora, vocês vão ver o que vai acontecer com a Priscila. Para largar de ser teimosa. Ninguém faz o que quer. A gente faz o que Deus manda fazer.
1: Não,
0: abençoar nada, irmão. Para ela entrar no eixo. Olha o negócio da rebeldia dela, irmão. Rebelde. Conversa. Poxa, não vou fazer. Quem é isso? Quem vai fazer a obra na vida dela é Deus. Se ela não vier pelo amor, ela vai vir pela dor. O que é isso, Priscila? Nós vamos arrumar um salário para ela. Vocês concordam? Ela largar de mexer com doce. Nós vamos dar ela menos 10 mil por mês. Você quer, Priscila?
1: Não quero, meus irmãos.
0: E 5 mil?
1: Não quero. Eu quero servir a Deus
0: e 3 mil.
1: Trabalhar fora.
0: E 2.000.
1: Não quero.
0: E 1.000.
1: Ah, paz do Senhor Jesus.
0: Aleluia. É só para nós pegar no pé da Priscila, que eu já conheço essa raça aqui. Irmãos, olha que vitória. Nossa, com 107 pessoas, gente. Quando a gente está na presença de Deus, não tem desculpa que eu estou com sono, que tem que levantar cedo. Não, quando a gente está sendo movido por Deus, quando Deus nos está movendo, quando o Espírito Santo está movendo nós, a gente quer mais, a gente quer mais. Já notou isso? Você viu quando o culto está bom? O culto termina 10 horas, 10 e 15, 10 e meia, e o povo não vai embora. Fica ali, já vi isso quantas vezes. E quantas vezes dá 9 horas o povo quer ir embora, porque aquele culto sem graça, aquele culto sem começo, sem meio, sem fim, tem graça, Deus não está ali operando, não tem nada que segura o povo, não tem nada que atrai o povo, porque o que segura nós é a presença de Deus. Quando Moisés subiu ao monte, Moisés ficou 40 dias e 40 noites sem comer, sem beber, sem dormir. Eu creio que também nem estava sentado, estava em pé. E ele parece que não viu o tempo passar. E quando ele desceu do monte, o rosto de Moisés era brilhoso, brilhava como se fosse um anjo. E o povo não aguentava olhar no rosto de Moisés por causa da glória de Deus. Então, quando nós estamos na presença de Deus, que o Espírito Santo está em nós, a gente não tem canseira, não tem reclamação. Entendeu, Priscila?
1: Entendi, pastor. Pediram aos irmãos, pastor, estamos com 100 e poucas pessoas, estão só com 93 likes aqui no YouTube. Irmãos, marca a presença, deixa seu like. Irmãos do Facebook também, marca a presença, ajuda-nos a alcançar mais vidas, interagindo conosco, deixa seu like. O YouTube e o Facebook faz com que essa live alcance mais vida. Então, é gratuito, irmãos.
0: Deixa faz aí alguma coisa aí, povo de Deus. Eu vou chegar em casa agora e vou ver um monte de like que vocês vão mandar agora. São 90 e tantas pessoas aí, quase 100 pessoas. Eu vou ver o tanto de like, tanto de coisas boas que vocês fizeram aí. Eu vou orar para vocês ainda hoje. Pois é, eu quero deixar você descansar, dormir, porque amanhã é segunda-feira. E amanhã 10 da noite, 10 e meia, 10 e 15. Não, 10 horas, Priscila. Nós já estaremos aqui orando com o povo. Meio-dia eu vou estar aqui com vocês. Meio-dia, 3 da tarde, nós vamos estar aqui com vocês. 6 da tarde, se eu não tiver como é que fala? Se eu não tiver, eu vou estar meio-dia e às 3 da tarde. E se eu não tiver, o outro vai estar no meu lugar. Tá bom? Priscila Messias, muito obrigado à senhora. Só desculpa as brincadeiras que a senhora fez comigo aí, entendeu? Só desculpa aí eu brincar com a senhora. A senhora é uma moça muito abençoada. Muito obrigado. E nós vamos arrumar para ela um salário para ela, irmãos. Nós vamos tirar de mexer com doce. Nós vamos tirar de mexer com doce. Tá bom, irmãos? Deus abençoe a todo o povo de Deus. Ajude-nos a pagar essas cadeiras. Ajude-nos a comprar também um terreno lá em Mangueirinha agora. Nós vamos comprar um terreno. Amanhã eu falo isso aí. Deus bendiga a todos e a paz do Senhor Jesus. Está aí as contas da igreja para o povo mandar os dízimos, as ofertas nesta segunda-feira. Paz do Senhor, irmãos, aí do Campos Gerais, pela Rádio Antena Sul. Paz do Senhor. Deus abençoe pastor Paulo Messias, dona Carol e todo o povo aí do Rio Grande do Rio Grande do Sul, Paraná, Minas Gerais, Santa Catarina, Goiás. Deus abençoe todo o povo que fez a campanha conosco, Minas Gerais, povo do Nordeste. Vocês vão ver o tanto de bênção que essa semana que vem, olha, você vai ver essas 4 semanas de vitória aí, só chegando bênção. Deus abençoe a todos na paz do Senhor Jesus.

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1: Vamos ler a palavra de Deus, vamos? No livro de Salmos, eu gosto muito daquela passagem. Salmos 37. Glória a Deus. Salmos quanto? 37. Oh, glória. No versículo 5. Que diz aí? Salmos 37, versículo 5. Todo mundo, por favor. 1, 2, 3 e já. Entrega o teu caminho ao Senhor. Confia nele. E ele tudo. Mas primeiro tem que ser. Ó, entrega. Repete aí, vai. Entrega o teu caminho ao Senhor. Confia nele. Ele tudo fará. De novo. Entrega o teu ao Senhor, confia nele, ele tudo fará. Senta, por favor. Quem tem mãos aí, dá uma mãozada aí, uma na outra aí. Vamos lá, irmão, é para Jesus. Glória a Deus. Ei, o que que eu vejo nessa passagem aqui? Ó, é que você, é que eu, nós não conseguimos resolver as nossas coisas sozinhos. Tem coisa que é para mim e tem coisa que eu preciso de mais alguém me ajudar a resolver. E tem coisas que não é para nós, não é para nós. Tem coisa que é para Deus. Assim diz a Bíblia. E aqui está uma resposta aqui, ó. Entrega o teu caminho, a tua vida, teu futuro, daqui para frente. Mas não é só falar, não. Entrega. O que é entrega? O que é uma entrega de algo, de um objeto, para outra pessoa? Entrega a tua vida. Quando a moça vai casar, ela entrega a vida dela, o corpo dela, o futuro dela para o seu marido. Do mesmo jeito, o marido entrega o corpo dele para uma mulher, segundo a Bíblia. Ele não manda mais no seu corpo. Quem manda no seu corpo é a mulher. Ela não manda no seu corpo. Quem manda no seu corpo é o marido. Você já viu que a nossa vida, ela é de entregas. Onde é que está a Bíblia isso aí? Que o homem não tem domínio no corpo dele, mas a mulher. 1 Coríntios capítulo 7, versículo 39, fala assim, ó. A mulher casada, não é o que eu queria falar. A mulher casada está ligada pela lei todo o tempo que o seu marido vive. A mulher casada está ligada pela lei a todo o tempo que o marido vive. Mas se falecer o marido, fica livre para casar com outro, casar com quem quiser, contanto que seja no Senhor. Glória a Deus. Glória em nome de Jesus. Bendito seja Deus. No versículo 27 fala assim, ó. Estás ligado à mulher? Não busques separar-te. Estás livre de mulher? Não busque mulher. Glória a Deus. Eu vou chegar onde quero chegar. Então veja bem. A nossa vida é assim, ó. Nossa vida família tem que haver uma ligação, uma entrega, um ao outro. Tem que ter uma entrega. quando o marido está na casa do pai, ou quando a esposa ainda está na casa do pai, a Bíblia diz assim, ó, deixará, repete comigo aí, deixará o homem, seu pai e sua mãe, e agora? E unirá a sua esposa. Do mesmo jeito a mulher, quando ela está na casa do pai, ela está ligada ao pai e à mãe. A hora que o pai casa a filha, não é em vão que o pai pega a filha e entrega para o rapaz. Diz, olha, agora é contigo, rapaz. Você não vai deixar minha filha passar fome e necessidade. Aí, ele assume o papel de pai. Meu Deus do céu. Assume o papel de pai. Assume o papel de marido. Do mesmo jeito também a mulher. Quando a mãe pega o filho, entrega para a mulher, ela agora vai cuidar dele. Como mãe e como esposa. Está ligado um no outro. Enquanto vive. Enquanto vive. Porque depois que morreu, acabou. Aqui diz que vai casar com outra pessoa, desde que seja no Senhor, na igreja. A mulher crente não vai pro forró caçar marido, né? Como é que pode? O marido crente perdeu a esposa, aonde ele vai caçar a mulher? No bailão? No forró do Zebete? No bailão da terceira idade? Lá que ele tá doido, tudo feito pra querer casar. É verdade. As férias doido pra casar. É lá que elas estão doidas, riguilidas, como diz minha mãe. Riguilidas. E eles também riguilidos. É lugar de arrumar mulher e marido. Mas o crente não. Lugar de arrumar marido e mulher é na casa de Deus, é na presença de Deus. Sabe de que jeito? Sabe de que jeito? Aqui, ó. Ó. Aqui, ó. É aqui que eu casei, ó. No joelho. Senhor, arruma pra mim uma mulher. Não é nem mulher, não é mulher. Dequel, aonde está na Bíblia aí que o homem não tem domínio sobre o seu corpo e a mulher que tem? Então vamos lá, lê para nós aí, versículo 4. Nós estamos aqui no mesmo capítulo. Já estamos na Bíblia aí. 1, 2, 3 e já. Como é que diz aí? Não, todo mundo para mim. É para ler para mim. Vamos lá.
2: A mulher.
1: Mas sim, o marido. E agora?
2: Mas sim, a mulher.
1: Você imagina que a gente depois de casa, quem manda na gente é a mulher. Ai, meu Deus do céu, tem misericórdia. Até no corpo ela manda. Você já viu como é que é o negócio? Manda na vontade da gente, manda em casa, até no corpo elas mandam. O bicho terrível, mulher, né? Do mesmo jeito também é um homem, né? Quem manda é o homem. Por que que os casamentos acabam? Por que que os namoros acabam? Porque não há concordância. Aquela ciumeira besta, não é? Quando tá namorando, não é ciumando? Você não era ciumenta? Você notou isso? Vocês lembram quando vocês eram jovens? Vocês lembram quando vocês eram jovens, quando era menino? Primeira namoradinha, hein? Aquela besteira, aquela coisa assim de menino, falta de experiência, aquela coiseira, qualquer coisa, tá brigando, discutindo, aquela palhaçada. Mas depois que a gente fica maduro, a gente chega à conclusão que briga não resolve. Quem entendeu, levante a mão. Briga piora. O que resolve não é briga. O que resolve é entendimento. entendimento. Um cede e outro cede. Quando eu vou viajar, eu falo assim com a esposa. Eu falo, agora você fica e eu vou. Na outra eu falo, eu vou e você fica. Vocês entenderam agora? Vocês não entenderam nada. Eu vou repetir para vocês. Quando eu vou viajar, eu combino com ela. Dessa vez, você fica e eu vou. Na outra vez, eu vou e você fica. E aí? Como é que ficou? Hein? Do mesmo jeito. Porque eu tenho que viajar.
3: Você não vai. Só que você foi lá, você.
1: Não, mulher. Um exemplo. Fica. Dessa vez você fica. E eu vou. Na outra, eu vou e você fica de novo. Vocês entenderam como é que é? Tem que ter acordo. Se não, briga. Você já viu briga terminar bem? Briga não termina bem. Você termina um matando o outro. Ou então vai parar na justiça. É, briga tem que fazer um acordo. Não fica bom para você 100%. Não fica bom para mim 100%. Não fica nem como você quer e nem como eu quero. Fica mais ou menos assim para você e mais ou menos assim comigo. A igreja, o evangelho é assim. Quando a gente vai para a igreja para servir a Deus, a gente não faz o que a gente quer. A gente não é mais aquela pessoa que eu vou onde eu quero. Eu faço o que eu quero. Não é assim. Quando casa é desse jeito. Ei, marido, eu vou para tal lugar, posso ir? Aí eu pego uma mulher, hein, mulher, eu posso ir? Ela fala, não vai. Pronto, aí eu já mudo tudo. Fica em casa. É a lei. Então, se não for assim, um exemplo. Lá em casa não ia se me ter essas brigas assim. Eu pergunto a uma mulher, ei, eu posso ir? Não. Ela já sabe que quando eu vou no lugar sadio, vou pregar. Eu vou viajar fazer a obra de Deus. Então não tem essa descombinação. Você viu, pastor Francisco, que antigamente as mocinhas tudo queriam casar, né? Os rapazinhos. É, hoje não, ninguém quer casar mais não. Hoje quer estudar, né? Quer ter a sua independência. Esse é o problema. Esse é o problema de hoje. Um vai estudar, outro vai estudar. Aí é o seguinte, quando vai casar, um entra com a parte, outro entra com a outra, faz uma casa, né? Compra um carro, tudo em conjunto. E tudo documentado, já de um de olho no outro. Se vocês pensarem me largar, eu ferro ele. Não é assim? Quando vai casar, hoje está desse jeito. Antigamente não, era comunhão de bem. É? Hoje não, esse negócio de separação de bens. Por quê? Quando o cara já vai casar com a mulher, ou ela tem ou ele tem. Ou então, daqui para frente, o que nós fizer é de nós dois. Por quê? Não sabe se vai dar certo. Já põe tudo no papel. Sei lá se esse bicho troca eu por outra. É? Sei lá se essa bicha troca eu por outro. Quer dizer, não tem certeza. Não tem segurança se vai até o fim. Não tem segurança. Porque não tem compromisso com Deus. Quem não tem compromisso com Deus, não tem compromisso um com o outro. Vamos juntar primeiro. Vamos ver. Vamos experimentar. Isso que é uma desgraça da vida do ser humano hoje. Antigamente, quando é casar, como é que namorava os dois? Vocês não lembram como é que era? Pergunta para os seus avós que eles falam como é que era. Morava na roça, né? A maioria morava na roça. E aí ficava um de lá, outro de cá. Um buraquinho assim e a escala. É bonito. E ela é bonita. E ele é bonito. A conversa era diferente. Quando ia namorar, era no domingo. E o velho ficava no meio aqui, ó. A moça de cá. E o rapaz de lá, e o velho escutando o que quiser falar. Você não sabia disso, né? Quem sabia disso aí? Antigamente era assim. Né? Antigamente era assim. Nossos avós, nossos pais, não moravam assim. Né? Hoje não. Hoje quando o cara quer, quando vai casar, já está enjoado da mulher. dona junto, tem filho. Ela diz também, é, já tem filho, eu tô enjoado desse camarada. Quer casar aquele? Não. Vamos tocando barco aí. Não quer casar? Não. Por quê? Ah, daqui pros caras, não quer. E aí? Quer casar? Não. Mas, de que ele é seu? Meu namorado. Minha namorada, já tem filho, já tem neto. E namorado? A Bíblia não diz assim. Namorado quando está na casa do pai. Namorada é quando está na casa do pai. Não, senhor, meu amigo. Então hoje a coisa está tão virada. Por que que Deus não abençoa mais? Por que que Deus não abençoa? Porque o homem não entrega a sua vida para Deus. Não obedece. Não obedece. Pastor Francisco, você casou há 5 anos? 37? Casou velho para chuchu, né? Glória a Deus. Também você não casava também com essa mulher, você não casava com outra, não. 23, enganou a pobrezinha da mulher. Enganou ela bem enganada. Verdade. Eu casei com 28 anos. Irmãos, é assim, ó. Escuta aqui. Você tem que ver as coisas, às vezes, fecha os olhos e abre o outro. Às vezes você, tanto ela, tanto eu como ela, tanto você como seu marido, ó. Tampa o ouvido. Porque se for levar lá além mesmo.

história aqui de um irmão aqui, que a mulher é tão agarrada com o marido, mas agarrada demais, tão agarrada com o marido, que quando ele morreu, ela falou assim: eu não vivo sem ele, bem assim, eu quero morrer. Não comeu mais. Ficou fraquinha, porque não queria comer mais. Eu quero morrer. Eu vou para o hospital, o médico falou: não, ela vai morrer mesmo. Botei os remédios dela, não reage. Ela não quer viver, não adianta, ela vai morrer. Metia remédio nela, pegava remédio, botava remédio nela. Ela não tem nada. Ela não sente nada, mas ela vai morrer. Porque ela não quer viver. Não adiantou outra coisa. Morreu a velhinha. Por quê? Porque não queria viver. A dependência tão grande do marido que não queria viver. Esse negócio é bom, mas é muito ruim também. Você tem que meter a cara pra frente. Não deu, não, não. Nem por isso você vai ficar aí. A vida continua. Um exemplo, né? Agora tem gente que tem depressão. Pronto. Fica doente. Fica com problema no coração. Fica um problema de sequela na cabeça, entra em depressão, em parafuso, fica dependendo de remédio, vem diabetes, vem pressão alta, tudo depois de uma separação, tudo depois de um tal de divórcio, ou então depois da morte. Morreu, aí acabou a vida para ela. Parece que ela morreu também. Parece que ele morreu também, porque na verdade uma parte foi levada. Foi levado o caixão. Agora, meus irmãos, eu também sei de uma outra história. Escuta isso aqui. A mulher estava com aquela choreira no caixão. Meu Deus do céu! Aquele desespero, não sabe daquilo, entendeu? E aquela choreira no caixão, e abraçava o velho. Aquela choreira, aquele escândalo. A levaram o velho para o cemitério, ela foi também atrás. Aí quando foi baixar lá o caixão, não põe. Então enterrei eu e ele. Então tá bom. Pegou ela, quando botou ela assim, vamos jogar a terra em cima dela. Não, pelo amor de Deus. Tirei eu daqui. Às vezes a gente vê que não é. Que não é verdade. É muito sentimento de emotivo, de emoção, sabe? Não é aquela coisa verdadeira. Muito emocional, sabe? Aquela coisa assim que você quer fazer a coisa assim no emotivo. Não é assim, irmãs. Vocês mulheres são muito emocional. Vocês mulheres são muito emotivas. Qualquer coisa assim, por quê? Porque não pode ir pro soco, não pode ir pro revólver, não pode ir pra faca, não pode ir pro cacete, entendeu? Já o homem não. O homem é mais cabeça, confia em si mesmo. É mais racional. Qualquer coisa dá um tiro, dá uma facada, dá uma paulada. Né? Lá no mundo, eu fui lá no mundo. O mesmo na igreja, ele trabalha com a cabeça. Ele pensa para tomar uma decisão. É mais frio. O homem é mais frio. Ele pensa para tomar uma decisão. Por mais grosso que ele é. Que o homem é grosso. O homem é grosso. O homem é ignorante. A natureza do homem é ignorante. Pode botar na cabeça de vocês isso. A natureza do pai é diferente da mãe. A natureza do marido é diferente da esposa. Pode botar na cabeça isso. A mãe é diferente do pai. A filha é diferente do filho. Por quê? Porque a filha é mais emotiva, o filho é mais cabeça. Você já notou que o filho é mais agarrado com a mãe? Só se a mãe for muito ruim. Mas o filho é mais, o instinto de filho é mais agarrado na mãe. E o instinto da filha é mais do lado do pai. Pode botar na cabeça de vocês isso. A mãe agrada, a filha agrada. Aí você fala assim: ela gosta de mim. Mesma coisa, meu filho. Ele gosta mais de mim do que mais do pai do que da mãe. Não. Pode saber que no fundo, na hora que.

0: dói, ele corre pro colo da mãe. Na hora que qualquer coisa lá entre ele e a mulher, entre ele e a esposa, qualquer coisa que aconteceu, ele vai pro colo da mãe. Pode saber que o instinto materno, o instinto homem é diferente de mulher. É diferente, meus irmãos. E às vezes nós não sabemos viver com isso. Nós não sabemos conviver com isso. Nós, estou dizendo eu, vocês, nós todos. Não sabemos viver. Quando a gente sabe viver com isto, a vida é melhor. A vida é melhor, irmão. A vida é melhor quando a gente sabe conviver com os nossos erros. Entendeu? Vocês conhecem vocês? Eu sempre falo isso aqui no domingo. Você conhece vocês? Você conhece você? Você conhece você? Hã? Conhece? Conhece. Você não conhece você, não. Você conhece você? Você é do espelho, chega lá no espelho, ó. Aí você conhece. Você conhece você no espelho. Mas você não conhece você. Aqui dentro, você não conhece você. Ninguém conhece ninguém. Nós conhecemos nós, sabe aonde? Como estão na barba, olhando no espelho, olhando na feiura. Como eu sou feio para valer. Olha o tamanho do meu nariz. Olha o tamanho da minha orelha. Meu Deus, o tamanho da boca. Meu Deus, como eu sou feio. Aí vocês conhecem vocês. Mas dentro da gente, vocês não conhecem. Você conhece eu. Olha, o pastor chato. Ou minha mãe é chata, meu pai é chato. Minha mãe é muito chata demais, muito, ó. Por que que ela é assim? Porque ela sabe a filha que tem. Minha mulher é muito chata, porque ela conhece o marido que tem. Meu marido é chato, por quê? Ela conhece o marido. Então, essa coisa que nos faz a gente, às vezes, ceder. A gente ceder. Quando a gente é inteligente, minha mulher é chata, mas porque eu ensinei ela a ser chata. Meu marido é chato porque eu dei corda para ele. Desde o comecinho você cedeu, você ensinou. Você ensinou teus filhos assim, ele é chato. Por quê? O pai ensinou, o pai acostumou, educou o filho assim. Criou o filho assim. Assim é o casal. Quando o homem é um banana, a mulher tem que resolver as coisas. Quem entendeu, levante a mão. O homem é um boca aberta. Tudo é a mulher que resolve. Ela é que inicia as coisas. Ela que toma a decisão. Porque ele fala, a mulher resolve tudo. Igual lá em casa. Quando vai trocar a lâmpada, é a mulher. Vai arrumar a tomada, é a mulher. Vai fazer uma compra, é a mulher. Porque quando eu for fazer a compra, ah, isso aí é caro, isso aqui não podia comprar, isso aqui, então não vou comprar mais não, chega. Toda vez que eu comprar as compras minhas, não presta. Ela me ensinou, eu deixei ela comprar. Quem entendeu, levante a mão. Não, mas isso aqui tá caro, isso aqui já tinha e tal. Aí não sei se eu fico com o telefone. É, amor, eu compro isso, não compro. E o preço aqui, não vai comprar no mercado tal. Aí para lá, você vai lá e compra. Então, ela me ensinou a ser assim. Eu vou trocar uma lâmpada. Não, não tem errado nesse não. Então, você troca. Entendeu? Não, mas aqui tem arroz, não precisa comprar arroz, não. Por que você não falou comigo? Então você vai lá e compra. Então, eu sou errado porque a mulher ensinou eu ser errado. Às vezes o marido ensina a mulher, toma a frente de tudo. Qual eu? Na casa ela toma a frente de tudo. Ela que ia no colégio, porque eu não tinha tempo para nada. Ela que ia resolver tudo. Eu só no mundo viajando. Os filhos lá no colégio, cadê o pai? O pai está no mundo viajando. Foi assim a nossa vida. Cadê o pai? O pai está viajando. Tem reunião no colégio? É a mãe. Então, a vida foi assim. Então, eu ensinei ela a ser assim, ou então ela me ensinou. Quando eu ia tomar, não, não, deixa que eu faço. Ô, mulher boa. Glória a Deus. Às vezes também o marido também. Amém, amém, amém. O marido faz tudo. Lava o prato. Lava a roupa. Passa. Faz compra. A mulher, pra que a mulher vai fazer alguma coisa? Ele que faz tudo. Ele gosta de fazer. Faz biscoito. Eu vejo que eu me faço até biscoito. Você já fez biscoito alguma vez? Aí, ó. Lavar louça. lá em cima. Vai, lá, vai lá, vai lá. Vai lá. Aí, ó. A vida, meus irmãos, é assim. Quando um cede, é maravilhoso. Quando um entende o outro, quando entende, quando um ajuda o outro, quando um concorda com o outro, o ruim é quando os dois são igual a carneiro. Já viu o carneiro brigando? Você já viu? Nunca? Você nunca viu o bode brigando, não? O carneiro brigando, não? Você não sabe de nada, menino, vai crescer. Ó, os dois dão aquelas pancadas assim, ó. Você é o carneiro, outro que... Aí volta para trás de novo. Não é assim? Não pode ser assim. Marido e mulher não pode ser assim. Marido e mulher não pode ser assim. Se for assim, não vai dar certo. Vai separar. Vai dar divórcio. Aprenda que hoje, nessa noite.
1: Aleluia.
0: Vai atrás desse homem, mulher. Manda recado para ele, já mandou ou não? A mulher ruim dessa também, que eu não vou porque é ela. Manda recado para ele, me chama. Ô, Gustavo, volta. Eu não vi o ser você. Volta, eu não vou. Eu não vou falar isso para ele. Não repasse para ele. Vai baixar para homem? Para macho? Ele também de lá, não repasse para ela. Não vou repassar. E aí a coisa não vai. Quem entendeu, levante a mão. Não vai. Porque às vezes ele fica esperando você. Um exemplo. Ele fica esperando você falar com ele. Ou então você fica esperando ele. E o tempo vai passando. E vai entrando outra pessoa no meio. E quando vê, ele aprende a viver com a outra. Quem entendeu, levante a mão. Entendeu? Aprende a conviver com outra pessoa. É ruim, mas fazer o quê? É que está me ajudando, é ela. É ruim, não é bonita, mas fazer o quê? Não é bonito, ele é ruim, mas fazer o quê? Na hora que eu mais precisava, foi ele que me socorreu. Tudo isso tem que ver. Ah, ele me ajudou na hora que eu estava precisando. Eu estava sozinha, ele chegou, estava doente, estava precisando pegar as contas. Um exemplo. Pagar as contas, pagou minhas contas e tal. Eu fiquei devendo obrigação para ele. Já vi muita gente assim que mora junto por causa da obrigação. Porque o camarada vai lá e paga as contas da mulher, tá separada. Mas já, ó, pensando, paga as contas dele, pega ela. Paga as contas dela e, entendeu? Cuida dela e tal. Daqui a pouco elas falam, ah, eu vou morar com ele. Porque o outro foi tão ruim para mim. O que o outro não fez, ele está fazendo demais. Aí laçou, está laçado. Biblicamente está errado. Mas aí é aquela troca de favor. A vida é assim, irmão. A vida é desse jeito. Marido e mulher na troca de favor. Quem entendeu, levante a mão. A coisa não é brincadeira. Eu cheguei na casa do irmão Francisco aqui. Acho que eu fui lá uma vez lá. Cheguei lá, estava lavando roupa, estava lavando prato. Estava lavando, ajudando a irmã lá, não foi? Fazendo as coisas, cortando lá. Você lembra disso? E eu só observando. E trabalhando lá e tal, tal, para me almoçar. Chega, estava agarrado junto com ela. Você lembra, irmã? Você estava ajudando? E eu cheguei lá e os dois estavam agarrados na cozinha para fazer a comida para mim comer. E depois perguntou, tá bom, pastor? Ah, comida gostosa. Então, irmão, irmã, que está aqui nessa noite, cede um para o outro. Você gosta dele? Vá atrás dele. Você gosta dela? Vá atrás dela. Perdoa. Se não tiver tal do perdão, a coisa não vai. Entre marido e mulher tem perdão a vida toda, o dia todo. É bicho que conversa a mulher. Você já viu que vocês conversam demais? Ou vocês não aceitam isso? Aí o homem tem cara, chegar cansado, quer ficar. Aí a mulher. Cala, mulher, pelo amor de Deus, deixa eu descansar. A mulher. Não, porque a mulher é movida. Movida não é a gasolina, não, é conversa. Entendeu como é que é? Não, porque ela quer contar o dia todo o que aconteceu com ela. O cara trabalhou o dia todo, lá trabalhou, tá cansado. Problema o dia todo. Aí o trabalho, problema o dia todo. Chega em casa, a mulher quer contar para ele todos os seus problemas também. Tudo que aconteceu ali em casa, ela vai contar pro marido. Ai, marido, meu Deus do céu, eu quero chegar em casa para descansar, a mulher não deixa descansar. Ô bicho, conversa a mulher. Mas é verdade. E Deus, nosso Pai, fez isso porque o homem conversa pouco. O homem conversa pouco. O homem é mais de... Aqui, ó. A mulher é mais de... Falar. A mulher é de falar. Aqui está o zóio dela, aqui está o, né, o ouvido dela, tudo está aqui, ó. É verdade. Tudo aqui, menina, ó. Está na boca, tá o zóio, está os ouvidos, tá tudo. A mão, tá, tudo aqui, ó. Na língua. É que é descarregar tudo na língua. Verdade. Mas chama aí, irmão, você não traz as coisas do mundo de Raquel? Você é assim também, não? Não, não, você é uma santa. Fique em pé, tudo.
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0: Senhor te abrirá o seu bom tesouro, o céu, para dar chuva à tua terra no seu tempo e para abençoar toda a obra das tuas mãos. Deuteronômio 28:12.
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0: 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Provérbios 10:22.
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1: 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Quarta-feira da prosperidade. 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A prosperidade que vem de Deus não começa no bolso, começa no coração. Muitas pessoas pensam que prosperidade é apenas dinheiro, bens ou portas abertas na vida financeira. Mas a verdadeira prosperidade nasce quando alinhamos nossa vida com a vontade de Deus. Quando colocamos o Senhor em primeiro lugar, tudo começa a entrar no seu devido lugar. A Bíblia nos ensina em Malaquias 3:10 que quando somos fiéis, Deus abre as janelas do céu e derrama bênçãos sem medida. Isso significa que existe um princípio espiritual. A obediência libera o sobrenatural. Prosperidade é ter paz mesmo em meio à luta, ter saúde para trabalhar e viver, ter sabedoria para administrar, ter portas abertas que homem nenhum pode fechar, ter a família debaixo da proteção de Deus. Na quarta-feira da prosperidade, não é apenas um culto comum, é um tempo de alinhamento espiritual. É o dia de apresentar diante do altar seus projetos, sua vida financeira, seu trabalho, sua empresa, seus sonhos, suas dívidas, seus planos para 2026. Deus não quer apenas que você sobreviva. Ele quer que você prospere. Mas existe uma chave: confiança e fidelidade. Quando você honra a Deus, Ele honra você. Quando você planta no reino, você colhe no tempo certo. Talvez você esteja enfrentando portas fechadas, desemprego, dívidas acumuladas, desânimo, falta de direção. Mas esta quarta-feira pode marcar o início de uma virada. Deus é especialista em transformar escassez em abundância. Ele fez isso com a viúva do azeite. Ele fez isso com José no Egito. Ele fez isso com Abraão. E pode fazer com você. 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Temos aprendido que prosperidade não é sorte. É princípio espiritual. Quando colocamos Deus no centro, Ele estabelece nossos passos. 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Talvez o que está travando sua vida não é falta de capacidade, é falta de alinhamento espiritual. A prosperidade começa quando decidimos obedecer. 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Deus continua honrando quem é fiel. A pergunta é: você está pronto para viver essa prosperidade? 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
1: Quero contar uma benção. Uma quarta-feira eu estive aqui, que venho todas as quarta-feiras, e daí o irmão Messias falou, quem tivesse na família, pessoa desempregada, ou o que quisesse a primeira vez trabalhar, daí eu tenho um neto que ele completou 18 anos agora, e ele estava desempregado, e quer dizer, queria arrumar um emprego, primeira vez, né? Daí eu vim aqui para frente. Na próxima semana o Senhor já abriu uma porta para ele, já está trabalhando. Eu agradeço ao meu Deus, que o meu Deus é maravilhoso. Ele, é só nós pedir e confiar que ele dá a benção para nós.
2: Meu nome é Dinorá. Eu cumprimento a igreja que é paz do Senhor Jesus. Amém. A bênção que eu vou contar, né? Eu estava com um boleto para me pagar do banco, né? E o meu boleto era R$500 e faltava R$200, né? Para mim para pagar esse boleto, né? E não tinha como eu pagar, né?
3: Não tinha condições para pagar.
2: Não, não tinha onde tirar esse dinheiro. Eu não queria pedir dinheiro para meu marido, né?
3: Onde é que era o boleto?
2: Era R$500. Eu precisava de mais de 200 para inteirar, né? Daí eu tenho uma Bíblia que fica aberta na minha rack, na sala, né? Eu ontem fui pegar a minha Bíblia para mim ler, às 10 horas da manhã que eu estava limpando a sala, né? Daí terminando passava, levei um vestido da Bíblia, né? Quando eu abri a minha Bíblia, tinha R$200 dentro da Bíblia, né?
3: Ei, quem está ouvindo aí, diga amém. Precisava de R$200 para pagar quanto?
2: Precisava. Daí, como meu esposo tem comércio, né? Eu perguntei para ele, esse dinheiro foi você que colocou dentro da Bíblia? Porque lá em casa é só eu e ele, né? Daí ele disse, não coloquei dinheiro na Bíblia. Daí eu falei, então foi Jesus que pôs para mim.
3: Abriu a Bíblia e estava lá?
2: Aham, estava lá. Paguei minha conta ontem.
3: Justo que precisava pagar a conta.
2: Exatamente. Em nome do Senhor Jesus, paguei minha dívida ontem.
3: Para quem está ouvindo agora o seu depoimento no rádio, o que a senhora fala? Fica em casa ou que vem para cá fazer a campanha da quarta-feira?
2: Não pode ficar em casa, que vem fazer as campanhas de quarta-feira, que Deus proverá.
3: A senhora está aqui, Deus está suprindo as necessidades.
2: Deus está suprindo todas as necessidades, em nome do Senhor Jesus.
3: Palma de vitória para Jesus, igreja. Bem alegre essas palmas, aleluia. Está vendo que bênção tremenda?
4: Primeiramente, o nome da irmã?
5: Isabel, eu saúdo da igreja com a paz do Senhor. Eu estou muito feliz com Jesus, porque ele tem me surpreendido, né, nesse mês, assim, o Senhor tem me surpreendido mesmo. Tem coisa que a gente nem estava esperando, o Senhor trouxe ali. Então, eu tenho um irmão que mora no norte, já tem mais de 5 anos que eu não vejo ele, que eu não vou para lá. E agora, quando foi essa semana, ele lá disse que vendeu, lá não sei o que ele vendeu, e ele mandou para mim R$3.000. Né? Então, eu fiquei feliz, que eu não estava esperando essa quantia, e hoje já estou trazendo a parte que é do Senhor, né? E outra coisa também, o Senhor tem me abençoado assim, usado pessoas para dar, igual foi segunda-feira mesmo, a gente foi num ensaio, e de repente uma pessoa me deu um envelope na minha mão, e lá estava R$100, né? Então, sempre o Senhor está fazendo esse tipo de coisa comigo, né? Então eu louvo a Deus que eu sempre tenho sido fiel nas ofertas, no dízimo também. E outra coisa também, essa semana eu perdi meu vale transporte, meu cartão, e ele tinha bastante passagem, e eu fiquei bastante preocupada, porque as coisas não estão fáceis para a gente estar gastando dinheiro, né? Aí eu orei tudo, procurei em tudo, aí eu já tinha ido na farmácia, tinha ido no mercado, tinha ido na lotérica, eu não sabia onde que tinha caído, né? Aí eu fui e orei ao Senhor, falei: Senhor, se o Senhor fizer aparecer meu cartão, eu vou dar o testemunho, nas quarta-feira, eu vou ser a primeira, né? E depois já tinha procurado, onde eu já procurei, depois achei meu cartão, né? Ninguém roubou, né? Não perdi, eu só tive que, eu bloqueei, né? Agora eu vou ter que desbloquear, mas eu louvo ao Senhor, porque o Senhor colocou as mãos e abençoou. Esse é o meu testemunho.
4: Amém, glória a Deus. Deus abençoe mais ainda, minha irmã. O nome da irmã?
6: Sou Eli.
4: Qual foi a
6: bênção,
4: Sou Eli?
6: Eu tenho muita bênção para cantar, que a gente esquece até as bênçãos, que Deus é maravilhoso, né? O ano passado, estavam roubando a minha aposentadoria, e daí eu cheguei até o banco, e quando eu cheguei lá até o banco, reclamei para o banco lá, por que que estava faltando tanto dinheiro na minha aposentadoria, daí o banco mandou eu para o INSS. Diz que era lá problema do INSS. Eu fui até o INSS, eles falaram que lá não tinha nada a ver com aposentadoria mais, porque depois que eles faziam aposentadoria, não tinha nada para eles tirar das aposentadorias. Daí o próprio INSS me mandou um advogado. Eu peguei o advogado e fui lá para o sítio, lá em Quitandinha, lá o Banco Bradesco, lá de Quitandinha. Quando o advogado lá mesmo de Quitandinha mandou uma carta para o banco lá, e na hora, em nome de Jesus, fui receber daí outro dia, o dinheiro que eles tinham me tirado todo da aposentadoria, veio em dobro, glória a Deus.
4: Veio em dobro. Deus colocou as mãos
6: na hora, e o advogado particular ainda não me cobrou nada.
4: Nada.
6: É bênção de Deus, glória a Deus, agradeço a Deus.
4: Deus preparou tudo.
6: E a outra bênção que eu queria contar, que eu estava até esses dias contando para minha colega aí, meu irmão também, eu trouxe, ele estava com uma hérnia na barriga, tamanho de um saco, assim, mas enorme. E os médicos já disseram que não tinha mais cura para curar, a anestesia não pegava mais para a operação. E ele estava bebendo muito e não deixava da bebida alcoólica. Eu peguei a foto dele, trouxe aqui para a igreja, pedi oração, isso aí já faz tempo já. Daí, quando ele foi para a operação, quando ele entrou na mesa dos médicos lá para a operação, os médicos foram pôr anestesia nele, na hora a hérnia desapareceu, na hora, na mesa. Os médicos ficaram admirados, até deram risada, disse que como é que pode aquilo, mas é a bênção de Deus, né?
4: Tinha uma hérnia muito grande na
6: barriga. Muito grande, enorme, não tinha recurso mais. Os médicos estavam com medo até de operar, e ele estava bebendo muita bebida alcoólica, daí os médicos disseram, não sei se você não vai morrer nessa operação, porque a anestesia não vai pegar. Quando eles foram pôr anestesia nele, antes de aplicar anestesia, a hérnia desapareceu.
4: Desapareceu
6: na frente dos médicos.
4: A irmã, glória a Deus, que trouxe a foto do seu irmão, né?
6: Do meu irmão.
4: Aqui na igreja.
6: Aqui na igreja.
4: Para oração.
6: Para oração. E ele é caminhoneiro ainda e viaja longe. E ele bebe muita bebida alcoólica. E glória a Deus, ele tem livrado de tanto acidente.
4: Quem crê que foi Jesus que fez a cirurgia na vida do irmão dela?
6: Glória a Deus.
4: Como pode isso? Pensa bem, já estava na mesa para fazer a cirurgia e de repente do nada desaparece aquela hérnia. Ela trouxe a foto do irmão aqui na igreja para receber a oração. E na hora da cirurgia, o doutor Jesus antecipou os médicos da terra. O doutor Jesus colocou as mãos e fez desaparecer milagrosamente aquela hérnia. Quem pode dar glória a Deus por este milagre?
6: Deus
4: abençoe, meu
6: Senhor.
4: Palmas para Jesus.
7: A bênção que eu tenho para contar foi na quarta-feira passada. Na verdade, a gente não pôde vir porque a gente quebrou a campanha. Não é que a gente quebrou, que a gente quis, sabe? É que assim, o nosso carro, ele parou de vez o limpador. E quarta-feira estava chovendo demais, né? E daí, infelizmente, não deu para a gente estar aqui na quarta-feira. E daí o meu esposo, depois da quarta-feira, ele levou o carro para o rapaz olhar lá no mecânico. O rapaz falou assim, olha, essa peça que você precisa custa 1.000 reais. E meu esposo falou, meu Deus, e agora? Eu não tenho esse dinheiro, né? Daí ele falou bem assim, ele foi lá pra dentro e buscou dois motorzinhos. Daí era o que ele precisava, né? Ele falou, olha, um você leva pra casa pra ver se funciona e o outro vou vender pra você por R$50. De R$1.000 por R$50. Glória a Deus, é uma benção enorme, né? Mas eu fiquei triste porque não pude estar aqui quarta-feira, né? A gente tentou pegar a BR, mas não teve condições mesmo, e é um risco, né? Que a gente ia estar correndo, né? Mas glória a Deus, hoje nós estamos aqui, para a honra e glória do Senhor Jesus. Agradeço por dar em nome de Jesus, amém?
0: Pois é, irmãos, irmãs, eu convoco o povo de Deus, o povo da fé, que sabe a importância da oração. Essa oração aqui, nós vamos orar e Deus vai curar. Nós vamos orar e Deus vai curar aqui hoje. Porque nós vamos fazer agora a oração contra os espíritos de enfermidade. Prepara o coração, prepara a sua fé, porque milagres vai acontecer.
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Graças a Deus. Graças a Deus, graças a Deus. Graças a Deus. Bendito é o Rei da Glória. Graças a Deus. Graças a Deus. Graças ao Pai. Graças ao Filho e graças ao Espírito Santo. Senhor, em nome de Jesus Cristo, meu Deus, oh meu Deus dos céus, perdoai todos os meus pecados, perdoai todas as minhas iniquidades, perdoai, meu Deus, tudo que eu já fiz errado nessa minha vida. Deus, não só a mim, mas todos que reconhecem que erraram, que pecaram, meu Deus, em nome do Senhor Jesus, meu Deus, em nome do Senhor Jesus, em nome do Pai, do Filho e do Espírito Santo de Deus, Senhor Jeová, Deus, alcança agora esta vida, alcança agora este homem, esta mulher, esta criança, alcança agora, Deus, este casal, alcança, meu Deus, alcança, Senhor da Glória, em nome de Jesus Cristo, Salvador, alcança agora essa pessoa que está no hospital, que está hospitalizada. Deus, alcança agora, alcança os irmãos, as irmãs que têm uma doença crônica, uma doença incurável, uma doença maligna, uma doença diabólica, uma doença satânica, uma doença que não tem cura, uma doença que tem resistido aos remédios, à insulina. Meu Deus, essa doença que resiste à insulina, à diabetes, que resiste à insulina, e cada dia essa diabetes está mais forte, essa pressão alta. Meu Deus, meu Senhor da Glória, Espírito Santo, repreende essa doença maligna, repreende essa doença crônica, essa doença na garganta, essa inflamação crônica na garganta, nas amígdalas, meu Deus, essa doença na faringe, na laringe, Senhor, repreenda, Senhor, repreenda, em nome de Jesus Cristo, meu Deus, em teu nome agora, em nome de Jesus, em nome de Jesus Cristo, Salvador, em nome de Jesus Cristo, em nome de Jesus Cristo, em nome de Jesus Cristo, Salvador, haja milagre agora, haja cura nesse corpo, haja saúde nesse corpo agora, haja cura, haja milagre, haja cura divina, haja cura milagrosa, cura, haja cura desse coração, haja cura em nome de Jesus, haja cura agora, haja cura no estômago, nos olhos, na cabeça, haja cura nos ouvidos, em nome de Jesus, entra a saúde e sai a enfermidade, sai a doença, sai agora essa enfermidade maligna, essa doença crônica, essa doença maligna, eu ordeno que desapareça, some agora, vai sumindo, vai desaparecendo, essas dores na cabeça, essas dores crônica, essas dores nos ouvidos, essa sinusite, meu Deus, repreenda agora, meu Deus, repreenda,
meu Deus, repreenda agora, repreenda, Senhor, repreenda, meu Deus, repreenda essa enfermidade na pele, ó Deus, em teu nome agora, em teu nome agora, eu ordeno a cura divina, eu ordeno a cura divina, em nome de Jesus. Esse corpo inchado, ó Deus, vai desinchando, em nome de Jesus. Corpo inchado, corpo inflamado, desincha agora, no nome de Jesus, no nome de Jesus. Ah, Jesus querido, santo e poderoso, meu Deus, meu Salvador, meu querido Deus, meu querido Pai, em teu nome agora, em nome de Jesus, haja cura nos ossos, haja cura, haja saúde nos ossos, haja saúde nos ossos, em nome de Jesus, em nome de Jesus agora, em nome de Jesus, pelo poder do nome de Jesus, haja cura nos ossos, haja cura, haja milagre, haja libertação, em nome de Jesus, em nome de Jesus Cristo Salvador, em nome de Jesus, haja cura nos olhos, essa miopia, catarata, vai embora agora, vai saindo agora, o glaucoma, vai saindo agora, vai saindo agora, sai dos olhos, sai da vista, sai agora, sai agora, sai doença maligna, sai doença maligna, sai doença maligna, sai doença crônica, doença incurável, sai, sai, sai, sai, sai, sai, sai, em nome de Jesus, sai, em nome de Jesus, sai, sai doença, sai doença, chamada câncer, vai desaparecendo agora, nesta família, meu Deus, meu Senhor da glória, Espírito Santo, meu Deus, queima agora, queima agora, queima, queima essa doença, queima essa enfermidade, queima, Jesus, queima, queima agora, em teu nome, eu ordeno a cura, que o câncer desapareça desse corpo, que o câncer desapareça desse corpo, agora, sai, sai o câncer, sai, em nome do Senhor Deus Todo-Poderoso, o Deus do céu, o Deus do céu, o Deus de Israel, o Deus Pai, Filho e Espírito Santo, em nome de Jesus, em nome de Jesus Cristo, em nome de Jesus Cristo Salvador, meu Deus, meu Salvador da glória, meu Senhor Jeová, divino, santo e poderoso, em nome de Jesus, nome de Jesus Cristo Salvador, meu Deus, em teu nome agora, eu ministro, eu ordeno que essa doença sai, sai agora, sai, toda doença mortal, toda doença incurável, sai do esôfago, sai, sai do esôfago agora, sai, sai do esôfago, sai agora do estômago, sai doença maligna, sai doença maligna, sai do estômago, sai gastrite, nome de Jesus, nome de Jesus, sai, sai gastrite, esofagite, refluxo, sai, sai, sai, sai, sai, sai, sai, sai, sai, nome de Jesus, meu Deus, cura o pai, cura a mãe, cura o marido, cura a esposa, alguém que está orando agora pelo parente, meu Deus, cura o filho, a filha, cura, meu Deus, cura agora, haja cura no irmão, na irmã, haja cura na família, haja cura na família, haja cura milagrosa, ah, em nome de Jesus,
em nome de Jesus Cristo, em nome de Jesus Cristo, em nome de Jesus Cristo, em nome de Jesus Cristo, em nome de Jesus Cristo, Salvador. Haja milagre, haja milagre, haja milagre, milagre agora nos ouvidos. Labirintite, some, some labirintite, desapareça, desapareça labirintite, em nome de Jesus, pelo poder do nome do Senhor Jesus, some agora dessa cabeça, desses ouvidos, ó Deus, no teu nome agora, eu ordeno, Senhor, a cura divina, a cura milagrosa, a cura poderosa, a cura instantânea, a cura divina, e sai agora todo mal, em nome de Jesus, em nome de Jesus Cristo Salvador. Haja milagre no coração, no estômago, na vesícula, nos rins, na bexiga, haja milagre na próstata, haja milagre no útero, haja milagre, ó Deus, esta alteração da tireoide, Senhor da glória, cura essa pessoa que tem problema da tireoide, na tireoide, cura, meu Deus, em nome de Jesus, haja cura, haja milagre, haja milagre, haja milagre, haja milagre, haja milagre na tireoide, em nome de Jesus Cristo, Salvador, nome do Senhor Jesus, nome de Jesus, em nome de Jesus, em nome de Jesus, em nome de Jesus, haja milagre no intestino, haja milagre no pâncreas, haja cura, haja cura, haja cura, meu Deus, cura aquela criança que tem um problema no ouvido, cura, meu Deus, cura essa criança, cura, cura, Jesus, cura essa criança que tem refluxo, cura, Deus, toca nessa mulher grávida, nome de Jesus, toca nessa criança, cura, meu Deus, cura essa mãe, meu Deus, faz a mãe ser curada da diabetes, da pressão alta, Senhor da glória, em nome de Jesus, abençoa esse parto, abençoa essa gravidez, abençoa essa criança que vai nascer, em nome de Jesus, em nome de Jesus, meu Deus, em nome do Senhor Jesus, em nome de Jesus Cristo Salvador, meu Deus, Senhor da glória, abençoai agora a igreja, Deus é santo, o ministério, Deus é santo, os obreiros, as obreiras, os membros, pastores, meu Deus, os dirigentes de igreja, alcança eles agora, os pastores, presbíteros, os diáconos da nossa igreja, os cooperadores, as obreiras, meu Deus, os membros, aqueles que frequentam a nossa igreja, aqueles que frequentam a obra, Deus é santo, meu Deus, em nome de Jesus Cristo, Senhor da glória, eu apresento agora todos que têm ajudado essa obra, que ajuda a obra, Deus é santo, que ajuda o ministério, Deus é santo, em nome de Jesus, em nome de Jesus Cristo, em nome de Jesus Cristo, meu Deus, Senhor, abençoa os dizimistas, abençoa, abençoa com bênçãos, com milagres, abençoa, meu Deus, com libertações, com progresso, meu Deus, com resultados, com compras e vendas, Senhor da glória, em nome de Jesus, em nome de Jesus Cristo, meu Deus, em nome de Jesus Cristo, abençoai todos que ajudam essa obra, Deus, abençoai os irmãos de outras igrejas, de outros ministérios, que têm dado o dízimo, que têm dado a sua oferta,
na obra, Deus é Santo, Senhor da Glória, em nome de Jesus Cristo, abençoa, consagra, unge agora, derrama, meu Deus, a bênção.

Pai, traga de volta aquele e aquela que saiu da tua presença, aquele e aquela que fugiu, que escapou da tua presença. Alcança ela agora, em nome do Senhor Jesus, para a glória de Deus, para a glória de Deus, para a glória de Deus, para a glória do Pai, do Filho e do Espírito Santo. Graças a Deus, graças a Deus, graças a Deus, graças a Deus.

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1: 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Eu disse: sim, só tenho esse aí para receber. Ela disse: não, a senhora tem 18 mil reais para receber. 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Ela disse: tá, é 18 mil reais. 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
1: Quero contar uma benção. Uma quarta-feira eu estive aqui, que venho todas as quarta-feiras, e daí o irmão Messias falou, quem tivesse na família, pessoa desempregada, ou o que quisesse, a primeira vez trabalhar, daí eu tenho um neto que ele completou 18 anos agora, e ele estava desempregado, e quer dizer, queria arrumar um emprego, primeira vez, né? Daí eu vim aqui para frente. Na próxima semana o Senhor já abriu uma porta para ele, já está trabalhando. Eu agradeço ao meu Deus, que o meu Deus é maravilhoso. Ele, é só nós pedir e confiar que ele dá a benção para nós.
2: Meu nome é Dinorá, eu cumprimento a igreja que é paz do Senhor Jesus. Amém. A benção que eu vou contar, né? Eu estava com um boleto para me pagar do banco, né? E o meu boleto era R$500 e faltava R$200, né? Para mim, para pagar esse boleto, né? E não tinha como pagar, né?
3: Não tinha condições para pagar.
2: Não tinha onde tirar esse dinheiro, eu não queria pedir dinheiro para meu marido, né?
3: Quanto é que era o boleto?
2: Era R$500, eu precisava de quase R$200 para inteirar, né? Daí eu tenho uma Bíblia que fica aberta na minha rack, na sala, né? Eu ontem fui pegar a minha Bíblia para mim ler, era às 10 horas da manhã que eu estava limpando a sala, né? Daí terminei de passar, vou ler um versículo da Bíblia, né? Quando eu abri a minha Bíblia, tinha R$200 dentro da Bíblia, né?
3: Ei, quem está ouvindo aí, diga amém. Precisava de R$200 para pagar quanto?
2: Precisava. Daí, como meu esposo tem comércio, né? Eu perguntei para ele, esse dinheiro foi você que colocou dentro da Bíblia? Porque lá em casa é só eu e ele, né? Daí ele disse, não coloquei dinheiro na Bíblia. Eu falei, então foi Jesus que pôs para mim.
3: Abriu a Bíblia e estava lá?
2: Aham, estava lá. Paguei minha conta ontem.
3: Jesus que precisava para pagar a conta.
2: Exatamente. Em nome do Senhor Jesus, paguei minha dívida ontem.
3: Para quem está ouvindo agora o seu depoimento no rádio, o que, que a senhora fala? Fica em casa ou que vem para cá fazer a campanha da quarta-feira?
2: Não pode ficar em casa. Que vem fazer as campanhas de quarta-feira, que Deus proverá.
3: A senhora está aqui e Deus está suprindo as necessidades.
2: Deus está suprindo todas as necessidades, em nome do Senhor Jesus.
3: Palma de vitória para Jesus, igreja. Bem alegre essas palmas, aleluia. Está vendo que bênção tremenda?
4: Primeiramente, o nome da irmã?
5: Isabel, eu sou da igreja com a paz do Senhor. Eu estou muito feliz com Jesus, porque ele tem me surpreendido, né, nesse mês, assim, o Senhor tem me surpreendido mesmo. Tem coisa que a gente nem estava esperando, o Senhor lhe trouxe ali. Então, eu tenho um irmão que mora no norte, já tem mais de 5 anos que eu não vejo ele, que eu não vou para lá. E agora, quando foi essa semana, ele lá disse que vendeu, lá não sei o que ele vendeu, e ele mandou para mim R$3.000. Né? Então, eu fiquei feliz, que eu não estava esperando essa quantia, e hoje já estou trazendo a parte que é do Senhor, né? E outra coisa também, o Senhor tem me abençoado assim, usado pessoas para dar, igual foi segunda-feira mesmo, a gente foi num ensaio, e de repente uma pessoa me deu um envelope na minha mão, e lá estava R$100. Né? Então, sempre o Senhor está fazendo esse esse tipo de coisa comigo, né? Então eu louvo a Deus que eu sempre tenho sido fiel nas ofertas, no dízimo também. E outra coisa também, essa semana eu perdi meu vale transporte, meu cartão, e ele tinha bastante passagem, e eu fiquei bastante preocupada, porque as coisas não estão fáceis para a gente estar gastando dinheiro, né? Aí eu orei tudo, procurei em tudo, aí eu já tinha ido na farmácia, tinha ido no mercado, tinha ido na lotérica, eu não sabia onde que tinha caído, né? Aí eu fui e orei ao Senhor, falei: Senhor, se o Senhor fizer aparecer meu cartão, eu vou dar o testemunho nas quarta-feira, eu vou ser a primeira, né? E depois já tinha procurado, onde eu já procurei, depois achei meu cartão, né? Ninguém roubou, né? Não perdi, eu só tive que, eu bloqueei, né? Agora eu vou ter que desbloquear, mas eu louvo ao Senhor, porque o Senhor colocou as mãos e abençoou. Esse é o meu testemunho.
4: Amém, glória a Deus. Deus abençoe mais ainda, minha irmã. O nome da irmã?
6: Sou Eli.
4: Qual foi a bênção,
6: Eu tenho
4: pastor
6: muita
4: Eli?
6: Bênção para cantar, que a gente esquece que as bênçãos, que Deus é maravilhoso, né? O ano passado, estavam roubando a minha aposentadoria, e daí eu cheguei até o banco, e quando eu cheguei lá até o banco, reclamei para o banco lá, por que estava faltando tanto dinheiro na minha aposentadoria, daí o banco mandou eu para o INSS. Diz que era lá problema do INSS. Eu fui até o INSS, eles falaram que lá não tinha nada a ver com aposentadoria mais, porque depois que eles faziam aposentadoria, não tinha nada para eles tirar das aposentadorias. Daí o próprio INSS me mandou um advogado. Eu peguei o advogado e fui lá para o sítio, lá em Quitandinha, lá o Banco Bradesco, lá de Quitandinha. Quando o advogado lá mesmo de Quitandinha mandou uma carta para o banco lá, e na hora, em nome de Jesus, fui receber daí outro dia, o dinheiro que eles tinham me tirado todo da aposentadoria, veio em dobro, glória a Deus.
4: Veio em dobro. Deus colocou as mãos.
6: Deus colocou as mãos na hora, e o advogado particular ainda não me cobrou nada.
4: Nada. É bênção de Deus.
6: É bênção de Deus, glória a Deus, agradeço a Deus.
4: Deus preparou tudo.
6: E a outra bênção que eu queria contar, que eu estava até esses dias contando para minha colega aí, meu irmão também, eu trouxe, ele estava com uma hérnia na barriga, tamanho de um saco, assim, mas enorme. E os médicos já disseram que não tinha mais cura para curar, a anestesia não pegava mais para operação. E ele estava bebendo muito e não deixava da bebida alcoólica. Eu peguei a foto dele, trouxe aqui para a igreja, pedi oração, isso aí já faz tempo já. Daí, quando ele foi para a operação, quando ele entrou na mesa dos médicos lá para a operação, os médicos foram pôr anestesia nele, na hora a hérnia desapareceu, na mesa. Os médicos ficaram admirados, até deram risada. Diz que como é que pode aquilo? Mas é a bênção de Deus, né?
4: Tinha uma hérnia muito grande na
6: muito
4: barriga.
6: Grande, enorme, não tinha recurso mais. Os médicos estavam com medo até de operar. E ele estava bebendo muita bebida alcoólica. Daí os médicos disseram: não sei se você não vai morrer nessa operação, porque a anestesia não vai pegar. Quando eles foram pôr anestesia nele, antes de aplicar anestesia, a hérnia desapareceu.
4: Desapareceu
6: na frente dos médicos.
4: A irmã
6: Glória
4: conta
6: a Deus.
4: Que trouxe a foto do seu irmão, né?
6: Do meu irmão.
4: Aqui na igreja.
6: Aqui na igreja.
4: Para oração.
6: Para oração. E ele é caminhoneiro ainda e viaja longe. E ele bebe muita bebida alcoólica. E glória a Deus, ele tem livrado tanto acidente. Tanta
4: Quem crê
6: coisa.
4: Que foi Jesus que
6: Glória
4: fez a cirurgia na vida do
6: Glória
4: irmão dela?
6: Glória a Deus.
4: Como pode isso? Pensa bem, já estava na mesa para fazer a cirurgia e de repente do nada desaparece aquela hérnia. Ela trouxe a foto do irmão aqui na igreja para receber a oração. E na hora da cirurgia, o doutor Jesus antecipou os médicos da terra. O doutor Jesus colocou as mãos e fez desaparecer milagrosamente aquela hérnia. Quem pode dar glória a Deus por este milagre?
6: Deus
4: abençoe você.
6: Amém.
4: Palmas para Jesus.
7: A bênção que eu tenho para contar foi na quarta-feira passada. Na verdade, a gente não pôde vir porque a gente quebrou a campanha. Não é que a gente quebrou, que a gente quis, sabe? É que assim, o nosso carro, ele parou de vez o limpador. E quarta-feira estava chovendo demais, né? E daí, infelizmente, não deu para a gente estar aqui na quarta-feira. E daí o meu esposo, depois da quarta-feira, ele levou o carro para o rapaz olhar lá no mecânico. O rapaz falou assim: olha, essa peça que você precisa custa R$ 1.000. E meu esposo falou, meu Deus, e agora? Eu não tenho esse dinheiro, né? Daí ele falou bem assim, ele foi lá pra dentro e buscou dois motorzinhos. Daí era o que ele precisava, né? Ele falou, olha, um você leva pra casa pra ver se funciona e o outro vou vender pra você por R$50. De R$1.000 por R$50. Glória a Deus, é uma benção enorme, né? Mas eu fiquei triste porque não pude estar aqui quarta-feira, né? A gente tentou pegar a BR, mas não teve condições mesmo, e é um risco, né? Que a gente ia estar correndo, né? Mas glória a Deus, hoje nós estamos aqui, para a honra e glória do Senhor Jesus. Agradeço a oportunidade em nome de Jesus.

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1: Vamos ler a Bíblia, vamos ler a palavra de Deus. Vamos agora descobrir o segredo. Segredo. Vamos abrir a nossa Bíblia lá no livro de Gênesis. O remédio contra a inveja. O remédio contra a inveja. A inveja é coisa do capeta. A inveja é coisa do bicho. Então nós vamos agora aprender como vencer a inveja. Como vencer a inveja? Quem quer vencer a inveja? Levante a mão. Tem que ter fé. Se a pessoa não tiver fé, também não adianta. E a gente sabe quando a pessoa tem fé e quando não tem. A gente sabe quando a pessoa vai para o culto com fé e quando vai sem fé. A gente sabe quando a pessoa quer e quando não quer. Entendeu? Então, nós temos que botar... Botar o quê? A fé em primeiro lugar. Tudo na vida. Se não tiver fé, a coisa não vai. Tudo na vida. Você tem que ter fé que vai casar e o casamento vai até o fim. Porque o dia que a fé acabar, tchau. Um para um lado, outro para o outro. Ninguém aguenta mais outro. Acabou o amor. Livro de Gênesis, capítulo 37. Livro de Gênesis, capítulo 37. José vendido pelos seus irmãos. Diz assim o verso primeiro. Habitou Jacó na terra das peregrinações de seu pai, na terra de Canaã. Esta é a história de Jacó. Tendo José 17 anos, apacentava o rebanho com seus irmãos, sendo ainda jovem. Acompanhava os filhos de Bila, os filhos de Zilpa, mulheres de seu pai. E trazia más notícias. Olha como é que começa aqui, ó. Trazia más notícias deles a seu pai. Olha que José fala, fez errado aqui, ó. E trazia más notícias deles a seu pai. Aprenda aí o negócio aí, o mistério. Ora, Ismael amava mais a José. Não, Israel amava mais José do que todos. Olha o troço aí dando tudo errado aí, ó. Você está vendo? Por que as coisas acontecem? Ora, Israel amava mais José do que todos seus filhos, porque era filho de quê? Da sua velhice. E fez-lhe uma túnica. Como é que fala aí? De várias cores. Aqui fala de uma túnica talar de manga comprida. Vendo, pois, seus irmãos que o pai amava mais do que todos, os outros filhos, odiava-no e já não lhe podia falar pacificamente. E teve José um sonho e relatou a seus irmãos. Por isso, como é que fala aí? Por isso, você está vendo? Grava de novo. E por isso, está vendo como é que o negócio começou? Pois lhes disse: rogo-vos, ouvi este sonho que tive. Atávamos feixes no campo, eis que o meu feixe se levantou e ficou em pé, e os vossos feixes rodeavam-se e se inclinavam perante o meu. Então lhe disseram seus irmãos: reinarás com efeito sobre nós? E sobre nós dominarás realmente? E com isso tanto mais odiava por causa dos seus sonhos e de suas palavras. Teve ainda outro sonho e referiu a seus irmãos, dizendo: sonhei também que o sol e a lua, 11 estrelas, se inclinava perante mim. Contando a seu pai e seus irmãos, o que fala aí? Repreendeu seu pai e disse: que sonho é este que tivesse? Acaso viremos eu, tua mãe, teus irmãos, inclinar-nos perante ti em terra? Seus irmãos lhe tinham ciúmes. O pai, no entanto, considerava o caso consigo mesmo. Só até aí. Senta, não ande na igreja agora. Telefone desligado, porque agora nós vamos ouvir. Deixa a Bíblia aberta, não fecha a Bíblia. E quem tem as mãos aí, dê uma salva de palma para o homem lá de cima, que é o nosso Pai, nosso Deus, Filho do homem. Então, vocês estão vendo aí o segredo? Por que os irmãos dele, odiavam ele? Você viu aqui que até o pai também já ficou triste com ele? Por quê? Porque José tinha um defeito. José tinha um defeito. E esse defeito ele pegou do próprio pai dele. O pai dele ensinou ele. O pai dele fez com que os próprios irmãos se levantassem contra ele. Por quê? Porque o pai dele amava mais ele do que os outros. O pai dele fazia acepção. O pai dele amava mais ele do que os outros. Todo mundo sabia disso. Todos os irmãos sabiam que ele era o filho mais amado. Cuidado, mãe, cuidado, pai, que tem aí 10 filhos, 5 filhos ou 2 filhos. Nunca vocês declarem: esse aqui eu gosto mais do que aquele. Você matou o outro, você acabou com o outro. Esse aqui, esse meu filho, eu gosto mais do que a minha filha. Isso não é conversa de um pai falar, não é conversa de uma mãe falar. Eu gosto mais, eu amo mais o Joaquim do que o Pedro. Acabou com o Pedro. O Pedro vai ficar indignado, revoltado com os dois, tanto com o pai como o irmão. É o que aconteceu. Foi o que aconteceu. Outra coisa que eu vi aqui: além do pai falar que amava mais ele do que os outros, o que o pai fez? Comprou uma túnica de várias cores e deu só para José. Você está vendo? Como é que você vai pegar, dar um presente para um filho e não dá para o outro? Então não dê. Ou dá para todos, ou então não dá para aquele. Dá para um e não dá para o outro. Vai criar problema. Os problemas é nós que criamos. Aí nós queremos que Deus resolve. Aí Deus resolve um, aí nós criamos outro. Aí Deus resolve aquele de novo, e nós criamos outro. Não vai faltar problema. Quem entendeu, dá um glória a Deus aí. Não vai faltar problema. E aí, eu sou sem sorte. O diabo me persegue. Eu estou sofrendo porque eu sou sem sorte. Deus não importa comigo. Ai, meu Deus. Meu pai não gosta de mim. Minha mãe não gosta de mim. Aí o pai fala: meu filho não gosta de mim. Mas claro, ele gosta mais do outro. Aí quando chegar na velhice, quem vai cuidar dele? Não é os dois? Quem vai cuidar dele é os dois. Porém, um fala: eu não vou cuidar dele. Ele não cuidou de mim. Eu não vou zelar dele, não zelou de mim. Eu não vou amar ele, não me amou. Deixa o outro lá, que tudo era para ele. Tudo era para ele. Então, olha o segredo aí. Diga glória a Deus aí. Vamos lá de novo para vocês verem. Pega a Bíblia de novo para vocês tirar suas dúvidas. E vocês e eu ter cuidado para não ficar sofrendo. Sofrendo. Vamos lá. Versículo 2. Essa é a história de Jacó. Tendo José 17 anos, apacentava o quê? As ovelhas com seus irmãos. Sendo ainda jovem, acompanhava os filhos de Bila e os filhos de Zilpa, mulheres de seu pai. Agora, olha o problema dele aqui, ó. E trazia más notícia deles para quem? Seu pai. Chegava lá, só contava desgraça pro seu pai. Ó, oh, o João não presta, o Pedro não presta, fez isso errado, fez aquilo errado, aquilo errado, aquilo errado, aquilo errado. Ele criou um ódio, ele botou um ódio entre o pai e os 11 irmãos dele. Ele criou um ódio. Ele criou um ódio. Ele levava fofoca para o seu pai. Ele era o filho fofoqueiro. Além de amado, mimado pelo pai, ele era fofoqueiro. E o pai aceitava a fofoca dele. Cuidado para você não alimentar a fofoca do filho contra o outro. Ei, não quero fofoca não. Para mim vocês dois são iguais, acabou? Tá bom? Corta logo. Ó, oh, pai, ó, oh, mãe, fulano, não sei o quê. Foi, meu filho, foi. Ah, pai, não sei o quê. Ah, aí o pai vai descarregar no outro, na presença do outro. É, você está falando isso? Porque você fez isso, fulano contou. Mas vai virar um inferno. Vai virar uma fofoca, uma miséria, uma destruição na família. Porque o líder, o cabeça, não está trabalhando com a cabeça. Igual eu aqui, eu sou pastor da igreja, aí o irmão traga fofoca para mim, eu guardo, aí vou descarregar em cima daquele, aí o outro vem, aí vai virar um inferno essa igreja, ao invés de virar uma bênção, vai virar um inferno, porque eu alimento os fofoqueiros, eu alimento a fofoca, eu gosto da fofoca, aí ah, vai ser a igreja da fofoca. Aqui não é a igreja da fofoca, aqui é a igreja da oração, aqui é a igreja da união, aqui é a igreja da fé, aqui é a igreja nós vencer, irmão. Quem está entendendo da glória a Deus aí? Um reino dividido, não? Aí, o povo não sabe, não lê Bíblia. Um reino dividido, não? Subsiste, não vive. Então, José era fofoqueiro. Por quê? Porque o pai fazia ele fofocar. O pai aceitava a fofoca dele. Aí, quando os filhos vinham no pai, o pai, é porque não sei o quê, porque você fez isso, porque você fez aquilo, eu estou sabendo que vocês fizeram isso, José me contou. Pronto. E aí? Outra coisa, agora o que eu quero que vocês prestem atenção, qual é o segredo, qual é o remédio que eu vou dar para vocês? Ó, oh, agora eu vou relatar o enigma. Agora, doutora, não acreditava nisso não? Agora, qual é o segredo? Qual é o segredo? Hein? Não. O segredo é esse. Aí, tá vendo? Não ficar contando seu sonho para os outros, para os seus inimigos. Não conte sonho para inimigo. Não conta sonho para adversário. Não conta sonho seu para quem te odeia. Não conta seu sonho para quem tem raiva de você. E outra coisa, não conta seu sonho para ninguém. Guarde isso aqui hoje. Ó, o crente tem um defeito muito grande de estar contando as coisas antes de acontecer. É pela fé. Não, mas eu estou falando pela fé, pela fé. Deixa eu contar a vocês uma coisa aqui, ó. Há uns 10 anos, 15 anos atrás, uns 15 anos ou mais, nós ganhamos um imóvel no centro de Porto Alegre, que na época, valiam 7 milhões de reais. Na época, hoje aquilo vale uma fortuna. Como que nós ganhamos? Chegou na igreja uma mulher riquíssima. Rica, rica, rica, rica, rica, rica. Chegou morta com câncer. Chegou desenganada para morrer. Aí levaram a mulher, o filho dela levou na igreja. Ó, oh, pastor, para minha mãe está desenganada de câncer, tá, papapá, parará, perere, tá, entre a vida e a morte, está acabado. O pastor orou, e Jesus curou a mulher, curou mesmo, voltou ao médico, não deu nada. Aí o filho falou assim: olha, pastor, como gratidão a Deus e a vocês, eu vou dar aquele terreno assim, vem cá, vou dar aquele terreno, aquele imóvel para a igreja. Meu Deus do céu, como foi ver o imóvel, irmão? Ele era uma quadra de uma rua para outra. Mas era um senhor imóvel. E ele tinha um irmão, eles eram dois irmãos, riquíssimo demais. Aí falou, filho, mano, eu vou dar aquele imóvel lá para a igreja. Minha mãe foi curada do câncer, lá naquela igreja, eu vou dar lá. Você está doido, rapaz? Você está maluco? Eu vou te internar, rapaz. Você tá doido? Você vai pegar o que é nosso e dar para a igreja, para ladrão, para bandido? Moço, que é isso? Foi eles que oraram para nossa mãe. E aí, que tem nada a ver? Agora, porque ela foi curada lá, vai ter que dar aquele imóvel? Não, a minha parte eu não dou. A minha parte eu não dou. E o imóvel era dos dois. Mano, eu compro a sua parte. Quando você quer na sua parte, eu compro e dou para eles. Não, eu não vendo. Para a igreja eu não vendo. Você pode me dar o dobro. Mas eu não vendo para você dar para a igreja, não vendo. Tá bom. Aí o dono falou assim: olha, pastor, fica quieto. Calma que eu vou convencer ele. Vou tentar convencer ele. E eu vou comprar a parte dele e vou doar para a igreja. Eu falei que dou, eu dou. Aí foi lá, tentou falar com o irmão dele, de jeito nenhum. Não vendo. Minha parte eu não vendo. Nem por tantos milhões, não vendo. Aí, aquele irmão, aquele moço, que deu para a igreja, eles lá, acho que maçom, o irmão dele era maçom. Aí ele foi para a praia. Foi para a praia, aquele que deu para a igreja foi para a praia. Na vinda da praia para casa, o carro dele capotou e ele morreu. Mas nessa altura, eu já tinha contado para todo mundo. Nós ganhamos um terreno, uns dois meses, nós ganhamos no rádio, nós ganhamos o terreno, nós temos agora um terreno, um prédio lá em Porto Alegre, nós temos um prédio. Irmão, para que contar isso? Deixasse, não é que a gente é Tomé, mas era uma coisa que nós tínhamos que guardar com segredo. Depois que tivesse com a chave na mão, documento, amém. Quem entendeu, levante a mão. Não vai contando seu sonho, não. Eu vou casar com o Chico. Ah, porque o Chico é bonito. E aí, ela vai perder o Chico. Se Deus não botar a mão, o Chico vai. O casamento, o noivado, o namoro vai embora. Porque ela está contando para as adversárias. Que está de olho no Chico. Tem 10 que está de olho no Chico. E aí ela que quer casar com o Chico, é uma crente fraca. Não é aquela crente de oração, cheia de inimiga, cheia de adversário, não é de oração, não é de jejum, não é de fé, e fica contando para todo mundo que vai casar com Chico. E aí as outras, vai ficar de olho dela, não vai, eu vou levar o nome dela na macumba, eu vou pagar caro, e vou fazer isso, fazer aquilo, e tal, vou mandar matar ela, e tal, meu Deus do céu. Então, olha o segredo aqui. O segredo que José contava o sonho dele para todo mundo. Chegou lá e falou: pai, eu tive um sonho. A lua, que era a mãe dele, o sol, que era o pai dele, e 11 estrelas, que eram os 11 irmãos dele, vinha todo mundo prostrar perante mim, e eu era reverenciado por vocês. O meu feixe ficava em pé e de vocês todos dobravam diante de mim. Você vai dominar eu, sua mãe e seus irmãos? Quer dizer que nós vamos adorar você? Aí já não era mais só os irmãos. Agora o pai virou contra ele, porque ele tinha um defeito de tudo contar para os outros. Quem entendeu, levante a mão. Coisa que não podia contar. Coisa que você não pode contar. Tem coisa que vocês não podem contar. Tem coisas que vocês não podem contar. Nós não podemos contar. Tem segredo. Segredo é segredo. Segredo é segredo. Aí eu conto para você, você fala: ó, o pastor disse que é segredo. E ele vai contar para outra pessoa: ó, mas não conta não, porque é segredo. Desde que eu contei para você, já não é mais segredo. Glória a Deus. Saiu de mim para você, já não é mais segredo. Quem entendeu, dá um glória a Deus aí. Segredo é segredo. A Bíblia diz que tem um segredo entre o pai e o filho. Todo mundo sabe disso. Jesus falou: olha, eu não sei, nem os anjos sabem, unicamente o meu pai.

0: entre os dois. Coisas de marido e mulher. A mulher conhece o corpo do marido, o marido conhece o corpo da mulher, mas ele vai contar para os outros? Ele vai falar isso? Eu sou um doido, eu sou um maluco. Então, meus irmãos, esse é o segredo. O segredo para vocês tomar hoje aqui. Não é segredo para comer, é segredo para vocês guardar com vocês. A inveja, ela só vai iniciar quando a pessoa conta para o invejoso o seu sonho. Por que, que eu vou contar para o invejoso o meu sonho? Por que, que você está contando para o invejoso, para a invejosa? Eu sei que ele não gosta de mim, eu sei que ele me odeia, eu sei que ele quer ver a minha desgraça, a minha miséria, eu sei que ele quer ver a minha morte. Quanto mais eu cresço, mas ele me odeia. Quanto mais eu cresço, mas ele vira meu inimigo. Então por que que eu vou contar para ele meus sonhos? Para que que eu vou contar para o meu inimigo? Eu vou pegar um revólver, tamo para você, atira e me mata. Eu tem aqui a faca aqui, ó, tá moladinha aqui o punhal, mata. É a mesma coisa disso, pegar o revólver e dar para o inimigo, pegar o punhal e dar para o inimigo. Quem entendeu, levante a mão. Você tem que desarmar ele, você tem que desarmar ele, você tem que evitar de estar com ele, evitar de ligar para ele, evitar de estar com lambança, como diz meu pai. Seu inimigo, seu adversário, de longe, ó, de longe. Quando você vê ele já, ô, oh, tudo bem? Ele morre. Deixa ele pra lá. Ei, tudo bem? Eu quero falar com você. Ô, oh, rapaz, se você puder, ó, oh, eu ligo para você, tá? Porque eu tô meio apressado. Vai embora. Você sabe que o papo dele é papo de morte. A conversa dele com você, ele quer pegar alguma coisa de você. Ele quer pegar para depois fazer o mal contra você. O inimigo, ele estuda a vida do outro. O inimigo, ele estuda a vida do outro. Ele vai brigar, ele vai bater, ele vai espancar o outro lá no chute, na pancada. Primeiro ele pesquisa ele. Um time pesquisa o outro. Uma guerra pesquisa outro. Quer dizer, quem vai à guerra vai estudar a vida do outro. Quais são as armas que ele tem? Quais são as defesas? Quais são as habilidades? Então, é assim, irmão. É assim. Então, nessa manhã, o segredo foi revelado. Entendeu, doutora? Todo mundo em pé.
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1: Atenção, Curitiba e região. Nesta quarta-feira acontece um grande dia de fé, milagres e prosperidade na igreja Deus é Santo. Uma campanha especial que está abençoando muitas pessoas. Nesta campanha, esta porta foi Deus que abriu. A Bíblia declara em Apocalipse 3, 8. Eis que diante de ti pus uma porta aberta e ninguém a pode fechar. Essa é uma promessa poderosa de Deus. Quando Deus decide abrir uma porta, ninguém consegue impedir. 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
1: Quero contar uma benção. Uma quarta-feira eu estive aqui, e venho todas as quarta-feiras. E daí o irmão Messias falou, quem tivesse na família, pessoa desempregada, ou o que quisesse a primeira vez trabalhar, daí eu tenho um neto que ele completou 18 anos agora, e ele estava desempregado. E quer dizer, queria arrumar um emprego pela primeira vez, né? Daí eu vim aqui para frente. Na próxima semana o Senhor já abriu uma porta para ele, já está trabalhando. Eu agradeço ao meu Deus, que o meu Deus é maravilhoso. Ele, é só nós pedir e confiar que ele dá a benção para nós.
2: Meu nome é Dinorá, eu cumprimento a igreja que é paz do Senhor Jesus. Amém. A benção que eu vou contar, né? Eu estava com um boleto para me pagar do banco, né? E o meu boleto era R$500 e faltava R$200, né? Para mim, para pagar esse boleto, né? Não tinha como eu pagar, né?
3: Não tinha condições para pagar.
2: Não tinha onde tirar esse dinheiro, eu não queria pedir dinheiro para meu marido, né?
3: Quanto é que era o boleto?
2: Era R$500, eu precisava de quase R$200 para inteirar, né? Daí eu tenho uma Bíblia que fica aberta na minha rack, na sala, né? Eu ontem fui pegar a minha Bíblia para mim ler, eram as 10 horas da manhã que eu estava limpando a sala, né? Daí terminando de passar, vou ler um vestido da Bíblia, né? Quando eu abri a minha Bíblia, tinha R$200 dentro da Bíblia, né?
3: Ei, quem está ouvindo aí, diga amém. Precisava de R$200 para pagar quanto?
2: Precisava. Daí, como meu esposo tem comércio, né? Eu perguntei para ele, esse dinheiro foi você que colocou dentro da Bíblia? Porque lá em casa é só eu e ele, né? Daí ele disse, não coloquei dinheiro na Bíblia. Eu falei, então foi Jesus que pôs para mim.
3: Abriu a Bíblia e estava lá?
2: Aham, estava lá. Paguei minha conta ontem.
3: Jesus que precisava para pagar a conta.
2: Exatamente. Em nome do Senhor Jesus, paguei minha dívida ontem.
3: Para quem está ouvindo agora o seu depoimento no rádio, o que, que a senhora fala? Fica em casa ou que vem para cá fazer a campanha da quarta-feira?
2: Não pode ficar em casa. Que vem fazer as campanhas de quarta-feira, que Deus proverá.
3: A senhora está aqui e Deus está suprindo as necessidades.
2: Deus está suprindo todas as necessidades, em nome do Senhor Jesus.
3: Palma de vitória para Jesus, igreja. Bem alegre essas palmas, aleluia. Está vendo que bênção tremenda?
4: Primeiramente, o nome da irmã?
5: Isabel, eu sou da igreja com a paz do Senhor. Eu estou muito feliz com Jesus, porque ele tem me surpreendido, né, nesse mês, assim, o Senhor tem me surpreendido mesmo. Tem coisa que a gente nem estava esperando, o Senhor lhe trouxe ali. Então, eu tenho um irmão que mora no norte, já tem mais de 5 anos que eu não vejo ele, que eu não vou para lá. E agora, quando foi essa semana, ele lá disse que vendeu, lá não sei o que ele vendeu, e ele mandou para mim R$3.000. Né? Então, eu fiquei feliz, que eu não estava esperando essa quantia, e hoje já estou trazendo a parte que é do Senhor, né? E outra coisa também, o Senhor tem me abençoado assim, usado pessoas para dar, igual foi segunda-feira mesmo, a gente foi num ensaio, e de repente uma pessoa me deu um envelope na minha mão, e lá estava R$100, né? Então, sempre o Senhor está fazendo esse tipo de coisa comigo, né? Então, eu louvo a Deus, que eu sempre tenho sido fiel nas ofertas, no dízimo também. E outra coisa também, essa semana eu perdi meu vale transporte, meu cartão, e ele tinha bastante passagem, e eu fiquei bastante preocupada, porque as coisas não tá fácil para a gente estar gastando dinheiro, né? Aí eu orei tudo, procurei em tudo, aí já tinha ido na farmácia, tinha ido no mercado, tinha ido na lotérica, eu não sabia onde que tinha caído, né? Aí eu fui e orei ao Senhor, eu falei, Senhor, se o Senhor fizer aparecer meu cartão, eu vou dar o testemunho, nas quarta-feira, eu vou ser a primeira, né?

0: depois já tinha procurado onde eu já procurei, depois achei meu cartão, né, ninguém roubou, né, não perdi, eu só tive que, eu bloqueei, né, agora vou ter que desbloquear, mas eu louvo ao Senhor porque o Senhor colocou as mãos e abençoou. Esse é o meu testemunho.
1: Amém, glória a Deus. Deus abençoe mais ainda, minha irmã. O nome da irmã?
2: Sou Eli.
1: Qual foi a
2: bênção? Eu tenho muita bênção para cantar, que a gente esquece até as bênçãos, que Deus é maravilhoso, né? É, o ano passado, estavam roubando a minha aposentadoria, e daí eu cheguei até o banco, e quando eu cheguei lá até o banco, reclamei para o banco lá, por que estava faltando tanto dinheiro na minha aposentadoria, daí o banco mandou eu para o INSS. Disse que era lá problema do INSS. Eu fui até o INSS, eles falaram que lá não tinha nada a ver com aposentadoria mais, porque depois que eles faziam aposentadoria, não tinha nada para eles tirar das aposentadorias. Daí o próprio INSS me mandou um advogado. Eu peguei o advogado e fui lá para o sítio, lá em Quitandinha, lá o Banco Bradesco, lá de Quitandinha. Quando o advogado lá mesmo de Quitandinha mandou uma carta para o banco lá, e na hora, em nome de Jesus, fui receber daí outro dia o dinheiro que eles tinham me tirado todo da aposentadoria, veio em dobro. Glória a Deus.
1: Veio em dobro.
2: Veio em dobro.
1: Deus colocou as mãos.
2: Deus colocou as mãos na hora. E o advogado particular ainda não me cobrou nada.
1: Nada.
2: Glória, nada, não.
1: É bênção de Deus.
2: É bênção de Deus. Glória a Deus. Agradeço a Deus.
1: Deus preparou tudo.
2: Deus preparou tudo. E a outra bênção que eu queria contar, que eu estava até esses dias contando para minha colega aí. Meu irmão também, eu trouxe, ele estava com uma hérnia na barriga, tamanho de um saco, assim, mas enorme. E os médicos já disseram que não tinha mais cura para curar, a anestesia não pegava mais para operação. E ele estava bebendo muito e não deixava da bebida alcoólica. Eu peguei a foto dele, trouxe aqui para a igreja, pedi oração, isso aí já faz tempo já. Daí, quando ele foi para a operação, quando ele entrou na mesa dos médicos lá para a operação, os médicos foram pôr anestesia nele, na hora a hérnia desapareceu. Na mesa. Os médicos ficaram admirados, até deram risada. Diz que como é que pode aquilo? Mas é a bênção de Deus, né?
1: Tinha uma hérnia muito grande na barriga.
2: Muito grande, enorme, não tinha recurso mais. Os médicos estavam com medo até de operar. E ele estava bebendo muita bebida alcoólica. Daí os médicos disseram, não sei se você não vai morrer nessa operação, porque a anestesia não vai pegar. Quando eles foram pôr anestesia nele, antes de aplicar anestesia, a hérnia desapareceu.
1: Desapareceu
2: na frente dos médicos.
1: A irmã
2: Glória
1: conta
2: a Deus.
1: Que trouxe a foto do seu irmão, né?
2: Do meu irmão.
1: Aqui na igreja.
2: Aqui na igreja.
1: Para oração.
2: Para oração. E ele é caminhoneiro ainda e viaja longe. E ele bebe muita bebida alcoólica. E glória a Deus, ele tem livrado de tanto acidente. Tanta
1: Quem crê que foi Jesus que Glória fez a cirurgia na vida do
2: Glória
1: irmão dela?
2: Glória a Deus.
1: Como pode isso? Pensa bem, já estava na mesa para fazer a cirurgia e de repente do nada desaparece aquela hérnia. Ela trouxe a foto do irmão aqui na igreja para receber a oração. E na hora da cirurgia, o doutor Jesus antecipou os médicos da terra. O doutor Jesus colocou as mãos e fez desaparecer milagrosamente aquela hérnia. Quem pode dar glória a Deus por este milagre?
2: Deus
1: abençoe o nosso
2: amigo.
1: Palmas para Jesus.
3: A bênção que eu tenho para contar foi na quarta-feira passada. Na verdade, a gente não pôde vir porque a gente quebrou a campanha. Não é que a gente quebrou, que a gente quis, sabe? É que assim, o nosso carro, ele parou de vez o limpador. E quarta-feira estava chovendo demais, né? E daí, infelizmente, não deu para a gente estar aqui na quarta-feira. E daí o meu esposo, depois da quarta-feira, ele levou o carro para o rapaz olhar lá no mecânico. O rapaz falou assim, olha, essa peça que você precisa custa R$1.000. E meu esposo falou, meu Deus, e agora? Eu não tenho esse dinheiro, né? Daí ele falou bem assim, ele foi lá para dentro e buscou dois motorzinhos. Daí era o que ele precisava, né? Ele falou, olha, um você leva para casa para ver se funciona e o outro vou vender para você por R$50. De R$1.000 por R$50. Glória a Deus, é uma benção enorme, né? Mas eu fiquei triste porque não pude estar aqui quarta-feira, né? A gente tentou pegar a BR, mas não teve condições mesmo e é um risco, né? que a gente ia estar correndo, né? Mas, glória a Deus, hoje nós estamos aqui, para a honra e glória do Senhor Jesus. Agradeço por dar em nome de Jesus. Amém?

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Quando colocamos o Senhor em primeiro lugar, tudo começa a entrar no seu devido lugar. 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Deus não quer apenas que você sobreviva. Ele quer que você prospere. Mas existe uma chave: confiança e fidelidade. Quando você honra a Deus, Ele honra você. Quando você planta no reino, você colhe no tempo certo. 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Mas esta quarta-feira pode marcar o início de uma virada. Deus é especialista em transformar escassez em abundância. Ele fez isso com a viúva do azeite. Ele fez isso com José no Egito. Ele fez isso com Abraão. E pode fazer com você. 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Talvez o que está travando sua vida não é falta de capacidade, é falta de alinhamento espiritual. 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

0: O Senhor te abrirá o seu bom tesouro, o céu, para dar chuva à tua terra no seu tempo e para abençoar toda a obra das tuas mãos. Deuteronômio 28, 12.
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0: 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Provérbios 10, 22.
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1: Graças a Deus, Senhor meu Deus, Senhor meu Pai, em nome do Senhor Jesus, meu Deus, há uma necessidade de orar, há uma necessidade tão grande de orar, de viver orando de dia e de noite, como os homens do passado que orava de dia e de noite, Senhor. As mulheres, aqueles homens que estão registrados no livro da Bíblia, de Hebreus, capítulo 11, o livro dos heróis da fé, aquele povo orava de dia e de noite, Senhor, aquele povo jejuava de dia e de noite, pregava de dia e de noite, Jesus, oh meu Deus, eu tenho que orar. Eu tenho que orar por esse povo. Meu Deus, eu tenho que orar por essas almas, por essas vidas que tem nos ajudado, meu Deus. Oh, meu Deus, olha os irmãos aí que tanto tem me ajudado. Meu Deus. Meu Deus do céu. Oh, Senhor da glória. Espírito Santo. Meu Deus, em nome de Jesus, em nome de Jesus Cristo, Senhor, em nome de Jesus Cristo, meu Deus, vai rompendo todas as barreiras, todas as muralhas, todo o levante de Satanás. Satanás, o Senhor te repreenda agora. O sangue de Jesus tem poder para te repreender. O sangue do meu Deus é poderoso para te queimar. Senhor, repreende as enfermidades, as doenças, os males. Repreende a opressão dentro desta casa. Repreende, Senhor, a fortaleza do mal dentro desta casa. Ó Deus, repreenda, Senhor, repreenda, Espírito Santo, todas as forças do mal, todas as potestades, os poderes do mal. Meu Deus, repreenda agora que levantar contra nós. Senhor, repreenda. Meu Deus, vai amarrando, vai acorrentando. Meu Deus, vai acorrentando agora os demônios, os espíritos que têm segurado a mão do povo. Quantas pessoas que têm se fechado as mãos, o coração. Quantas pessoas, meu Deus, que Satanás tem tirado elas da igreja, das igrejas. Quantas pessoas, meu Deus, que eram fiéis. Pessoas que lutavam de dia e de noite, fazendo a tua obra, trabalhava de dia e corria para a igreja à noite. Ó Deus, quantas pessoas que trabalhavam à noite e corria de dia, fazendo a tua obra. Meu Deus, em nome de Jesus Cristo, meu Deus, quantas pessoas, Senhor, que tinham prazer de lutar, de orar, de jejuar, de pregar, tinha prazer de dirigir uma igreja, de viajar fazendo a tua obra, ganhando as almas para o teu reino. Não tem coisa melhor do que ganhar almas, não tem coisa melhor do que ver a obra crescer. Deus, não tem coisa melhor, não tem alegria, meu Deus, maior do que ver a obra de Deus crescer. Senhor Jesus, oh meu Deus, levanta, meu Deus, Salva, meu Deus. Levanta, meu Deus, as almas. Salva as almas. Meu Deus, salva as almas. Salva as almas. Salva as almas, Senhor. Abre o coração do povo. O coração fechado, amarrado, trancado. O coração agarrado com as coisas desta vida, com as coisas deste mundo. Que tudo acaba, tudo perece, tudo vai ficar aqui, vai ficar no cemitério, vai ficar para os outros. Meu Deus, tudo um dia vai acabar. Oh Senhor, oh Espírito Santo, faz nós entender isso. Faz os irmãos entender isto, que ninguém leva nada. Que ilusão no coração do homem. Como o homem é fácil de ser seduzido, iludido pelas coisas materiais, que um dia vai ficar tudo para trás. Oh, meu Deus, eles se matam, eles morrem, eles brigam pelas coisas materiais. Eles mentem por causa do bem-estar material. Senhor da glória, Espírito Santo, meu Deus, quanta gente trabalha de dia e de noite, não tem tempo para te servir, não tem tempo para Deus, não tem hora para servir a Deus. Oh, meu Deus, não tem hora para comer, nem para a família, para descansar. Não tira as férias, nada, só trabalhar. Meu Deus, quantas pessoas que perderam o prazer das coisas espirituais, tornaram escravo do trabalho, escravo do serviço, escravo do dinheiro, escravo do salário, do emprego, da empresa, escravo do horário, escravo do relógio, escravo do tempo. Não tem tempo para nada. Não tem tempo para nada. Deus do céu, Deus da glória, liberta as almas, Senhor. Quantas estão paradas, afastadas, desviadas do Evangelho. Quantas estão morrendo sem salvação. Vão morrer sem salvação e não vai levar nada. Só vai levar a alma para o abismo, para o Hades, para ser atormentada de dia e de noite. Meu Deus, oh Jesus, oh Espírito Santo de Deus, oh meu Deus, salva as almas, Senhor, transforma os corações, Jesus, transforma os corações, Jesus, transforma as vidas, Jesus, liberta as almas, me liberta, liberta cada dia minha alma, liberta meu coração, liberta minha mente, meu Deus. Liberta cada um de nós cada dia, vai santificando, vai trazendo pureza, vai trazendo alegria na minha alma, na alma dos irmãos, meu Deus. Senhor da glória, abençoe, meu Deus, as aberturas das igrejas, Deus é Santo. Oh Jesus, oh Jesus, prepara a condição, prepara irmãos, prepara pessoas do coração aberto, a mão aberta, para nos ajudar, pessoas católicas, evangélicas, de todas as religiões. Meu Deus, prepara, Senhor, prepara, Espírito Santo. Oh meu Deus, oh Deus, tu és dono do ouro e da prata, envia recurso, envia condições financeiras, envia, meu Deus, condições para nós poder ter horários de programa de rádio de dia e de noite, nós ter pessoas para trabalhar, pessoas para evangelizar, viajar, abrir igreja, dirigir igreja. Ó Senhor da glória, ó Deus do céu, abençoa os irmãos que nós já temos, dando a eles saúde, força, graça, alegria. Oh meu Deus, meu Deus, abençoa os irmãos que estão lutando comigo, ajudando nós a fazer esta obra. Oh Deus, recompensa eles, dá eles alegria, dá-lhes gozo na sua alma. Meu Deus, mostra para eles como vale a pena nós nos desgastarmos nosso corpo na obra de Deus. Ó Deus, como é gostoso a gente cansar, a gente às vezes se estressar fazendo a tua obra. Ó Deus da glória, ó Espírito Santo da verdade, meu Deus, implanta dentro de nós a força, o poder, a graça, a unção, a autoridade, a fé e a coragem. Não deixe nós nos abatermos nas lutas, nas provações, nas tribulações, nas dificuldades, nas necessidades. Ó Deus, ó Senhor, abençoa teu povo, que tem sido um canal de bênção para esta obra. Quantas pessoas que têm me ajudado, quantas pessoas que estão nos ajudando, Senhor, e quantas outras que vão nos ajudar. Ó Deus, abençoa a vida deles, abençoa o dia a dia deles, o trabalho, a saúde, meu Deus, a família, os negócios, a vida espiritual. Ó meu Deus do céu, meu Deus, derrama força. Derrama força, Senhor. Dai-nos força, meu Deus. Ô, Jeová, eu quero sentir dentro de mim força, autoridade, poder. Meu Deus, a carne está fraca, mas o Espírito está pronto, meu Deus. Ô, Deus da glória, dai aos irmãos força, espiritualidade, santidade. Dai a mim, ó Deus, dai a nós, meu Deus. Ó Senhor da glória, meu Deus, Jesus querido, Jesus poderoso. Eu me lembro das passagens da Bíblia Sagrada, quando o Senhor passava noites e noites nos montes, nas vigílias das madrugadas, com Pedro, Tiago e João. Eram os três que estavam contigo, meu Deus. Ó Deus da glória, eram os três escolhidos para a oração, meu Deus. Jesus, eu me lembro da Bíblia, quando fala de Paulo, de Filipe, aqueles homens que deram a vida, que deram o tempo deles na tua obra. Ó Deus, Elias, Eliseu, que lutaram. Ó Senhor da glória, aqueles homens de Deus como Abraão, que se envolveram de dia e de noite no trabalho, na obra de Deus, como Moisés, que lutava com aquele povo, trazendo o povo do Egito para Canaã, como Noé, que lutou fazendo a arca, trabalhando a tua obra, meu Deus. Aqueles homens que deram a vida, morreram te servindo, dirigindo igrejas, conduzindo um rebanho, meu Deus. Ó Senhor da glória, Deus, aqueles homens que foram provados, experimentados, como Davi, que lutou de dia e de noite diante de Israel. Ó Deus de Samuel, ó Deus da Bíblia Sagrada, ó Deus do céu, ó Deus da glória, Senhor, fica conosco. Espírito Santo, mostra para nós como vale a pena nós lutarmos, nós batalharmos de dia e de noite na tua obra, meu Deus. Senhor da glória, haja aprovação, haja crescimento, meu Deus, que nossos olhos possam ver o trabalhar do Senhor. Ó, meu Deus, ó, meu Pai, ó, Espírito Santo, me orienta, fala comigo, me revela, me mostra o caminho da vitória, me mostra o caminho, meu Deus, me mostra o caminho da vitória cada dia. Vai revelando, vai mostrando, vai agindo, meu Deus. Oh, meu Deus, abençoa o teu povo que agora
2: estão orando, estão clamando, estão buscando. Ó Deus da glória, ah, meu Deus, dá eles a recompensa, faz as coisas fluir na vida deles, faz as portas se abrir, faz a saúde deles mudar, meu Deus, faz os negócios dar certo, Senhor, Espírito Santo, faz a coisa fluir, meu Deus, porque a tua palavra diz, operando Deus, quem impedirá, meu Deus? Senhor Jesus disse, sem mim nada podeis fazer. Ó, meu Deus, não deixa nosso trabalho sem vão, não deixa, Senhor, nossa luta sem vão, os companheiros de batalha que estão lutando. Ó, meu Deus, ó Jeová, faz nós nos alegrarmos com a obra de Deus. Com a obra de Deus, faz nós ver o campo, a seara sendo abençoada. Ó Deus, abençoa os ceifeiros, abençoa os trabalhadores da última hora, meu Deus. Ó Jeová, ó meu Deus, não deixa o povo esquecer dos compromissos, dos votos, das responsabilidades com a obra do Senhor, meu Deus, com o ide do Senhor, que não é fácil, não é fácil deixar nossa família, nossos pais, irmãos, e sairmos pelo mundo, levando a tua palavra. Ó Deus, faz nós ver, faz nós enxergar o céu, já nesta vida, faz nós ver, ó Deus, a glória que há de ser revelada, a recompensa, meu Deus, para que cada dia nós possamos nos envolver mais e mais na tua obra. Ó Deus, ó Deus, ó Deus, a Bíblia diz que o nosso trabalho não será em vão no Senhor. Ó Deus, a Bíblia diz, ó Senhor, que aquele que planta, colhe. Eu quero colher os frutos da justiça. Eu quero ver, meu Deus, meu trabalho, a minha vida, que eu estou dando a tua obra. Eu quero ver a recompensa. Eu quero ver as almas. Eu quero ver a obra crescer. Eu quero ver Deus levantar obreiros. Ó Jesus, me dá sabedoria, me dá capacidade para me liderar o rebanho, para me lutar, saber administrar, resolver os problemas, julgar os problemas com sabedoria. Ó Jesus querido, me ajuda. Olha o povo orando agora comigo. Abençoa os irmãos que estão orando, que estão buscando conosco. Dai aos irmãos a recompensa, a saúde, a força, a alegria e a paz, meu Deus. Ó Deus meu, ó Deus maravilhoso, a tua presença é que nos encoraja, a tua presença é que nos alegra, meu Deus. Oh, aleluia, aleluia, Jeová, o grariando e clama lavastéria. Oh, aleluia, Jeová, oh, graças a Deus, meu Deus, me usa com poder para revelar, para curar, para que as bênçãos aconteçam, meu Deus. Jesus, eu te peço, abençoa os irmãos que estão me ajudando. Abençoa as irmãs de todas as igrejas que estão nos ajudando. Abençoa os irmãos da Deus é Santo. Abençoa todos, meu Pai. Que a tua bênção seja com eles, desde agora e para sempre. Amém, Jesus. Graças a Deus, amém.

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1: Quero contar uma benção. Uma quarta-feira eu estive aqui, que venho todas as quarta-feiras, e daí o irmão Messias falou, quem tivesse na família, pessoa desempregada, ou o que quisesse, a primeira vez trabalhar, daí eu tenho um neto que ele completou 18 anos agora, e ele estava desempregado, e quer dizer, queria arrumar um emprego, primeira vez, né? Daí eu vim aqui para frente. Na próxima semana o Senhor já abriu uma porta para ele, já está trabalhando. Eu agradeço ao meu Deus, que o meu Deus é maravilhoso. Ele, é só nós pedir e confiar que ele dá a benção para nós.
2: Meu nome é Dinorá, eu cumprimento a igreja que é paz do Senhor Jesus. Amém. A benção que eu vou contar, né? Eu estava com um boleto para me pagar do banco, né? E o meu boleto era R$500 e faltava R$200, né? Para mim, para pagar esse boleto, né? E não tinha como eu pagar, né?
3: Não tinha condições para pagar.
2: Não, não tinha onde tirar esse dinheiro, eu não queria pedir dinheiro para meu marido, né?
3: Onde é que era o boleto?
2: Era R$500, eu precisava de mais de 200 para inteirar, né? Daí eu tenho uma Bíblia que fica aberta na minha rack, na sala, né? Eu ontem fui pegar a minha Bíblia para mim ler, era às 3 horas, às 10 horas da manhã que eu estava limpando a sala, né? Daí terminando, passava, limpou um vestido da Bíblia, né? Quando eu abri a minha Bíblia, tinha R$200 dentro da Bíblia, né?
3: Ei, quem está ouvindo aí, diga amém. Precisava de R$200 para pagar quanto?
2: Precisava. Daí, como meu esposo tem comércio, né? Eu perguntei para ele, esse dinheiro foi você que colocou dentro da Bíblia? Porque lá em casa é só eu e ele, né? Daí ele disse, não coloquei dinheiro na Bíblia. Eu falei, então foi Jesus que pôs para mim.
3: Abriu a Bíblia e estava lá?
2: Aham, estava lá. Paguei minha conta ontem.
3: Jesus que precisava pagar a conta?
2: Exatamente. Em nome do Senhor Jesus, paguei minha dívida ontem.
3: Para quem está ouvindo agora o seu depoimento no rádio, o que, que a senhora fala? Fica em casa ou que vem para cá fazer a campanha da quarta-feira?
2: Não, não pode ficar em casa. Que vem fazer as campanhas de quarta-feira, que Deus proverá.
3: A senhora está aqui e Deus está suprindo as necessidades.
2: Deus está suprindo todas as necessidades, em nome do Senhor Jesus.
3: Palma de vitória para Jesus, igreja. Bem alegre essas palmas, aleluia. Está vendo que bênção tremenda?
4: Primeiramente, o nome da irmã?
5: Isabel, eu sou da igreja com a paz do Senhor. Eu estou muito feliz com Jesus, porque ele tem me surpreendido, né, nesse mês, assim, o Senhor tem me surpreendido mesmo. Tem coisa que a gente nem estava esperando, o Senhor trouxe ali. Então, eu tenho um irmão que mora no norte, já tem mais de 5 anos que eu não vejo ele, que eu não vou para lá. E agora, quando foi essa semana, ele lá disse que vendeu, lá não sei o que ele vendeu, e ele mandou para mim R$3.000. Né? Então, eu fiquei feliz, que eu não estava esperando essa quantia, e hoje já estou trazendo a parte que é do Senhor, né? E outra coisa também, o Senhor tem me abençoado assim, usado pessoas para dar, igual foi segunda-feira mesmo, a gente foi num ensaio, e de repente uma pessoa me deu um envelope na minha mão, e lá estava R$100. Né? Então, sempre o Senhor está fazendo esse esse tipo de coisa comigo, né? Então eu louvo a Deus que eu sempre tenho sido fiel nas ofertas, no dízimo também. E outra coisa também, essa semana eu perdi meu vale transporte, meu cartão, e ele tinha bastante passagem, e eu fiquei bastante preocupada, porque as coisas não estão fáceis para a gente estar gastando dinheiro, né? Aí eu orei tudo, procurei em tudo, aí eu já tinha ido na farmácia, tinha ido no mercado, tinha ido na lotérica, eu não sabia onde que tinha caído, né? Aí eu fui e orei ao Senhor, falei: Senhor, se o Senhor fizer aparecer meu cartão, eu vou dar o testemunho nas quarta-feira, eu vou ser a primeira, né? E depois já tinha procurado, onde eu já procurei, depois achei meu cartão, né? Ninguém roubou, né? Não perdi, eu bloqueei, né? Agora eu vou ter que desbloquear, mas eu louvo ao Senhor, porque o Senhor colocou as mãos e abençoou. Esse é o meu testemunho.
4: Amém, glória a Deus. Deus abençoe mais ainda, minha irmã. O nome da irmã?
6: Sou Eli.
4: Qual foi a bênção?
6: Eu tenho muita bênção para cantar, que a gente esquece até as bênçãos, que Deus é maravilhoso, né? O ano passado, estavam roubando a minha aposentadoria, e daí eu cheguei até o banco, e quando eu cheguei lá até o banco, reclamei para o banco lá, por que que estava faltando tanto dinheiro na minha aposentadoria, daí o banco mandou eu para o INSS. Diz que era lá problema do INSS. Eu fui até o INSS, eles falaram que lá não tinha nada a ver com aposentadoria mais, porque depois que eles faziam aposentadoria, não tinha nada para eles tirar das aposentadorias. Daí o próprio INSS me mandou um advogado. Eu peguei o advogado e fui lá para o sítio, lá em Quitandinha, lá o Banco Bradesco, lá de Quitandinha. Quando o advogado lá mesmo de Quitandinha mandou uma carta para o banco lá, e na hora, em nome de Jesus, fui receber daí outro dia o dinheiro que eles tinham me tirado todo da aposentadoria, veio em dobro. Glória a Deus.
4: Veio em dobro. Deus colocou as mãos.
6: Deus colocou as mãos na hora. E o advogado particular ainda não me cobrou nada.
4: Nada. É bênção de Deus.
6: É bênção de Deus. Glória a Deus. Agradeço a Deus.
4: Deus preparou tudo.
6: E a outra bênção que eu queria contar, que eu estava até esses dias contando para minha colega aí. Meu irmão também, ele estava com uma hérnia na barriga, tamanho de um saco, assim, mas enorme. E os médicos já disseram que não tinha mais cura para curar, a anestesia não pegava mais para a operação. E ele estava bebendo muito e não deixava da bebida alcoólica. Eu peguei a foto dele, trouxe aqui para a igreja, pedi oração, isso aí já faz tempo já. Daí, quando ele foi para a operação, quando ele entrou na mesa dos médicos lá para a operação, os médicos foram pôr anestesia nele, na hora a hérnia desapareceu, na mesa. Os médicos ficaram admirados, até deram risada, disse que como é que pode aquilo, mas é a bênção de Deus, né?
4: Tinha uma hérnia muito grande da
6: muito
4: barriga.
6: Grande, enorme, não tinha recurso mais. Os médicos estavam com medo até de operar, e ele estava bebendo muita bebida alcoólica. Daí os médicos disseram: não sei se você não vai morrer nessa operação, porque a anestesia não vai pegar. Quando eles foram pôr anestesia nele, antes de aplicar anestesia, a hérnia desapareceu.
4: Desapareceu
6: na frente dos médicos.
4: A irmã,
6: glória a Deus,
4: que trouxe a foto do seu irmão, né?
6: Do meu irmão.
4: Aqui na igreja.
6: Aqui na igreja.
4: Para oração.
6: Para oração. E ele é caminhoneiro ainda e viaja longe. E ele bebe muita bebida alcoólica. E glória a Deus, ele tem livrado de tanto acidente.
4: Quem crê que foi Jesus que fez a cirurgia na vida do irmão dela?
6: Glória a Deus.
4: Como pode isso? Pensa bem, já estava na mesa para fazer a cirurgia e de repente do nada desaparece aquela hérnia. Ela trouxe a foto do irmão aqui na igreja para receber a oração. E na hora da cirurgia, o doutor Jesus antecipou os médicos da terra. O doutor Jesus colocou as mãos e fez desaparecer milagrosamente aquela hérnia. Quem pode dar glória a Deus por este milagre?
6: Deus
4: abençoe, meu
6: Senhor.
4: Palmas para Jesus.
7: A bênção que eu tenho para contar foi na quarta-feira passada. Na verdade, a gente não pôde vir porque a gente quebrou a campanha. Não é que a gente quebrou, que a gente quis, sabe? É que assim, o nosso carro, ele parou de vez o limpador. E quarta-feira estava chovendo demais, né? E daí, infelizmente, não deu para a gente estar aqui na quarta-feira. E daí o meu esposo, depois da quarta-feira, ele levou o carro para o rapaz olhar lá no mecânico. O rapaz falou assim: olha, essa peça que você precisa custa R$ 1.000. E meu esposo falou, meu Deus, e agora? Eu não tenho esse dinheiro, né? Daí ele falou bem assim, ele foi lá para dentro e buscou dois motorzinhos. Daí era o que ele precisava, né? Ele falou, olha, um você leva para casa para ver se funciona e o outro vou vender para você por R$50. De R$1.000 por R$50. Glória a Deus, é uma benção enorme, né? Mas eu fiquei triste porque não pude estar aqui quarta-feira, né? A gente tentou pegar a BR, mas não teve condições mesmo, e é um risco, né? Que a gente ia estar correndo, né? Mas glória a Deus, hoje nós estamos aqui, para a honra e glória do Senhor Jesus. Agradeço a oportunidade em nome de Jesus, amém?

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1: O Senhor te abrirá o seu bom tesouro, o céu, para dar chuva à tua terra no seu tempo e para abençoar toda a obra das tuas mãos. Deuteronômio 28:12.
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1: A bênção do Senhor é que enriquece e não acrescenta dores. Provérbios 10:22.
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atenção, amados irmãos e ouvintes, para os endereços da Igreja Pentecostal Deus é Santo, em Curitiba e região metropolitana. 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Rua Professor Valdir de Jesus, número 513. Curitiba, bairro Osternac, Ganchinho, atenção, irmãos desta região, porque a Igreja Deus é Santo está na rua Arita Borda, número 662. Rua Arita Borda, 662. Atenção, Tatuquara, porque a Igreja Deus é Santo está no Jardim da Ordem, na rua Arcésio de Barros Lima, número 91. Jardim da Ordem, rua Arcésio de Barros Lima, número 91. 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SIC, rua Desembargador Cid Campelo, número 5622, aí no Barigui. Vamos agora para a cidade de Piraquara, atenção Piraquara, porque a Igreja Pentecostal Deus é Santo está aí no Jardim Santa Mônica, sede regional em Piraquara, Jardim Santa Mônica, rua Engenheiro Djalma Maciel, número 92. Rua Engenheiro Djalma Maciel, número 92, no Santa Mônica. Ainda em Piraquara, Vila Macedo, atenção, porque o endereço fica na Rua Fortaleza, número 454. Rua Fortaleza, número 454, na Vila Macedo. Ainda em Piraquara, no bairro São Cristóvão, Rua Henrique Brudec, número 487. Piraquara, bairro São Cristóvão, Rua Henrique Brudec, número 487. Ainda em Piraquara, atenção, irmãos, porque nós temos a Igreja Deus é Santo no Jardim Holandês. Jardim Holandês, a igreja fica na Avenida Betonex, número 55. Avenida Betonex, número 55, no Jardim Holandês. Também em Piraquara, no Jardim Bela Vista, a Igreja Deus é Santo está localizada na Rua Centenário do Paraná, número 627. Jardim Bela Vista, em Piraquara, Rua Centenário do Paraná, número 627. E agora vamos para Colombo, atenção, cidade de Colombo. Atenção, moradores de Colombo, porque a Igreja Deus é Santo está aí no Jardim Guaraituba. Jardim Guaraituba, Rua Pedro do Rosário, número 488. Rua Pedro do Rosário, número 488, Jardim Guaraituba, Colombo. Atenção, cidade de Pinhais. Atenção, cidade de Pinhais, porque a Igreja Deus é Santo está aí, Vargem Grande, na Rua Monteiro Lobato, número 320. Rua Monteiro Lobato, número 320, Vargem Grande, na cidade de Pinhais. Atenção agora, amados irmãos que moram na região de Araucária. Atenção, Araucária, porque a Igreja Deus é Santo está no bairro Campina da Barra. Isso mesmo, bairro Campina da Barra, na rua Professora Maria Nassar Chaustec, número 1097. Repetindo, rua Professora Maria Nassar Chaustec, número 1097, no bairro Campina da Barra, em Araucária.
Atenção agora, Matos Irmãos da Fazenda Rio Grande. A Igreja Deus é Santo está no bairro Jardim Iguaçu. Fazenda Rio Grande, Jardim Iguaçu, na rua Rio Iguaçu, número 846. Rua Rio Iguaçu, 846, Jardim Iguaçu, na Fazenda Rio Grande. Atenção, Mandirituba, Igreja Deus é Santo está aí localizada na rua Antônio Selusniak, número 85. O bairro é o centro de Mandirituba e bem pertinho da BR-116. Mandirituba, rua Antônio Selusniak, número 85, pertinho da BR-116, é onde está a Igreja Pentecostal Deus é Santo. E atenção, Campo Largo, porque a Igreja Deus é Santo está aí no bairro do Centro, na rua Gonçalves Dias, número 1840. Rua Gonçalves Dias, número 1840, no centro de Campo Largo. Atenção, cidade da Lapa, a Igreja Deus é Santo está também no bairro do Centro, na rua Senador Souza Naves, número 741. Rua Senador Souza Naves, número 741, no centro da Lapa. E atenção, cidade de Porto Amazonas. Atenção, Porto Amazonas, porque a Igreja Deus é Santo está na rua João Pessoa, número 211. Atenção, Porto Amazonas, porque é novo endereço. Rua João Pessoa, número 211, frente à Pastelaria Sol. Esses são os endereços da Igreja Pentecostal Deus é Santo em Curitiba e na região metropolitana. 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

0: assim, diz Deus. 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
1: Quero contar uma benção. Uma quarta-feira eu estive aqui, que venho todas as quarta-feiras, e daí o irmão Messias falou, quem tivesse na família pessoa desempregada ou o que quisesse a primeira vez trabalhar, daí eu tenho um neto que ele completou 18 anos agora e ele estava desempregado. E quer dizer, queria arrumar um emprego pela primeira vez, né? Daí eu vim aqui para frente. Na próxima semana o Senhor já abriu uma porta para ele, já está trabalhando. Eu agradeço ao meu Deus, que o meu Deus é maravilhoso. Ele é só nós pedir e confiar que ele dá a benção para nós.
2: Meu nome é Dinorá. Eu cumprimento a igreja que é paz do Senhor Jesus. Amém. A bênção que eu vou contar, né? Eu estava com um boleto para me pagar do banco, né? E o meu boleto era R$500 e faltava R$200, né? Para mim para pagar esse boleto, né? E não tinha como pagar, né?
3: Não tinha condições para pagar.
2: Não tinha onde tirar esse dinheiro. Eu não queria pedir dinheiro para meu marido, né?
3: Quanto é que era o boleto?
2: Era R$500. Eu precisava de mais de 200 para inteirar, né? Daí eu tenho uma Bíblia que fica aberta na minha rack, na sala, né? Eu ontem fui pegar a minha Bíblia para mim ler, às 10 horas da manhã que eu estava limpando a sala, né? Daí terminando de passar, vou um vestido da Bíblia, né? Quando eu abri a minha Bíblia, tinha R$200 dentro da Bíblia, né?
3: Ei, quem está ouvindo aí, diga amém. Precisava de R$200 para pagar a conta.
2: Precisava, daí como meu esposo tem comércio, né? Eu perguntei para ele, esse dinheiro foi você que colocou dentro da Bíblia, porque lá em casa é só eu e ele, né? Daí ele disse, não coloquei dinheiro na Bíblia. Daí eu falei, então foi Jesus que pôs para mim.
3: Abriu a Bíblia e estava lá.
2: Aham, estava lá, paguei minha conta ontem.
3: Justo que precisava para pagar a conta.
2: Exatamente, em nome do Senhor Jesus, paguei minha dívida ontem.
3: Para quem está ouvindo agora o seu depoimento no rádio, o que, que a senhora fala? Fique em casa ou que vem para cá fazer a campanha da quarta-feira?
2: Não pode ficar em casa, que vem fazer as campanhas de quarta-feira, que Deus proverá.
3: A senhora está aqui, Deus está suprindo as necessidades.
2: Deus está suprindo todas as necessidades, em nome do Senhor Jesus.
3: Palma de vitória para Jesus, igreja. Bem alegre essas palmas, aleluia. Está vendo que bênção tremenda?
4: Primeiramente, o nome da irmã?
5: Isabel, eu saúdo a igreja com a paz do Senhor. Eu estou muito feliz com Jesus, porque ele tem me surpreendido, né, nesse mês. Assim, o Senhor tem me surpreendido mesmo. Tem coisa que a gente nem estava esperando, o Senhor lhe trouxe ali. Então, eu tenho um irmão que mora no norte, já tem mais de 5 anos que eu não vejo ele, que eu não vou para lá. E agora, quando foi essa semana, ele lá disse que vendeu, lá não sei o que, que ele vendeu, e ele mandou para mim R$3.000. Né? Então, eu fiquei feliz, que eu não estava esperando essa quantia, e hoje já estou trazendo a parte que é do Senhor. Né? E outra coisa também, o Senhor tem me abençoado assim, usado pessoas para dar, igual foi segunda-feira mesmo, a gente foi num ensaio, e de repente uma pessoa me deu um envelope na minha mão, e lá estava R$100. Né? Então, sempre o Senhor está fazendo esse tipo de coisa comigo, né? Então eu louvo a Deus que eu sempre tenho sido fiel nas ofertas, no dízimo também. E outra coisa também, essa semana eu perdi meu vale transporte, meu cartão, e ele tinha bastante passagem, e eu fiquei bastante preocupada, porque as coisas não tá fácil para a gente estar gastando dinheiro, né? Aí eu orei tudo, procurei em tudo, aí eu já tinha ido na farmácia, tinha ido no mercado, tinha ido na lotérica, eu não sabia onde que tinha caído, né? Aí eu fui e orei ao Senhor, eu falei, Senhor, se o Senhor fizer aparecer meu cartão, eu vou dar o testemunho, nas quarta-feira, eu vou ser a primeira, né? E depois já tinha procurado, onde eu já procurei, depois achei meu cartão, né? Ninguém roubou, né? Não perdi, eu só tive que, eu bloqueei, né? Agora eu vou ter que desbloquear, mas eu louvo ao Senhor, porque o Senhor colocou as mãos e abençoou. Esse é o meu testemunho.
4: Amém, glória a Deus. Deus abençoe mais ainda, minha irmã. O nome da irmã?
6: Sou Eli.
4: Qual foi a bênção?
6: Eu tenho muita bênção para cantar, que a gente esquece até as bênçãos, que Deus é maravilhoso, né? O ano passado, estavam roubando a minha aposentadoria, e daí eu cheguei até o banco, e quando eu cheguei lá até o banco, reclamei para o banco lá, por que estava faltando tanto dinheiro na minha aposentadoria, daí o banco mandou eu para o INSS. Disse que era lá problema do INSS. Eu fui até o INSS, eles falaram que lá não tinha nada a ver com aposentadoria mais, porque depois que eles faziam aposentadoria, não tinha nada para eles tirar das aposentadorias. Daí o próprio INSS me mandou um advogado. Eu peguei o advogado e fui lá para o sítio, lá em Quitandinha, lá o Banco Bradesco, lá de Quitandinha. Quando o advogado lá mesmo de Quitandinha mandou uma carta para o banco lá, e na hora, em nome de Jesus, fui receber daí outro dia, o dinheiro que eles tinham me tirado todo da aposentadoria, veio em dobro. Glória a Deus.
4: Vem em dobro.
6: Vem em dobro.
4: Deus colocou as mãos.
6: Deus colocou as mãos na hora. E o advogado particular ainda não me cobrou nada.
4: Nada.
6: Glória, nada, não.
4: É bênção de Deus.
6: É bênção de Deus. Glória a Deus. Agradeço a Deus.
4: Deus preparou tudo.
6: Deus preparou tudo. E a outra bênção que eu queria contar, que eu estava até esses dias contando para minha colega aí. Meu irmão.

0: na mesa. Os médicos ficaram admirados, até deram risada. Diz que como é que pode aquilo? Mas é a bênção de Deus, né?
1: Tinha uma hérnia muito grande na
0: barriga. Muito grande, enorme, não tinha recurso mais. Os médicos estavam com medo até de operar. E ele estava bebendo muita bebida alcoólica. Daí os médicos disseram, não sei se você não vai morrer nessa operação, porque a anestesia não vai pegar. Quando eles foram pôr a anestesia nele, antes de aplicar a anestesia, a hérnia desapareceu.
1: Desapareceu
0: na frente dos médicos.
1: A irmã
0: Glória
1: conta
0: a Deus.
1: Que trouxe a foto do seu irmão, né?
0: Do meu irmão.
1: Aqui na igreja.
0: Aqui na igreja.
1: Para oração.
0: Para oração. E ele é caminhoneiro ainda e viaja longe. E ele bebe muita bebida alcoólica. E glória a Deus, ele tem livrado de tanto acidente. Tanta
1: Quem
0: coisa.
1: Crê que foi Jesus que glória fez a cirurgia na vida do
0: glória
1: irmão dela?
0: Glória a Deus.
1: Como pode isso? Pensa bem, já estava na mesa para fazer a cirurgia e de repente do nada desaparece aquela hérnia. Ela trouxe a foto do irmão aqui na igreja para receber a oração. E na hora da cirurgia, o doutor Jesus antecipou os médicos da terra. O doutor Jesus colocou as mãos e fez desaparecer milagrosamente aquela hérnia. Quem pode dar glória a Deus por este milagre?
0: Deus
1: abençoe, meu
0: Senhor.
1: Palmas para Jesus.
2: A bênção que eu tenho para contar foi na quarta-feira passada. Na verdade, a gente não pôde vir porque a gente quebrou a campanha. Não é que a gente quebrou, que a gente quis, sabe? É que assim, o nosso carro, ele parou de vez o limpador. E quarta-feira estava chovendo demais, né? E daí, infelizmente, não deu para a gente estar aqui na quarta-feira. E daí o meu esposo, depois da quarta-feira, ele levou o carro para o rapaz olhar lá no mecânico. O rapaz falou assim, olha, essa peça que você precisa custa R$1.000. E meu esposo falou, meu Deus, e agora? Eu não tenho esse dinheiro, né? Daí ele falou bem assim, ele foi lá para dentro e buscou dois motorzinhos. Daí era o que ele precisava, né? Ele falou, olha, um você leva para casa para ver se funciona e o outro vou vender para você por R$50. De R$1.000 por R$50. Glória a Deus, é uma benção enorme, né? Mas eu fiquei triste porque não pude estar aqui quarta-feira, né? A gente tentou pegar a BR, mas não teve condições mesmo. E é um risco, né? Que a gente ia estar correndo, né? Mas glória a Deus, hoje nós estamos aqui para a honra e glória do Senhor Jesus. Agradeço por dar em nome de Jesus, amém?

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0: Valeu, meu pai.
1: 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A prosperidade que vem de Deus não começa no bolso, começa no coração. Muitas pessoas pensam que prosperidade é apenas dinheiro, bens ou portas abertas na vida financeira. Mas a verdadeira prosperidade nasce quando alinhamos nossa vida com a vontade de Deus. Quando colocamos o Senhor em primeiro lugar, tudo começa a entrar no seu devido lugar. A Bíblia nos ensina em Malaquias 3:10 que quando somos fiéis, Deus abre as janelas do céu e derrama bênçãos sem medida. Isso significa que existe um princípio espiritual. A obediência libera o sobrenatural. Prosperidade é ter paz mesmo em meio à luta, ter saúde para trabalhar e viver, ter sabedoria para administrar, ter portas abertas que homem nenhum pode fechar, ter a família debaixo da proteção de Deus. 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É o dia de apresentar diante do altar seus projetos, sua vida financeira, seu trabalho, sua empresa, seus sonhos, suas dívidas, seus planos para 2026. Deus não quer apenas que você sobreviva. Ele quer que você prospere. Mas existe uma chave: confiança e fidelidade. Quando você honra a Deus, Ele honra você. Quando você planta no reino, você colhe no tempo certo. Talvez você esteja enfrentando portas fechadas, desemprego, dívidas acumuladas, desânimo, falta de direção. Mas esta quarta-feira pode marcar o início de uma virada. Deus é especialista em transformar escassez em abundância. Ele fez isso com a viúva do azeite. Ele fez isso com José no Egito. Ele fez isso com Abraão. E pode fazer com você. Na igreja, Deus é santo. Temos aprendido que prosperidade não é sorte, é princípio espiritual. Quando colocamos Deus no centro, Ele estabelece nossos passos. 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Talvez o que está faltando não é dinheiro, é direção. Talvez o que está travando sua vida não é falta de capacidade, é falta de alinhamento espiritual. A prosperidade começa quando decidimos obedecer. Que esta quarta-feira seja um marco, que seja o dia da virada, que seja o dia em que o céu se abre sobre sua casa. Deus continua sendo Deus de provisão. Deus continua sendo Jeová Jiré. Deus continua abrindo portas. Deus continua honrando quem é fiel. A pergunta é: você está pronto para viver essa prosperidade? 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

Você que já recebeu um milagre na igreja, Deus é santo. Venha compartilhar o seu testemunho. Não guarde essa bênção apenas para você. Existem pessoas dentro da igreja que recebem uma bênção, alcançam um milagre, veem a mão de Deus agir, mas ficam em silêncio. E isso é sério. Quando alguém recebe algo de Deus e não testemunha, não está apenas deixando de contar uma vitória, está interrompendo um propósito espiritual. O testemunho não é opcional. Ele é parte do milagre. Existem pessoas dentro da igreja que recebem uma bênção, alcançam um milagre, veem a mão de Deus agir, mas ficam em silêncio. E isso é sério. Quando alguém recebe algo de Deus e não testemunha, não está apenas deixando de contar uma vitória. Está interrompendo um propósito espiritual. O testemunho não é opcional. Ele é parte do milagre. Agora entenda isso com clareza. O testemunho protege a bênção. O silêncio pode enfraquecer aquilo que você recebeu. Quantas pessoas estão esperando ouvir o que Deus fez na sua vida para não desistirem? Quantos estão precisando de uma prova viva de que o milagre é real? E você tem essa prova, mas está guardando. Deus não te abençoou para você esconder. Ele te levantou para você falar, testemunhar, declarar. Se você recebeu cura, testemunhe. Porta aberta, testemunhe. Libertação, testemunhe. Provisão, testemunhe. Ir na frente do púlpito. Testemunhar não é vergonha, é honra. Vergonha é Deus fazer e a pessoa fingir que não aconteceu. A partir de hoje, mude sua postura. Se Deus fez, conte. Se Deus operou, declare. Se Deus te abençoou, glorifique diante de todos, porque quem testemunha fortalece a própria fé, ativa novas bênçãos e se torna instrumento para milagres na vida de outros. Não retenha o que Deus fez, transforme sua vitória em testemunho.

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1: Eu vi as pessoas contar que aparecia dinheiro na conta, mas eu sou muito sincera em dizer que eu não acreditava nisso, né? Daí, há 15 dias atrás, eu fui no banco pegar minha pensão, que eu pego por morte. A moça disse: mas só quer levar esse da sua pensão? Eu disse: sim, só tenho esse aí para receber. Ela disse: não, a senhora tem 18 mil reais para receber. A moça disse: quer levar o seu dinheiro? Eu disse: tá aí. Ela disse: tá, é 18 mil reais. Eu peguei e tô gastando, é meu, Deus me deu.
2: Minha bênção é que eu tinha um caso na justiça, né, uma causa na justiça, e ia ser impossível de eu receber essa bênção, né, de eu receber. E daí, quando, aí eu fiz a campanha de quarta-feira, aí quando foi na próxima quarta-feira, eles já me chamaram e falaram que eu tinha ganhado.
3: Apareceu dinheiro na minha conta.
4: Apareceu dinheiro na sua conta?
3: Também.
4: Quanto apareceu a mais, irmã?
3: R$2.000.
4: R$2.000 a mais.
5: Cheguei no banco 24 horas, passei o cartão, porque eu tinha que tirar um dinheiro para pagar uma viagem para mim e a minha filha. Aí, para minha surpresa, tinha R$8.000 na minha conta, sendo que eu teria uns R$200. Eu ia tirar os 100 e ia ficar com o dinheiro para o resto do mês. Mas Deus me abençoou com R$8.000.
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0: Era 600 real e pouco, segunda vez mil real esquebrado, a terceira vez o pastor olhou para mim na cadeira ali, falou que Deus estava entrando com providência e apareceu um dinheiro, não sabia a quantidade. 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
1: Quero contar uma benção. Uma quarta-feira eu estive aqui, que venho todas as quarta-feiras, e daí o irmão Messias falou, quem tivesse na família pessoa desempregada ou que quisesse a primeira vez trabalhar, daí eu tenho um neto que ele completou 18 anos agora e ele estava desempregado e quer dizer, queria arrumar um emprego, primeira vez, né? Daí eu vim aqui para frente. Na próxima

0: Próxima semana o Senhor já abriu uma porta para ele, já está trabalhando. Eu agradeço ao meu Deus, que o meu Deus é maravilhoso. Ele, é só nós pedir e confiar que ele dá a benção para nós.
1: Meu nome é Dinorá. Eu cumprimento a igreja que é a paz do Senhor Jesus. Amém. A bênção que eu vou contar, né? Eu estava com um boleto para me pagar do banco, né? E o meu boleto era R$500 e faltava R$200, né? Para mim, para pagar esse boleto, né? E não tinha como eu pagar, né?
2: Não tinha condições para pagar.
1: Não tinha onde tirar esse dinheiro. Eu não queria pedir dinheiro para meu marido, né?
2: Quanto é que era o boleto?
1: Era R$500. Eu precisava de mais de 200 para inteirar, né? Daí eu tenho uma Bíblia que fica aberta na minha rack, na sala, né? Eu ontem fui pegar a minha Bíblia para mim ler, às 10 horas da manhã que eu estava limpando a sala, né? Daí terminando de passar, vou ler um versículo da Bíblia, né? Quando eu abri a minha Bíblia, tinha R$200 dentro da Bíblia, né?
2: Ei, quem está ouvindo aí, diga amém. Precisava de R$200 para pagar a conta.
1: Precisava, daí como meu esposo tem comércio, né? Eu perguntei para ele, esse dinheiro foi você que colocou dentro da Bíblia, que lá em casa é só eu e ele, né? Daí ele disse, não coloquei dinheiro na Bíblia. Daí eu falei, então foi Jesus que pôs para mim.
2: Abriu a Bíblia e estava lá.
1: Aham, estava lá, paguei minha conta ontem.
2: Jesus que precisava para pagar a conta.
1: Exatamente, em nome do Senhor Jesus, paguei minha dívida ontem.
2: Para quem está ouvindo agora o seu depoimento no rádio, o que, que a senhora fala? Fica em casa ou que vem para cá fazer a campanha da quarta-feira?
1: Não pode ficar em casa, que vem fazer as campanhas de quarta-feira, que Deus proverá.
2: A senhora está aqui, Deus está suprindo as necessidades.
1: Deus está suprindo todas as necessidades, em nome do Senhor Jesus.
2: Palma de vitória para Jesus, igreja. Bem alegre essas palmas, aleluia. Está vendo que bênção tremenda?
3: Primeiramente, o nome da irmã.
4: Isabel, eu saúdo a igreja com a paz do Senhor. Eu estou muito feliz com Jesus, porque ele tem me surpreendido, né, nesse mês. Assim, o Senhor tem me surpreendido mesmo. Tem coisa que a gente nem estava esperando, o Senhor lhe trouxe ali. Então, eu tenho um irmão que mora no norte, já tem mais de 5 anos que eu não vejo ele, que eu não vou para lá. E agora, quando foi essa semana, ele lá disse que vendeu, lá não sei o que ele vendeu, e ele mandou para mim R$3.000. Né? Então, eu fiquei feliz, que eu não estava esperando essa quantia, e hoje já estou trazendo a parte que é do Senhor, né? E outra coisa também, o Senhor tem me abençoado assim, usado pessoas para dar, igual foi segunda-feira mesmo, a gente foi num ensaio, e de repente uma pessoa me deu um envelope na minha mão, e lá estava R$100, né? Então, sempre o Senhor está fazendo esse tipo de coisa comigo, né? Então, eu louvo a Deus, que eu sempre tenho sido fiel nas ofertas, no dízimo também. E outra coisa também, essa semana eu perdi meu vale transporte, meu cartão, e ele tinha bastante passagem, e eu fiquei bastante preocupada, porque as coisas não tá fácil para a gente estar gastando dinheiro, né? Aí eu orei tudo, procurei em tudo, aí já tinha ido na farmácia, tinha ido no mercado, tinha ido na lotérica, eu não sabia onde que tinha caído, né? Aí eu fui e orei ao Senhor, eu falei, Senhor, se o Senhor fizer aparecer meu cartão, eu vou dar o testemunho, nas quarta-feira, eu vou ser a primeira, né? E depois já tinha procurado, onde eu já procurei, depois achei meu cartão, né? Ninguém roubou, né? Não perdi, eu só tive que, eu bloqueei, né? Agora eu vou ter que desbloquear, mas eu louvo ao Senhor, porque o Senhor colocou as mãos e abençoou. Esse é o meu testemunho.
3: Amém, glória a Deus. Deus abençoe mais ainda, minha irmã. O nome da irmã?
5: Sou Eli.
3: Qual foi a bênção,
5: Eu tenho
3: sua
5: muita
3: Eli?
5: Bênção para cantar, que a gente esquece até as bênçãos, que Deus é maravilhoso, né? O ano passado, estavam roubando a minha aposentadoria, e daí eu cheguei até o banco, e quando eu cheguei lá até o banco, reclamei para o banco lá, por que estava faltando tanto dinheiro na minha aposentadoria, daí o banco mandou eu para o INSS. Diz que era lá problema do INSS. Eu fui até o INSS, eles falaram que lá não tinha nada a ver com aposentadoria mais, porque depois que eles faziam aposentadoria, não tinha nada para eles tirar das aposentadorias. Daí o próprio INSS me mandou um advogado. Eu peguei o advogado e fui lá para o sítio, lá em Quitandinha, lá o Banco Bradesco, lá de Quitandinha. Quando o advogado lá mesmo de Quitandinha mandou uma carta para o banco lá, e na hora, em nome de Jesus, fui receber daí outro dia o dinheiro que eles tinham me tirado todo da aposentadoria, veio em dobro. Glória a Deus.
3: Veio em dobro.
5: Veio em dobro.
3: Deus colocou as mãos.
5: Deus colocou as mãos na hora. E o advogado particular ainda não me cobrou nada. Glória, nada não.
3: É bênção de Deus.
5: É bênção de Deus. Glória a Deus. Agradeço a Deus.
3: Deus preparou tudo.
5: Deus preparou tudo. E a outra bênção que eu queria contar, que eu estava até esses dias contando para minha colega aí. Meu irmão também, eu trouxe, ele estava com uma hérnia na barriga, tamanho de um saco, assim, mas enorme. E os médicos já disseram que não tinha mais cura para curar, a anestesia não pegava mais para a operação. E ele estava bebendo muito e não deixava da bebida alcoólica. Eu peguei a foto dele, trouxe aqui para a igreja, pedi oração, isso aí já faz tempo já. Daí, quando ele foi para a operação, quando ele entrou na mesa dos médicos lá para a operação, os médicos foram pôr anestesia nele, na hora a hérnia desapareceu. Na mesa. Os médicos ficaram admirados, até deram risada. Diz que como é que pode aquilo? Mas é a bênção de Deus, né?
3: Uma hérnia muito grande da
5: muito
3: barriga.
5: Grande, enorme, não tinha recurso mais. Os médicos estavam com medo até de operar. E ele estava bebendo muita bebida alcoólica. Daí os médicos disseram, não sei se você não vai morrer nessa operação, porque a anestesia não vai pegar. Quando eles foram pôr anestesia nele, antes de aplicar anestesia, a hérnia desapareceu.
3: Desapareceu
5: na frente dos médicos.
3: A irmã Glória conta a Deus. Que trouxe a foto do seu irmão, né?
5: Do meu irmão.
3: Aqui na igreja.
5: Aqui na igreja.
3: Para oração.
5: Para oração. E ele é caminhoneiro ainda e viaja longe. E ele bebe muita bebida alcoólica. E glória a Deus, ele tem livrado de tanto acidente. Tanta
3: Quem crê
5: coisa.
3: Que foi Jesus que glória fez a cirurgia na vida do
5: glória
3: irmão dela?
5: Glória a Deus.
3: Como pode isso? Pensa bem, já estava na mesa para fazer a cirurgia e de repente do nada desaparece aquela hérnia. Ela trouxe a foto do irmão aqui na igreja para receber a oração. E na hora da cirurgia, o doutor Jesus antecipou os médicos da terra. O doutor Jesus colocou as mãos e fez desaparecer milagrosamente aquela hérnia. Quem pode dar glória a Deus por este milagre?
5: Deus
3: abençoe você.
5: Amém.
3: Palmas para Jesus.
6: A bênção que eu tenho para contar foi na quarta-feira passada. Na verdade, a gente não pôde vir porque a gente quebrou a campanha. Não é que a gente quebrou, que a gente quis, sabe? É que assim, o nosso carro, ele parou de vez o limpador. E quarta-feira estava chovendo demais, né? E daí, infelizmente, não deu para a gente estar aqui na quarta-feira. E daí o meu esposo, depois da quarta-feira, ele levou o carro para o rapaz olhar lá no mecânico. O rapaz falou assim, olha, essa peça que você precisa custa R$1.000. E meu esposo falou, meu Deus, e agora? Eu não tenho esse dinheiro, né? Daí ele falou bem assim, ele foi lá para dentro e buscou dois motorzinhos. Daí era o que ele precisava, né? Ele falou, olha, um você leva para casa para ver se funciona e o outro vou vender para você por R$50. De R$1.000 por R$50. Glória a Deus, é uma benção enorme, né? Mas eu fiquei triste porque não pude estar aqui quarta-feira, né? A gente tentou pegar a BR, mas não teve condições mesmo. E é um risco, né? Que a gente ia estar correndo, né? Mas glória a Deus, hoje nós estamos aqui para a honra e glória do Senhor Jesus. Agradeço a oportunidade em nome de Jesus.

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0: O Senhor te abrirá o seu bom tesouro, o céu, para dar chuva à tua terra no seu tempo e para abençoar toda a obra das tuas mãos. Deuteronômio 28, 12.
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0: 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Provérbios 10, 22.
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1: Deus tem uma bênção para você. Quarta-feira da Prosperidade. 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A prosperidade que vem de Deus não começa no bolso, começa no coração. Muitas pessoas pensam que prosperidade é apenas dinheiro, bens ou portas abertas na vida financeira. Mas a verdadeira prosperidade nasce quando alinhamos nossa vida com a vontade de Deus. Quando colocamos o Senhor em primeiro lugar, tudo começa a entrar no seu devido lugar. A Bíblia nos ensina em Malaquias 3:10 que quando somos fiéis, Deus abre as janelas do céu e derrama bênçãos sem medida. Isso significa que existe um princípio espiritual. A obediência libera o sobrenatural. Prosperidade é ter paz mesmo em meio à luta, ter saúde para trabalhar e viver, ter sabedoria para administrar, ter portas abertas que homem nenhum pode fechar, ter a família debaixo da proteção de Deus. Na quarta-feira da prosperidade, não é apenas um culto comum, é um tempo de alinhamento espiritual. É o dia de apresentar diante do altar seus projetos, sua vida financeira, seu trabalho, sua empresa, seus sonhos, suas dívidas, seus planos para 2026. Deus não quer apenas que você sobreviva. Ele quer que você prospere. Mas existe uma chave: confiança e fidelidade. Quando você honra a Deus, Ele honra você. Quando você planta no reino, você colhe no tempo certo. Talvez você esteja enfrentando portas fechadas, desemprego, dívidas acumuladas, desânimo, falta de direção. Mas esta quarta-feira pode marcar o início de uma virada. Deus é especialista em transformar escassez em abundância. Ele fez isso com a viúva do azeite. Ele fez isso com José no Egito. Ele fez isso com Abraão. E pode fazer com você. 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Quando colocamos Deus no centro, Ele estabelece nossos passos. 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Talvez o que está faltando não é dinheiro, é direção. Talvez o que está travando sua vida não é falta de capacidade, é falta de alinhamento espiritual. A prosperidade começa quando decidimos obedecer. Que esta quarta-feira seja um marco. Que seja o dia da virada. Que seja o dia em que o céu se abre sobre sua casa. 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Deus continua sendo Jeová Jiré. 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Deus continua honrando quem é fiel. 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
1: Quero contar uma benção. Uma quarta-feira eu estive aqui, que venho todas as quarta-feiras, e daí o irmão Messias falou, quem tivesse na família, pessoa desempregada, ou o que quisesse a primeira vez trabalhar, daí eu tenho um neto que ele completou 18 anos agora, e ele estava desempregado, e quer dizer, queria arrumar um emprego, por primeira vez, né? Daí eu vim aqui para frente. Na próxima semana o Senhor já abriu uma porta para ele, já está trabalhando. Eu agradeço ao meu Deus, que o meu Deus é maravilhoso. Ele, é só nós pedir e confiar que ele dá a benção para nós.
2: Meu nome é Dinorá, eu cumprimento a igreja que é paz do Senhor Jesus. Amém. A benção que eu vou contar, né? Eu estava com um boleto para me pagar do banco, né? E o meu boleto era R$500 e faltava R$200, né? Para mim, para pagar esse boleto, né? E não tinha como eu pagar, né?
3: Não tinha condições para pagar.
2: Não tinha onde tirar esse dinheiro, eu não queria pedir dinheiro para meu marido, né?
3: Quanto é que era o boleto?
2: Mas era R$500, eu precisava de quase R$200 para inteirar, né? Daí eu tenho uma Bíblia que fica aberta na minha rack, na sala, né? Eu ontem fui pegar a minha Bíblia para mim ler, era às 10 horas da manhã que eu estava limpando a sala, né? Daí terminando de passar, levei um vestido da Bíblia, né? Quando eu abri a minha Bíblia, tinha R$200 dentro da Bíblia, né?
3: Ei, quem está ouvindo aí, diga amém. Precisava de R$200 para pagar a conta.
2: Precisava. Daí, como meu esposo tem comércio, né? Eu perguntei para ele, esse dinheiro foi você que colocou dentro da Bíblia? Porque lá em casa é só eu e ele, né? Daí ele disse, não coloquei dinheiro na Bíblia. Daí eu falei, então foi Jesus que pôs para mim.
3: Abriu a Bíblia e estava lá.
2: Aham, estava lá. Paguei minha conta ontem.
3: Justo que precisava para pagar a conta.
2: Exatamente. Em nome do Senhor Jesus, paguei minha dívida ontem.
3: Para quem está ouvindo agora o seu depoimento no rádio, o que, que a senhora fala? Fique em casa ou que vem para cá fazer a campanha da quarta-feira?
2: Não pode ficar em casa. Que vem fazer as campanhas de quarta-feira, que Deus proverá.
3: A senhora está aqui, Deus está suprindo as necessidades.
2: Deus está suprindo todas as necessidades, em nome do Senhor Jesus.
3: Palma de vitória para Jesus, igreja. Bem alegre essas palmas, aleluia. Está vendo que bênção tremenda?
4: Primeiramente, o nome da irmã
5: Isabel, eu saúdo a igreja com a paz do Senhor. Eu estou muito feliz com Jesus, porque ele tem me surpreendido, né, nesse mês, assim, o Senhor tem me surpreendido mesmo. Tem coisa que a gente nem estava esperando, o Senhor lhe trouxe ali. Então, eu tenho um irmão que mora no norte, já tem mais de 5 anos que eu não vejo ele, que eu não vou para lá. E agora, quando foi essa semana, ele lá disse que vendeu, lá não sei o que ele vendeu, e ele mandou para mim R$3.000. Né? Então, eu fiquei feliz, que eu não estava esperando essa quantia, e hoje já estou trazendo a parte que é do Senhor, né? E outra coisa também, o Senhor tem me abençoado assim, usado pessoas para dar, igual foi segunda-feira mesmo, a gente foi num ensaio, e de repente uma pessoa me deu um envelope na minha mão, e lá estava R$100, né? Então, sempre o Senhor está fazendo esse esse tipo de coisa comigo, né? Então eu louvo a Deus que eu sempre tenho sido fiel nas ofertas, no dízimo também. E outra coisa também, essa semana eu perdi meu vale transporte, meu cartão, e ele tinha bastante passagem, e eu fiquei bastante preocupada, porque as coisas não estão fáceis para a gente estar gastando dinheiro, né? Aí eu orei tudo, procurei em tudo, aí já tinha ido na farmácia, tinha ido no mercado, tinha ido na lotérica, eu não sabia onde que tinha caído, né? Aí eu fui e orei ao Senhor, falei: Senhor, se o Senhor fizer aparecer meu cartão, eu vou dar o testemunho, nas quarta-feira eu vou ser a primeira, né? E depois já tinha procurado, onde eu já procurei, depois achei meu cartão, né? Ninguém roubou, né? Não perdi, eu só tive que, eu bloqueei, né? Agora eu vou ter que desbloquear, mas eu louvo ao Senhor, porque o Senhor colocou as mãos e abençoou. Esse é o meu testemunho.
4: Amém, glória a Deus. Deus abençoe mais ainda, minha irmã. O nome da irmã?
6: Sou Eli.
4: Qual foi a bênção,
6: pastor Eli? Eu tenho muita bênção para cantar, que a gente esquece até as bênçãos, que Deus é maravilhoso, né? O ano passado, estavam roubando a minha aposentadoria, e daí eu cheguei até o banco, e quando eu cheguei lá até o banco, reclamei para o banco lá, por que estava faltando tanto dinheiro na minha aposentadoria, daí o banco mandou eu para o INSS. Disse que era lá problema do INSS. Eu fui até o INSS, eles falaram que lá não tinha nada a ver com aposentadoria mais, porque depois que eles faziam aposentadoria, não tinha nada para eles tirar das aposentadorias. Daí o próprio INSS me mandou um advogado. Eu peguei o advogado e fui lá para o sítio, lá em Quitandinha, lá o Banco Bradesco, lá de Quitandinha. Quando o advogado lá mesmo de Quitandinha mandou uma carta para o banco lá, e na hora, em nome de Jesus, fui receber daí outro dia, o dinheiro que eles tinham me tirado todo da aposentadoria, veio em dobro. Glória a Deus.
4: Veio em dobro. Deus colocou as mãos.
6: Deus colocou as mãos na hora. E o advogado particular ainda não me cobrou nada.
4: Nada. É bênção de Deus.
6: É bênção de Deus. Glória a Deus. Agradeço a Deus.
4: Deus preparou tudo.
6: E a outra bênção que eu queria contar, que eu estava até esses dias contando para minha colega aí, meu irmão também, eu trouxe, ele estava com uma hérnia na barriga, tamanho de um saco, assim, mas enorme. E os médicos já disse que não tinha mais cura para curar, a anestesia não pegava mais para operação. E ele estava bebendo muito e não deixava da bebida alcoólica. Eu peguei a foto dele, trouxe aqui para a igreja, pedi oração, isso aí já faz tempo já. Daí, quando ele foi para a operação, quando ele entrou na mesa dos médicos lá para a operação, os médicos foram pôr anestesia nele, na hora a hérnia desapareceu. Na hora, na mesa. Os médicos ficaram admirados, até deram risada. Diz que como é que pode aquilo? Mas é a bênção de Deus, né?
4: Tinha uma hérnia muito grande na barriga.
6: Muito grande, enorme, não tinha recurso mais. Os médicos estavam com medo até de operar. E ele estava bebendo muita bebida alcoólica. Daí os médicos disseram: não sei se você não vai morrer nessa operação, porque a anestesia não vai pegar. Quando eles foram pôr anestesia nele, antes de aplicar anestesia, a hérnia desapareceu.
4: Desapareceu
6: na frente dos médicos.
4: A irmã
6: Glória
4: conta
6: a Deus.
4: Que trouxe a foto do seu irmão, né?
6: Do meu irmão.
4: Aqui na igreja.
6: Aqui na igreja.
4: Para oração.
6: Para oração. E ele é caminhoneiro ainda e viaja longe. E ele bebe muita bebida alcoólica. E glória a Deus, ele tem livrado de tanto acidente.
4: Quem crê que foi Jesus que fez a cirurgia na vida do irmão dela?
6: Glória a Deus.
4: Como pode isso? Pensa bem, já estava na mesa para fazer a cirurgia e de repente do nada desaparece aquela hérnia. Ela trouxe a foto do irmão aqui na igreja para receber a oração. E na hora da cirurgia, o doutor Jesus antecipou os médicos da terra. O doutor Jesus colocou as mãos e fez desaparecer milagrosamente aquela hérnia. Quem pode dar glória a Deus por este milagre?
6: Deus
4: abençoe nosso
6: amigo.
4: Palmas para Jesus.
7: A bênção que eu tenho para contar foi na quarta-feira passada. Na verdade, a gente não pôde vir porque a gente quebrou a campanha. E não é que a gente quebrou, que a gente quis, sabe? É que assim, o nosso carro, ele parou de vez o limpador. E quarta-feira estava chovendo demais, né? E daí, infelizmente, não deu para a gente estar aqui na quarta-feira. E daí o meu esposo, depois da quarta-feira, ele levou o carro para o rapaz olhar lá no mecânico. O rapaz falou assim: olha, essa peça que você precisa custa R$ 1.000. E meu esposo falou, meu Deus, e agora? Eu não tenho esse dinheiro, né? Daí ele falou bem assim, ele foi lá pra dentro e buscou dois motorzinhos. Daí era o que ele precisava, né? Ele falou, olha, um você leva pra casa pra ver se funciona e o outro vou vender pra você por R$50. De R$1.000 por R$50. Glória a Deus, é uma benção enorme, né? Mas eu fiquei triste porque não pude estar aqui quarta-feira, né? A gente tentou pegar a BR, mas não teve condições mesmo, e é um risco, né? Que a gente ia estar correndo, né? Mas glória a Deus, hoje nós estamos aqui, para a honra e glória do Senhor Jesus. Agradeço a oportunidade em nome de Jesus, amém?

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1: Eu vi as pessoas contar que aparecia dinheiro na conta, mas eu sou muito sincera em dizer que eu não acreditava nisso, né? Daí, há 15 dias atrás, eu fui no banco pegar minha pensão, que eu pego por morte. A moça disse: mas só quer levar esse da sua pensão? Eu disse: sim, só tenho esse aí para receber. Ela disse: não, a senhora tem 18 mil reais para receber. Uma moça disse: quer levar o seu dinheiro? Eu disse: tá aí. Ela disse: tá, é 18 mil reais. Eu peguei e tô gastando, é meu, Deus me deu.
2: Minha bênção é que eu tinha um caso na justiça, né, uma causa na justiça, e ia ser impossível de receber essa bênção, né, de eu receber. E daí, quando, aí eu fiz a campanha de quarta-feira, aí quando foi na próxima quarta-feira, eles já me chamaram e falaram que eu tinha ganhado.
3: Apareceu dinheiro na minha conta.
4: Apareceu dinheiro na sua conta?
3: Também.
4: Quanto apareceu a mais, irmã?
3: R$2.000.
4: R$2.000 a mais.
5: Cheguei no banco 24 horas, passei o cartão, porque eu tinha que tirar um dinheiro para pagar uma viagem para mim e a minha filha. Aí, para minha surpresa, tinha R$8.000 na minha conta, sendo que eu teria uns R$200. Eu ia tirar os 100 e ia ficar com o dinheiro para o resto do mês. Mas Deus me abençoou com R$8.000.
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1: Quero contar uma benção. Uma quarta-feira eu estive aqui, que venho todas as quarta-feiras, e daí o irmão Messias falou, quem tivesse na família, pessoa desempregada, ou o que quisesse a primeira vez trabalhar, daí eu tenho um neto que ele completou 18 anos agora, e ele estava desempregado, e quer dizer, queria arrumar um emprego, primeira vez, né? Daí eu vim aqui para frente. Na próxima semana o Senhor já abriu uma porta para ele, já está trabalhando. Eu agradeço ao meu Deus, que o meu Deus é maravilhoso. Ele, é só nós pedir e confiar que ele dá a benção para nós.
2: Meu nome é Dinorá, eu cumprimento a igreja que é paz do Senhor Jesus. Amém. A bênção que eu vou contar, né? Eu estava com um boleto para me pagar do banco, né? E o meu boleto era R$500 e faltava R$200, né? Para mim, para pagar esse boleto, né? E não tinha como eu pagar, né?
3: Não tinha condições para pagar.
2: Não, não tinha onde tirar esse dinheiro, eu não queria pedir dinheiro para meu marido, né?
3: Quanto é que era o boleto?
2: Era R$500, eu precisava de mais de 200 para inteirar, né? Daí eu tenho uma Bíblia que fica aberta na minha rack, na sala, né? Eu ontem fui pegar a minha Bíblia para mim ler, eram às 10 horas da manhã que eu estava limpando a sala, né? Daí eu terminei de passar, vou limpar um versículo da Bíblia, né? Quando eu abri a minha Bíblia, tinha R$200 dentro da Bíblia, né?
3: Ei, quem está ouvindo aí, diga amém. Precisava de R$200 para pagar quanto?
2: Precisava, daí como meu esposo tem comércio, né? Eu perguntei para ele, esse dinheiro foi você que colocou dentro da Bíblia, que lá em casa é só eu e ele, né? Daí ele disse, não coloquei dinheiro na Bíblia. Eu falei, então foi Jesus que pôs para mim.
3: Abriu a Bíblia e estava lá?
2: Aham, estava lá, paguei minha conta ontem.
3: Jesus que precisava pagar a conta?
2: Exatamente, em nome do Senhor Jesus, paguei minha dívida ontem.
3: Para quem está ouvindo agora o seu depoimento no rádio, o que, que a senhora fala? Fique em casa ou que vem para cá fazer a campanha da quarta-feira?
2: Não, não pode ficar em casa, que vem fazer as campanhas de quarta-feira, que Deus proverá.
3: A senhora está aqui e tá, Deus está suprindo as necessidades.
2: Deus está suprindo todas as necessidades, em nome do Senhor Jesus.
3: Palma de vitória para Jesus, igreja. Bem alegre essas palmas, aleluia. Está vendo que bênção tremenda?
4: Primeiramente, o nome da irmã?
5: Isabel, eu saúdo a igreja com a paz do Senhor. Eu estou muito feliz com Jesus, porque ele tem me surpreendido, né, nesse mês, assim, o Senhor tem me surpreendido mesmo. Tem coisa que a gente nem estava esperando, o Senhor trouxe ali. Então, eu tenho um irmão que mora no norte, já tem mais de 5 anos que eu não vejo ele, que eu não vou para lá. E agora, quando foi essa semana, ele lá disse que vendeu, lá não sei o que, que ele vendeu, e ele mandou para mim R$3.000, né? Então, eu fiquei feliz, que eu não estava esperando essa quantia, e hoje já estou trazendo a parte parte que é do Senhor, né? E outra coisa também, o Senhor tem me abençoado assim, usado pessoas para dar, igual foi segunda-feira mesmo, a gente foi num ensaio, e de repente uma pessoa me deu um envelope na minha mão, e lá estava R$100, né? Então sempre o Senhor está fazendo esse tipo de coisa comigo, né? Então eu louvo a Deus que eu sempre tenho sido fiel nas ofertas, no dízimo também. E outra coisa também, essa semana eu perdi meu vale transporte, meu cartão, e ele tinha bastante passagem, e eu fiquei bastante preocupada, porque as coisas não estão fáceis para a gente estar gastando dinheiro, né? Aí eu orei tudo, procurei em tudo, aí eu já tinha ido na farmácia, tinha ido no mercado, tinha ido na lotérica, eu não sabia onde que tinha caído, né? Aí eu fui e orei ao Senhor, eu falei, Senhor, se o Senhor fizer aparecer meu cartão, eu vou dar o testemunho, nas quarta-feira, eu vou ser a primeira, né? E depois já tinha procurado, onde eu já procurei, depois achei meu cartão, né? Ninguém roubou, né? Não perdi, eu bloqueei, né? Agora eu vou ter que desbloquear, mas eu louvo ao Senhor, porque o Senhor colocou as mãos e abençoou. Esse é o meu testemunho.
4: Amém. Glória a Deus. Deus abençoe mais ainda, minha irmã. O nome da irmã?
6: Sou Eli.
4: Qual foi a bênção,
6: Eu tenho muita bênção para cantar, que a gente esquece até as bênçãos, que Deus é maravilhoso, né? O ano passado, estavam roubando a minha aposentadoria, e daí eu cheguei até o banco. E quando eu cheguei lá até o banco, reclamei para o banco lá, por que estava faltando tanto dinheiro na minha aposentadoria. Daí o banco mandou eu para o INSS. Diz que era lá problema do INSS. Eu fui até o INSS, eles falaram que lá não tinha nada a ver com aposentadoria mais, porque depois que eles faziam aposentadoria, não tinha nada para eles tirar das aposentadorias. Daí o próprio INSS me mandou um advogado. Eu peguei o advogado e fui lá para o sítio, lá em Quitandinha, lá o Banco Bradesco, lá de Quitandinha. Quando o advogado lá mesmo de Quitandinha mandou uma carta para o banco lá, e na hora, em nome de Jesus, fui receber daí outro dia, o dinheiro que eles tinham me tirado todo da aposentadoria, veio em dobro, glória a Deus.
4: Veio em dobro. Deus colocou as mãos
6: na hora, e o advogado particular ainda não me cobrou nada.
4: Nada.
6: É bênção de Deus, glória a Deus, agradeço a Deus.
4: Deus preparou tudo.
6: E a outra bênção que eu queria contar, que eu estava até esses dias contando para minha colega aí, meu irmão também, eu trouxe, ele estava com uma hérnia na barriga, tamanho de um saco, assim, mas enorme. E os médicos já disseram que não tinha mais cura para curar, a anestesia não pegava mais para a operação. E ele estava bebendo muito e não deixava da bebida alcoólica. Eu peguei a foto dele, trouxe aqui para a igreja, pedi oração, isso aí já faz tempo já. Daí, quando ele foi para a operação, quando ele entrou na mesa dos médicos lá para a operação, os médicos foram pôr anestesia nele, na hora a hérnia desapareceu, na mesa. Os médicos ficaram admirados, até deram risada. Diz que, como é que pode aquilo? Mas é a bênção de Deus, né?
4: Tinha uma hérnia muito grande na
6: muito
4: barriga.
6: Muito grande, enorme, não tinha recurso mais. Os médicos estavam com medo até de operar. E ele estava bebendo muita bebida alcoólica. Daí os médicos disseram, não sei se você não vai morrer nessa operação, porque a anestesia não vai pegar. Quando eles foram pôr anestesia nele, antes de aplicar anestesia, a hérnia desapareceu.
4: Desapareceu
6: na frente dos médicos.
4: A irmã Glória conta a Deus. Que trouxe a foto do seu irmão, né?
6: Do meu irmão.
4: Aqui na igreja.
6: Aqui na igreja.
4: Para oração.
6: Para oração. E ele é caminhoneiro ainda e viaja longe. E ele bebe muita bebida alcoólica. E glória a Deus, ele tem livrado de tanto acidente.
4: Quem crê que foi Jesus que
6: glória
4: fez a cirurgia na vida do irmão dela?
6: Glória a Deus.
4: Como pode isso? Pensa bem, já estava na mesa para fazer a cirurgia e de repente do nada desaparece aquela hérnia. Ela trouxe a foto do irmão aqui na igreja para receber a oração. E na hora da cirurgia, o doutor Jesus antecipou os médicos da terra. O doutor Jesus colocou as mãos e fez desaparecer milagrosamente aquela hérnia. Quem pode dar glória a Deus por este milagre?
6: Deus
4: abençoe, meu
6: Senhor.
4: Palmas para Jesus.
7: A bênção que eu tenho para contar foi na quarta-feira passada. Na verdade, a gente não pôde vir porque a gente quebrou a campanha. Não é que a gente quebrou, que a gente quis, sabe? É que assim, o nosso carro, ele parou de vez o limpador. E quarta-feira estava chovendo demais, né? E daí, infelizmente, não deu para a gente estar aqui na quarta-feira.

Triste porque não pude estar aqui quarta-feira, né? A gente tentou pegar a BR, mas não teve condições mesmo, e é um risco, né, que a gente ia estar correndo, né? Mas glória a Deus, hoje nós estamos aqui para a honra e glória do Senhor Jesus. Agradeço a oportunidade em nome de Jesus.

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2: Olha, apareceu dinheiro 3 vezes na conta dele.
3: 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Primeira, 600 reais e pouco. 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
4: A minha nora estava desempregada, né, e mandava correio, tudo era canto, e ninguém chamava ela para trabalhar. Eu fiz uma campanha aqui, um voto, fiz uma campanha de 7 quarta-feira, e agora faz 2 meses que ela está trabalhando. Uma loja chamou ela para trabalhar, está trabalhando, já está registrada. Graças a Deus, Deus abriu a porta para minha nora.
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Senhor nosso Deus, Pai do nosso Senhor e Salvador Jesus, venha perdoar, meu Deus, os meus pecados. Venha perdoar, meu Deus, as minhas falhas. Venha perdoar, meu Deus, as minhas fraquezas. Venha perdoar, meu Deus, as minhas iniquidades, as minhas transgressões. Pai amado, Pai querido, Pai de bondade, Pai de amor, Pai de compaixão, Pai de misericórdia, Jesus, lava o meu coração, Jesus, lava a minha mente, os meus olhos, os meus ouvidos, Jesus, para que nós possamos nos colocar diante da tua presença em oração. Meu Deus, graças nós te damos. Mais uma vez nós queremos te louvar. Obrigado, meu Deus, pela vida. Obrigado, meu Deus, pela tua bondade, pela tua compaixão e pela tua misericórdia. O que seria de nós se não fosse a misericórdia do Senhor? O que seria de nós se não fosse a compaixão? A compaixão de Deus para com as nossas vidas. O que seria de nós se não fosse a misericórdia? O que seria de nós se não fosse a compaixão de Deus para com a nossa casa, para com a nossa família? Meu Deus, é por isso que estamos aqui. Antes de pedir qualquer coisa, nós estamos aqui para agradecer o Senhor, porque o Senhor tem feito coisas grandes por nós, mesmo nós não merecendo nada, mesmo nós não sendo digno de absolutamente nada. O Senhor tem estendido as mãos, o Senhor tem nos socorrido, o Senhor tem nos dado vitória diante das lutas, o Senhor tem nos dado vitória diante das batalhas e pelejas que nós temos enfrentado. Obrigado, meu Deus. Obrigado, Senhor da glória. Oh, glória, glória, glória a Deus. Oh, graças a Deus. Senhor nosso Deus e nosso Pai, em nome de Jesus, meu Deus, quantos agora que neste momento, Senhor, estão orando comigo a oração do meio-dia. Quantas pessoas agora que estão com seus joelhos dobrados em oração dentro da sua casa. Outros estão com seus joelhos dobrados ali no ambiente de trabalho. Pessoas que estão no horário do almoço e deixaram tudo o que estava lhe fazendo para orar e clamar a Deus. Olha aqueles que eles não puderam dobrar os seus joelhos, mas estão recebendo a oração, estão acompanhando a oração, estão orando em espírito, estão orando em pensamento. Pessoas que estão no trânsito agora, dirigindo seu automóvel, aqueles que estão dentro de um ônibus, acompanhando pelo aplicativo da rádio. Meu Deus, aonde agora tem alguém orando, tem alguém recebendo a oração, aonde a minha voz, ela estiver entrando, meu Deus. Meu Deus, eu quero te pedir, Senhor, que o Senhor possa estender as mãos amigas, que o Senhor possa estender as mãos poderosas, as mãos ungidas e consagradas do nosso Senhor, do nosso Salvador Jesus. Meu Deus, quantas pessoas que estão agora em desespero, pessoas que estão doentes,
pessoas que foram diagnosticadas com uma doença mortal, uma doença que para a medicina humana não há cura, não há saída. Os médicos já reuniu a família para dar a notícia, e a notícia foi a pior notícia que poderia a família receber. A notícia, meu Deus, que essa pessoa, ela tem apenas mais tantos dias de vida, poucas horas de vida. Meu Deus, nós sabemos, ó Pai, nós cremos que quem dá a última palavra não é o homem. Quem dá a última palavra não são os médicos da terra. Quem dá a última palavra não são os advogados da terra. Não, Senhor. Mas quem dá a última palavra é Deus. É Deus que dá a última palavra. Nós temos aqui testemunhos de pessoas que um dia chegaram aqui também desenganada pela medicina. Pessoas que um dia chegaram aqui, meu Pai, entre a vida e a morte, o médico já tinha condenado a morte, mas chegando aqui foram curadas. Jesus Cristo curou, Jesus Cristo colocou um ponto final na dor, no sofrimento. O Senhor confundiu a medicina, o Senhor confundiu a ciência. Meu Deus, oh meu Deus do céu, meu Deus, ajuda. Ajuda essa pessoa, ajuda esse homem, essa mulher, ajuda esta casa, essa família. Deus não desampara, Deus não desampara, Deus não desampara. Em nome de Jesus, tenha misericórdia, tenha compaixão, estenda as suas mãos de poder, estenda as suas mãos poderosas em direção a esta casa, em direção a esse lar, em direção a esta família. Meu Deus, estenda as suas mãos para salvar. Meu Deus, estenda as suas mãos para dar o livramento. Estenda as suas mãos para repreender o mal. Repreender o mal, para repreender toda a força do mal, toda a força do inferno, toda a força do diabo, do adversário, do inimigo, do maligno. Pai amado, Pai querido, em nome de Jesus, meu Pai, meu Deus, entra nesta casa, levando socorro, a prosperidade, a fartura, a abundância, a saúde, o livramento. Oh, meu Deus, oh Espírito Santo, meu Deus, olha essa casa, olha esse lar sendo vítima dos ataques do diabo, Satanás atacando noite e dia, o inimigo lutando, batalhando, causando brigas, causando dissensões, causando contenda, discussão, colocando o marido contra a esposa contra o marido. Deus, não há mais compreensão, diálogo, não há mais respeito. Meu Deus, olha essa casa que está em pé de guerra, meu Deus. Olha os demônios lutando para causar destruição, para causar inimizade. Olha os demônios lutando para separar essa família, destruir essa família, destruir o casamento, esse casamento de tantos anos, esse casamento que recém casou, meu Deus, olha o diabo lutando para acabar com essa família. Deus, não deixa o inimigo destruir essa casa. O inimigo destruiu essa família. Deus fecha a sepultura. Deus corta os laços. Deus repreenda toda ação do diabo, toda ação do inferno, toda ação maligna, que seja repreendida, que seja queimada
pelo poder que é no nome, pelo poder que é no sangue de Jesus Cristo de Nazaré. Oh, meu Deus, entra com a libertação completa. Meu Deus, liberta os viciados desta família, essa pessoa alcoólatra, essa pessoa usuária de drogas. Meu Deus, liberta os viciados, liberta os oprimidos, os que estão macumbados, enfeitiçados, os que estão depressivos, os que estão pensando em suicídio, em acabar com a sua própria vida. Deus, tu és aquele que sonda mentes e corações, tu és aquele que olha não o que está, não apenas o que está por fora, mas tu és aquele que vê o que está por dentro de cada um. Deus, olha o diabo lutando na mente dessa pessoa, no coração dessa pessoa. Olha essa pessoa calada, olha essa pessoa quieta, olha essa pessoa trancada dentro do quarto, dentro de casa, essa pessoa que não atende o telefonema, que não responde a mensagem. Deus, essa pessoa que está com a mente sendo bombardeada pelo inferno, com o coração sendo bombardeado pelo mal, com maus pensamentos, com maus sentimentos, Jesus, ó Jesus, liberta essa pessoa, liberta essa mente, liberta esse coração, liberta essa alma, liberta essa vida, faz cair por terra, faz cair por terra, faz cair por terra todo levante de Satanás, todo levante do mal. Olha, Espírito Santo, olha o povo orando conosco, olha o povo orando, olha as mensagens que estão chegando, meu Pai, olha os comentários pelo Facebook da igreja, pelo canal no YouTube. Deus, os comentários, os nomes, os pedidos, cada um, Senhor, apresentando a sua necessidade, cada um escrevendo o nome de alguém, cada um escrevendo, cada um está digitando ali o seu pedido. Olha aqueles que eles não colocaram o pedido de oração, mas estão orando conosco, estão orando, a casa está recebendo a oração está entrando nessa casa, através do rádio, através do celular, através do computador, está entrando a oração, está entrando a oração nesse lar, nessa família. Deus, põe as tuas mãos, faz o milagre acontecer. Tu és o Deus que faz milagres, tu és o Deus que faz maravilhas, tu és o Deus que entra, e aonde Jesus Cristo entra, o milagre acontece. Jesus, o Senhor entrou na casa de Pedro, e Pedro, que estava com a sua sogra doente, quando Jesus entra, a sogra de Pedro é curada, aleluia. Ó Jesus, quando o Senhor entra na casa de Zaqueu, houve salvação naquela casa. Quando o Senhor entrou na casa de Jairo, a filha que estava morta, Jesus ressuscitou. Ó Jesus, aonde o Senhor entra, a coisa muda, o milagre acontece. Aonde o Senhor entra, a tristeza, ela cai por terra e dá lugar à alegria. Oh, glória a Deus, a doença cai por terra e dá lugar à saúde, a morte cai por terra e dá lugar à vida. Meu Deus, põe as tuas mãos nesta hora, nesta parte maravilhosa de oração.

move os céus, move a terra, move as tuas mãos, nesta tarde, meu Deus, oh glória, glória, glória, glória, Deus, abra as portas financeiras, abra as portas materiais, abra as portas profissionais, Deus, abra as portas que estão fechadas, que estão trancadas, que estão travadas na vida do povo, em nome de Jesus. Quantos irmãos, quantas irmãs, quantos, meu Pai, que estão aí desempregados, que estão aí sem uma renda mensal, as portas, elas se fecharam de tal maneira, meu Deus, que esse pai, que essa mãe, que esse homem, que essa mulher, já não tem mais recurso para mais nada. Deus, socorre ele, socorre esse homem, socorre essa mulher, abre as portas, abre os caminhos, destranca, destrava. Deus, põe as tuas mãos, olha essa empresa, olha essa empresa, olha essa empresa, olha essa empresa, meu Pai, olha essa empresa, olha os negócios que estão difíceis, a empresa que está quase abrindo falência, quase fechando as portas. Deus, põe as tuas mãos, põe as tuas mãos, em nome de Jesus. Senhor, olha essa pessoa que tem pedido para Deus colocar as mãos na sua aposentadoria, naquele benefício, naquele dinheiro que está parado, que está travado. Deus, destrava, destrava aquela aposentadoria, aquele benefício, em nome de Jesus. Deus, põe as tuas mãos naquela herança, naqueles papéis. Deus, põe as tuas mãos, Senhor, naquele inventário, põe as tuas mãos naquele financiamento. Senhor, põe as tuas mãos, vai abençoando. Meu Deus, abençoa, abençoa, abençoa, abençoa, meu Deus, vai abençoando, move os céus. Oh, faz acontecer o milagre, faz acontecer o milagrão, faz acontecer, meu Deus, em nome de Jesus. Deus faz a obra, Deus faz o milagre, Deus abençoa, em nome do Pai, do Filho e do Espírito Santo de Deus. Amém e amém, Jesus. Graças a Deus.

Igreja de Deus, igreja comprada, lavada, remida do sangue do Cordeiro de Deus, paz do Senhor, é um prazer, como diz o irmão, é um prazer. Eu tinha um irmão que tinha a língua enrolada, ele falava, é um prazer, ele nunca conseguia falar

0: Prá, era Plá. Plé. Onde é que era Pré, Pri, e falava Plá, Pri. Então, é um prazer estarmos juntos nesta tarde de segunda-feira. Graças a Deus. Ontem, nós terminamos uma campanha. Hoje, né? Da meia-noite à uma da manhã. Graças a Deus. Quero agradecer a Deus por ter nos dado força por nós fazer essa campanha. E eu falei para os irmãos que a partir de hoje, a partir de agora, nós podemos preparar, preparar, porque as boas novas irão aparecer. Slatiel, está dando um microfone, o que está acontecendo? Então, veja bem. Porque quando a gente planta, quando a gente faz a nossa parte, Deus não deixa dele a desejar. A parte de Deus é programada. É como se você tivesse programado tudo na hora certa, ó. Tal hora desperto para isso, tal hora o computador ou o celular vai me chamar para o café, para o almoço, para isso, para aquilo, tudo programado. Quando chega na hora que a gente faz a nossa parte, então a de Deus aparece. Porque Deus não deve nada a ninguém. Porque Deus não deixa a desejar. Deus não falha, Deus não erra. Eu perguntei para o Google hoje, só para mim ver o que o Google falava. Ver que o Google não é algo espiritual, o Google é algo do mundo. Aí eu perguntei para o Google, onde é que Deus errou? Onde é que Deus errou? E aí o Google fala, Deus não errou em nada. Nada. Quem erra é o homem. Quem erra é o homem. Então, o próprio Google me disse assim, Deus não erra. Quem erra é o homem. O homem que erra. Deus é perfeito. Perguntou aí? O que o Google fala aí?
1: Ó, pastor, aqui fala que Deus é perfeito e não comete erros.
0: Tá vendo? O que eu vejo nisso? Eu vejo nisto que Deus não erra, não falha. Eu queria ter uma palavra aqui agora para me saber, conversar, falar, explicar o sistema de Deus. O sistema de Deus não falha. Não é como a gente aqui na Terra, como vocês são engenheiros, que faz os projetos, que cria os projetos, executa os projetos, aí faz uma ponte, faz um prédio, faz uma construção, e lá na frente a ponte ela cai, a ponte ela trinca, a ponte ela desaba. Por quê? Porque você mexeu na natureza e desrespeitou a natureza. A natureza ela agiu dando a resposta, mas Deus não age errado. Deus não age errado. Deus não age errado. Deuteronômio, né? Eu vi isso aí hoje. Deus não age errado. O sistema de Deus, o projeto de Deus não erra. Quem erra é o projeto do homem. Os projetos de Deus são projetos firmes. Ele é a rocha cuja obra é perfeita, porque todos os seus caminhos juízos são. Deus é a verdade, e não há nele injustiça. Justo e reto é. Meu Deus, que palavra! Ele é a rocha. Ele é a rocha. Então, se você faz um prédio em cima da rocha, você faz qualquer coisa em cima da rocha, você sabe que ali não vai ceder. Não vai ceder. Então, Deus já é a própria rocha. Então, meus irmãos e minhas irmãs que me ouvem agora, que está aí pensando, como é que vai ser? Como é que não vai ser? Que jeito que vai ser? Isso aí não é para você preocupar. Isso aí é para Deus. Isso aí é para Deus fazer, baseado nos projetos, nos planos dele, no sistema dele. Então, irmão, irmã, que está aí pensando, meu Deus, como é que vai ser minha vida aqui para frente? Como é que vai ser meus sonhos, minhas lutas, minhas batalhas, minhas guerras? Minha vida foi só sofrer. Irmão, é porque tem uma brecha aí, uma brecha para o inimigo, tem uma brecha para o maligno, porque se nós fizermos ou fazermos, como é que é a palavra certa? Fizermos ou fazermos, vai dar tudo igual, quer ver? Tanto um como o outro está certo. Então, se nós fizermos ou fazermos do jeito correto, do jeito certo, então vai dar tudo certo, porque Deus, ele não erra, suas leis não erram, seus mandamentos não erram, seus projetos não erram. Então vão fazer algo certo que agrada a Deus. Às vezes a gente faz algo errado aos nossos olhos. Às vezes nós fazemos algo errado aos olhos do mundo, mas diante de Deus está certo. Por quê? Porque a Bíblia diz que a sabedoria de Deus é loucura para este mundo. E a sabedoria deste mundo é loucura para Deus. Então, às vezes, nós fazemos as coisas na contramão do mundo, na contramão do raciocínio do homem. Mas você está doido? Que é isso que você fez? Meu Deus, isso é loucura. Isso é loucura. Agora virou crente. Agora não pode isso. Agora não pode aquilo, não pode aquilo outro. Isso é loucura. Isso é muita, como é que fala aí? Eles falam umas palavras aí. Isso é muito costumes e usos do homem. Isso é jugo do homem, jugo pesado, é fardo pesado e não sei o quê. E aí as pessoas não entendem e elas querem julgar uma coisa que elas não entendem. Elas querem falar daquilo que elas não entendem. Elas não têm comunhão com Deus. Só vai falar sabiamente quem tem comunhão com Deus. Quem tem intimidade com Deus. Só vai falar de Deus com sabedoria, com entendimento, quem vive uma vida com Deus. Quem vive uma vida a sós com Deus. Quem não vive, vai falar besteira, vai falar o que não sabe. Vai falar o que não sabe, por quê? Porque Deus, ele é espírito. Ele é espírito. Então, meus irmãos, a Bíblia diz que o homem natural, ele não compreende as coisas espirituais, porque parece loucura. O homem natural não entende as coisas espirituais. Está aqui, ó, porque a palavra da cruz é loucura para os que perecem. Mas para nós que somos salvos é o poder de Deus. E a Bíblia diz lá em Coríntios, seu José Flatiel, que o homem natural não compreende as coisas espirituais, porque ele parece loucura. Então, meus irmãos, o homem de Deus, vamos falar aqui de Elias, ele parecia que era um ser não da terra. Ele era um ser diferente, porque as pessoas perseguiam ele. Quem mais? A mulher de Acabe, os homens, os reis, Jezabel, matava os profetas. Por que que matava os profetas? Porque estava errado? Não, é porque eles agiam certo. Eles morreram matados porque agia certo, mas aos olhos do povo, ele estava errado. Aos olhos do mundo, eles estavam errados. Então, Elias era taxado para eles como uma pessoa, a palavra, eu não consigo falar, anormal. O que é uma pessoa anormal? Uma pessoa louca, uma pessoa fora dos... Fora do padrão. Então, o homem de Deus, a mulher de Deus, ela é anormal, ela é fora do padrão do mundo. Ela é louca. Você achou isso, Tratiel? O homem natural não compreende as coisas espirituais? Um, dois, três e já. Ora, o homem natural não compreende as coisas do Espírito de Deus, porque lhe parece loucura e não pode entendê-las, porque elas se discernem espiritualmente. Agora o 15. Olha o que diz o 15. Mas o que é espiritual, discerne bem tudo, e ele de ninguém é discernido. Aí o 16 fala, quer ver? Porque quem conheceu a mente do Senhor para que possa instruí-lo? Quem conheceu a mente do Senhor para que possa instruí-lo? Olha só. Olha que palavra. Porque quem conheceu a mente do Senhor para que possa instruí-lo? Quer dizer, quem é que vai ter capacidade de ensinar a Deus? Instruir a Deus? Quem é? Mas nós temos a mente de Cristo. Nós temos a mente de Cristo. Então a mente de Cristo, ela é diferente, ela é oposição da mente do mundo, do homem do mundo. Lá no livro de Isaías, a Bíblia diz assim, ó, os meus pensamentos, Deus dizendo, não são os vossos pensamentos. Então, irmão, quem é natural, ele é do mundo. Quem é natural, ele é bem recebido em qualquer lugar. Quem é natural, ele é bem-vindo, mas quem é espiritual, ele é estranho. Ele é diferente, ele é esquisito perante o olhar do povo do mundo. Ele é estranho quando chega uma mulher de Deus, bem vestida, bem trajada, aquele cabelo grande, aquele comportamento, onde chega um homem de Deus, um rapaz de Deus, bem vestido, bem trajado. Meus irmãos, todo mundo olha para ele, todo mundo olha para ela, porque os meus pensamentos não são os vossos pensamentos, nem os vossos caminhos, os meus caminhos, diz o Senhor. Agora o versículo 9. Porque assim como os céus são mais altos do que a terra, assim são os meus caminhos mais altos que os vossos caminhos, e os meus pensamentos mais altos do que os vossos pensamentos. Por isso que a Bíblia diz que muitos são chamados e poucos são os escolhidos, porque os chamados não vão entender. Eles são chamados, é para fazer um teste. Vem todo mundo vem, mas quando chega que vê como é os mandamentos, como é o procedimento, como é o sistema de Deus, aí o chamado volta. Só ficam os escolhidos. E os escolhidos são poucos. Muitos são chamados. Quando ele chega, quando ele ouve, como é que é, como é que não é. Ah, não, aí não. Aí não dá, não. Não consigo. Não consigo largar minhas maquiagens. Não consigo largar minhas pinturas. Não consigo largar minhas vaidades. Não consigo largar isso, largar aquilo, e ela prefere o mundo, prefere as coisas do mundo. Quando Jesus chama os seus discípulos, a Bíblia diz que Jesus chamou 70 homens, e no final da história, só ficou 12. E olha, que eu vou dizer para vocês uma coisa, os 12 que Jesus chamou, olha, cada um tinha um problema, tinha um sistema diferente. Ah, irmão, cada um tinha uma cabeça diferente. Pedro era de um sistema esquisito. João era Pedro e João, parece que era bipolar. Bipolar, por quê? Porque Pedro estava de um jeito, daqui a pouco estava de outro. João, ao mesmo tempo que estava dizendo que era do amor, daqui a pouco ele pedia fogo do céu. Era um camarada de dois temperamentos. João era uma hora vamos dar vida, uma hora vamos matar. Era desse jeito. Se você olha Tomé, era um ateu, era um incrédulo. Se você olha Felipe, também era do mesmo jeito. Estava com Jesus, mas não conhecia Jesus. Se você olha para Judas Iscariotes, olha quem era Judas Iscariotes, olha a situação. Então você vê que cada um era diferente. Se olha Mateus, era um ladrão. Meu Deus do céu, gente. Cada um tinha um jeito estranho. Quem era Mateus? Era um coletor de imposto. Ele era um coletor de imposto. Quem era Zaqueu? Era taxado como ladrão. Todos eles ali, tanto Mateus como Zaqueu, era chamado de ladrão ou ladrões. Então, quando Jesus chama, ele não chama ninguém perfeito. Não existe pessoas perfeitas, nem antes e nem depois. Nem antes de conhecer Jesus e nem depois de conhecer Jesus, não existe perfeição. Por isso que ele fala assim, ó, sede fiel até a morte para alcançar a coroa da vida. Ele fala assim, olha, aquele que perseverar até o fim será salvo. Ele não diz que quando a gente aceita Jesus, já está salvo, não tem que perseverar. Se ele morrer salvo, ele é salvo. Mas ele pode estar salvo hoje e amanhã ele está desviado. Ele pode estar hoje salvo, convertido, e amanhã cadê ele? Está lá no mundão. Houve aí um boró com ele aí, como diz, houve aí um problema com ele, e ele não resistiu, e ele largou a igreja, largou o evangelho, largou o Senhor Jesus e foi embora. Então, irmão, irmã, você está achando que ser cristão, ser crente, salvo, convertido, é brincadeira? É uma luta diária, é uma luta diária. Todo dia a gente amanhece uma cabeça diferente. Cada dia a gente amanhece com um sistema diferente, aí que a gente vai para os pés de Cristo, pedindo misericórdia, compaixão, meu Deus, tenha piedade de mim, me ajuda, porque não é fácil. Tinha um senhor casado, escuta isso aqui, irmãos, tinha um senhor casado, ele tinha 80 anos de casado, eu acho que ele tinha 99 anos e a mulher tinha 98. Era assim. Quando ele casou com ela, ela tinha 18 e ele tinha 19. Aí eles tinham 80 anos de casado. Aí perguntou para ele, hein, seu fulano? Quer dizer que o senhor, só de olhar para sua mulher, o senhor já sabe até o pensamento dela, até no olhar dela, o senhor sabe, o senhor conhece ela. Falou, engano seu. O quê? Engano seu. Como assim? Todo dia essa mulher é mais diferente. Todo dia essa mulher está diferente. Nunca eu conheço essa mulher. 80 anos, hoje ela está de um jeito, amanhã está de outro, depois está de outro, são 80 anos juntos, cada dia ela é diferente. Por quê? Porque é o ser humano é o ser humano não é perfeito não. Se Deus passar a peneira de Deus, não vai ficar um. Se Deus passar o prumo dele, não fica um. Se Deus passar o compasso dele, não fica um, meus irmãos. Se nós formos pesados pela balança de Deus, hein, não fica um. Entendeu? Porque um é forte demais. O outro é magro demais, o outro come demais, o outro come muito, o outro come menos. Se for passar na balança, olha a altura de um, olha a altura de outro. Pensa bem, olha o temperamento de um. Quem é que é igual o Christian? Você acha que nasceu alguém igual você? Nunca nasceu e nem vai nascer. Você acha que vai ter outro Darcy Messias? Pode ter o nome Darcy Messias, mas igual eu, nunca houve. E nem haverá. Depois que eu morrer, não vai ter ninguém igual eu. Nunca houve e nem haverá. Deus só faz uma pessoa. Deus só faz uma pessoa com aquele DNA, com aquele sistema. Eu queria que minha mente me ajudasse aí. Não é DNA. Oh, meu Deus, tem uma palavra mais profunda do que DNA. Código genético. Código genético. Por isso que tem que ter jovem aqui para ajudar a gente. O código genético. Código genético. Tá vendo? Esse menino tem a cabeça boa. Então, não terá outro com código genético igual eu. Meus índices digitais aqui, não vai ter ninguém como eu. Ninguém, olha, a minha mão não vai ter nenhuma mão no mundo igual a minha. Aqui na testa minha aqui, não vai ter nenhum índice digital aqui, Isso aqui, olha pra cá. Isso aqui, na minha mão. Não tem nenhuma. Tanto é que você vai no banco, você vai fazer o depósito, ou tirar, você põe o dedo, ou esse aqui, ou esse, ou então você põe a mão. Acabou. Você vai fazer um documento hoje, ele pede o seu reconhecimento facial. Não vai ter outro igual eu. Igual, pode ter melhor do que eu, pior do que eu. Mas igual eu não existe. Igual você não existe. Não existirá. Não existirá. Então, meus irmãos, Deus fez todos nós do jeito dele, da forma dele. Bilhões de pessoas que ele fez, tudo com código. Me fala aí, código. Código genético diferente um do outro. Não tem, não terá, nunca mais haverá um Messias igual esse aqui, do meu jeito, do meu sistema, da minha ruindade. Não vai ter. Não vai ter. Hein? Reconhecimento pelos olhos. Meu Deus do céu, gente. É muito profundo a sabedoria de Deus. É muito profundo o trabalhar de Deus. Vamos lá, José Sinatiel. Fala alguma coisa para nós aí, por favor.
1: Olha, pastor Messias, a paz do Senhor Jesus e aos irmãos que estão conosco. E é isso mesmo, pastor. Nós temos um Deus único, um Deus maravilhoso, que fez também nós, cada um de nós, únicos, né? E nós damos graças a Deus por isso. E eu estou vendo aqui também, pastor, os comentários, muita gente que está comentando, que está acompanhando agora a palavra que o pastor está ministrando, muita gente falando aqui, as digitais, eu vou até pôr aí para o pastor dar uma olhada também, os comentários, o povo está aí participando desta live do meio-dia, muita gente interagindo, né? Então está aí, ó, os irmãos falando, é verdade, pastor Maltivi. Alguns pedindo oração, né? Deixa eu ver aqui, o irmão Valdeir Garcia falou a digital, que é do dedo, né? É a digital. Mão Nilson falou, é verdade. Amém. Deixa eu ver, irmãos pedindo oração, irmãos pedindo pelo milagre, colocando nomes aqui, outros glorificando a Deus, pedindo oração, apresentando aqui causas, problemas. Muita gente participando desta live nesse momento, pastor Messias dando glória a Deus, falando aleluia, Jesus, irmã Márcia Matos, irmã Janquiele Gringues, está aí o povo da fé, né, pastor? O povo da fé, ó, a irmã Cirilete falou, é verdade mesmo, pastor. A irmã Otília Dias diz, palavra poderosa. A irmã Cirilândia colocou aí os sinaizinhos, as mãozinhas, né? O irmão Tivi Lemos da Lapa falou, é verdade. Enfim, esse é o YouTube, deixa eu ver o Facebook aqui, pastor. Aí está a irmã Maria Passos, verdade, pastor, ninguém é igual. Mas Janete Andrade, glória a Deus, palavra maravilhosa. Mão Valdir Mansalete, glória a Deus, aleluia. Mão Verônica, cumprimentando com a paz do Senhor lá de Chopinzinho. Irmã Silvana, irmã Neuza Cavalheiro, irmã Ivone, enfim, todos aqui falando amém. E glorificando a Deus, pastor Messias, nesta palavra. E nós aqui também no estúdio sendo edificados pelo poder de Deus, né?
0: Vamos fazer uma oração agora? E vocês rapidinho, coloca aqui na tela, vocês, escreve aí o seu pedido de oração agora. Coloca aí o pedido seu. Coloca o seu pedido para Deus nosso Pai agir conforme o pedido de oração e conforme a fé de cada um. Lembrando que está chegando a hora da convenção, a convenção contra a frieza espiritual. É isso que está acabando com a igreja. É isso que o Senhor Jesus falou. Como foi nos dias de Noé, assim será também na vinda do Filho do Homem. Então eu quero que vocês agora coloquem os seus pedidos de oração agora para nós fazer oração. Agora, coloquem os seus pedidos, seus nomes aí. E eu quero aproveitar enquanto vocês estão colocando e fazer aqui o convite, a convocação, não é nem um convite, é uma convocação de Deus para a nação brasileira, para o povo que está me acompanhando, sair da onde você estiver, sair daí da onde você estiver, está conosco esses três dias. Quando a gente quer as coisas de Deus, quando a gente quer as coisas de Deus, olha eu e minha mãe aí, quando a gente quer as coisas de Deus, quando a gente busca as coisas de Deus, a gente está buscando o correto, buscando o necessário, buscando o que nós estamos precisando. Olha, pastor, eu não tenho dinheiro. Tem sim. Quando a gente quer, a gente dá um jeito. A gente não dá um jeito para outra coisa? A gente não esforça para arrumar outras coisas que nos interessa? Por que não fazer o que interessa a Deus? Fazer o que interessa a palavra de Deus, hein? Por que muitas pessoas estão sofrendo? Por que muitas pessoas estão padecendo? Por que muitas pessoas não têm nada na vida? Por que muitas pessoas não vai crescer nessa terra? Não vai prosperar nessa terra? Por quê? Porque eles colocam primeiro seus objetivos, seus sonhos, suas vontades. Primeiro eles colocam eles na frente, seus itens é mais necessário, mais importante. E quando a Bíblia diz que buscai primeiro o reino de Deus e a sua justiça, o reino de Deus e a sua justiça, e todas essas coisas serão acrescentadas. Olha, pessoas que vão crescer na vida, vamos falar aqui. Eu vou falar aqui de uma... Você acha que o Elon Musk... Que é o nome dele? Elon Musk? Musk? Você acha que esse homem é normal? Hein? Você acha que ele é normal? Ele não é normal. Ele é sobrenatural. Ele é anormal. Além do natural. Além do normal. O homem como esse Elon Musk, ele não é normal. Ele não é normal. Se ele fosse normal, ele era igual aos outros. O QI dele excedeu a inteligência, a mente dele, o entendimento dele está acima de computadores. Me quer? Gênio.
1: É, pastor, segundo a pesquisa aqui, o quociente intelectual, que é o QI, ele é em torno de 155, é classificado já como um gênio, uma inteligência superior aos normais, né? A população normal, pastor.
0: Você está vendo? Se isso aí fosse para o lado espiritual, se imagina se esse homem fosse um homem que fosse usado por Deus para ganhar o mundo, para convencer o mundo com a palavra de Deus, como foi antigamente um pregador aí, que abalou o mundo inteiro, que pregava para o mundo inteiro, um homem que fazia pregações para o mundo inteiro. Me chama? Billy Graham. Um homem que pregava para o mundo todo. Ele estava acima de todos os pastores. Ele estava acima da média de todos os pastores. Ele pregava para os pastores. Ele pregava para os pastores. Não só para o povo do mundo, mas para os pastores. Só que lá na frente, como ser humano, ele era conselheiro dos presidentes dos Estados Unidos. Ele era acima da média. Só que lá na frente, como ser humano, ele vacilou. Ele vacilou e caiu. Como Davi. Davi, seu Salatiel, Davi era acima dos homens. Davi era acima dos reis. Davi tinha nele um coração segundo o coração de Deus. Como esse Billy Graham era acima de tudo. Igual esse homem aí, esse Elon Musk, para o mundo, ele é um extraterrestre. Ele é um ser inexplicável. Agora você imagina se eu ou vocês, nós aqui, colocamos o joelho no chão e dizer assim: Deus, eu vou consagrar aqui 30 dias, eu vou consagrar aqui dentro de um quarto, eu vou fazer aqui um jejum que eu nunca fiz, um jejum que o homem nunca fez, vou ficar aqui 30 dias sem comer nada, só bebendo, mas em jejum, com a Bíblia na mão. Alguém fazendo isso, claro que não é por fraqueza, mas Deus precisa revelar para ele. Não vai fazer isso por loucura, porque o pastor Messias falou e eu... Não, é preciso que ele peça a Deus uma direção, que ele ore, né? Igual eu já vi alguém ficar aqui 42 dias aqui em Curitiba sem comer, só bebendo. Mas ele não estava jejuando o jejum espiritual. O jejum dele era um jejum para quebrar recorde. Então, se nós aqui em Curitiba, se o Brasil... Se o povo dizer assim: olha, nós vamos estar em Curitiba, nós vamos unir ao pastor Messias para nós quebrar esse tabu maligno, essa frieza diabólica, essa frieza maligna, essa frieza acompanhada com a iniquidade. Por que essa frieza? Essa frieza vem da onde? Ela vem da iniquidade. Essa frieza vem do pecado. O que é iniquidade? Pergunta para o Google, o que é iniquidade? Da onde vem essa frieza? Da onde nasceu essa frieza? Ela veio da iniquidade. A iniquidade que gerou essa frieza. E o que é iniquidade? Iniquidade é pecado, é desonestidade. Iniquidade é totalmente o contrário da natureza de Deus, da mentalidade de Deus, dos mandamentos de Deus, da vontade de Deus. O que é iniquidade, seu José Salatiel?
1: Pastor, segundo o dicionário, a iniquidade, ela é a falta de justiça, de igualdade. E também ela é considerada ao pecado, não apenas numa falha pontual, mas a prática contínua do erro, a injustiça ou a maldade enraizada, pastor.
0: O que é a iniquidade? É a prática do pecado, é as obras do pecado, é os frutos do pecado, alguém exercer a natureza do pecado, sem arrependimento, sem conserto. Então, por multiplicar a iniquidade, o amor de muitos se esfriará. Então Jesus falou: assim como foi nos dias de Noé, assim será também na vinda do Filho do Homem. Assim será o que antecede a vinda do Filho do Homem. Então agora está pior do que antes, pior do que antes, porque na época de Sodoma e Gomorra, você via como é que era a coisa, hoje está pior. Eu quero fazer uma oração agora e uma convocação para o Brasil. Você quer sair da situação que está vivendo? Você quer mudar, quer crescer, quer melhorar? Então, vamos pegar a Bíblia, vamos botar o joelho no chão, vamos passar o dia todo com o joelho no chão. Deixa eu falar aqui para vocês e para mim. Eu vou voltar agora a ser crente mesmo, viu? Você me ajuda a ser crente? Você ajuda eu a ser crente? Ei, irmão, você ajuda a ser crente? Como você vai ajudar? Como você vai me ajudar a ser crente? Ah, queria pegar vocês aqui agora. Você me ajuda a ser crente? Veja bem. Oh, para nós orar aqui, eu conheci um homem que levantava de manhã. Ele fazia. Teve um período da vida dele, ele fazia 12 horas de oração todos os dias. Eu conheci ele. Ele fazia 12 horas de oração e de jejum, todo santo dia, por um espaço de tempo. Aquele homem passou a ser sobrenatural. O poder, a unção, a fé, a autoridade de Deus estava na vida daquele homem. Escuta isso aqui para nós orar. Quando foi um dia, ele entregou uma revelação para a mulher. Falou, essa mulher aí está com sapo na barriga. Mais ou menos assim, você não já viu quando Deus me usa aqui, assim, quando ele quer me usar? Ei, você está com caroço aí, ó. Não tem caroço aqui, não. Já viu isso? Ó, você está com tumor aí, ó. Não tem, não. Ele falou, ô mulher, a senhora aí, ó, você está com sapo na barriga, no culto. Ela falou, eu vou te processar. Você vai ter que provar que eu tenho esse sapo na barriga. Ele bem calmo, falou assim, fala o seguinte, você não vai no médico, faz os exames, e se não der nada, eu vou pagar os exames, e a senhora pega esses exames, traga aqui tal dia, sexta-feira que vem, e aí a senhora pode esfregar isso na minha cara, e eu nunca mais vou ser crente. Nunca mais eu vou botar os pés dentro de uma igreja. Pois vou fazer desse jeito, você vai ver, se eu faço profeta e tal. Ele bem calmo, falou, então tá bom. Irmão, vocês podem avisar toda a cidade aí que sexta-feira que vem essa mulher vai trazer a radiografia com sapo dentro da barriga dela. O nome dele é Divino. Eu não sei se esse homem não está vivo ainda. Aí quando a cidade ficou sabendo disso, a cidade toda ficou sabendo disso, a mulher levantou e foi embora. Você vai ver, eu vou desmascarar. Aí quando foi na sexta-feira que vem, a cidade parou para vir ver esse assunto, para ver se a... me dá uma palavra aí. Para ver essa polêmica, muito mais do que isso. A cidade parou. Aí a mulher tirou a radiografia, foi em Goiânia, tirou a radiografia e trouxe para mostrar para ele. Quando ela chegou lá no médico fazer a radiografia, estava o sapão dentro da barriga dela. Mas um baita de um sapo, mais grande. A mulher toda inchada, a barriga inchada. E ela trouxe essa radiografia. Gente, quando ela trouxe na frente do altar, que apresentou ali, meu Deus, mas caiu tanta gente endemoniada. Aquilo foi um abalo. Aquilo foi um abalo na cidade. Se aquele homem não era tão conhecido, aí aquele homem se tornou conhecido por todo mundo daquela cidade. Aquele homem ficou famoso, famoso, famoso, famoso. E aí o que ele fez? Olha o perigo da fama. Se essa fama não tiver controle, humildade, sabedoria, espiritualidade, ele falou assim, eu vou abrir o meu ministério, a partir de hoje eu estou abrindo o meu ministério, quem quiser ir comigo, embora, porque já, lá em tal lugar já está pronto o salão. Quando falou aquilo, a igreja toda foi atrás dele, só ficou Só ficou um irmãozinho lá, não sei quem foi lá. Todo mundo foi atrás dele. A igreja fechou. Adeus amor lá. Fechou. Aí, irmãos, ele foi, aquela multidão de gente, lá com ele e tal. Quando demorou poucos dias, ele fechou a igreja. Por quê? Porque a presença de Deus saiu da vida dele. Ele se vangloriou, ensoberbeceu, e o bicho pegou ele, enganou ele, e aí aquele povo que foi com ele voltou, outros não voltaram mais, e desviaram, e ele também parou, desviou. Aí aconteceu, passou um tempo, ele voltou a pedir perdão e ficou de prova por muitos anos. Eu conheci ele lá só como membro da igreja, eu conheci ele. Então, Deus dá o poder, Deus dá unção, Deus dá os dons, Deus usa o que ele quer, mas se ele não vigiar, o inimigo entra numa falha dele e derruba ele. Oremos ao Senhor a oração dos milagres. Ô irmão, vamos botar o joelho no chão aqui, todos vocês? Brasil, vamos ajoelhar todo mundo agora? Vamos botar o joelho no chão? E Deus, nosso Pai, vai fazer milagres aqui agora, em nome de Jesus. Senhor nosso Deus, levante as mãos todo o povo de Deus que vai orar comigo agora. Senhor da glória, em nome de Jesus Cristo Salvador, Deus, faz milagres acontecer agora, aí dentro dessa casa, desse lar, aí aonde tem alguém orando conosco, aí no carro, aí no trabalho, aí dentro do hospital, aonde tiver uma pessoa orando conosco agora, haja um milagre de Deus, haja um milagre de Deus, em nome do Senhor Jesus, em nome de Jesus, em nome de Jesus, haja milagre. Olha os pedidos de orações, meu Deus, olha os irmãos orando, olha as irmãs orando, o povo pedindo, em nome de Jesus Cristo, em nome de Jesus, está aqui na tela do computador, esses nomes, os nomes para o Senhor nosso Deus fazer a obra, em nome do Senhor Jesus, meu Deus e meu Pai, me ajuda a orar, ajuda o Brasil a orar, ajuda a igreja, Deus é Santo, a orar. Espírito Santo, apoderai da nossa vida, apoderai da nossa vida, meu Deus, essa convenção, dia 17, 18 e 19, Senhor, abençoa, traga o povo, meu Deus, a convenção contra a frieza espiritual, em nome de Jesus, levanta um povo para orar conosco, levanta um povo para jejuar conosco, levanta um povo para consagrar, para buscar a Deus. Aí está na tela, aí está na tela do computador, os nomes dos irmãos, da família, dos parentes, das pessoas que precisa, meu Deus, de um milagre, que precisa, meu Deus, de uma resposta urgente, ó, meu Deus da glória, Espírito Santo, visita esse povo, visita, meu Deus, essa multidão de nomes, em nome de Jesus Cristo Salvador. Está aí o povo do Facebook, está aí o povo do YouTube, meu Deus, povo do aplicativo, Senhor da glória, desperta a fé de cada um de nós. Como está faltando fé em nós, como está faltando nós levar as coisas de Deus a sério, levar as coisas de Deus com temor e com tremor, com amor, com verdade, pureza, nome de Jesus. Deus, receba a campanha que nós fizemos ontem, terminamos ontem, meu Deus, receba, consagra, unge, é para a glória de Deus. Olha os irmãos orando, olha as irmãs orando, olha os pedidos, ó Senhor, olha os nomes para Deus nosso Pai fazer o sobrenatural, fazer milagres, em nome de Jesus. Em nome de Jesus, meu Deus, Pai da glória, Pai santo, poderoso, milagroso, meu Deus da glória, em nome de Jesus Cristo, Salvador, Espírito Santo, meu Deus, meu Salvador, meu Jesus, meu divino Espírito Santo da verdade, Deus me revela algo para me fazer, segundo a revelação de Deus, me fala, me mostra como é que eu tenho que fazer, me usa, meu Deus, nas tuas mãos, usa a igreja, Deus é santo, usa o ministério, Deus é santo, a obra, Deus é santo, meu Deus, usa com poder, usa com sinais, usa com maravilhas, usa, meu Deus, para o morto ressuscitar, o cego enxergar, o mudo falar, ó Deus poderoso, ó Deus santo, Senhor, desperta cada um de nós, me desperta, Senhor, aviva a minha alma, aviva a minha fé, aviva os irmãos, aviva as irmãs, Deus, derrama os milagres, em nome de Jesus, que o mal saia, que a doença sai, que o demônio sai, que a macumba sai, que a feitiçaria sai, em nome de Jesus, em nome de Jesus, em nome de Jesus, em nome de Jesus, em nome de Jesus, que saia, que haja vitória, salvação de almas, libertação, libertações, salvação, transformação de vida, meu Deus, abre as portas, Senhor, abençoa o teu povo financeiramente, abençoa os dizimistas que têm ajudado a nossa igreja, que tem sido coluna na obra, Deus é santo, Senhor da glória, abençoa, abre as portas, meu Deus, abre as portas em favor do povo que ajuda a nossa igreja, Deus é santo, Senhor da glória, meu Deus, meu Salvador, meu querido, meu amado, meu santo, meu adorado Deus, meu Jesus Cristo poderoso, Deus, olha o teu povo, olha a igreja, olha os irmãos, olha o povo de outras igrejas que ora conosco, Senhor da glória, Espírito Santo, meu Deus, abençoa, consagra, unge, consagra, unge, meu Deus, vai consagrando, vai ungindo, vai libertando, vai prosperando, em nome de Jesus, que caia por terra os demônios, a macumba, a miséria, a maldição e a amarração, em nome de Jesus, para a glória de Deus, que tudo seja para a salvação de alma e glória ao nome de Jesus. Amém. Amém. Amém, meus irmãos. Amém. Vamos fazer uma campanha aqui segunda-feira que vem? Vamos orar, Selatiel? Não, perguntaram você, Selatiel. Vamos orar, Selatiel? Chegar cedo para nós orar. Vamos orar uma hora de oração aqui? Na meio-dia a uma da tarde. Que tal? Ei, meus irmãos, Deus vai revelar a nós uma campanha. Do meio-dia a uma da tarde. Tem gente para pregar sobrando, não tem? Tem gente para cantar sobrando. O Brasil tem cantor demais, pregador demais, igreja demais, pastor demais. Mas cadê a oração? Você está vendo alguém orar aí? Você vê alguém, ó, o irmão fazendo uma campanha de oração, a irmã fazendo uma campanha de oração. Você não vê isso. Você vê alguém aí se apresentando, fazendo isso, fazendo aquilo outro e tal, mas orar não tem. Acabou, está acabando. Vamos fazer uma campanha de oração? Deus vai nos revelar. Nós terminamos uma ontem, vamos começar outra. Uma campanha para quê? Crê no Senhor Jesus, será salvo tua casa. Mas aí não vai querer, não. O povo não quer essas coisas, não. Não, o povo não quer salvação, não. Não, o povo não quer salvação. Vamos fazer uma campanha de salvação aqui, não vai ter ninguém orando conosco. Será que vai ter? Acho que nem os crentes vão orar. Vou fazer uma campanha aqui para arrumar dinheiro, para ter riqueza. Aí você vai ver uma mundaréia de gente. Eita, irmão! Ah, vai ser a campanha da riqueza de Deus. A campanha da riqueza de Deus. Olha! A campanha da riqueza de Deus. Será que vai dar muita gente conosco? Vamos colocar aqui uma enquete aqui agora, sabe, Tião? Você está apressado? Você chegou também meio em cima da hora do laço, como diz o irmão? Não, sair já nada. Conversa, espera, rapaz. Oxi, conversa fiada aí, bora. Vamos colocar aqui uma enquete agora. O que mais faz falta hoje na sua vida? Vamos fazer uma campanha aqui. Vamos lá, rapidinho, dentro de um minuto. Para nós despedir. Qual a opinião dos irmãos? Qual a opinião dos irmãos de uma campanha aí? Uma campanha para quê? Vamos lá, Slatiel. Campanha para quê? Vamos lá, você. Salvação. E o Slatiel? Riqueza. Casamento.
2: Riqueza de Deus em todas as áreas.
0: Riqueza de Deus em todas as áreas. Olha, riqueza de Deus em todas as áreas. Riqueza de Deus. Riqueza de Deus. De Deus em todas as áreas. Vamos ver o povo. Em todas as áreas. Cadê a Ruth? Vamos lá, Ruth, vem aqui. A opinião da senhora. Vamos lá. Riqueza de Deus em todas as áreas. Qual é a opinião da senhora, Ruth? Hã? Se essa aqui é dinheiro... Você quer dinheiro. É, você quer dinheiro, né? Ai, tá vendo? Olha aí, a campanha, os quatro pilares de Deus. Ó, os quatro pilares de Deus, não é? Os quatro pilares. Ô, Ninha, a senhora aqui, o que você acha aí? A campanha pra quê? Aí vai demorar um ano, ela não responde. Deixa pra lá. Não falou? Fala aí, criatura. Hã? Não sabe. Aí, oh, meu Deus. Os quatro pilares para uma vida vitoriosa.
2: Falou tudo.
0: Ó, espiritual, família, saúde e o financeiro. Os quatro pilares. Vou fazer uma coluna aqui, ó. O Salatinho vai colocar aqui um pilar. Eu dou dando a minha sugestão. Cada pilar você escreve uma coisa: espiritual, família, saúde e o financeiro. Vamos lá. Vamos lá, povo de Deus. Eu estou dando a minha opinião. Vamos lá. Os quatro pilares. Quatro pilares. Pilares. Os quatro pilares.
1: O povo está comentando aqui já.
0: De Deus. Vamos lá.
1: O irmão Clóvis diz, os quatro pilares para uma vida vitoriosa. A irmã Mara Regina, para Deus preparar a casa para quem não tem casa, quem tem casa toda estragada, prosperidade para arrumar casa. Simone, concordo, campanha do quatro pilar. Valdeir Garcia, riqueza de Deus em todas as áreas. Otília Dias, salvação da família. Clóvis, quatro pilares. O irmão aqui falou, salvação. A irmã Simone, amém. Deixa eu ver.
0: Irmã Simone falou amém, mas não resolveu nada, irmã Simone. Você falou o objetivo da senhora, mulher de
1: Deus. Ela falou, concordo com a campanha quatro pilares.
0: Não, quero ver a opinião de vocês. Não vai pela minha, não. Vamos lá. Cirlete, vocês agora.
1: Cirlete, salvação, riqueza de Deus em todas as áreas.
0: Salvação, riqueza de Deus em todas as áreas. Olha aí, ó.
1: A irmã Simone, direção de Deus em todas as áreas.
0: Salvação. Salvação e o que mais? Riqueza de Deus.
1: Riqueza de Deus.
0: Riqueza de Deus. Vai lá, vai, Salatiel. O
1: que mais? Peço oração para minha mãe. Georgina, riqueza de Deus em todas as áreas. A Georgina. Simone, direção em todas as áreas. Vamos fazer a campanha de salvação de almas, Clóvis Melo. Deixa eu ver quem mais.
0: Clóvis Melo já falou uma coisa, agora já falou outra.
1: É que ele tinha falado antes, oh. Aí ele deu pro final, ele falou quatro pilar.
0: Oh, Deus da
1: glória. Deixa eu ver aqui, riqueza.
0: Em todas as áreas.

0: Mas Simone, pilar a estrutura da casa. Simeia, salvação de Deus para todos da família. Oh, deixa eu ver. Mão Clóvis, esse dos quatro pilares envolve a salvação de almas, disse ele. Deixa eu ver. Maria Passos, Deus abençoa todas as áreas. Eleni Nogueira, os quatro pilares. Deixa eu ver. É isso, pastor, por enquanto. Está chegando mais comentários aqui. Mão Gilson, campanha para ganhar alma. Salvação, a irmã Simeia, salvação para toda a família. Irmã Márcia Matos, salvação e libertação. É, pastor, é o que engloba os quatro pilares, né, pastor, em resumo. Mas é o que o povo está falando aqui, e eu estou lendo. Deus abençoe todas as áreas, ganhar almas, é isso, pastor. Riqueza de Deus em todas as áreas, mas Sharon Jacomasso disse aqui agora.
1: Está ganhando a riqueza de Deus e os quatro pilares. Riqueza de Deus em todas as áreas e os quatro pilares de uma vida vitoriosa, né? Os quatro pilares de uma vida vitoriosa: espiritual, familiar, saúde e o financeiro. Aí encheu aí, não tem como escapar. Vamos lá, vamos lá. Mas é a minha opinião, quero ver a opinião dos irmãos e das irmãs. Parou, Salatiel? Então tá bom. Irmãos, nós vamos ficando por aqui. E eu quero pedir vocês que vocês ajudem a nossa igreja com seu dízimo, com a sua oferta, para essa igreja crescer. E vocês crescer junto com essa igreja. A oferta do crescimento. Eu vou estabelecer aqui hoje a oferta do crescimento espiritual, saúde, família e financeiro. Ajuda a igreja, Deus é Santo, porque é a igreja que está ajudando vocês, nós. Vocês vão de concordar comigo. Está aí orando por nós, noite e dia. De manhã, à tarde, à noite, de madrugada, vocês estão acobertados debaixo de oração. Então, ajude nossa igreja a pregar o evangelho. Você vai ajudar outra igreja por aí? Às vezes, igreja que não está fazendo nada por você, meu irmão. Não está interessado no seu bem-estar, só está interessado no dinheiro de vocês. O dinheiro de vocês vão para o banco, fica lá parado, aplicado no CDB, né? Aplicado em outros investimentos. Dinheiro de igreja não é para ser investido em crescimento financeiro. Dinheiro de igreja é para ganhar almas, é para comprar um terreno, é para construir uma igreja, é para pagar um programa de rádio, para pagar um aluguel, é para isso, para aquilo. Pagar uma luz, pagar uma despesa do obreiro, é para ajudar um irmão, uma irmã que está precisando, fazer uma cesta básica, pagar uma conta de luz, pagar uma conta de água para um irmão que está desempregado, uma irmã que está desempregada. Entendeu, meus irmãos? Entendeu, meus irmãos e minhas irmãs? Para ação social, às vezes, essas igrejas aí que eu conheci aí, ó, eu já vi alguém falar assim, ó, ô pastor, a fulana de tal tá pedindo uma ajuda, porque o marido dela morreu na obra, fazendo a obra de Deus, aí tá a viúva aí, ó, uma menina doente, toma remédio controlado. Aí sabe o que ele falou? Que morra. Eu ouvi, que morra. Eu já ouvi essa palavra. Aí a fulana é um homem de Deus. Fulano é um homem de Deus. Não, que morra, irmão. Deixa morrer. Deixa morrer. Eu já ouvi essa palavra. Agora você imagina. Nós estamos aqui com um irmãozinho aqui precisando de uma cesta básica. Nós estamos precisando de uma irmã que às vezes não tem comida, não tem água. Às vezes o botijão dela está cortado, ele está desempregado. Então, eu acredito aqui que nós vamos abrir uma conta só para o povo depositar em ação social.

O que vocês acham? Ninguém falou nada aqui. Uma conta bancária só para ação social. Ajudar as pessoas. Pessoas que necessitam. Pois é. Então, Deus vai nos dar direção. Ô, irmãos, Deus abençoe a todos vocês. Paz do Senhor. Eu volto com vocês 3 da tarde, 6 da tarde. Nós vamos estar aqui hoje, tá bom? E 10 da noite hoje. Deus abençoe a todos. Agora você pode ir embora, Salatiel. O que você quer mesmo, né? Paz do Senhor, povo de Deus. Deus abençoe em nome de Jesus.

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0: Desperta a fé, povo de Deus, povo da fé, do programa Vencendo pela Fé, da Igreja Pentecostal Deus é Santo. Eu quero chamar a sua atenção aqui agora. Desperta a sua fé em nome de Jesus. Presta atenção neste aviso aqui agora. Porque está chegando o dia, está chegando a hora da nossa convenção nacional das igrejas pentecostal Deus é Santo, aqui em Curitiba. Desperta a fé, povo de Deus, desperta a fé, ouvinte de casa, povo de Deus que está nos acompanhando aqui agora. É nos dias, presta atenção na data, presta atenção neste momento, dia 17, 18 e 19 de julho. Marca no seu calendário, meu irmão, minha irmã. Marca esse momento. Deixe esses 3 dias reservado para você estar aqui conosco. Você estar aqui para receber as grandes bênçãos das mãos do nosso Senhor e Salvador Jesus Cristo. 3 dias de festividade espiritual. Comprando a Cristo, qual que é o tema desta convenção de julho de 2026? Presta atenção. É contra a frieza espiritual. Meu Deus do céu, eu creio que Deus vai renovar pessoas. Eu creio que Deus vai transformar vidas, almas, pessoas que estão na frieza espiritual, vão ser tocadas, impactadas pelo poder de Deus nesses 3 dias, sexta-feira, sábado e domingo. Meu Deus do céu, vai chegando essas datas, vai chegando esses dias, o coração bate mais forte. Por quê? Porque nós temos a certeza do milagre, nós temos a certeza do agir de Deus. Caravanas confirmadas de todo o Brasil. Vai ser tremendo o agir de Deus, vai ser tremendo que Deus vai operar. Desperta a fé, ouvintes, desperta a fé, povo de Deus, desperta a fé grande, Curitiba, Paraná, Brasil, para essa data, para esses 3 dias. Venha, vem estar conosco, forme a sua caravana, independente da cidade, da região que você está nos acompanhando. Ainda dá tempo, com certeza tem tempo. Se tem mais do que 1 mês para se programar, se organizar e estar conosco para receber a bênção de Deus, a vitória, o renovo, o fortalecimento, essa frieza que está invadindo tantos lares, pessoas, famílias e até mesmo igrejas. Vai ter que ir embora, no nome de Jesus Cristo de Nazaré. Eu creio que essa frieza espiritual vai cair por terra. Serão feitas orações, serão realizados clamores para que este mal, para que essa frieza venha cair por terra em nome de Jesus. Atenção, Curitiba, atenção, regiões metropolitanas, atenção, povo de Deus, atenção, congregações das nossas igrejas Deus é Santo, forme a sua caravana, vem estar conosco, vamos colocar a nossa fé em prática. Essa igreja vai se tornar pequena para a tamanha grande multidão de pessoas que vão estar presente nesses 3 dias. Novamente a data, dia 17, sexta-feira, 7 horas da noite. Dia 18 de julho, dia principal, o nosso pastor presidente, pastor Darcy Messias, o líder espiritual dessa igreja, vai estar assumindo a tribuna santa para pregar a preciosa palavra de Deus, e o nosso Deus operar milagres, o nosso Deus operar maravilhas. Eu creio, em nome de Jesus, eu creio que grandes coisas Deus vai fazer. Deus vai operar, em nome de Jesus. Você crê, meu irmão? Então você está aqui conosco, dia 18, dia principal, sábado, às 7 horas da noite, pastor Darcy Messias, pregando, orando, realizando aquela oração contra a frieza espiritual. Meu Deus do céu, vai ser tremendo o que Deus vai operar, o que Deus vai trabalhar, o que Deus vai agir. Vai ter pessoas que vão testemunhar o renovo, o fortalecimento, aquela fé aumentada pelo poder de Deus. E domingo, atenção povo de Deus, atenção povo da fé, lembrando, pela parte da manhã, às 8 horas da manhã, a grande reunião de obreiros aqui, nossa sede nacional das igrejas pentecostal Deus é Santo. A presença da diretoria nesta reunião, atenção obreiros, obreiras, não falte, chega cedo, às 9 horas da manhã, a porta da igreja Deus é Santo já estará fechada para nós estarmos orando e ouvindo a palavra nessa gloriosa reunião de obreiros, de obreiras, aqui nossa igreja pentecostal Deus é Santo. Ainda falando deste mesmo domingo, dia 18, melhor dizendo, 19 de julho, às 2 horas da tarde, o grande encerramento da nossa conversão. Meu Deus do céu, vai ser tremendo que Deus vai operar, vai ser tremendo que Deus vai agir nesses 3 dias de festividade espiritual. Não é momento, meu irmão, minha irmã, de você ficar parado, acomodado, de braço cruzado. Enquanto você fica de braço cruzado, Satanás, ele ganha espaço contra a sua alma, e você é tomado pela frieza espiritual. Mas eu quero te convocar, domingo à tarde, o encerramento, com a presença do pastor Ednei Saavedra, pastor estadual das igrejas pentecostal Deus é Santo, do estado do Rio Grande do Sul, vai estar pregando a palavra de Deus, vai estar orando por todos, realizando aquelas orações de libertação, onde todo mal que tiver escondido, atormentando alguém, vai ter que ir embora, em nome de Jesus, em nome do nosso Senhor e Salvador Jesus Cristo de Nazaré. Eu creio no agir de Deus, eu creio no operar do Espírito Santo, eu creio que toda a frieza espiritual vai ter que cair por terra nesses 3 dias de festa espiritual. É a convenção contra o esfriamento espiritual. Olha que algo maligno, perverso, que Satanás, ele age, ele opera contra as vidas. É algo silencioso, não é algo que se aparece, não. O esfriamento espiritual é algo silencioso. Alguém não vê, alguém não escuta, alguém não percebe. Mas eu creio que nada vai ficar escondido, nada vai ficar oculto. Eu creio que a frieza espiritual, através dessas orações, como você vai ouvir aqui agora, vai ter que cair por terra em nome de Jesus. A frieza espiritual não vai tomar conta da sua vida, não. Essa frieza espiritual não vai tomar conta. Pode ser algo silencioso, algo oculto, algo que não aparece. Mas através dessas orações, eu não acredito que a frieza vai continuar na sua vida. Aleluia! céu. Olha um pouquinho de como vai ser esta convenção de julho. Vai ser tremendo que Deus vai operar. Vai ser tremendo que Deus vai realizar. No sábado, a presença do pastor Darcy Messias, o líder espiritual. Eu creio no agir de Deus. Se você crê, você vai se organizar, você vai estar aqui conosco. Serão 3 dias de festa. Dia 17 de julho, sexta-feira, 19h. No sábado, dia 18, pastor Darcy Messias, a qual você está ouvindo, ouviu essa oração aqui agora, vai estar realizando essa poderosa oração contra a frieza espiritual. E dia 19, a reunião pela manhã e à tarde, aquela grande concentração de fé e de milagre. Pastor Ednei Saavedra, no santo altar de Deus, ouça aqui agora.
1: Fecha os olhos. O demônio vai gritar aí, quer ver?
0: Meu Deus do céu, vindo de casa. Vai ser tremendo o que Deus vai fazer. O que Deus vai operar nesses 3 dias. Desperta a fé. Convida mais alguém. Forme a sua caravana. Mas não fica de fora, não. Em nome de Jesus. Esse convite é para você, meu irmão. Minha irmã. Se você está ouvindo este convite, é para você estar aqui conosco. Se este convite chegou até você, é para você estar aqui recebendo a sua bênção. O seu milagre das mãos do nosso Senhor e Salvador Jesus Cristo. É bem aqui, em nossa sede nacional, em Curitiba, aqui na grande Curitiba, endereço Avenida Marechal Floriano Peixoto, número 6711, Curitiba, Vila Aure. Vem estar conosco, em nome de Jesus. Convida mais alguém, convida, vem com seu carro cheio, em nome de Jesus. Dá um jeito, forme a sua caravana, aí vem estar aqui conosco. Você que está nos ouvindo de outras cidades, eu quero que você ouça esse convite também, em nome de Jesus. Independente de onde você estiver aqui agora, se organiza. Vem estar aqui conosco. Eu creio que Deus tem algo para a sua vida. Talvez você seja do Paraná, de outras cidades, mas eu quero que você venha estar aqui conosco. Você vai receber esse fortalecimento. Você que, a qual essa frieza espiritual tomou conta da sua vida, vem estar aqui conosco. Essa frieza vai ter que ir embora em nome de Jesus. Serão realizadas orações, clamores. E essa frieza vai ter que ir embora em nome de Jesus. Você crente, você de outras igrejas, livre pensador, professa ou não um credo religioso, esse convite é para você em nome de Jesus. Talvez você congregue em outra igreja, outro ministério. Vem estar aqui conosco. Vem colocar a sua fé em prática. E você receberá as grandes bênçãos das mãos de Deus. Grandes bênçãos das mãos de Cristo Jesus, o nosso Salvador. Ele vai renovar. Ele vai fortalecer vidas, almas e até mesmo famílias. Meu irmão, você talvez seja de outra cidade, vem para cá. Talvez você seja de longe. Outro estado, vem para cá, se organiza, se planeja, faça esse esforço, para estar aqui conosco, em nome de Jesus. Alguém no passado, quando estava no mundo, ele fazia de tudo, para praticar as coisas do mundo. E por que que você vai fazer de tudo, se esforçar, se batalhar, e você ter esse privilégio de receber esse fortalecimento espiritual? Esse é algo que você precisa, esse alimento que você precisa, para você continuar vencendo em nome de Jesus. Eu creio na bênção, eu creio na vitória. Desperta a fé, povo de Deus. Desperta a sua fé, avenida Marechal Floriano Peixoto, número 6.711, Curitiba, Paraná. É o momento de milagre. Falta poucos dias, poucas semanas, não fique de fora. Novamente, mais uma vez, os dias, dia 17, sexta-feira, 7 horas da noite, dia 18, da mesma forma, no mesmo horário, no sábado, às 7 horas da noite, dia 19, pela manhã, às 8 da manhã, a nossa reunião de obreiros, de obreiras aqui da igreja Pentecostal Deus é Santo. E à tarde, a grande concentração de fé e milagre, encerrando esses 3 dias de festividade. Não fica de fora, meus irmãos e irmãs de casa. Deus tem bênção para a sua vida, em nome de Jesus.
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1: Nós vamos ler a Bíblia aqui no Novo Testamento, no livro de Lucas. Lucas capítulo de número 2. A Bíblia diz assim, ó. A Bíblia diz assim, ó: os pastores de Belém. Ora, havia naquela mesma comarca pastores que estavam no campo e guardavam durante as vigílias da noite. Como é que fala aí? Não, mas está muito baixo demais. Cadê o povo? Parece que o povo está vazio. E agora vocês, para me ouvir. Versículo 9, bem alto. E o anjo lhe disse: não temais, porque eis que aqui vos trago de grande alegria, que será para quem?
2: Todo
1: o povo. Pois na cidade, me ajuda aí, vamos lá. Pois na cidade, o Salvador, e isto vos será por sinal: achareis o menino envolto em panos e deitado numa manjedoura. E no mesmo instante apareceu com o anjo uma multidão dos exércitos celestiais, como é que fala aí? Louvando a Deus e dizendo: glória a Deus nas alturas, paz na terra, boa vontade para com os homens. Cadê o povo? E aconteceu que os anjos para o céu disseram os pastores uns aos outros: vamos, pois, até Belém e vejamos isso que aconteceu, que o Senhor nos fez saber. E foram apressadamente, e o menino, e vendo o divulgaram a palavra, e todos que Maria guardava todas essas coisas, conferindo em seu coração. E voltaram os pastores, glorificando, louvando a Deus, por e visto como havia. Amém. Amém. Oh, glória. Senta, igreja. Glória a Deus, aleluia. Graças a Deus. Oh, glória. Vamos concentrar na Bíblia, na palavra de Deus. Então, quem foi que primeiro soube da notícia que Jesus nasceu? Foi quem? Eita, me dá uma tristeza isso aqui. Foi quem, meus irmãos? Os pastores. Os primeiros a saberem foram os pastores do nascimento do Salvador. Ah, pastor, mas aquele ali era pastor de ovelha, não era pastor de almas. Pois é, mas almas também são ovelha. Embora ele estivesse apacentando ovelhas mesmo, ovelha do pasto,
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0: Atenção, atenção, povo de Deus, povo da fé, Curitiba, Paraná, Brasil. Nós estamos aqui para fazer uma grande convocação. Desperta a sua fé, presta muita atenção aqui agora, neste momento, porque são 3 dias de uma grande festividade espiritual. 3 dias de um grande conclave espiritual. 3 dias do mover de Deus. 3 dias do agir de Deus. Que dias são esses, companheiro Christian Garcia? Presta atenção. Dia 17, 18 e 19 de julho, a cidade de Curitiba vai ser impactada pelo poder de Deus, porque está chegando o dia, está chegando a hora da nossa convenção de julho das igrejas pentecostal Deus é Santo. Presta atenção para o tema dessa convenção. É a convenção contra o esfriamento espiritual. Meu Deus do céu, vai ser tremendo que Deus vai operar, o que Deus, ele vai agir, o que Deus vai operar. Sexta-feira, dia 17 de julho, pastor Paulo Messias, juntamente com o pastor Jefferson, no horário das 7 horas da noite, os dois servos de Deus, o santo altar de Deus, numa mesma fé, no mesmo espírito, e o nosso Deus operando milagres, sinais, prodígios e maravilhas. Desperta a sua fé, povo de Deus, desperta a sua fé, Curitiba, Paraná, Brasil, porque vai ser tremendo que Deus vai operar. Vai ser tremendo que o nosso Deus, ele vai agir. E dia 18, sábado, você está nos ouvindo, está prestando atenção, está marcando no seu calendário, na sua agenda, no seu celular, essas datas que eu estou te passando aqui agora. Dia 18, sábado, às 7 horas da noite, o dia principal desta festividade, vai estar na Tribuna Santa, o nosso pastor presidente, o nosso líder espiritual com o nosso Deus, revelou essa obra para o seu servo, pastor Darcy Messias, no dia principal da convenção, pregando a palavra, orando pelos excelentes dons do Espírito Santo, orando para Jesus operar milagres, para Jesus operar maravilhas, para Jesus fazer paralíticos andar, nós vamos ouvir paralíticos andando. Você crê, meu irmão, minha irmã, que Jesus, ele faz o paralítico andar? Você crê a pessoa levantando a cadeira de roda? Você crê de alguém levantando a muleta? É isso que Deus, ele faz. É isso que Deus, ele vai operar. Neste sábado, dia 18, através do pastor Darcy Messias. Vamos ouvir. Ouça aqui agora. Ouça. Olha como Deus, ele opera. Olha como Deus, ele faz o paralítico andar. Escuta.
1: Quem está de muleta, levanta as muletas e anda. E vem aqui agora. Levanta as muletas e anda em nome de Jesus. Cai, glória a Deus. Deus está curando os aleijados. Deus está curando os paralíticos. Lá vem a mulher ali com a muleta levantada. Olha outra aqui, duas.
0: Meu Deus do céu, Paraná, Brasil, Curitiba, é paralítico andando. Olha, escuta.
1: Ande, vai andando, vai andando, vai andando. Vai andando aí, vai andando.
0: Meu Deus do céu, é isso que Deus vai operar no dia 18 de julho, sábado. Atenção, Curitiba. Chegou o dia, está chegando a hora do maior movimento espiritual que essa cidade já viu, que é a nossa convenção de julho. Vai ser algo tremendo que Deus vai operar. Vai ser algo tremendo que Deus ele vai agir. Além dos milagres, será realizada aquelas orações fervorosas. Será realizada aquelas orações a qual alguém vai sentir a presença de Deus, a graça de Deus. É o tema dessa campanha. É contra esfriamento espiritual. Nada melhor do que uma oração gloriosa para Jesus fortalecer alguém, para Jesus reestruturar a fé de alguém, para Jesus levantar alguém que caiu, que fracassou, que esfriou na fé, alguém que está lá embaixo, no fundo do poço, através das orações gloriosas. Jesus, ele levantar. Jesus, ele fazer o sobrenatural. Você ouviu? Paralítico andando, mas eu também creio, em nome de Jesus, que pessoas vão ser transformadas. Pessoas que um dia já sentiram a presença de Deus. Pessoas que um dia já estiveram firmes na presença do Senhor. Quando oravam, sentiam aquela graça. Falavam em línguas estranhas. Hoje em dia, cadê essa fé, meu irmão? Cadê essa fé, minha irmã? O que aconteceu? Um dia você orava e você sentia aquela graça. Um dia você clamava e o fogo descia. Era línguas repartidas de fogo, como aconteceu em Pentecostes. Cadê isso, meu irmão? É a frieza que entrou dentro do seu coração. É a frieza que entrou dentro da sua alma. Mas eu tenho certeza que essa frieza vai embora nessa conversão. Olha as orações, olha os clamores, escuta, ouça.
2: Deus, tem mais para fazer. Deus, tem mais para fazer. É só dar lugar para Ele. Aleluia. O Espírito Santo de Deus, aviva nesta noite. Aviva, Senhor. Aviva, meu Deus. Aviva a igreja. Aviva, aviva, aviva, aviva. Enche, meu Pai, vai enchendo aqui hoje, vai enchendo aqui agora, vai enchendo com glória, vai derramando poder, vai derramando, vai enchendo, enche, enche, enche, aleluia, aleluia, aleluia.
0: Vai ser tremendo que Deus vai operar. É a conversão contra esfriamento espiritual. Por se multiplicar a iniquidade no mundo, o amor de muitos, a fé de muitos, se esfriará. E é o que vem acontecendo, mas são essas orações que vai transformar alguém. Vai ser esses clamores que vai levantar alguém. É isso que Deus, ele opera na vida de alguém que comparece aqui na igreja pentecostal. Deus é Santo. Eu quero convocar, não apenas Curitiba, não apenas as regiões metropolitanas, mas a todos os estados do Paraná, do Brasil, por que não? Meu irmão, minha irmã, você que está nos ouvindo aqui agora, de longe, você que está nos ouvindo aqui agora de outras cidades, estados, aonde talvez não há igreja pentecostal, Deus é Santo, ainda, eu quero te convidar em nome de Jesus, você estar conosco nesses 3 dias de festividade espiritual, de um conclave espiritual, de um mover de Deus na sua vida. Meu irmão, minha irmã, é exatamente isso que você precisa, meu irmão. Minha irmã, irmão, dá uma olhadinha em sua volta. Cadê a oração? Cadê o fervor da igreja? Isso não pode parar, não, em nome de Jesus. Cadê a alegria? Cadê aquele ânimo, aquela fé, aquela espiritualidade? Meu irmão, minha irmã, você não pode perder isso, em nome de Jesus. Você nasceu na verdade. Você nasceu na fé, no fervor. Você nasceu nessas orações que você ouviu aqui agora, de glória a Deus, aleluia. Línguas estranhas, línguas repartidas, batismo com o Espírito Santo, milagre, cura, libertação. Cadê tudo isso, meu irmão? Cadê tudo isso, minha irmã? É a frieza espiritual tomando conta. Por aí fora, por aí neste mundo, por aí nas igrejas. Mas eu quero te convocar, esses 3 dias, eu falei de 2 dias, dia 17 e dia 18, mas dia 19, é o encerramento deste conclave espiritual, é o encerramento deste mover de Deus, é o último dia. Mas é qual eu vejo pela Bíblia Sagrada, que Jesus, ele deixou o milagre para o final. No final daquele casamento houve a transformação da água em vinho. O mestre cerimonial até falou, todos deixam o melhor para o início e o pior para o final. Mas o Senhor deixou o melhor para o final. É isso que Deus vai fazer. Alguém vai plantar no primeiro dia, no dia 17, no dia 18, e vai colher no dia 19. O melhor vai ocorrer em nome do Pai, do Filho e do Espírito Santo, nesse dia 19, em nome de Jesus. Atenção, Curitiba. Atenção, povo de Deus. Atenção, obreiros, obreiras do Brasil, do Paraná. Pela manhã, a nossa reunião ministerial, nenhum obreiro, nenhuma obreira pode faltar em nome de Jesus. Isso é algo tremendo que Deus vai realizar em nossas vidas, nessa reunião ministerial. E à tarde, presta atenção, 14h, pastor Ednei Saavedra, pregando a palavra de Deus, orando para os milagres acontecerem, orando para o sobrenatural acontecer, orando para que haja um mover de Deus, orando para que haja as poderosas libertações. Você crê, meu irmão? Você crê, minha irmã? Então vem para cá. Corre para cá, em nome de Jesus, dia 19, é o encerramento, dia 19 de julho, 14h. Não perca, meu irmão, não perca, minha irmã. Deus vai usar a vida do pastor Ednei Saavedra de uma forma poderosa, de uma forma gloriosa. Ouça, acompanha.
3: Vai tocando, Espírito do Senhor, vai tocando, Espírito de Deus. Ora mas dei canta lá vai, ela mas turianda lá baixando declama, ó que Espírito Santo, ó que Espírito Santo, eu quero sentir a tua presença, eu quero sentir, meu Deus, a tua glória, eu quero sentir a minha
0: povo de Deus, povo da fé, olha que oração gloriosa essa, pastor Ednei Saavedra com toda a igreja. Vai ser dessa forma que Deus vai agir no dia 19 de julho. Deus vai usar a vida do pastor Ednei Saavedra em nome de Jesus. É o pastor estadual do estado do Rio Grande do Sul. Vai ser tremendo que Deus vai operar. Desperta a sua fé, povo de Deus. Desperta a sua fé enquanto estou falando. Você vai ouvir no fundo dessa oração gloriosa. Você não pode ficar de fora. Esse convite vai além do que apenas um convite. É uma convocação para a tua alma. A tua alma necessita desses 3 dias de conversão. Você ser transformado pelo poder de Deus. Olha como Jesus vai libertar nessa data. Olha como Jesus vai libertar nesse dia 19 de julho. Atenção Curitiba, atenção Paraná, atenção Brasil. Deus age de uma forma sobrenatural e libertações vão acontecer. Pessoas oprimidas.

0: casa. Sai dessa família agora. Toda maldição, pecado, diabo. Saia. Em Jesus, nome de Jesus.
1: Jesus vai libertar. Jesus vai repreender obras de macumba, obra de feitiçaria. Vocês vão ver o mover de Deus. Vocês vão contemplar com os próprios olhos o agir de Deus. Você, irmão, irmã, que há tanto tempo não vê milagres, sinais, prodígios acontecer, vem para cá. Vem contemplar com seus olhos. Venha ver o agir de Deus. Não fique em casa, não. Se programa, se organiza, traga a sua família, forme a sua caravana, reaja, tenha uma fé. Ou você vai deixar a frieza espiritual tomar conta de você? Com certeza não. Ou você vai esperar a tua vida espiritual chegar lá embaixo. Ou você vai esperar você desviar, você parar, para você buscar ajuda espiritual e você se levantar? Negativo, meu irmão. Minha irmã, foi algo revelado pelo Espírito Santo para o pastor Darcy Messias, essa convenção, esse tema, pela necessidade do povo de Deus, pela necessidade dos cristãos que estão nessa terra. É para você essa convenção, é para nós, é para que um dia já foi crente, um dia já sentiu a graça de Deus, e agora não sente mais. Agora não sente mais a presença de Deus. É para você, irmão, irmã, que está nos ouvindo aqui agora. Desperta a sua fé em nome de Jesus. É para cada um de nós. Meu irmão, minha irmã, você talvez é de outro ministério, mas vem para cá. Vem estar conosco. Vem receber as bênçãos de Deus. Venha ser restaurado, fortalecido, avivado pelo poder de Deus. Não aceita essa frieza. Não aceita esse comodismo. Não aceita isso, em nome de Jesus que vem tomando conta de você. É nesses três dias, 17, 18 e 19. Endereço, Comprador Cristo, qual que é o endereço? Presta atenção aqui agora. Pega papel, pega caneta, pega o seu celular, de alguma forma você vai ter que anotar esse endereço aí. De alguma maneira você vai se programar. Você vai dar um jeito. O endereço é esse, Avenida Marechal Floriano Peixoto, número 6711, Curitiba, Paraná, Vila Auer. Este é o endereço do seu milagre. Este é o endereço a qual você, meu irmão, minha irmã, tem um encontro marcado com Deus. É algo espiritual. É algo que a sua alma precisa, que a sua alma necessita. Olha como você está agora, espiritualmente falando. Olha como você era no início da sua fé. E olha agora, quando que você estava melhor? Quando que você estava melhor, meu irmão, minha irmã? Presta atenção, quando que você estava melhor? É agora? Cadê aquela alegria que você sentia no início da sua fé? Cadê aquela graça? Cadê aquela sinceridade, aquele poder de Deus na sua vida? Que você orava e você se alegrava? Hoje em dia não tem força para orar, não tem força para clamar. Sangue de Jesus tem poder, irmão, irmã, não aceita isso. Não aceita, não concorda. Não concorda com esse nome de Jesus. Sangue de Jesus tem poder, meu Deus do céu. Você vai aceitar isso? Você vai aceitar essa frieza tomando conta dentro do teu coração? Sangue de Jesus tem poder, você não vai aceitar, você não vai concordar, você vai reagir, você vai fazer algo que agrade a Deus. Olha o que Jesus revelou para João na ilha de Patmos.

respeito da igreja de Sardes. Presta atenção. Olha o que Jesus falou. Lembra-te, pois, do que tens recebido, ouvido e guarda. Arrepende-te. E se não vigiares sobre ti como ladrão, e não saberás a que hora sobre ti virei. Sangue de Jesus tem poder. Meu irmão, minha irmã, é tempo de nós vigiar. É tempo de nós cuidar da nossa alma. Presta atenção de novo. Lembra-te, pois, o que tens recebido e ouvido. Guarda-o, arrepende-te. E se não vigiares, virei sobre ti como um ladrão, e não saberás a que hora sobre ti virei. Meu irmão, cuida da sua alma. Essa convenção é para nós cuidar da nossa alma. Essa convenção é para nós zelar da nossa alma. Em nome de Jesus. Não é tempo, meu irmão, minha irmã, de você ficar parado, não. Chega dessa frieza tomar conta dentro de você. Chega em nome de Jesus. Vem para cá, se organiza, se programa. Faça alguma coisa. Mas não aceita isso. Tomar conta do teu coração. Em nome de Jesus. Vem para cá. Vem estar conosco. Vem estar conosco em nome do nosso Senhor e Salvador Jesus Cristo de Nazaré. Desperta a sua fé. Desperta a sua fé, povo de Deus, ouvintes que estão nos ouvindo aqui agora. É tempo de nós clamar, de nós vigiar, de nós estar na presença de Deus e voltar ao primeiro amor. Meu irmão, minha irmã, é tempo de um despertamento em sua vida. É tempo de um despertamento. É dia 17, 18 e 19 de julho. Aqui em Curitiba, capital do Paraná, Avenida Marechal Floriano Peixoto, número 6711. Venha para cá, em nome de Jesus. Vem estar conosco. Vem estar conosco, em nome de Jesus. Não fique em casa. Não fique em casa. Presta atenção. Olha o que Jesus falou para a igreja de Laodiceia. Presta atenção. Olha aqui agora, em nome de Jesus. Olha aqui, ó, eu sei as tuas obras, que nem és frio, nem quente, tomara que foras frio ou quente. Assim porque és morno, e não és frio nem quente, vomitar-te-ei da minha boca. Sangue de Jesus tem poder. Eu não creio que você vai querer ouvir isso de Deus, não. Eu não creio que você vai querer ouvir isso da face de Deus naquele grande dia. Para isso não acontecer, vem para cá, em nome de Jesus. Vem estar conosco. Desperta a sua fé. É tempo de mudança, é tempo de transformação. É tempo de transformação. É tempo de mudança em nossa vida espiritual. Dia 17, pastor Paulo Messias, pastor Jefferson de Andrade, no Santo Altar de Deus, vão estar orando, vão estar clamando. Deus, aos ouvidos dos seus servos, no início desta convenção, dia 17, sexta-feira, 19h, dia 18, pastor Darcy Messias, o líder espiritual desta igreja, pastor presidente, sábado, 19h, e no domingo, encerrando dia 19, pela manhã, às 8h, a nossa reunião ministerial com os obreiros e obreiras. À tarde, às 14h, pastor Ednei Saavedra. Vai ser tremendo que Deus vai operar. Vai ser marcante em nossas vidas. Não é tempo dessa frieza espiritual, não. O sangue de Jesus tem poder. Em sua volta você pode ver tudo isso, mas você não pode aceitar isso em nome de Jesus. É tempo de mudança, é tempo de transformação. É tempo de mudança. Meu irmão, minha irmã, você pode dizer, eu era fervoroso no início da minha fé, eu era fervoroso no primeiro amor, e hoje em dia,
Você acha que isso vai ser cobrado de nós? Nós temos que se manter dessa forma, meu irmão, minha irmã, em nome de Jesus. Por isso essa conversão contra o esfriamento espiritual. Como que é o novo convertido? É aquela fé, é aquele clamor, ora noite e dia, jejua noite e dia. Ele, quando ele ora, ele sente a graça. Meu irmão, nós não podemos perder isso dentro de nós, não. Olha o que Deus está falando conosco. Olha o que Jesus falou para a igreja de Éfeso. Presta atenção aqui, ó, eu sei as tuas obras, e sei o teu trabalho, a tua paciência, que não podes sofrer os maus, puseste a prova os que dizem ser apóstolos, e não são, e tu as achastes mentirosos. Mas olha em sequência, olha o que Jesus tinha contra essa igreja. Tenho, porém, contra ti que deixastes o teu primeiro amor. Meu irmão, minha irmã, isso não pode acontecer conosco, não, em nome de Jesus. Negativo. Naquele grande dia nós precisamos apresentar diante de Deus aprovado. Aprovado. Alguém, quando partir dessa aqui, dessa terra, partir salvo, partir lavado, com aquele primeiro amor, não com a frieza espiritual, não. Sangue de Jesus tem poder. Não aceita isso, não concorda com isso. É 3 dias, novamente, dia 17, sexta-feira, 7 horas da noite, pastor Paulo Messias, pastor Jefferson de Andrade, sábado, dia principal dessa convenção, pastor Darcy Messias, o nosso pastor presidente, a presença também de toda a diretoria do ministério, na tribuna santa, meu Deus do céu, eu já consigo enxergar pelos olhos da fé, o mover de Deus, o ódio de Deus, as orações gloriosas. Oh, Jesus querido, vai ser maravilhoso. Vem para cá, Brasil, vem para cá, Paraná, vem para cá, Curitiba. Deus tem grandes bênçãos. Domingo, dia 19, novamente, pela manhã, reunião de obreiro, de obreiras, à tarde, pastora Ednei Saavedra, pastora responsável pelo estado do Rio Grande do Sul. Deus vai operar milagre. Endereço, presta atenção, Avenida Marechal Floriano Peixoto, número 6711, Curitiba, Paraná, aqui na Vila Auer. Venha para cá, povo de Deus, de outras cidades, de outros estados. Deus tem grandes coisas em nome de Jesus. Você vai estar ouvindo essa chamada de hora em hora. Hora em hora. Você está ouvindo. Você vai estar acompanhando, você vai estar na sua mente em todo momento lembrando, convenção de julho, convenção de julho, convenção de julho, convenção de julho, contra o quê? Esfriamento espiritual. Vou falar de novo, contra esfriamento espiritual, 3ª vez, contra esfriamento espiritual. Vamos prosseguindo aqui com a programação aqui nos estúdios. Falou com vocês, seu irmão em Cristo, cooperador Christian Garcia, a qualquer momento. Nós voltamos falando mais a respeito dos avisos da obra de Deus.

sendo espalhado pelo Brasil aí. Faz barulho aí, crente! Eita, Jesus! Não se incomoda não, meu irmão. Dá lugar.

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5: Atenção, amados irmãos e ouvintes, para os endereços da Igreja Pentecostal Deus é Santo, em Curitiba e região metropolitana. Começando por Curitiba, cidade de Curitiba, atenção, porque a Igreja Pentecostal Deus é Santo, nossa sede nacional, está localizada na Avenida Marechal Floriano Peixoto, número 6711. Avenida Marechal Floriano Peixoto, 6711, no Auer, em Curitiba, sede nacional da Igreja Pentecostal Deus é Santo. Ainda em Curitiba, bairro do Capão Raso, atenção, povo de Deus, porque o endereço é a rua Professor Valdir de Jesus, número 513. Rua Professor Valdir de Jesus, número 513. Curitiba, bairro Osternac, Ganchinho, atenção, irmãos desta região, porque a Igreja Deus é Santo está na rua Arita Borda, número 662, rua Arita Borda, 662. Atenção, Patuquara, porque a Igreja Deus é Santo está no Jardim da Ordem, na rua Arcésio de Barros Lima, número 91. Jardim da Ordem, rua Arcésio de Barros Lima, número 91. Ainda em Curitiba, Igreja Pentecostal Deus é Santo, no SIC, rua Desembargador Cid Campelo, 5622. SIC, rua Desembargador Cid Campelo, número 5622, aí no Barigui. Vamos agora para a cidade de Piraquara, atenção Piraquara, porque a Igreja Pentecostal Deus é Santo está aí no Jardim Santa Mônica, sede regional em Piraquara, Jardim Santa Mônica, rua Engenheiro Djalma Maciel, número 92. Rua Engenheiro Djalma Maciel, número 92, no Santa Mônica. Ainda em Piraquara, Vila Macedo, atenção, porque o endereço fica na Rua Fortaleza, número 454. Rua Fortaleza, número 454, na Vila Macedo. Ainda em Piraquara, no bairro São Cristóvão, Rua Henrique Brudec, número 487. Piraquara, bairro São Cristóvão, Rua Henrique Brudec, número 487. Ainda em Piraquara, atenção, irmãos, porque nós temos a Igreja Deus é Santo no Jardim Holandês. Jardim Holandês, a igreja fica na Avenida Betonex, número 55. Avenida Betonex, número 55, no Jardim Holandês. Também em Piraquara, no Jardim Bela Vista, a Igreja Deus é Santo está localizada na Rua Centenário do Paraná, número 627. Jardim Bela Vista, em Piraquara, Rua Centenário do Paraná, número 627. E agora vamos para Colombo. Atenção, cidade de Colombo. Atenção, moradores de Colombo, porque a Igreja Deus é Santo está aí no Jardim Guaraituba. Jardim Guaraituba, Rua Pedro do Rosário, número 488. Rua Pedro do Rosário, número 488, Jardim Guaraituba, Colombo. Atenção, cidade de Pinhais. Atenção, cidade de Pinhais, porque a Igreja Deus é Santo está aí, Vargem Grande, na Rua Monteiro Lobato, número 320. Rua Monteiro Lobato, número 320, Vargem Grande, na cidade de Pinhais. Atenção agora, amados irmãos que moram na região de Araucária. Atenção, Araucária, porque a Igreja Deus é Santo está no bairro Campina da Barra. Isso mesmo, bairro Campina da Barra, na Rua Professora Maria Nassar Chaustec, número 1097. Repetindo, Rua Professora Maria Nassar Chaustec, número 1097, no bairro Campina da Barra, em Araucária. Atenção agora, amados irmãos da Fazenda Rio Grande. A Igreja Deus é Santo está no bairro Jardim Iguaçu. Fazenda Rio Grande, Jardim Iguaçu, na Rua Rio Iguaçu, número 846. Rua Rio Iguaçu, 846, Jardim Iguaçu, na Fazenda Rio Grande. Atenção, Mandirituba. Atenção, Mandirituba. A Igreja Deus é Santo está aí localizada na Rua Antônio Selosniak, número 85. O bairro é o centro de Mandirituba e bem pertinho da BR-116. Mandirituba, Rua Antônio Selosniak, número 85, pertinho da BR-116, é onde está a Igreja Pentecostal Deus é Santo. E atenção, Campo Largo, atenção, Campo Largo, porque a Igreja Deus é Santo está aí no bairro do Centro, na Rua Gonçalves Dias, número 1840. Rua Gonçalves Dias, número 1840, no centro de Campo Largo. Atenção, cidade da Lapa. Atenção, cidade da Lapa, a Igreja Deus é Santo está também no bairro do Centro, na Rua Senador Souza Naves, número 741. Rua Senador Souza Naves, número 741, no centro da Lapa. E atenção, cidade de Porto Amazonas. Atenção, Porto Amazonas, porque a Igreja Deus é Santo está na Rua João Pessoa, número 211. Atenção, Porto Amazonas, porque é novo endereço. Rua João Pessoa, número 211, frente à Pastelaria Sol. Esses são os endereços da Igreja Pentecostal Deus é Santo em Curitiba e na região metropolitana. Para mais informações, entre em contato no 41-3376-3339. 41-3376-3339, que é telefone e também WhatsApp. Igreja Deus é Santo, a sua vitória está aqui.
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Graças a Deus, glória a Deus, aleluia, paz do Senhor e Salvador Jesus Cristo, meus amados irmãos. Estamos chegando para a oração das 15 horas, atrasado. Irmãos, nos perdoas aí, mas estamos atrasados para esta oração de hoje. Mas vamos orar para Deus fazer milagres, para Deus operar maravilhas, em nome de Jesus. Vamos orar, povo de Deus, vamos orar, povo da fé. Momento de oração, vamos falar com Deus. Depois nós vamos falar com o povo de Deus aqui, através do YouTube, do Facebook, do site. Mas é momento de oração.

Graças a Deus, glorioso Deus, maravilhoso, eterno, soberano Pai. Ó meu Deus, em nome do Senhor e Salvador Jesus Cristo, Deus Pai Todo-Poderoso, graça nós te damos, ó Deus, graça nós te damos, ó Pai, por esse momento, ó Pai, na tua presença, clamando ao Senhor, buscando ao Senhor, meu Pai. Olha quantas pessoas apresentando a sua causa, o seu problema, meu Deus, a sua situação, meu Pai, para que nesta oração o Senhor venha operar grandiosamente, poderosamente na vida desse irmão, dessa irmã, dessa pessoa. Cobre, meu Senhor da glória, com o teu sangue precioso, ó Pai, opera as maravilhas do teu Espírito Santo, ó Pai, meu Deus, abençoa, meu Deus, abençoa, meu Pai, este lar, esta casa, esta família, este familiar, esta parentela, Senhor, entra, meu Deus, com a solução, meu Pai, nesta causa, neste problema, nesta situação, meu Pai, vai solucionando, meu Pai da glória, Deus maravilhoso, quebra as maldições não quebradas, maldição de inveja, quebra as maldições hereditárias, quebra, meu Deus, quebra, Senhor da glória, as potestades e principado, meu Deus, vai quebrando a opressão, a depressão, a ansiedade, a macumba, a feitiçaria, a bruxaria e a magia negra contra essa família, contra essa pessoa, todo o trabalho feito nos pedregais, nas encruzilhadas, nos cemitérios, nas matas virgem, nas cachoeiras, o sangue de Jesus é poderoso para repreender, para queimar, para jogar por terra agora essa malignidade, essas hortes espirituais da maldade que se levantaram contra essa pessoa, contra esse trabalho, esses negócios, meu Deus, essa família, Senhor, meu Deus, esse irmão, esta irmã, esse tio, essa tia, esse pai, esta mãe, este avô, esta avó, meu Pai, ah, meu Deus, esse sogro, essa sogra, esse cunhado, essa cunhada, meu Deus, essa esposa, esse esposo, Senhor, cobre com teu sangue também essa criança, toma nas tuas mãos poderosa, meu Deus, repreenda agora, ou da maldição que foi lançada com palavras, palavras contrárias, palavras de maldições, meu Pai, palavras malditas, orações contrárias, o sangue de Jesus é poderoso a repreender, queimar, jogar por terra agora as sortes espirituais da maldade que se levantaram neste casamento, nesta família. Olha a vida desse homem, dessa mulher, desse casal, meu Deus, opera, restitui, restaura esse casamento, restaura esta união, Senhor, não deixa o espírito de separação, demônios, legiões de separações, meu Pai, que tem perturbado as famílias, casais, se meter no meio dessa família, chegar até essa casa, essa família, toda briga, toda confusão, toda discórdia, toda contenda, toda separação, seja repreendida pelo Senhor, vai queimando agora, Jesus, queima, olha essa mulher, olha essa moça, meu Pai, que casou agora, esse rapaz que casou agora, Senhor, agora pouco, meu Deus, se quer um filho, meu Deus, ela não consegue engravidar, vai colocando as tuas mãos, Jesus, meu Deus, esse casal,

infertilidade, meu Deus da glória, toca nesse útero para gerar filhos, meu Pai, toca nesse útero, Senhor, para gerar filhos, meu Pai, nessa família, meu Deus, vai acrescentando, meu Pai, vai acrescentando, meu Deus, a bênção do Senhor na vida desse casal, Senhor, que vai constituir esta família, que vai construir essa família, olha esse noivado, olha esse namoro, Senhor, esse casal que está orando, meu Deus, para sair este casamento, coloca tuas mãos poderosas, cobre com teu sangue, meu Pai, para esse casamento dar certo, meu Pai, e constituir uma família, Espírito Santo de Deus, coloca por terra as barreiras, os impedimentos e as muralhas, atrapalhos, Senhor, contra a vida dessa família, meu Deus, repreenda o espírito da opressão, da depressão, olha essa pessoa depressiva, olha essa pessoa oprimida, abatida, Senhor, repreenda, repreenda, queima, queima, queima, queima, olha essa moça que não quer sair do quarto, olha esse rapaz que não quer sair do quarto, nem ao menos para se alimentar, meu Pai, o sangue de Jesus tem poder para queimar e repreender a potestade, o principado, a doença maligna, todo principado seja repreendido agora, meu Deus, repreende essa doença maligna de opressão, de depressão, de ansiedade, de nervosismo, vai queimando agora, vai jogando por terra agora, essa obra maligna de doença, de enfermidade, toda raiz de enfermidade seja repreendida pelo Senhor, meu Deus.

Senhor, meu Pai, queima. Queima, queima, queima, queima. Queima agora essa doença nas vistas, na cabeça, essa enxaqueca, essa dor de cabeça, essa renite, essa sinusite, meu Pai. Ei, meu Deus, joga por terra agora. Ei, meu Deus, joga por terra agora essa doença nos ouvidos, na garganta, no esôfago, no estômago, no intestino, meu Pai, no pâncreas, na vesícula, nos rins, meu Deus. Cobre com teu sangue essa doença maligna, esse infarte, essa arritmia, meu Deus, queima, queima, queima esse derrame, esse AVC, joga por terra agora, joga por terra agora, essa doença nos ossos, essa doença na pele, no sangue, em nome de Jesus, meu Pai, essa dormência, essa formigação, meu Pai, nos dedos da mão, do pé, Senhor, quebra essa maldição de doença agora, essa artrite, artrose, trombose, essa má circulação, meu Pai, de sangue nas veias dessa pessoa, essas dores na perna, esses cansaços nas pernas, Senhor, meu Deus, olha essas doenças renais, meu Pai, olha essa doença maligna que o médico não achou, não descobriu, Senhor, qual é, meu Deus, o problema, a situação que esse homem, que essa mulher está enfrentando, alcança agora lá no hospital, essa pessoa que está internada, Senhor, até mesmo na UTI, meu Deus, cobre com teu sangue, toma nas tuas mãos, olha essa pessoa que foi parar em casa, Senhor, desenganada da medicina, Senhor, alcança pela tua bondade, pela tua misericórdia, Senhor, essa pessoa que precisa de ajuda para ir até mesmo ao banheiro fazer as suas necessidades, quebra essa maldição de doença, de enfermidade, esse problema de enfermidade nesta família, sai, sai, sai, sai, sai, sai, toda maldição seja quebrada agora, toda maldição seja desmanchada agora, desmancha, desmancha essa maldição hereditária nessa família, essa maldição de inveja, de macumba, maldição familiar, conjugal, sentimental, material, financeira, meu Deus, na área espiritual, na área da libertação, meu Pai, oh meu Deus, olha essa causa na justiça, em favor do teu servo, da tua serva, Senhor, que está orando conosco neste momento, Senhor, meu Deus, opera, dá causa, ganha, meu Pai, toca nesse advogado, nesse escritório de advocacia, Senhor, nesse escritório de contabilidade, meu Deus, oh Jesus, toca agora nesse contador, nesse advogado, nesse promotor, nesse juiz, Senhor, para dar essa causa, ganha a esta família, Senhor da glória, cobre com teu sangue precioso agora, essa aposentadoria, esse benefício do INSS, oh Deus, olha esse benefício, esta família está esperando esse benefício para esta criança que nasceu especial, que nasceu, meu Deus, com síndrome de Down, Senhor, cobre com teu sangue, toma nas tuas mãos, oh Pai, ajuda essa família a vencer as barreiras, obstáculos, impedimentos, tribulações, aflições, meu Pai, que batalha, que guerra contra o mal essa família está enfrentando, meu Deus, joga por terra essas barreiras, essas dificuldades, esses problemas, meu Pai, seja ele financeiro, seja ele familiar, seja ele, meu Pai, na libertação, na saúde, meu Pai, na mão, Jesus, cobre com teu sangue agora, na vida, meu Deus, na vida financeira dessa pessoa, dá o crescimento financeiro, dá o crescimento, cresce, cresce esse homem financeiramente, ó Pai, em nome do Senhor Jesus, em nome do Senhor Jesus, ó Pai, olha essa pessoa que está orando conosco e vai baixar o aplicativo da nossa igreja, ah, meu Deus, ela não é inscrita, vai escrever no canal, Senhor, vai compartilhar o link desta live, vai compartilhar, meu Pai, esta live, Senhor da glória, vai deixar, meu Deus, o seu like, o seu glória a Deus, aleluia, e vai apresentar, meu Pai, a sua família, está apresentando a sua família, a sua casa, teus familiares, a sua parentela, meu Deus, abençoa esse irmão que ora conosco, de outro estado, de outro município, de outra região, de outro país, Senhor, alcança, vai recompensando, meu Pai, pelas orações feitas, Senhor, meu Deus, traga um milagre, Senhor,

essa casa, nessa família, Senhor, faz um milagrão acontecer, faz esse irmão testemunhar, faz essa irmã testemunhar, faz essa pessoa testemunhar, meu Pai, da grandeza do Senhor, do poder do Senhor, meu Pai, através da oração. Olha quantas pessoas clamando, ó Pai, olha quantos justos clamando, ó Deus, e o Senhor diz que a oração de justo pode muito em seus efeitos, ó Pai. Cobre com teu sangue agora, opera. Opera, Senhor, alcança, alcança essa criança, alcança, meu Deus, o membro da Deus é santo, obreira, obreira, Senhor, diácono, presbítero e pastores, meu Pai, desta obra, seus familiares, os dirigentes, ó Pai, desta obra, a diretoria desta obra, desse ministério, ó Pai, Deus abençoe o pastor presidente, o pastor das Messias, o seu lar, a sua casa, a sua família, seus familiares, a sua parentela, Senhor. Meu Deus, abençoa os seus filhos, Senhor, presbítero Paulo Messias, a irmã Késia, a irmã Priscila, a irmã Ruth, abençoa sua nora, cooperadora Carol, abençoa os seus genros, presbítero Jefferson e diácono Mateus, abençoa, meu Deus, o Isaac, Senhor, vai abençoando a Clarinha, meu Deus, a Sara Manuele e o Paulo, que está para nascer, está nascendo, já nasceu. Meu Deus, cobre com teu sangue esta família que o Senhor colocou à frente desta obra, dai a vitória pelo sangue do Cordeiro, meu Pai, e abençoa todos que estão orando conosco neste exato momento, neste presente momento, Senhor, em nome do Pai, do Filho e do Espírito Santo de Deus. Graças a Deus, graças a Deus.

0: nomes das pessoas. Oh, graças a Deus, povo da fé. Estamos na fé para Deus operar milagres e maravilhas. Nome de Jesus, né? Olha quantas pessoas conosco aqui. Nossa irmã Lucivânia Marques, de Guarani, Goiás. Isso, meu Rosilda Fátima. Conceição Siqueira, de Apiaí, São Paulo. Eliane Frota, conosco aqui. Pela esta live no YouTube, o povo de Deus aí na fé. Rosilda Fátima, quem mais conosco? Glória a Deus, Luiz Henrique, Maria do Carmo, né, conosco, e o povo tá, Bruna Bortoli, conosco também aqui, muitas pessoas pelo YouTube, Carmen Lúcia, Silete Santos, que é de Laje, Santa Catarina, Silete Santos é de Porto Amazonas, Paraná. Eu confundi com a Clarice Santos. Rosana Pancilete Santos, Jaqueline dos Santos, Otília Dias, Rosângela Fraga, Carmelúcia, aqui no YouTube, Elza Araújo também, Silmara Coutinho, o povo de Deus na fé, o povo de Deus para receber a bênção do Senhor, comentando aí, deixando o seu glória a Deus, seu aleluia, seu pedido de oração, e Deus operando os milagres e as maravilhas do Espírito Santo de Deus. Nome que eu não falei aqui no Facebook, né? Bruna Bortolo, Rosilda Fátima, já falei, Georgina, né? Georgina Fátima. Isso mesmo, eu tinha falado errado. Maria do Carmo, Luiz Henrique, o povo está deixando aqui, glória a Deus, aleluia, amém. Compartilha essa live, irmãos, compartilha. Vai deixando aí seu gostei, seu joinha. Nilson Silva também chegando aqui, de Terra Roxa, Paraná. Vamos ver no Facebook. Janete Andrade, Maria Aparecida de Souza, né? Aqui também. Mais alguém, cooperador Christian Garcias, nosso técnico de hoje desta live. Quem mais conosco aí pelo Facebook? Ali para cima, acho que tem mais alguém. Vamos ver aqui. Adriele Joel Brenner, né? Janete Andrade, Jéssica Alves, quem mais? Mais alguém? Aline Silva e Mari Lopes também aqui. Isabel Oliveira também no Facebook. Neuza Cavalheiro, nossa irmã. Neuza Cavalheiro já chegou, já compartilhou. Ela chega e vai compartilhando, né? Eleni Nogueira também aqui conosco. Deus abençoe, por Deus, Isabel Oliveira, Janete Andrade, muitas pessoas aqui interagindo, deixando seu pedido de oração, Adriele Joel Bueno, Deus abençoe, povo de Deus, será que nós, Salete Valdir também, sempre conosco, aqui ele do Rio Grande do Sul, Deus abençoe, povo de Deus, grandiosamente. Vamos ver no site da nossa igreja, Cooperador Christian, quem está conosco aí? Vários lugares, regiões, cidades, estados, né? País também.
1: Doa, irmão, que essa tosse tá grande. Olha o sangue de Jesus.
0: Aí vamos vencer. Nome de Jesus. Mandirituba, Paraná. São José dos Pinhais, terra do avião. Columbus, Estados Unidos da América. Canoas, Rio Grande do Sul, Contendas, interior do Paraná, Curitiba é a capital dos paranaenses, Guaporé é Rio Grande do Sul, Irati é Paraná, São Paulo capital, opa, no site, temos poucas pessoas no site, nós estamos aqui com o povo de Deus. No YouTube, bastante pessoas. No Facebook, bastante pessoas, né? Maria Aparecida é de Fazenda Rio Grande, né? Maria Aparecida é de onde? De onde? Glória a Deus. Pede libertação para bebida, né? Bebida alcoólica. Vamos orar para Deus repreender esse vício maligno. Em nome de Jesus, Mamali. Maria Aparecida, né? Marli é de Fazenda Rio Grande. Glória a Deus. Irmãos, eu quero falar a respeito da nossa convenção. E a nossa convenção do dia, Bruna Beethoven, já falei, né? Silete Santos, é de Porto Amazonas. Lucivânia Marques, é de Guarani, Goiás. Conceição Siqueira, é de Apiaí, São Paulo. Nossa irmã, diariamente conosco aí de São Paulo, lá de Apiaí, São Paulo, né? Jéssica. Isso mesmo, Jéssica Dias, oração por libertação no lar. É, o Nilson Silva, cooperador Cristo, tá? Causa criminal, né? No fórum. Vamos orar para Deus colocar as mãos em nome do Senhor Jesus Cristo, né? Nossa irmã cooperadora Lucivânia, de Guarani, Goiás, posse, pedindo para o povo compartilhar. Isso aí mesmo, cooperadora Lucivânia. Deus abençoe a senhora pela força aí, pedindo para o povo compartilhar, se inscrever no canal. É isso mesmo. Helena Franco também, ouvido para Samuel Alisson, pedindo aí oração para os familiares, né? Então, eu estou falando aqui de algo maravilhoso na Igreja Pentecostal do Zé Santo, cooperador Cristian Gracias, porque nós teremos no dia 17, 18 e 19 de julho, né, a nossa grande festa espiritual, com a presença de muitos estados, regiões, cidades, né, conosco aqui, nos prestigiando em nossa sede nacional, aqui na Avenida Marechal Floriano Peixoto, 6711, no Auê, Curitiba, capital dos paranaenses, no dia 17, na sexta-feira, às 19 horas, dá-se início a essa grande festa, Convenção 2026, né? É contra o esfriamento espiritual, contra a fraqueza espiritual. Olha, muita gente vai levantar, muita gente que estão parada, muita gente que estão fraca na fé, fraca, abatida, né, triste, vai levantar em nome de Jesus. No dia principal, com a presença do pastor, fundador das igrejas pentecostal do Zé Santo, pastor da Cibessias, o homem de Deus, com vários pastores no altar, né, para o dia principal, às 19 horas do dia 18 de julho. E no encerramento da grande festa, teremos a nossa reunião ministerial pela manhã, cooperador Christian, e à tarde, o encerramento dessa grande festa, com a presença do pastor Ednei Saavedra, diretamente do Rio Grande do Sul. E olha, teremos aí separações, teremos aí, né, reconhecimento de diácono, presbítero, e olha, vai ser uma festa maravilhosa, onde Deus vai operar sinais e maravilhas, cooperador Cristo, e eu tenho certeza que Deus vai operar milagres, como em todas as convenções passadas, essa será a maior de todas, e onde Deus vai operar mais milagres e maravilhas, em nome de Jesus, cooperador Cristian Cassias.

0: nome de Jesus.
1: Com toda certeza, cooperador Christian, eu tenho certeza que Deus está preparando o melhor para o seu povo. Aquelas pessoas que virão nas caravanas dos estados brasileiros, cooperador Christian, aqui das regiões metropolitanas, de todo o interior do Paraná, onde nós temos a nossa igreja, as caravanas já estão formadas, e olha, vai ser um mar de gente para receber o milagre de Deus. Vai ser como no dia de Pentecostes. Deus vai derramar da sua unção, da sua graça, do seu poder sobre a vida de todo o povo de Deus que comparecer nesta grande festa, tanto na sexta-feira, como no sábado e no domingo. São 3 dias de festa, são 3 dias de vitória, 3 dias de bênção, de milagre, de prodígio, de maravilha, né? Paralítico vai levantar, cego vai enxergar, coxo vai andar, em nome de Jesus vai acontecer os milagres na vida do povo de Deus, porque nós estamos orando, nós estamos em campanha de oração, em campanha de jejum, para Deus operar milagres e maravilhas nesta grande festa. Então, dia 17 às 19 horas, dia 18 às 19 horas, e no dia 19, no encerramento, às 14 horas, será o prodígio de Deus será derramado. A unção de Deus, a virtude de Deus será derramado sobre este lugar, sobre a nossa sede nacional, para operar milagres e maravilhas através dos homens de Deus que vão estar orando por divinas revelações, pregando a preciosa palavra de Deus. E o endereço, cooperador Christian Garcias, da nossa igreja pentecostal Deus é Santo. Cadê o endereço? Fala aí para o povo de Deus o endereço da igreja pentecostal Deus é Santo, sede nacional, onde vai ser palco dos grandes milagres nessa convenção de 2026, do mês de julho.
0: Povo de Deus, povo da fé, vocês já conhecem a localidade, mas presta atenção mais uma vez. O endereço é esse, Avenida Marechal Floriano Peixoto, número 6711, Curitiba, Paraná. Você venha para cá, se organiza, se programa, mas você não venha perder essa oportunidade em nome de Jesus. Venha, convida a sua família, traz a sua caravana. Você que está nos vendo de outros estados, de outras cidades, vem estar conosco em nome de Jesus. Vamos clamar a Deus, é a convenção contra esfriamento espiritual, combate contra esfriamento espiritual, algo revelado por Deus para o nosso pastor Darcy Messias, o nosso pastor presidente. Então eu creio que o nosso Deus, ele vai operar milagre em nome de Jesus. Desperta a sua fé, não perca essa oportunidade que com certeza o nosso Deus vai garantir a vitória para a sua família, para a sua vida espiritual, em nome de Jesus, presbítero Raimundo.
1: Com toda certeza, cooperador Christian, povo de Deus, oportunidade como esta, cooperador Christian, acontece na Igreja Pentecostal Deus é Santo 2 vezes por ano. São 2 convenções por ano, em janeiro e em julho. Então, esta, do meio do ano, é mais uma oportunidade que Deus preparou para você, para mim, para nós, receber a bênção do Senhor. Então, venham para cá. Forma suas caravanas. Você que, eu aqui na minha cidade não tem a igreja, Deus é Santo, eu posso participar, eu posso formar aqui caravana, eu posso formar aqui, convidar pessoas, ir de carro para essa grande festa, vai ter lugar para hospedar, vai, nome de Jesus, venha buscar o seu milagre, venha buscar a sua vitória na Igreja Pentecostal do Zé Santo. Convide mais alguém, convide as pessoas que estão precisando de cura divina, de libertação, de transformação, de prosperidade, porque será um... Olha, eu vou falar com a minha fé, que eu creio no poder de Deus, através destas convenções com o operador Christian, porque eu tenho visto acontecer milagrões mesmo, milagrão acontecendo na vida do povo de Deus. O povo volta para os seus estados, suas regiões, suas cidades, maravilhado, já pensando na próxima convenção, né? O povo tem testemunhado, testificado, né, do que tem acontecido aqui em nossa sede nacional, nestas convenções, e esta não será diferente, será a maior de todas, e milagres vão acontecer em nome de Jesus. Dia 17, 18 e 19 de julho. Venha para cá. Venha para cá, traga sua família, traga seus vizinhos, seus parentes, forme as suas caravanas. Venha buscar a Deus, venha clamar a Deus, venha clamar ao Senhor, venha clamar por justiça. Não fica aí sofrendo, não, sozinho, calado, calada, não. Venha buscar a bênção do Senhor, porque aqui nesta igreja tem bênção de Deus para a nossa vida. Compartilhe esta live para mais pessoas ficar sabendo, para mais pessoas ficar atenta e estar conosco nesta grande festa do mês de julho, em nome do Senhor e Salvador Jesus Cristo. Chegando mais pessoas aqui pelo YouTube, Cooperador Cristian, nossa irmã Clarice de Mercês, de Curitiba, bairro Mercês, né? Glória a Deus. Nossa irmã Lucivânia digitando glória a Deus, aleluia. Rosana Aparecida, estou querendo ir, presbítero, ore por mim. Venha, venha, irmã Rosana, em nome de Jesus. Em nome de Jesus, convide mais alguém. Eu tenho certeza que Deus vai abençoar a sua vida em nome de Jesus. Isso eu tenho certeza, que a sua vinda não será em vão. Deus vai fazer maravilhas. Rosângela dos Reis também aqui comentando, Helena Franco. Olha, irmãos, muitas pessoas vão testemunhar, testificar e glorificar o nome do Senhor nesta conversão. Cooperador Cristian Garcias, olha, nós temos participado destas convenções e nós temos presenciado pessoas alegres, contentes, realizadas por participar dessas convenções. O senhor é prova disso. Conta aí ali o que o senhor tem contemplado nessas convenções aqui da Igreja Pentecostal do Zé Santo. Fala para o povo aí.
0: Presbítero Raimundo, povo de Deus, em cada convenção nós vemos o agir de Deus. Em cada convenção nós vemos pessoas diferentes, a cada convenção nós vemos, enxergamos, contemplamos como a obra de Deus vem marchando, vem indo adiante, vem indo de contramão para com o mundo, indo de contramão para as coisas carnais e indo para com as coisas espirituais que agradam ao coração de Deus. Eu creio que essa convenção foi algo inspirado, revelado pelo Espírito Santo para cada um de nós. E quem está nos ouvindo aqui agora, está nos vendo, que você vem estar conosco. Eu creio que nesses três dias, sexta-feira, presbítero Paulo, juntamente com o presbítero Jefferson de Andrade, no Santo Altar de Deus, vai ser algo sobrenatural, dando início dia 17, sexta-feira, à noite. Então venha estar conosco em nome de Jesus. No sábado, o dia principal, estará o líder espiritual aqui das igrejas Pentecostal Deus é Santo, o nosso pastor presidente, o pastor Darcy Messias.

0: Oh, graças a Deus, graças a Deus. Irmãos, vai ser um mar de gente. Olha aí, a última convenção que nós tivemos em janeiro, quantas pessoas estavam conosco. Olha, irmãos, Deus operou milagres, maravilhas, o povo saiu maravilhado, maravilhado mesmo. As pessoas estão chegando aqui, estão comentando, na Adriana Santos de Fazenda Rio Grande, né? Nossa irmã Lucivânia Marques, deixe seu like, deixe seu comentário, inscreva no canal, no YouTube e compartilhe essa live para Deus operar mais milagres, né? Declina Flex chegando aqui também, né? Precisando de uma vitória na vida espiritual, na vida material e na vida financeira, em nome de Jesus. Então, Avenida Marechal Floriano Peixoto, 6711, é o endereço da nossa Igreja Pentecostal do Zé Santos, sede nacional, onde será palco da grande festa de 2026 da Igreja Pentecostal Deus é Santo. Nós estamos a 150 metros do terminal de ônibus do Vila Aue, é isso mesmo, estamos a 150 metros do terminal de ônibus do Vila Aue, a 60 metros da Praça da Passarela, e estamos quase em frente ao tubo da passarela. A Igreja Pentecostal Deus é Santo está de portas abertas para recepcionar o povo de Deus e Deus operar milagres e maravilhas. Cooperador Christian Garcia, eu tenho certeza que nós vamos testemunhar da grandeza do Pai, da grandeza de Deus. O pastor Messias tem orado nestas convenções para Deus revelar o tema das convenções, e foi mais uma revelação do Espírito Santo de Deus, né? Esta convenção, o nome desta convenção, Cooperador Christian Garcia, porque Deus tem revelado todas as convenções, Deus tem revelado poderosamente, profundamente ao servo de Deus, ao líder espiritual da Igreja Pentecostal do Zé Santo, pastor presidente, pastor fundador da Igreja Pentecostal do Zé Santo. Assim como Deus tem revelado ao pastor, tem usado poderosamente na palavra, e olha, muitas almas retornam aos caminhos do Senhor nestas convenções, muitas almas mesmo retornam aos caminhos do Senhor, pessoas que estão paradas, pessoas que estão desviadas, pessoas que estão tristes, abatidas, elas retornam ao caminho do Senhor. Cooperador Christian Garcia, e nesta convenção não será diferente, eu tenho certeza, né? Eu tenho certeza que esta convenção será a maior de todas, com grandes prodígios e maravilhas na vida do povo de Deus. Cooperador Christian.
1: Presbítero Raimundo, agora sim eu creio que o povo de Deus está me ouvindo, está me acompanhando aqui agora, ouvindo a minha voz aqui. Com certeza, Deus, ele vai operar milagres e pessoas serão fortalecidas pelo poder de Deus. É a convenção contra o esfriamento espiritual, aqui nossa sede nacional em Curitiba, Paraná, capital. Eu creio no sobrenatural de Deus, eu creio que grandes coisas o nosso Deus, ele vai operar em nome de Jesus. Dia 17, pastor Paulo Messias, juntamente com o pastor Jefferson de Andrade, no Santo Altar de Deus, sábado, dia principal desta festividade, desta convenção, pastor Darcy Messias, o líder espiritual dessa igreja, o qual nosso Deus revelou essa obra para o seu servo. Domingo pela manhã, nossa reunião de obreiras, à tarde, pastor Ednei Saavedra, e fazendo aquele encerramento todo poderoso, glorioso, e com certeza o nosso Deus vai operar milagres, sinais, prodígios e maravilhas. Tem pessoas comentando aqui nessa live, muitas pessoas estando aqui conosco, vai comentando, vai deixando o seu pedido de oração, até mesmo se você já foi abençoado aqui na Igreja Deus é Santo, deixa o seu testemunho, envia para nós aqui o seu testemunho pelo o WhatsApp da igreja, enfim, mas deixa o seu comentário, mostra o que Deus vem operando em sua vida, em nome de Jesus, presbítero Raimundo.
0: É isso mesmo, povo de Deus, povo da fé, cooperador Christian. Olha, Nós também, para nós estarmos anunciando aqui, cooperador Cristian, vamos pedir para os dirigentes também mandar pelo WhatsApp da igreja o horário que vai sair as caravanas, né? As caravanas aí da sua região, horário que vai sair da frente da igreja, qual local vai sair, né? Para o povo ficar ali atento e não perder, né, esta oportunidade, porque oportunidade como esta é difícil de encontrar, né? E o povo de Deus quer ser abençoado, o povo de Deus quer participar, mas precisa de informações. Então, nós queremos que os irmãos mandem aí os horários, né? Não para agora, né? Mas para a próxima live, nós estaremos anunciando aqui. A caravana vai sair de tal região, de tal localidade, cidade, às 6:30, às 6 da tarde, às 5 e pouco, porque é longe, para estar aqui no horário da abertura ou no horário do culto principal, ali participando e recebendo a bênção do Senhor. Então, eu quero dizer ao povo de Deus que eu estou muito alegre, estou muito contente com o Senhor, por mais uma festa se aproximando, por mais uma convenção se aproximando. Nós estamos alegres, felizes com o Senhor Jesus Cristo e sabemos que Ele vai operar milagres e maravilha. Então, povo de Deus, convide mais alguém, participe, compartilhe essa live, mande para mais alguém, mande para pessoas que precisam, pessoas especiais, pessoas que precisam de vitória, de bênção, de milagre na sua vida, para que não venha perder a bênção do Senhor. Então, é isso aí. Povo de Deus, nós vamos ficando por aqui, mais assunto da obra de Deus, né? Nós teremos mais uma live aí às 18 horas, né? Às 18 horas, mais uma live de oração aqui neste canal, nome de Jesus. Então, você sabe que nós temos bastante despesa nessas convenções, muitas despesas, e nós vamos pedir ajuda para alimentar o povo de Deus. Isso mesmo, vamos pedir ajuda para alimentar o povo de Deus que vem nas caravanas, o povo de Deus que vem ali de região metropolitana, que vem para se alimentar, né? Alimentar também, vem para essa festa e precisa se alimentar. Então, faça aí a sua doação de alimento. Ai, bom Raimundo, não posso levar. Então, faça aí uma oferta, né? Eu vou dar tantos quilos de arroz, tantos pacotes de macarrão, né? Eu vou fazer um pix aqui para os irmãos comprar ali, vou dar tantos quilos de carne aí. É quanto que é o quilo da carne, irmão Raimundo, aí em Curitiba? Aí, irmão Cristian, pastor Messias, quanto que é? Aí você vai fazer o pix para nós comprar a carne e alimentar o povo. Você sabe que crente não bebe, mas come para valer, né? Então, vamos alimentar o povo de Deus e você será abençoado e abençoada. Aí o pix da nossa igreja, que é o 419-8433-3376. 419-8433-3376. Isso mesmo. 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Então, nós vamos ficar aí com o videozinho da convenção, cooperador Cristo, viu, povo de Deus? Ajude aí. Deus abençoe a todos que esteve conosco até esse presente momento. Deus abençoe mesmo e Deus recompense todos vocês. Creia somente na oração e Deus vai fazer um milagre na sua vida. Paz do Senhor Jesus Cristo, despede o presbítero Raimundo.

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2: Vamos abrir nosso livro de Jó. Livro de Jó 41. Livro de Jó 41. Versículo número 11. Jó 41, 11. Diz assim: que primeiro me deu para que eu haja de retribuí-lhe? Pois o que está debaixo dos céus, como é que fala aí? É meu. Vamos lá de novo? Todo mundo? Quem primeiro me deu para que eu haja de agradecer, eu haja de retribuí-lhe? Pois o que está debaixo de todos os céus é quem? Meu não, é de Deus. Aqui está falando é dele. Vamos lá de novo? Vamos lá de novo? Quem primeiro me deu para que possa retribuir? E agora? Não, todo mundo, fala mais alto, irmão. Pelo amor de Deus, diga. Pois o que está debaixo de todos os céus é de Deus. Pode assentar. Gente, me ajuda a fazer um culto mais avivado aí, gente. Você que não gosta de orar, ora aí, faz alguma coisa. Você que não tem mais força, esforça aí, irmão. Nome de Jesus. Deus está perguntando: quem que me ajudou a fazer o céu? Para mim poder agradecer, pagar, retribuir. Quem me ajudou a fazer tudo isso? Quer ver? Poderoso. Quem primeiro me deu para que eu haja de retribuir-lhe? Deus está perguntando aqui: quem é que me ajudou? Quem é que me deu? Quem é que me ensinou? Deus está perguntando: quem é que me ajudou? Quem é que me ensinou a fazer tudo isso? Será que a cabeça de vocês consegue abrir assim para você ver o infinito? Ver que o mundo não tem fim. Quem é que sabe o tamanho desse mundão? Quem é o cientista que fala assim: ó, o mundo pesa tantos quilos, o mundo tem tantos quilômetros, tanto de metragem para cá, metragem para cima, metragem para cá, profundidade. Quem é que sabe me dizer que tamanho que é o mundo? Que tamanho que é o universo? Quem é que sabe dizer quantos litros d'água tem os oceanos? Quem é que pode saber quantas folhas tem nas árvores? Deus sabe todas as coisas. Está na Bíblia. Ele sabe tudo. Até quantos fios de cabelos a humanidade tem. Não é nem nós, não. A humanidade tem. Ele sabe tudo. Agora vem vocês e eu. Vem vocês e eu com uma fezinha que nem existe quase. Aí nós perguntamos: quem é que tem muita fé aqui? Eu pergunto aqui hoje para vocês: quem de vocês que tem muita fé, levanta a mão bem alta aí. Cadê? Eu não tenho essa fé que vocês têm. Minha fé é tão miudinha. E eu queria ter essa fé que vocês têm. Que fé? temos tanta fé, se nós temos tanta fé, por que que nós estamos sofrendo? Por que que nós estamos doentes? Por que que nós estamos aí passando necessidade, as contas atrasadas? Que bem que você tem tanta fé aí e os problemas não estão resolvidos? Cadê essa fé que vocês têm? Cadê a fé que nós temos? Aí se eu perguntar a vocês, quem é que tem muito problema aí? Eu acredito. Muita luta. Aí sim. Quem é que está cheio de problema, luta? Aí levanta a mão. Agora, quem é que tem muita fé? Mas cadê essa fé? Cadê essa fé? Para nós orar aqui hoje. E fazer milagre acontecer aqui hoje, hein? Cadê essa fé, irmão? Que fé é essa que vocês têm? Que tem gente que tem tanta fé, nem é membro da igreja, nem é batizado. Tanta fé, nem largou o cigarro. É tanta fé, mas não consegue nem botar a vida diante do altar de Deus. Não consegue legalizar a situação diante do Senhor. Que fé é essa que nós temos? Que fé é essa que quando o pastor fala, você quer reconciliar? Não. Ué, que fé é essa que você tem? Que não é para servir a Deus? Que fé é essa que não é para servir a Deus, irmão? Vamos aceitar Jesus? Não estou preparado. Vamos reconciliar? Não. Então não tem fé nenhuma. Tem fé nenhuma. Fé para agradar a Deus nós não temos. Fé para fazer a vontade de Deus nós não temos. Então olha que fé que vocês têm aqui hoje. Olha que fé que vocês têm aqui hoje. Para nós sair daqui hoje diferente. Que culto é esse que nós entramos e saímos do mesmo jeito? Que culto é esse que nós oramos aqui na frente do altar e aí levantamos e vamos embora do mesmo jeito? Com os problemas do mesmo jeito, com as doenças do mesmo jeito. Não, irmão. Hoje, nessa tarde, nós temos que abrir o coração para nós receber de Deus esta fé poderosa, esta fé vencedora, esta fé viva, esta fé que move, irmão. Que move a nossa vontade, que move o nosso querer. Eu vou fazer a vontade de Deus. Eu vou colocar minha filha no altar de Deus. Eu vou me libertar disso, daquilo, aquilo, outro. Eu vou reconciliar com Cristo. Eu vou me consertar. Porque do jeito que eu estou, se eu morrer, está perigoso ir para o inferno. Pensa bem que fé que nós temos. Não, mas eu tenho fé. Eu estou aqui, pastor. Como é que eu não tenho fé? Para vir aqui é fácil. Eu quero ver a fé, não é da sua casa até aqui. Quero ver a fé daqui para cima. A fé daqui para o céu. Daqui para cima. A fé de preparar, para estar preparado, porque nós não sabemos o dia nem a hora. Eu não sabemos o momento que a trombeta vai tocar. Evangelho é isso, irmão. Foi isso que eu aprendi, foi isso que vocês aprenderam há 40, 50 anos atrás. Há 30 anos, nós íamos para a igreja e o pastor pregava salvação. Salvação. O pastor falava da volta de Jesus. O pastor falava do arrebatamento da igreja. O pastor falava do novo nascimento, da nova vida em Cristo, de pecados perdoado. Pecado perdoado. A partir de hoje não vou mais fazer isso que eu fazia. A palavra falou comigo hoje. O Espírito Santo me tocou nessa palavra hoje. Meu Deus, essa palavra foi toda para mim. Não era assim antigamente que a gente ia para o culto? A gente dizia assim: o culto foi todo para mim hoje, a pregação foi toda para mim hoje. Quem de vocês que já foi na igreja e falou assim: esse culto de hoje foi todo para mim? Levanta a mão bem alta. Hoje eu saí do culto leve. Ah, eu saí aqui do culto leve. Meu Deus, essa mensagem mexeu comigo. Essa palavra falou para mim: eu estou desviado até o dia de hoje. Eu me lembro que um dia eu fui visitar uma igreja. Eu estava numa igreja, eu fui visitar outra. E voltando para a igreja minha, veja bem, eu tinha saído da igreja que eu estava, porque eu fui para o interior. Escuta isso aqui. O meu pastor me deu uma carta para ir para outra igreja, porque lá não tinha igreja. A igreja Deus Amor. Aí eu fui para lá, esperar chegar Deus Amor lá. Tá aí, passaram-se 4, 5 anos, não sei quanto tempo foi. Chegou lá na cidade a Deus é Amor. E eu era diácono dessa igreja que eu estava, esperando chegar Deus Amor. Aí quando a Deus Amor chegou lá, eu falei, pastor, eu estou voltando para a minha igreja, tá? Não, não vai não, pelo amor de Deus. Aí o pastor chorou, e a mulher chorou, e os filhos choraram, e a igreja chorou. Crente assim, quando ele sai da igreja, que ele vai para outra igreja, ele deixa a recordação. Quem entendeu, levante a mão. Ele não sai bichado, estragado, não. Crente salvo. Quando ele sai de uma igreja para outra, leva uma carta, leva a recomendação do pastor. O pastor fala, olha, está chegando um irmão aí, receba ele aí. O pastor liga para o outro pastor, está indo um irmão para ir congregar aí a esposa dele, mas é um casal de crentes que só me deu alegria aqui. É um casal de crentes que só me deu gozo na minha alma. Receba eles aí, bem recebido, como convém os santos. É assim que é a vida do crente salvo. Hoje você vê esses crentes velho, tudo bichado, cheio de demônio. Eles brigam com o pastor, brigam com a mulher do pastor, brigam com os obreiros e vai embora perturbado. Vai embora em adultério. O pastor disciplinou ele porque estava em adultério. Ele foi embora lá. Ele nem cumpriu a prova. Quem sabia disso? Levante a mão. Crente veio do diabo. Aí quando eu voltei para a minha igreja, que eu cheguei lá, eu vi o pastor pregar aquela noite. Eu falei assim, eu estou desviado. Eu falei para mim mesmo. Eu falei, eu estou completamente desviado. Eu sou diácono nessa igreja, mas eu estou voltando para Deus Amor. E a pregação que eu vi que hoje eu estou desviado. Eu estou desviadinho. Mas lá eu estava bem. Lá eu estava maravilhosamente bem. Mas quando eu cheguei naquela Deus Amor de antigamente, o pastor pregou uma palavra. Acho que você não conheceu o pastor, não. Pastor Nivaldo Vaz dos Santos. Ninguém lembra dele, não, né? Você lembra dele? Hã? Pastor Nivaldo Vaz dos Santos. Gente, aquilo não pregou a mensagem. Falei, meu Deus, eu vou ter que reconciliar. Mas a destaca zero. Porque a mensagem que esse pastor pregou aqui hoje, meu Deus do céu, eu tenho que arrumar minha vida com Deus. Quantas vezes nós achamos que estamos bem, né? A gente não quer reconciliar, a gente não quer consertar nossa vida com Deus, a gente não quer viver tudo de qualquer maneira, a gente acha que está bem, aos nossos olhos, mas diante dos olhos de Deus nós estamos mal. Quem entendeu, levante a mão. Assim, levanta a mão assim. A gente está assim, correndo atrás dos nossos interesses. Mal de Deus, não. A gente está correndo atrás da nossa vontade. Mas da vontade de Deus, não. A gente está só lutando pela nossa vontade. Mas quando é a vontade de Deus, a gente, não, hoje não, agora não. Quem entendeu, levante a mão. Hoje eu não estou preparado. Hoje eu não vim preparado. Irmão, Deus vai curar aqui hoje, irmão, vai. Deus vai prosperar aqui hoje, vai. Deus vai libertar aqui hoje, vai, irmão. Deus vai resolver problema, vai, meu irmão. Deus vai. Ele que mais está preocupado com vocês e comigo. Mas tem uma coisa que Deus está preocupado mais do que problema. É a nossa salvação. Imagina, você acha que Deus está mais interessado que nós estar aqui curado, cheio de dinheiro no bolso, aparece dinheiro na conta, a causa na justiça foi ganha e tá. Você acha que Deus está preocupado com isso e menos ou mais com isso e dizer, e aí? Está salvo? Ainda não estou. Estou esperando Deus me tocar. Ah, gente, o que é isso? Eu estou esperando Deus falar comigo. Deus falou o culto todo e a pessoa tampa os ouvidos para não ouvir a palavra de Deus. Ele ouve, mas é como se não estivesse ouvindo. Escuta, mas o negócio não entra no coração, porque o pensamento está focado para as coisas materiais. Está programado o pensamento. Olha aqui, ó, o bolso, a conta bancária, entendeu? A conta bancária está cheia, o bolso está cheio, mas o coração está vazio de Deus. Pensa bem, a alma está vazia, angustiado, pensando até em morrer, hein? Pensando em tirar a própria vida, pensando em jogar debaixo de um carro, pensando em amarrar uma corda no pescoço. Será que Deus não está preocupado com isso não? Será que Deus não está vendo isso não? Deus está vendo só o lado financeiro? Será que Deus está preocupado somente com a carne que vai para o cemitério, que vai apodrecer, que vai secar, e a vida espiritual? E a salvação, meus irmãos. Meus irmãos, e a salvação? Oh, meus irmãos, estou perguntando a vocês, e a salvação? Irmãos, e a salvação, irmão? Evangelho que não tem salvação não é evangelho. Igreja que não tem salvação não é igreja, não. É um comércio. É um negócio de ganhar dinheiro. É um negócio de lavar dinheiro. O negócio para soltar voto, envelope, dízimo, e toma, traga dinheiro, e o povo vai embora vazio. Terminou o culto, vai todo mundo sem dinheiro, coitado. Isso é a graça de Deus, isso é a presença de Deus, isso é o Espírito Santo de Deus. O bom, ainda que você chegue aqui sem dinheiro, ainda que você vai sem dinheiro, mas que você vai com a presença de Deus na sua vida, que você vai confiante: eu estou perdoado, eu estou salvo. Ei, irmão, era isso que eu escutava antigamente quando eu aceitei Jesus. Aquele culto leve, aquele culto gostoso que o pastor pregava, a gente ficava assim, ó, atento. E quando terminava o culto, a gente ia para casa leve. Meu Deus, isso já aconteceu com você alguma vez? Você sai do culto leve, meu Deus, parece que eu estou pisando assim no vento. Meu Deus, já aconteceu com vocês alguma vez? Levanta a mão para me ver. Deixa eu ver. Ai, meu Deus, aquele peso ficou tudo lá na igreja, aquele peso Deus tirou, aquele fardo pesado, aquela angústia, aqueles maus pensamentos, aquela tristeza, aquela amargura, aquela angústia, Deus tirou da minha vida, e eu estou embora alegre, feliz, contente, e dando glória a Deus na estrada. Parece que saiu do culto assim, transpassado pelo poder de Deus. Leve, meu Deus do céu, parece que não tem nem corpo, parece que eu estou só das asas. O dia que eu batizei foi desse jeito. Quem é batizado nas águas aí? Levanta a mão. Você batizou liberto mesmo ou estava meio bichado? Eu estou perguntando a vocês. Você batizou liberto mesmo ou estava meio lá e meio cá ainda? Quem estava liberto do pecado? Levanta a mão. Deixa eu ver. Porque os batismos não é só. Batize, irmão. Batize. Não, mas estou fumando. Depois você leva o cigarro. Batiza. Não, mas eu estou amigado. Depois você casa. Batiza. Não, eu ainda estou drogando ainda. Depois você larga a droga. Isso é desgraça, isso é miséria, isso é coisa do capeta, meus irmãos. O bom, quando você chega na igreja fumando, bebendo, amigado, virado o chapéu velho, cheio de demônio, de macumba, mas o Espírito Santo vai trabalhando, vai limpando, vai purificando, vai tirando. Daqui a pouco não é mais aquele velho homem, é a nova criatura, é vida nova, meus irmãos. Outra coisa boa. Aí você nem está mais preocupado com doença. Aquela preocupação de doença passa para outra parte, que é a parte espiritual. Aquela parte de ocupação com dinheiro, com negócio, com luta, com problema, com dificuldade, aquilo você parece que foi transpassado, e agora seu incutimento é: eu quero fazer a vontade de Deus, eu quero fazer a vontade de Deus, eu quero fazer a vontade de Deus, eu quero fazer a vontade de Deus, eu quero fazer a obra de Deus. Senhor, se o Senhor quer, eu estou aqui, Senhor. Ele está oferecendo. Quando está no Espírito, ele se oferece. Quando está na carne, o pastor chama, vem. Não. Deus chama, vem, estou preparado. Mas quando ele está no Espírito, fala: Senhor, eis-me aqui, envia-me. Senhor, estou aqui. Senhor, se o Senhor quiser, eu estou aqui, Senhor. Senhor, se o Senhor quiser, eu estou aqui, Senhor. O Espírito

Eu quero voltar a fazer a tua obra que eu fazia antigamente. Eu quero fazer a tua obra, Senhor. Eu quero viver o Evangelho. Eu quero viver a alegria de uma salvação, Senhor. Oh, Senhor, me ajuda. Põe no meu coração o prazer, a alegria da salvação. Isso que é vida, irmão. Esta é a vida que Deus tem para nós. É a vida, irmão. É a vida que Deus tem para nós. Que adianta ganhar o mundo inteiro, irmão? Hein? Que adianta perder o mundo inteiro? Ou perder, não ganhar, né? E perder a alma. Que adianta? Que adianta? Você está aqui hoje, aí entra num avião desse, daqui a pouco o avião, puf! Igual aconteceu agora lá. A moça cheia de vida. 500 milhões de reais. Nova, 26 anos. Novinha. Avião, daqui a pouco, puf! E aí? Começou dentro da igreja. Terminou aonde? A mãe é crente. Ela começou na igreja. E terminou aonde? Começou no Espírito. Terminou aonde? Pensa bem. Começou no Espírito. E terminou aonde? E agora? Se ela pudesse voltar no tempo. Hein? Se ela pudesse voltar no tempo, ela dizia assim: eu daria tudo, dinheiro, fama, eu daria tudo pela minha salvação. Eu tenho certeza, se ela pudesse voltar no tempo, dizia assim: eu daria tudo, não quero nada, não quero dinheiro, não quero fama, eu quero a minha salvação. Essa é a mais importante da minha vida. Essa é o que Deus quer. Oh, glória a Jesus. Pensa bem. Quanta gente rica lá, que está no outro mundo, bilionário, quem sabe até trilionário, dizendo assim: eu queria ser um pobre, mas eu queria ser um pobre salvo. Eu queria ser um pobre que não tivesse nada, mas que tivesse a maior riqueza, que é a salvação da minha alma, que é a vida eterna, que é morar no céu com Jesus, que é estar descansando com Jesus. Na Paraíba estava lá dois empregados assim, na hora do almoço, lá no meio do pasto. Assim, no meio do pasto, lá assim, com a marmitinha, comendo. Aquela comidinha simples. Aí chegou um homem. Boa tarde. Vocês trabalham aqui, nós fazendo trabalho. Quem é o dono daqui? Aí eu não conheci ele não, moço. Que fazendão, né? Mas tem boi para valer, não tem? Tem. Muitos mil boi, né? É. Sabe que não veio essa fazenda, não? Ah, não sei, não. E o que é que vale essa fazenda? Ah, não sei. É muito dinheiro. Dinheiro demais. Pois é. Eu quero dizer para vocês, ó, essa comida que vocês estão comendo aí, ó, essa marmita de comida que vocês estão comendo aí, eu não posso comer. Você sabe quem eu sou? Não. Eu sou dono dessa fazenda. Ele falando: eu estou com meus dias contados. Eu estou com câncer. Já pronto para morrer. Eu estou aqui dando a última volta na fazenda. Mas meus dias estão contados. Estou com câncer, desenganado, um câncer raro, que não tem cura. Eu queria ser vocês. Eu queria ser empregado. Eu queria estar no lugar de vocês aí, ó, comendo essa comida que vocês não comendo aí. Eu queria ter a saúde que vocês têm. Cadê? Olha aqui. Olha aí. Mundaréu de riqueza. Mas eu não vou aproveitar nada. Não vou levar nada. Olha como é que eu estou. Estou morrendo, estou acabando, estou podre já. Aí eu pego isso e levo isso para onde? Para aqueles que morreram sem salvação. Entendeu? Aqui estão lá, do outro lado do mundo lá, do mundo do além, gritando, pedindo socorro. Ah, se eu pudesse voltar lá na terra, eu tenho 5 irmãos, para que não faz o que eu fiz.

0: de tormento. Ele diz a Bíblia que ele era rico. Ele era riquíssimo, diz a Bíblia, que ele vestia de quê? De linho, linho finíssimo, de púrpura. E o outro era o chagoso, só tinha chaga, chamado Lázaro. Morreu-se o Lázaro, o crente, o fiel. E a Bíblia diz que o anjo pegou ele, voou com ele. O outro morreu, o ricão, não apareceu anjo nenhum. Desceu para o abismo. Lá no abismo ele olhou para cima e viu Lázaro gozando a salvação, gozando no seio de Abraão. Irmã, irmã, às vezes você está aqui hoje achando que você não é ninguém, que não tem nada. Você é um riquíssimo, você é um milionário, você é um bilionário, você é um trilionário, porque você tem tudo lá no céu, só esperando o dia e a hora. Ô irmão, se você tem a salvação, você tem, então segura. Isso aí não tem dinheiro que paga. Isso aí não tem trilionário, não tem ouro que paga essa riqueza que você tem. Fica reclamando não. Tem gente que queria estar no lugar de vocês. E uns que pode e não quer. Entendeu? Gente que quer e não pode. E uns pode e não quer. Não quer Jesus hoje? Não. E outro está dizendo, ah, se fosse eu, lá no outro lado do mundo. Ah, se fosse eu. Ah, se eu tivesse mais um culto para me aceitar Jesus. Ah, se eu tivesse o último culto para me reconciliar. Ah, se eu tivesse o último apelo para me reconciliar. E às vezes que dentro da igreja você tem tanto apelo. Vem, vem. Não, hoje não. Ou então quando vem aqui, volta sem nenhum compromisso. Amanhã está do mesmo jeito. Pensa bem. Pensa bem se é verdade ou se não é verdade. Hein? Você é rico, irmão. Você é rica. Agradeça a Deus pela sua riqueza. A sua riqueza, você não está vendo ela. Veja a sua riqueza. Sua riqueza é muito mais do que a sua casa, do que o seu carro, do que a sua aposentadoria. Sua riqueza é muito mais do que a riqueza do Bill Gates. Que é isso, pastor? Sim, minha irmã. A sua riqueza ninguém está vendo, porque ela é celestial. Ela é no céu. Ao chegar lá você vai ver a sua riqueza. Lá você vai ver quem você era e não sabia. Quem você era e não sabia. Você é tão rico e não sabia. E tem gente que é tão rico, rico, rico, e é pobre, pobre, miserável, desgraçado, nu, que vai morrer e vai para o inferno. E cadê os advogados para livrar ele? Tem gente que tem 10, 20, 30 advogados para cuidar dele, dos negócios dele, das causas, do dinheiro. Pensa bem. E você não tem nem advogado aqui na terra, mas tem um advogado fiel lá no céu. Ô irmão, agradeça a Jesus. Toda a igreja em pé.
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6: Meus amados e queridos ouvintes, olha o que Deus está fazendo na campanha da quarta-feira da prosperidade, aqui com o pastor Darcy Messias. Preste atenção, minha irmã, o nome da senhora?
7: Zuleide Ávila do Santo.
6: O que que a senhora recebeu aqui na campanha da quarta-feira?
7: Na segunda vez que eu vim aqui, eu fui no banco para ver um dinheiro e estava a mais na minha conta, R$2.528 a mais.
6: Quer dizer que apareceu na conta da senhora?
7: R$2.528.
6: R$2.528. A senhora não sabe de onde que veio esse dinheiro?
7: Não sei. Quando passou assim, eu me surpreendi também, fiquei depois, não.
6: Não foi um milagre.
7: Fiquei sem palavras, é um milagre.
6: A senhora está na campanha da prosperidade.
7: Oh, da campanha da prosperidade.
6: Na quarta-feira.
7: Na quarta-feira.
6: Segunda vez que a senhora veio aqui, apareceu na conta da senhora esse dinheiro.
7: Apareceu. Quando fui ver um resultado, era outra, dobrou.
6: Ficou feliz?
7: Fiquei feliz.
6: Alegre?
7: Alegre.
6: Meu Deus, como pode a senhora ouvir aqui o programa, ouvir as pessoas contar, mas na vida da senhora nunca tinha acontecido um milagre desse?
7: A primeira vez. Nunca.
6: Primeira vez?
7: Primeira vez. Antes de eu vir aqui, sempre lá, devia estar faltando, que nem o pastor pregou hoje, né? Mas eu surpreendeu, né? Porque estava mais.
6: Agora está sobrando.
7: Tá.
6: Deus colocou na conta da senhora quanto mesmo?
7: R$2.528.
6: Vale a pena fazer a campanha na quarta-feira?
7: Vale a pena, não vou desistir, vou sempre fazer direto.
6: Vai continuar?
7: Vou continuar, não vou desistir.
6: Tá na fé na campanha?
7: Tô na fé, é.
6: Tá vendo aí, meus irmãos, como vale a pena fazer a campanha da prosperidade da quarta-feira? Qual é a palavra da senhora para as pessoas que estão em casa agora escutando o programa de rádio?
7: Que venha para a igreja fazer a campanha, que a bênção é certa.
6: É certa?
7: É certa.
6: A senhora é testemunha disso?
7: Sou testemunha disso.
6: A senhora veio para a campanha, segundo dia já tem testemunho para contar?
7: Tem testemunho para contar, uma bênção.
6: A senhora mora onde?
7: É, Pinhais, Vargem Grande, Pinhais.
6: Tá feliz?
7: Tô feliz.
6: Deus abençoe a senhora pelo seu testemunho.
7: Amém.
6: Tá aí, meus irmãos e ouvintes, é a campanha da quarta-feira, Deus operando esses milagres.
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8: Meu amado irmão, seu nome?
9: Lourivaldo.
8: Conte a bênção, irmão Lourivaldo.
9: Irmão, a bênção que eu tive é que comecei a fazer as campanhas, aí tinha uma conta, né, muito grande da Copel, e eu não conseguia pagar, por motivo até que andava meio adoentado, coluna e tudo, mas depois comecei a fazer as campanhas, Jesus me abençoou, que eu consegui chegar lá, não tinha nada para pagar.
8: Quanto Divina Copel?
9: Mais ou menos 2.000 a 2.300.
8: E você foi lá agora, não está devendo nada mais?
9: Nada mais.
8: Quem pagou sua conta?
9: Jesus.
8: Meu Deus, não é um milagre?
9: Milagre muito grande.
8: Milagre da prosperidade.
9: Da prosperidade.
8: Ouvi tá aqui o irmão que devia 2.000 e tanto lá na Copel, ele veio para a igreja, chegou lá agora, a conta está paga.
9: Em nome de Jesus.
8: Foi quem pagou?
9: Nosso Senhor Jesus Cristo.
8: Foi Jesus que pagou.
9: Jesus.
8: Deus abençoe, irmão.
6: Vamos lá, irmã, quem está falando?
10: Aqui é a Rejane.
6: Fala, minha irmã.
10: Irmã, a benção grande foi a casa própria.
6: A casa própria?
10: É, Deus deu um apartamento para mim.
6: Mas como foi isso?
10: Foi uma revelação que o Senhor tinha feito há 3 anos atrás, eu da fé. E daí, irmão, Deus me deu ele com a prestação bem baixinha, irmão, que nem é prestação.
6: Meu Deus. O Senhor ganhou uma casa com os móveis dentro.
10: Isso, irmão. É só a mão de Deus mesmo.
6: Foi revelada?
10: Foi.
6: Como é que foi a revelação?
10: Não, é que eu tinha ido com a minha filha há 3 anos atrás, aí na igreja, aí numa quarta-feira também. E o Senhor tinha revelado, eu mais 2 pessoas, que Deus ia me dar casa própria. Daí, pois, deu, irmão.
6: Hoje o senhor tem uma casa própria. A senhora veio na quarta-feira, foi revelada, que Deus ia lhe dar uma casa própria.
10: Isso, irmão. E daí Deus, como diz ditado, que às vezes o inimigo luta, né, irmão? Mas eu na fé, irmão, acreditava que Deus era Deus e Deus, tipo, era dono da hora da prata e a casa seria minha. Pois foi no lugar bom e na avenida, irmão.
6: Quanto a senhora paga hoje de prestação dessa casa?
10: R$73.
6: Não, irmão, então você não paga. R$73?
10: É verdade, irmão. Posso até levar o papel lá pra senhor ver da caixa. R$73.
6: E o que vale essa casa hoje?
10: Ah, tá no valor de água. Eu não dou o apartamento por menos de 150 mil.
6: Meu Deus do céu, irmã! R$70 ela paga por mês e o apartamento custa R$150.
10: Eu não dou, irmão, por 150 mil.
6: 150 mil reais?
10: Não dou, porque eu moro na avenida, irmão.
6: Isso aí é milagre!
10: É milagre.
6: Essa aí é milagre, irmãos! Ouvinte, isso é milagre.
10: Ninguém acredita, irmão. Quando eu falo, ninguém acredita.
6: Milagre é assim. Milagre é desse jeito.
10: Esse é milagre, irmão.
6: A senhora mora onde?
10: Eu moro aqui no Ganchinho, irmão. Na avenida, na Eduardo Pinto da Rocha.
6: Meu Deus do céu.
10: Eu moro bem dentro do tubo.
6: E agora você está vindo na quarta-feira aqui fazer outra campanha?
10: Eu estou fazendo agora essa campanha em favor da minha casa na justiça. Pode? Tenho certeza que eu vou receber.
6: Pode contar a vitória.
10: Eu
6: pode
10: tenho
6: contar.
10: Certeza.
6: Pode contar.
10: Não só eu tô indo, como tô levando gente, irmão.
6: E todo esse povo vai ser alcançado na quarta-feira aqui, em nome de Jesus.
10: Eu creio, irmão, que a minha Deus está bem cartinho.
6: Graças a Deus. O nome da senhora é?
10: Rejane.
6: Deus te abençoe e te dê vitória, em nome de Jesus.
10: Paz, irmão.
6: Paz do
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11: Aleluia, Jesus. Minha irmã, o seu nome?
12: Meu nome é Cleusa e eu vou contar a bênção que Deus fez na minha vida sobre a minha aposentadoria, irmãos. Até hoje a irmãzinha perguntou para mim, você é aposentada? Eu falei, sou. Daí fui tocada pelo Senhor para me contar que eu dei entrada no INSS, daí passou 3 meses, eu liguei para o INSS, eles falaram que não tinha nada para mim lá. Daí eles pediram para me dar entrada de novo, irmãos. Daí passado 5 meses, eu fui de novo, eles falaram de novo. A terceira vez, mesma coisa. Daí eu pus na mão do advogado. Aí eu comecei a fazer campanha aqui também, na igreja, sabe? Daí eu comecei a fazer campanha, terminava uma, eu começava outra. E daí, irmãos, dentro de 1 ano e pouco, a minha aposentadoria saiu. Saiu tudo assim de uma vez, a minha aposentadoria e os que eu precisava de receber, que eu tinha direito, através das campanhas que eu faço aqui na igreja Deus é Santo.
11: Estava tudo dando errado. A irmã estava buscando pela aposentadoria, foi 1 vez, 2 vezes, 3 vezes, 4 vezes, E ali o rapaz ali falou que não tinha nada, mas a irmã veio na igreja, Deus é Santo, entregou também o propósito nas mãos de Deus e foi fazendo as campanhas, e Deus colocou por terra todo embaraço, toda a confusão que estava ali, né, minha irmã?
12: Graças a Deus, deu tudo certo, irmãos. Daí eu paguei tudo, o dízimo direitinho na igreja aqui, né, na fazenda também. E outra bênção que eu recebi, irmãos, domingo passado, eu fiquei sabendo pela minha neta. E quando eu comecei a fazer a campanha na sexta-feira aqui, a minha neta estava passando por um processo no trabalho dela, que ela trabalha numa loja e trabalha em 6 moças ali. Daí as moças começaram a sentir a sarro dela, ela bem, bem simples, né? E daí ela chegava em casa e começava a reclamar para a mãe e chorar. Daí eles moram lá em Jardim Paulista. Aí eu falando com a minha nora me falou, a Gabi está passando por um processo no trabalho dela, uma perseguição. Aí eu falei assim, pode deixar que eu fazer uma campanha, vou orar pela madrugada e Deus vai tomar providência. Eles não são crentes, irmãos. Daí eu peguei, comecei a fazer essa campanha da sexta-feira aqui. E quando foi domingo passado, ela chegou na casa do meu filho. Daí ela falou assim para mim, vó, eu já estou no outro emprego. Eu estou trabalhando no escritório, um serviço bem limpinho. Eu trabalho sozinho, um serviço bem bom de fazer. E ela bem feliz.
11: Deus colocou as mãos lá, onde ela estava, ela não estava bem, porque tinha pessoas que estavam zombando dela, né? E através da vida da irmã, fazendo as campanhas, Deus preparou outro emprego.
12: Preparou outro emprego, eu falei para ela, Deus vai fazer alguma coisa, porque você precisa trabalhar, seus colegas também precisam trabalhar. Ou tira você ou elas, eu falei para ela, né? Aí Deus tirou ela, né?
11: Deus fez a obra lá.
12: Fez a obra, colocou no serviço, que ela está muito feliz.
11: Abençoada, irmã.
12: Abençoada, em nome de Jesus.
11: Deus abençoe.
12: Amém.
11: Palmas para o Senhor Jesus.
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0: nós vamos ter uma campanha aqui em Curitiba, uma campanha que eu vejo Deus operar. Essa campanha eu faço ela há muitos anos, mas muitos anos mesmo. Essa campanha foi uma revelação que Deus me deu. Então, meus irmãos, eu tenho visto Deus pegar o homem, a mulher, da estaca zero, aquela pessoa que está falida, doente, aquela pessoa que está devendo que não pode pagar, aquela pessoa que carrega uma maldição, com dívidas. Tem gente que tem uma maldição com dívidas, que ela a vida toda foi pagar conta atrasada. Por que será? Há um demônio, há um espírito mau na vida dela, que não deixa ela ficar sem dever. Ela tem um vício de comprar fiado, comprar sem necessidade, só para ficar devendo, só para sujar o nome dela, tirar a paz da vida dela. Ela tem assim uma fraqueza, ela tem uma fraqueza, qualquer coisa que ela vê, ela quer comprar. Que aparecer pela frente, alguém ofereceu para ela, ela compra. Vai lá e vende para fulano de tal, vende para fulano, ele compra tudo, tudo que chegar lá ele compra. Nem que ele não vende, nem que ele não usa. Eu conheci um homem, não sei se ainda é vivo. Chegava na casa dele, no quintal dele, não tinha onde a gente pisar. Tinha um carreirinho assim, um caminhãozinho apertado, porque ele tinha tanta coisa velha, tanto troço velho, enferrujado, que ele ia comprando e colocando ali. A casa dele era um ferro velho, de coisa velha, mas ele não vendia, porque aquilo que ele comprava, ele não sabia vender. Ele amontoando lá, ia enferrujando, ia molhando, e o ferrugem ia comendo. Mas ele vivia numa situaçãozinha que só o sangue de Cristo, aquela catinga de coisa velha, aquele mau cheiro de coisa velha, de mofo da casa dele, de ferrugem. Ele andava enferrujado. Como é que é isso, pastor? Aquela roupa suja, aquele corpo sujo, aquele espírito sujeira da vida dele. Eu não sei se vocês estão me entendendo. Aquele sujo assim, aquela sujeira, aquele homem assim com cabelo mal penteado, a pele, não, a roupa dele, todo dia ele vestia com a mesma roupa. Então tem gente, meus irmãos, que carrega essa maldição. Então, eu conheço uma outra pessoa que ele, tudo que ele vê, ele quer comprar. Conheço ele, eu fui lá. Mas olha, assim, o pátio dele, a chácara dele, assim, ó, tem tanta coisa velha que você nem imagina. É ônibus velho, é trator velho, é caminhão velho, é caminhonete velha. Olha, vai falando que você nem imagina, coisa velha. Tudo coisa velha. E ele quer comprar tudo. Acumulador. Como é que é?
1: Acumulador.
0: Acumulador de coisas velhas. Meus irmãos, e ele numa depressão, numa angústia, numa tristeza, enrolado com dívidas, enrolado com maldição. Hoje, um funcionário machuca, amanhã outro morrendo, outro enfiou o braço lá, não sei de que lá, e quando viu, ele morreu, o outro machucou, e meu Deus do céu, é gente botando ele na justiça, é gente querendo aproveitar dele. Tem uma maldição naquela criatura, daqui a pouco ele queria se matar, queria tirar a vida dele, porque...

0: Oh, como é ruim quando a pessoa está devendo e não pode pagar. Está devendo e não tem da onde tirar. Como é ruim isso. Vai acumulando dívida, vai acumulando e juro sobre juro, e cartão, e prestação, e boleto, e tudo vencido, e banco cobrando, e gente cobrando. Isso é vida? Isso é vida? Não é vida. Então, irmãos, irmãs, tem uma passagem na Bíblia que Jesus fala assim: se, pois, o Filho vos libertar, João capítulo 8. Se, pois, o Filho, quem é esse Filho? Deus, o Filho de Deus. Se, pois, o Filho vos libertar, verdadeiramente sereis livre. Livre. Se a pessoa não tiver nas mãos de Deus, se a pessoa não tiver na presença de Deus, se a pessoa não tiver sendo abençoado por Deus, aí Satanás ele entra e ele faz uma bagunça na pessoa. Ele bagunça a pessoa. Se, pois, o Filho vos libertar, verdadeiramente sereis livres. João 8:36. Agora, para ele libertar, a pessoa tem que querer se livrar, tem que querer deixar Deus trabalhar na vida dele, trabalhar na vida dela. Porque se ela não ceder, se ela não aceitar o plano que Deus tem com ele, com ela, como é que Deus vai agir? Deus só vai entrar num lugar, numa casa, num coração, aonde é chamado. Deus ele não é um invasor, Deus ele não é um ladrão. Deus, ele é chamado, ele vem. Se ele não é chamado, ele não vem. Deus, ele só entra quando a gente permita, ou permitamos, ou permitimos que ele entra. Senão, é sofrimento e gente falando que é crente. É isso que eu fico mais. Como é que eu posso falar? Mais pensativo. Como é que a pessoa é crente e vive numa vidinha desgraçada? Como é que a pessoa é crente e vive numa pindaíba? Não tem nem o que comer dentro de casa. Por quê? Porque está ali a presença do mal. E por que que o mal está ali? E por que que o demônio está ali? Porque ela chama pelo demônio. Não, ninguém aqui chama demônio, não, pastor. Com as suas atitudes, você chama o demônio. Com a sua permissão, você chama o demônio. Aí ele entra. E quando ele entra, ele deixa as marcas. Por isso que essa quarta-feira, eu quero convocar Curitiba, eu quero convocar o Brasil, eu quero convocar o povo para nós fazer essa campanha. Que campanha é esta? Como é o nome da campanha? E agora? E agora? Cadê que o seu Natiel sabe? Como é o nome da campanha? Como é que é o nome da campanha? Deus proverá o meu milagre urgente. Deus proverá. E não, nós vamos agora ouvir testemunhos. O que nós vamos agora ouvir é pessoas contando bênção de Deus, milagre de Deus, depois que chegaram aqui na igreja, Deus é Santo, depois que passaram a fazer as campanhas conosco. Olha o que elas vão contar agora, olha o que elas vão falar agora. Será que não é isso que está faltando na sua vida, na sua casa, na sua família? É deixar Deus entrar na sua casa, salvar a sua casa, libertar a sua casa. Vamos lá então.
1: Bom, meus irmãos e minhas irmãs, povo de Deus, nós estamos aqui com uma irmã que vai contar um grande milagre que ela recebeu de Deus aqui na igreja pentecostal Deus é Santo. Vamos agora falar com a irmã. O nome da irmã?
2: Sabrina.
1: Sabrina. Sabrina vai contar uma bênção.

0: Muito grande. Sabino, pode falar.
1: Então, eu fiz uma campanha no Pastor das Messias através de um caminhão do meu esposo, que foi roubado há 6 anos atrás. E eu apresentei os papéis para o pastor, falei, olha, pastor, já vai fazer 6 anos que está na justiça e nada de sair, nada de vir uma resposta, o caminhão voltar, tá travado, bloqueado e nada. E a justiça só é dia a dia e nunca vem. Aí o pastor pegou e falou para mim fazer a campanha e o dízimo certinho. E disse que Deus não ia voltar com o caminhão que foi roubado, ele ia dar um novo. Então eu fiz a campanha, dei o dízimo. E na segunda campanha do dízimo que eu dei, o meu esposo conseguiu comprar um guincho zerado. Não foi o que foi roubado, Deus deu um novo para ele. E agora ele está trabalhando, graças a Deus, com um guincho novo.
0: Do jeito que foi falado, do jeito que foi revelado, Deus vai dar um caminhão novo. Deus vai dar um guincho novo. E agora já está aqui a irmã contando. Demorou quanto tempo para Deus dar esse guincho?
1: Eu fiz a campanha 3 semanas. Na quarta semana, o meu esposo já conseguiu.
0: Um mês.
1: Um mês.
0: Olha aí, irmãos. Olha aí, povo de Deus. Você que crê. Pode ser o que for, não importa. Pode ser o pior problema, a luta, doença, enfermidade, dívidas. Deus vai entrar com providência. O nome dele.
1: Mateus.
0: Seu nome.
1: Sabrina.
0: Manda um alô agora pro povo que está te vendo.
1: Eu digo para as pessoas que estão olhando para ter fé, porque para Deus nada é impossível. Então a gente estava 6 anos triste, na verdade, com a nossa vida bem abatida, meu esposo também, porque era uma ferramenta de trabalho dele que foi roubada. Só que eu confiei em Deus, entreguei nas mãos dele. O pastor também disse para mim continuar firme as campanhas e deu bem certo, como o pastor falou. Na quarta semana, o caminhão dele novo. E agora ele está trabalhando dia e noite o caminhão, pela graça do Senhor Jesus Cristo.
0: Tá vendo? Você que foi roubado, você que foi lesado, você que está aí diante de uma batalha, igual ela, o marido estava, agora está aí a resposta. Deus prometeu que dá o caminhão de volta e Deus deu. Vocês moram onde?
1: Você cercado.
0: Obrigado. Deus abençoe. Está aí Brasil, está aí povo de Deus, está aí o que Deus está fazendo aqui na quarta-feira. Na igreja pentecostal Deus é Santo, aqui em Curitiba, na Avenida Marechal Floriano Peixoto, 6711. Irmãos que estão nos acompanhando, que estamos assistindo, aqui está uma moça que duvidava que aparecia dinheiro na conta. A mãe dela, fazendo campanha aqui na nossa igreja, Deus é Santo, e um dia Deus me deu uma revelação que apareceu um dinheiro na conta da mãe dela ou na conta dela. Ela falou: isso é mentira, isso não é verdade. E agora ela vai contar aqui. Conta aí, o nome seu?
2: Tatiane, isso tinha acontecido com a minha mãe. Eu falei: da onde que aparece dinheiro assim do nada? Alguém vai te dar, não aparece dinheiro do nada. E apareceu 3.150, né, na conta dela. Aí na semana retrasada, o pastor estava pregando aqui tudo e fez o apelo pelas cadeiras. E eu não tinha dinheiro para. E eu até não levantei a mão na hora, né, porque eu não tinha como dar o dinheiro para ajudar com uma cadeira. E aqui o pastor falou, eu lembro exatamente: pela minha fé, vai aparecer dinheiro na conta, algum jeito. Se não aparecer, tudo bem, você não dá nada. Mas pela minha fé, vai aparecer dinheiro e você vai contribuir. E na hora eu pensei: ah, não, vou, né, pelo menos um pé da cadeira, porque o pastor falou: um pé, dois pés, meio pé, a cadeira inteira, o que der. E daí eu fiquei ali meio triste. Falei: nossa, eu queria poder dar uma cadeira inteira, não meio pé, mas se Deus me abençoar, pelo menos meio pé vai dar certo. E daí eu, né, recebi até meu pagamento, não tinha nem dado para pagar as contas. Eu falei: meu Deus do céu. Aí eu entrei numa conta poupança que eu nem tenho dinheiro nada lá, não tinha nada. Então eu falei: ah, vou entrar aqui só para ver. Apareceu o valor de 3.400 e poucos reais na minha conta. Não,
0: Quanto?
2: 3.400.
0: 3.400 e
2: Uns
0: pouco.
2: quebradinhos.
0: Na sua
2: na
0: conta.
2: minha conta. Até eu falei, na hora que eu olhei, falei: mãe, mãe, olha aqui. Fiquei, né, eufórica. Ele falou: olha aqui o que apareceu na conta. E foi revelado, o pastor falou na igreja que apareceu na conta de alguém.
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0: Meus irmãos, minhas irmãs, povo de Deus, Pastor Messias aqui com vocês, falando do maior evento espiritual da Igreja Pentecostal Deus é Santo, que é a convenção de julho, dia 17, 18, 19. O maior evento, o maior ajuntamento da Igreja Deus é Santo e o maior movimento de fé e o maior mover do poder de Deus. Como é o tema dessa convenção? O esforço contra o esfriamento espiritual. O tema dessa convenção é levantar um povo, é animar um povo para esperar o maior acontecimento, que é a volta de Jesus. Brasil, desperta! Venha Curitiba, venha Paraná, venha Brasil, a nossa convenção nacional aqui em Curitiba, Avenida Marechal Floriano Peixoto, 6711, sexta-feira à noite, sábado à noite e domingo às 14h. Lembrando que nós teremos a reunião às 8h. Deus abençoe a todos. Venha para cá, porque nós estaremos te aguardando em nome de Jesus.
1: E agora, o homem de Deus, pastor.

0: E atenção, povo de Deus, povo que me ouve nesse exato momento, está chegando a hora, está chegando o momento, está chegando o dia é 17, 18 e 19 de julho. Meus irmãos, quando vai chegando as convenções, o nosso coração bate mais forte. Nosso coração se enche de fé, de confiança em Deus, porque essas convenções, o Espírito de Deus nos encoraja, nos anima. O Espírito de Deus nos fortalece. Meus irmãos e minhas irmãs, povo de Deus, nós teremos aqui a convenção do esforço, do ânimo contra o esfriamento espiritual. Você vai ver que a sua vida, a minha vida, não será mais a mesma, do mesmo jeito. Não vai. Deus vai mudar a nossa vida. Deus vai transformar a nossa vida. Deus vai nos encher de ânimo, de coragem, de esforço, a nós vencer a frieza espiritual. O que está matando a igreja é a frieza espiritual, é a falta de fé, é a falta de oração, é a falta do jejum, é a falta da vigilância, da prudência, é a falta do mover de Deus na nossa vida. Então, é a falta do mover de Deus. Então, meus irmãos e minhas irmãs, em nome de Jesus, eu, pastor Messias, estou convocando o povo para orar e jejuar, consagrar por esses 3 dias. E o Senhor, a Senhora, está conosco. O Senhor, a Senhora, a família, receber de Deus a força, o poder, o ânimo, a unção e a autoridade para vencer a frieza espiritual. É aqui em Curitiba, na Avenida Marechal Floriano Peixoto, 6711, nos dias sexta-feira, dia 17, sábado 18 e domingo, encerrando com chave de ouro, domingo dia 19, no horário das 2 da tarde, meus irmãos, eu quero convocar o povo de Deus, os obreiros, as obreiras, os membros, para vencer o esfriamento, para vencer a fraqueza, o desânimo, e nós caminharmos juntos para a Nova Jerusalém. Que dia, pastor? Dia 17, 18, 19. Sexta-feira à noite, sábado à noite e domingo às 2 da tarde. Venha para cá. O Pai do Céu tem uma palavra, tem algo para entregar nas nossas vidas. Eu estou falando com fé. A nossa vida será diferente a partir dessa data. Olha o que Deus faz nesses dias de convenções aqui na Igreja Deus é Santo.
1: Andava assim, não?
2: Não, manco bastante.
1: E por que você não mancou agora? Por que não mancou?
2: Porque Deus me curou.
1: Então levanta a muleta. Olha aí, corre aí.
3: Paz do Senhor Jesus, quem vos saúda.

Agora sim, meus queridos irmãos, irmãs, paz do Senhor Jesus. Nós estamos aqui mais uma live daqui a pouco com todos vocês. Presbítero Jefferson, realizando aquela oração poderosa. Das 6 da tarde, aonde com certeza o nosso Deus vai operar um grande milagre em nome de Jesus.

0: deixando aqui o seu comentário durante essa live. Não esqueça de compartilhar esta live pelo seu Facebook, pelo seu WhatsApp, pelo seu YouTube. Usa a sua fé, que eu tenho certeza que grandes milagres Deus vai acontecer. Nós estamos aqui com o YouTube aberto. Nós temos aqui o nosso irmão Francisco já pedindo oração. A irmã Cirlete já está conosco. Irmão Reginaldo, irmã Conceição, irmão Nilson pedindo oração. E Deus vai colocar as mãos. Tem aqui mais irmãos aqui comentando. Edilce de Santos, é isso mesmo, irmão Júlio, irmã Gília, Gisele, vocês todos vão acompanhando essa live. Não esqueça de deixar o seu like nesta programação, nessa live. A irmã Lígia também deixando o seu comentário nesta live, pedindo oração pelo seu filho. Daqui a pouco o presbítero Jefferson vai estar orando com todos vocês. Irmão Júlio está aqui também comentando, deixando o seu comentário, pedindo oração para a sua família, igreja. E eu creio que Deus vai alcançar vocês. Eu creio que Deus, ele vai operar um grande milagre em nome de Jesus. Irmão Isaías também está comentando, irmão Silvia, irmã Leidney, irmão Ivo, que está aqui conosco. Também estamos ao vivo aqui pelo Facebook. A irmã Helenir já está deixando o seu comentário, pedindo oração para a sua família. Isso, meus irmãos, vamos comentando aqui, vamos deixando o seu comentário nessa live, para Deus alcançar mais pessoas, mais almas, através dessa live em nome de Jesus. Daqui a pouquinho vai estar aqui o presbítero Jefferson realizando aquela oração todo-poderosa, aquela oração gloriosa, e com certeza o nosso Deus, ele vai operar um grande milagre em sua vida, em nome de Jesus. Agora são exatamente 5 horas com mais 58 minutos, daqui exatamente 2 minutos, pastor Jefferson vai estar com todos vocês naquela oração poderosa, e com certeza o nosso Deus, ele vai operar um grande milagre em nome de Jesus. A oração do milagre é a oração em prol daquilo que você pensa que venha a ser impossível, mas que para o nosso Deus não há nada impossível. Olha aqui nossos irmãos entrando, comentando, pedindo oração para a família, para a saúde. Isso, meus irmãos, vão comentando, vão entrando nessa live, já deixando o seu comentário. Compartilha, meu irmão, em nome de Jesus. Envia essa live para alguém que talvez está precisando dessa oração, que está necessitando de algo das mãos de Deus. Eu creio que Deus, ele vai operar um milagre. Daqui a pouquinho, o pastor Jefferson vai estar orando com todos vocês. E eu tenho certeza que algo Deus vai operar. Deus, ele vai agir através desta oração. Você não venha sair, você venha permanecer conosco do início dessa oração até o término, que eu tenho certeza que em determinado momento o nosso Deus, ele vai operar um milagre em nome de Jesus. Fica atento, não sai de sintonia, fica conosco aqui. Pastor Jefferson já está entrando aqui nos estúdios da live, e eu tenho certeza que algo Deus, ele vai operar em nome de Jesus Cristo de Nazaré. Agora são exatamente 6 horas em ponto, e é momento de oração, momento onde Deus vai usar a vida aqui nessa live, neste momento, em nome de Jesus. Eu creio, você crê? Então deixa seu amém aqui, se você crê no seu milagre, se você crê na sua bênção, vai comentando, vai interagindo durante toda essa live, para Deus operar um milagre em sua vida, para Deus colocar as mãos em algo que você precisa, seja na área da saúde, na área da família, espiritual, financeira. Eu me lembro que pelo meio-dia, salvo o pastor Messias, ele falou exatamente isso: oração, uma campanha em prol das 4 pilares da nossa vida, que é a família, é a saúde, é a parte espiritual e a parte financeira da nossa vida. Então, creia no seu milagre. Digita qual área que você precisa de um milagre, qual área que você precisa de sua bênção. Eu creio que Deus, ele vai operar um milagre em nome de Jesus Cristo de Nazaré. Vamos aqui, Jefferson, nessa live abençoada por Deus, a live das 6 horas da tarde, vai ser uma live de milagre, vai ser uma live de bênção, vai ser uma live de resposta das mãos do nosso Senhor e Salvador Jesus Cristo de Nazaré. Creia no seu milagre com todos vocês aqui agora, presbítero Jefferson ao vivo, falando com todos vocês.
1: Oh, graças a Deus, meus amados irmãos, cooperador Cristian, você consegue dar um zoom aqui para nós, deixar mais distante aqui a imagem, por gentileza? Meus amados irmãos, agora são 18 horas com mais 2 minutos. Paz do Senhor Jesus, presbítero Jefferson com todos, cooperador Cristian também falando com os irmãos, na locução, iniciando esta live das 18 horas. E nós estamos aqui para nós orar. Estamos aqui para nós fazer a oração das 18 horas. Você que está conosco neste momento, nos ajude compartilhando esta transmissão ao vivo, tanto pelo Facebook quanto pelo YouTube. Vai compartilhando, mande para alguém o link desta live, para que esta pessoa tenha acesso à live e ore juntamente conosco. Quantas pessoas que precisam, neste momento, serem alcançadas pelas mãos de Jesus Cristo. Vamos orar, povo de Deus! Vamos falar com Deus, é momento de oração.
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Graças a Deus. Amados irmãos, minhas irmãs, povo da fé, vamos orar. Vamos falar com Deus. Senhor nosso Deus, Pai do nosso Senhor e Salvador Jesus Cristo. Paulo disse lá em Efésios capítulo 3, verso 14: por esta causa eu me ponho de joelhos perante o Pai do nosso Senhor e Salvador Jesus Cristo. Meu Deus, nós, por esta causa, nos colocamos neste momento de joelhos perante o Pai do nosso Senhor e Salvador Jesus. Meu Deus, quantas são as pessoas que estavam aguardando o momento da oração das 18 horas. Senhor, olha aqueles irmãos e irmãs, olha aquele senhor, aquela senhora, olha essa família que está com o aplicativo da nossa rádio online, neste momento conectados. Meu Deus, olha esse irmão, olha essa irmã que está pelo Facebook da igreja, que está pelo canal no YouTube. Meu Deus, quantas são as pessoas que estão entrando, que estão chegando agora na oração, irmãos que estão deixando os nomes nos comentários, aqui pelo Facebook, aqui pelo canal da Igreja Deus é Santo no YouTube. Olha aqueles que estão em casa pelo aplicativo e do lado do seu celular, do lado do computador, colocou uma roupa, uma fotografia de alguém que precisa do milagre de Deus. Meu Deus, a tua palavra diz: clamas a mim, responder-te-ei, anunciar-te-ei coisas grandes e firmes que não sabes. Pai amado, Pai querido, Pai de bondade, Pai de compaixão, Pai de misericórdia, meu Deus, tenha misericórdia de mim, da minha casa, da minha família. Tenha misericórdia desse irmão, tenha misericórdia desta irmã, Senhor. Meu Deus, em nome do teu filho amado Jesus, estenda suas mãos para salvar, estenda suas mãos, ó Deus, para guardar, para dar livramento, para cortar laços, ó Deus maravilhoso, ó Deus poderoso, santo e verdadeiro. Quantas vidas agora que estão aflitas, que estão angustiadas, vidas que estão enfermas, vidas que estão desenganadas pela medicina humana, vidas que estão depressivas, vítimas da macumba, vítimas da inveja, vítimas de obras da macumbaria, da bruxaria, da feitiçaria. Meu Deus, quantas vidas que estão escravizadas pelos vícios, pelo vício do álcool, pelo vício do cigarro, pelo vício da maconha, da cocaína, do crack e de outros tipos de drogas. Meu Deus, quantos viciados nos jogos, meu Deus, pessoas que gastam o seu salário, a sua renda,
o seu ganho jogando. Quantas pessoas que estão dominadas pelo vício do jogo em celular, meu Deus, jogos e apostas. Quantas pessoas que elas trabalham e do suor do seu trabalho elas tiram o dinheiro que era para o sustento da família, o dinheiro que era para pagar contas, para cumprir com despesas, elas acabam gastando no jogo. Meu Deus, tem misericórdia. Meu Deus, liberta essa vida, liberta essa casa, liberta esse lar, meu Deus, liberta essa família. Deus, liberta esse homem, essa mulher. O Senhor é poderoso para libertar. O Senhor é poderoso para transformar. O Senhor é poderoso para fazer o impossível acontecer. Está escrito, Jesus, na tua palavra, que se pois o Filho vos libertar, verdadeiramente sereis livres. Verdadeiramente sereis livres. Se Jesus libertar, se Jesus libertar, se Jesus libertar, verdadeiramente sereis livres. Meu Deus, liberta agora esse homem. Meu Deus, liberta agora essa mulher. Liberta esse jovem. Liberta esse adolescente. Olha essa pessoa, aonde a família já cogitou a hipótese de internar em uma clínica, clínica de psiquiatria, em uma clínica de dependentes químicos, em uma clínica, meu Deus, de reabilitação. Mas sabemos, ó Pai, que se o Senhor não libertar, se o Senhor não fazer o milagre, meu Deus, a clínica, os remédios, os tratamentos, nem sempre são eficazes. Quantas pessoas que são internadas, pessoas que ficam meses, anos em clínicas, a família gasta o que não pode gastar, e quando sai da clínica, volta a fazer tudo de novo, volta a beber, volta a usar droga, volta a viver aquela vida. Mas quando Jesus liberta é diferente. Mas quando Jesus transforma é diferente. Quando Jesus age é diferente. Meu Deus, oh meu Deus, em nome de Jesus, liberta agora, liberta essa casa, liberta essa família, liberta os viciados. Liberta, meu Deus, todas as pessoas viciadas, aonde estiver entrando a minha oração, aonde estiver entrando o meu clamor agora. Jesus, eu quero te pedir, por amor que há no teu nome, por amor que há no teu nome, por amor que há na tua palavra, ó Jesus, liberta, ó Jesus, liberta. Ó Jesus, transforma, põe as tuas mãos, faz a obra, faz o milagre, meu Deus. Ó glória a Jesus, faz cair por terra toda força contrária, faz cair por terra, meu Deus, toda opressão, todo pensamento de morte, pensamento de suicídio, meu Deus. Meu Deus, quantas pessoas agora, pessoas que estão com pensamento de suicídio, pensamento de colocar um ponto final na sua vida, pessoas que estão diante de problemas, de situações, diante de problemas, diante de situações, situações na qual para o homem é algo impossível sair desta situação.
Quantas pessoas agora, meu Deus, que estão em um estado aonde é só Deus, e devido estar no estado que se encontra, o pensamento de tirar a vida, de se matar, de colocar um ponto final, esse pensamento é constante na mente dessa pessoa. Por várias vezes ela se pega pensando nisso, como se fizer isso fosse a saída, fosse a solução. Mas sabemos, meu Pai, que não é uma saída, que não é a solução. Pelo contrário, quando alguém tira a sua própria vida, quando alguém comete o suicídio, meu Deus, isso não resolve. Pelo contrário, meu Deus, isso só piora mais, só piora, meu Deus. Meu Deus, tem misericórdia. Deus, liberta a mente dessa pessoa. Deus, liberta o coração, liberta a alma. Faz ela crer no Senhor. Faz ela acreditar que Deus é poderoso para mudar a sua situação. Deus, em nome de Jesus, ajuda essa pessoa a se levantar, meu Deus, a sair desse quarto onde ela está trancada já tem dias, a sair dentro de casa, onde ela está, dentro da sua própria casa, já faz quanto tempo que não sai de casa, que não vai trabalhar, quanto tempo já faz que perdeu o prazer em tudo, que desistiu de tudo, que parou com tudo. Meu Deus, quanto tempo já faz que essa pessoa está em casa, trancada, angustiada, depressiva, doente, aflita, meu Deus, sendo vítima de obras malignas. Mas em nome de Jesus, meu Pai, liberta agora essa vida, liberta agora essa casa, liberta agora essa família. Vai quebrando as cadeias, vai quebrando mesmo com as cadeias espirituais, com as cadeias, grilhões, cadeados, algemas, com toda a força do diabo, com toda a força maligna, em nome de Jesus. Deus, ajuda, meu Pai, ajuda, ajuda esse homem, ajuda essa mulher, ajuda esse pai, essa mãe, ajuda mesmo, Senhor. Meu Deus, em nome de Jesus, quantas pessoas que elas querem voltar para a igreja, mas elas não têm força de voltar. Quantas pessoas que um dia elas serviam a Deus, pessoas que um dia elas tinham uma fé ativa, uma fé viva, que vivia a fé, que vivia a palavra de Deus, mas hoje já não vive mais, já não está mais vivendo a palavra do Senhor, deixou de viver a palavra, deixou de andar segundo a vontade do Senhor, devido às lutas, devido a decepções, a frustrações que acabou enfrentando, as tempestades que vieram, os ventos fortes que vieram, devido, meu Pai, a uma escolha errada que fez, a uma decisão que tomou precipitadamente, e aquela decisão fez ele sair da igreja, fez ele, fez ela desviar, cair no laço do inimigo, e hoje ele quer voltar, mas não tem força. Hoje ele quer voltar, mas não tem força. Deus, ajuda esse homem a voltar. Deus, ajuda ela a voltar para a igreja. Dá força para ele, dá ânimo, dá coragem, dá fé, meu Deus. Faz cair por terra as barreiras espirituais, faz cair por terra, meu Deus, toda a barreira que o diabo tem levantado com o propósito, com a intenção de impedir com que essa pessoa ela volte, ela reconcilie, ela entregue a vida para Cristo. Deus, quantas são as pessoas que se sentem acusadas noite e dia? Sabemos que Satanás, ele é o acusador. Quantas pessoas que no decorrer da vida fez tanta coisa errada, e essas pessoas, elas se culpam na concepção delas, na mente delas, já não há mais perdão. Para elas,
O que resta agora é o inferno, é a condenação. Quantas pessoas assim, que se sente culpada, pessoas que, se pudesse voltar atrás, elas não fariam o que elas fizeram, elas fariam diferente, mas agora já foi feito, e devido a isso, elas se culpam noite e dia, elas se condenam noite e dia. Oh meu Deus, oh Espírito Santo, faz esta pessoa entender que quando alguém se arrepende, Deus perdoa, porque está escrito na palavra, aleluia, que aquele que confessa os seus pecados, aleluia, alcança a misericórdia. Aqueles que confessam, oh glória a Deus, Deus, está escrito na tua palavra que o Senhor veio salvar o que se havia perdido, meu Deus. Que quem precisa dos médicos não são os que estão são, mas os que estão doentes, os que estão enfermos. Quantas pessoas que precisa dar lugar para Jesus, faz elas entender que o Senhor é rico em perdoar, é rico em misericórdia, é rico em compaixão, meu Deus. Oh glória a Deus, pode o mundo julgar, pode o mundo tacar pedra, pode o mundo apontar, o mundo pode dizer que não há mais salvação, o mundo pode dizer que para a pessoa já não há mais nada o que fazer, mas é o mundo que fala, é o mundo que julga, é o mundo que condena, é o mundo, meu Deus. Mas Jesus não condena, Jesus está de braços abertos para perdoar, aleluia, para apagar as transgressões, o pecado, e dar uma nova chance, e dar uma nova oportunidade. Oh meu Deus e meu Pai, oh Espírito Santo, oh glória, glória, glória, glória, salva meu Deus, salva as almas, salva essa casa, salva essa família, salva meu Deus, salva as almas, quantas almas gemendo, quantas almas que geme, que chora, almas que geme e que chora, almas que clamam por salvação, almas que clamam por vida eterna, almas que quer o céu, meu Deus, quantas almas agora, almas que estão presas, aprisionadas, porque a mulher, o dono dessa alma, está no mundo, no pecado, vivendo na carne, vivendo do jeito que levará a alma

com Jesus. Oh, glória a Deus. Oh, Jesus, põe as tuas mãos. Põe as tuas mãos. Põe as tuas mãos agora. Olha os pedidos. Olha os pedidos de oração, meu Deus, aqui no Facebook da igreja. Olha os pedidos de oração aqui no canal, no YouTube da igreja. Quantos pedidos, quantos nomes, quantos nomes, quantos nomes que foram escritos aqui, meu Pai, que foram digitados por alguém. Quantos pedidos que foram escritos com tanta fé, pessoas que elas têm depositado a fé, a esperança, a confiança nas orações que são feitas nessas lives. Oh, glória a Deus. Deus faz um milagre. Deus faz um milagre. Deus faz nós levantar desta oração com a nossa bênção, com o nosso milagre, com a nossa vitória. Faz, meu Deus, faz a doença sumir, faz o tumor desaparecer, faz o caroço, faz o nódulo, faz o câncer, a AIDS desaparecer milagrosamente, em nome de Jesus, instantaneamente, Senhor. Oh, meu Deus, vai queimando agora, vai queimando, vai queimando, vai queimando, vai queimando, vai queimando todo o mal. Oh, Jesus, queima. Oh, Jesus, queima. Queima todo o mal, Senhor. Vai queimando. Vai queimando o mal, as opressões, as aflições, as angústias. Oh, Deus. Oh, Deus. Oh, Deus. Põe as tuas mãos nesta causa. Olha essa causa travada. Olha esse dinheiro travado. Olha esse benefício, essa aposentadoria, esse financiamento que está travado, meu Deus. Olha, meu Pai, põe as tuas mãos. Olha aquela carta de crédito, olha aquele consórcio, meu Deus, que esta pessoa está esperando ser contemplada. Jesus, põe as tuas mãos. Olha aquela empresa quase falindo, quase entrando em falência. Deus, faz a empresa prosperar, faz a empresa ela crescer. Oh, glória a Deus, abre as portas financeiras desta empresa, abre mesmo, abre as portas, faz a empresa prosperar, meu Deus, faz, Senhor, faz, meu Deus, faz a empresa prosperar, faz a empresa, faz a empresa, faz a empresa prosperar, faz os negócios prosperar, meu Deus, faz os negócios prosperar, faz os negócios prosperar, crescer, avançar, ir para frente, em nome de Jesus. Oh, glória a Deus, oh, glória, glória, glória, glória, glória, oh, glória a Deus. Oh, graças a Deus, faz, Senhor, faz os negócios prosperar, avançar, crescer, faz as portas se abrir, faz, meu Deus, esse homem, esta mulher, ainda nesse mês de junho, começar a trabalhar, meu Deus, de carteira registrada, carteira assinada. Deus, em nome de Jesus, prospere esta casa, prospere essa família. Olha a geladeira vazia, olha os armários vazios, meu Deus, olha as contas atrasadas, meu Deus, olha, meu Pai, o comunicado que essa pessoa recebeu de despejo por não estar pagando os aluguéis em dia, por não estar pagando as prestações em dia. Olha esse carro com busca e apreensão, meu Deus. Olha esse carro que está até escondido, que não está rodando, porque se rodar aí nas ruas, vai ser preso, vai ser levado para o pátio. Meu Deus, põe as tuas mãos, abre as portas, abre as portas, abre as portas que estão fechadas.

nada. Deus, Deus, oh meu Deus, oh Espírito Santo, Senhor, move os céus, move a terra, move as tuas mãos, faz dar certo, meu Deus, faz a coisa mudar, faz a coisa prosperar, faz a coisa acontecer, faz, meu Deus, faz o mal cair por terra, faz os demônios cair por terra, faz o tranca-rua cair por terra, em nome de Jesus. Deus, prospera, prospera, abençoa aqueles que têm sido fiéis nos seus dízimos, nas suas ofertas, nas suas contribuições, nos seus votos, nas suas ajudas. Quantas pessoas que têm ajudado a igreja, Deus é santo, pessoas que têm ofertado, que têm dizimado, que têm sido uma coluna neste ministério. Quantos que com o seu dízimo, com a sua oferta, têm ajudado a manter os aluguéis das congregações, têm ajudado a manter as programações que estão no ar, levando a palavra, levando o evangelho. São muitas as despesas que tem a tua casa, que tem a tua obra, e quantos, meu Pai, que tem se prontificado em ajudar a igreja, em abrir as mãos, em abrir o coração para a obra de Deus, para a obra do Senhor. Oh, meu Deus, oh Espírito Santo, põe as tuas mãos, abre as portas, abre os caminhos, Deus, faz o povo crescer, faz o povo prosperar. Oh, glória, glória, glória, glória, glória, glória. Oh, glória, Deus, Deus, Deus, faz o povo que tem ajudado essa igreja, o povo que tem dizimado nessa igreja. Deus, não deixa esse povo perecer, padecer, ter prejuízo. Deus, não deixa esse povo ficar sem ver a recompensa. Deus, põe as tuas mãos. Deus, põe as tuas mãos. Quantas pessoas que têm ajudado, que têm mandado a sua ajuda através de um Pix, de uma transferência, de um depósito, diretamente na conta da igreja. Olha aqueles que têm trazido na igreja mesmo, nos cultos presenciais, quantos que têm vindo e na hora da oferta, quantos que vão até o altar levar a sua oferta, levar o seu dízimo, levar a sua ajuda voluntária. Quantas pessoas que fazem por fé, que fazem por amor, elas não fazem porque estão sendo forçadas, porque estão sendo obrigadas a fazer, mas fazem pela fé, elas fazem por amor, elas fazem como um ato de agradecer, um ato de gratidão, aleluia, devido àquilo que o Senhor Deus tem feito por elas. Deus, quantas pessoas que têm ajudado, que têm abençoado, que têm contribuído, Senhor, só nos resta orar por esse povo, apresentar esse povo em oração e crer que Deus é poderoso para abrir os céus, que Deus é poderoso para fazer o milagre acontecer, em nome de Jesus Cristo. Oh, meu Deus, abençoa, prospera, multiplica, abre as portas, abre os caminhos, abre as portas da prosperidade, da fartura, da abundância, da multiplicação. Deus e Pai, Deus da glória, abençoa a igreja, Deus é santo, a obra, Deus é santo. Abençoai, meu Deus, a nossa convenção no mês que vem, mês de julho, nos dias 17, 18 e 19 de julho, sexta, sábado e domingo, Senhor. A grande convenção, meu Deus, contra o espírito da frieza. Meu Deus, que esta convenção venha a ser marcada pelo avivamento espiritual, pelo batismo com o Espírito Santo. Que a igreja receba avivamento nesta convenção. Que os crentes sejam renovados. Que a igreja seja impactadas
pela tua presença, pela tua glória, pelo teu mover, pelo teu Espírito Santo, nesses 3 dias, meu Pai. Olha o povo, meu Deus, que já está se preparando, que já está se organizando, que já está, meu Deus, deixando tudo certo para estar conosco nesta convenção, meu Deus, aqui em Curitiba, na nossa sede, meu Pai. Oh, meu Deus, abençoa poderosamente, usando em tuas mãos os teus servos que já estão, meu Pai, escalados para trazer a mensagem nesses 3 dias. Usa na sexta-feira o pastor Paulo, Messias, que vem de Ponta Grossa para pregar, meu Deus, orar pelo povo na sexta-feira, no sábado, meu Deus. Usa o pastor Darcy Messias, nosso pastor presidente, em tuas mãos. No domingo, Senhor, usa o pastor Edmei Saavedra, que vem de Porto Alegre, para pregar, meu Deus, e orar pelo povo. Senhor, abençoai os louvores, os hinos que vão estar sendo cantados, louvados, Deus. Olha as irmãs que vão estar louvando a Deus. Olha o grupo de senhoras. Olha a mocidade que vai estar louvando. Olha aqueles irmãos que vão estar louvando individualmente, em duplas, meu Pai. Que Deus venha abençoar. Que Deus venha manifestar o teu poder através das orações, através dos louvores, através da pregação, através das revelações do Espírito Santo. Deus abençoe essa convenção. Olha as caravanas que virão, meu Pai. Deus, põe as tuas mãos, que sejam 3 dias marcados pelo teu poder, pela tua glória, pela tua graça. Que sejam 3 dias marcados pelo teu Espírito Santo, que nós possamos ver a glória, o poder, a unção de Jesus Cristo ser manifesta, ser manifestada em nome de Jesus, meu Pai. Oh, meu Deus, oh Espírito Santo, abençoa o povo que está conosco até agora na live, os irmãos que estão entrando agora, que estão deixando os pedidos de oração. Deus, visita esse povo, faça milagres na vida desse povo, meu Deus. Deus, repreenda todo mal na vida desse povo. Deus, faz o milagre da cura, da salvação, da libertação, em nome do Pai, em nome do Filho e do Espírito Santo de Deus. Amém e amém. Graças a Deus.

graças a Deus. Meus amados irmãos e minhas irmãs, povo da fé, agora são 18 horas com mais 37 minutos. 18 horas com mais 37 minutos. Hoje é segunda-feira e nós teremos aqui em nossa sede de Curitiba o culto da palavra, culto do ensinamento. Obreiros, obreiras, membros, novos convertidos, todos, de uma forma geral, são os nossos convidados a estar conosco nesta noite de segunda-feira. Quem sabe alguém pergunta, presbítero Jefferson, mas o culto é só para os membros da igreja Deus é Santo? O culto é para todos. O culto é para todos. Todos que desejam aprender da palavra de Deus, todos que desejam orar. A Bíblia fala, crescei na graça e no conhecimento. Segunda-feira é para isso. Segunda-feira é para nós crescer na graça e no conhecimento. Crescer na graça e no conhecimento. Vem para cá orar conosco. Vem para cá orar, ouvir a palavra. Deus está usando a vida do pastor Darcy Messias nesta noite de segunda-feira, já a partir das 19 horas. Já a partir das 19 horas, a oração já iniciando nesta noite de segunda-feira, aqui em Curitiba, no Auer, na Avenida Marechal Floriano Peixoto, 6711, aqui no Auer, Curitiba. Você que está me acompanhando pelo aplicativo da nossa igreja, pela rádio online, pelo Facebook, pelo YouTube, você que é de Curitiba ou região metropolitana, vem estar conosco. Você é o nosso convidado especial para receber a palavra, para vir orar, buscar a presença do Senhor. Meus amados irmãos, minhas irmãs, eu já quero encerrar aqui a minha participação, lembrando a todos que hoje, às 22 horas, o pastor Messias vai estar aqui em mais uma live, trazendo uma palavra, orando por todos, e assim Deus alcançando vidas. Essas lives têm sido um canal de bênção. Você há de concordar comigo. Quem concorda comigo, digita nos comentários. Vai digitando, interaja conosco. Essas lives da igreja Deus é Santo têm sido uma bênção na sua vida? Tem sido uma bênção nos lares? Comenta aí agora. Eu creio que sim, porque nós temos visto muitas pessoas, elas contando bênçãos para a glória do Senhor e Salvador Jesus Cristo. Pessoas que têm sido curadas pela live, hein? Pessoas têm sido curadas, portas financeiras sendo abertas, lares sendo alcançados por Jesus. Meus irmãos, minhas irmãs, eu quero encerrar, mas antes eu quero deixar para vocês aqui a chave Pix da igreja Deus é Santo, para que o povo de Deus continue ajudando a obra do Senhor. Seja você um patrocinador na obra de Deus, através de uma oferta, através de um dízimo, você pode ajudar a obra de Deus, ela continuar marchando, ela continuar sendo feita. Na época de Jesus, a Bíblia fala que Jesus tinha pessoas que serviam com as suas fazendas. O dinheiro era colocado nos pés dos discípulos. Tanto é que Judas, ele era o tesoureiro. Judas era o tesoureiro. As ofertas eram depositadas e Judas colocava na bolsa
Judas era o tesoureiro, então na época de Jesus, Jesus pregava, orava pelo povo, curava os enfermos, e tinha aqueles que patrocinava, tinha aqueles que abençoava financeiramente o ministério de Jesus Cristo quando esteve aqui na terra. Então a obra de Deus, irmãos, ela é feita assim, com pregação, com oração, com jejum, com santidade, é feita de uma forma espiritual, mas também ela precisa do material, não é só o espiritual, não é só o espiritual, tem o lado material, o lado material. Tem a internet que tem que ser paga, a luz, a conta de água, os aluguéis, programação de rádio, os equipamentos. Quantos equipamentos que é utilizado na igreja? Para esta live estar aqui no ar, quantos computadores temos aqui no estúdio? Pensa bem, quantos computadores temos aqui? Monitores, microfone, mesa de áudio, mesa de corte, iluminação. Olha, meus irmãos, ainda que nós temos aqui, por enquanto, o básico, né? Porque estamos começando. A igreja ainda não tem aquela estrutura. Mas, aos pouquinhos, vamos chegar lá. Então a obra de Deus tem as suas despesas, tem as suas despesas. E nós estamos aqui com transparência, com responsabilidade, pedindo ao povo de Deus que ajude. Você não faz o que você não pode fazer. Pelo amor de Jesus. Tem gente que, às vezes, acaba se deparando com pessoas que se auto-intitulam pastores, pessoas que estão no altar, e, na verdade, não é novidade para ninguém, que são pessoas que, infelizmente, estão lá para agir de uma forma desonesta, onde o coração deles não está na obra de Deus, nas almas. O coração deles está em arrancar a lã, a gordura das ovelhas, e eles são ensinados até a vender carro, vender casa e trazer para a igreja, sacrificar no altar. Isso é um absurdo, irmãos. Você não pode fazer o que você não pode. Não faz o que você não pode. Pensa bem, você pegar a sua casa, você vender a sua casa e levar o dinheiro na igreja, vai morar na onde? Debaixo da ponte? Você pegar o seu carro que você usa para trabalhar, para levar a família, aí você pega, vende o carro e leva o dinheiro na igreja. E aí, vai andar a pé? Pensa bem. Eu já vi alguém ser ensinado a pegar os mantimentos da casa, a única comida que tinha, o único pacote de arroz, de feijão que tinha no armário, não tinha mais nada, só tinha aquilo ali, pegar e ir lá e vender e pegar o dinheiro e levar na igreja e o armário ficar vazio. Não, irmãos, não é assim não. Isso é exploração, isso é roubo, isso é enganação. Então a igreja, Deus é Santo, trabalha com a verdade, trabalha com a sinceridade, trabalha com honestidade. A gente sabe que naquele grande dia, todos vão prestar conta com Deus. Naquele grande dia, vai ter um juízo final, vai ter um prestar de contas com o Senhor. Então nós queremos ir para o céu. Então não adianta nós enganar o povo se a Deus nós não enganamos. Não adianta nós estarmos aqui na frente da câmera ser uma coisa, mas por detrás ser outra coisa. Não adianta nós estarmos aqui falando assim, irmãos, ajuda,
porque o dinheiro vai ser aplicado na obra de Deus, mas por detrás não, o dinheiro vai para a conta do pastor, vai para a família do pastor, vai para o homem se auto-enriquecer. Não, irmão. Misericórdia. Naquele grande dia haverá um prestar de conta com Deus. Então, a igreja Deus é Santo é uma igreja que preza, que zela da verdade. Que zela da verdade. Que zela da verdade. Graças a Deus por isso. Então ajuda essa obra. 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E você vai ajudar e Deus vai te abençoar em nome de Jesus Cristo. Tá certo? Que Deus abençoe. Paz do Senhor Jesus. E às 22 horas, Pastor Messias, com vocês nesta noite, mais uma live. Tá certo? Que Deus abençoe. Até a próxima, em nome de Jesus.

0: 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O Senhor te abrirá o seu bom tesouro, o céu, para dar chuva à tua terra no seu tempo e para abençoar toda a obra das tuas mãos. Deuteronômio 28, 12.
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0: desperta a fé, povo de Deus, povo da fé, do programa Vencendo pela Fé, da Igreja Pentecostal Deus é Santo. Eu quero chamar a sua atenção aqui agora. Desperta a sua fé em nome de Jesus. Presta atenção neste aviso aqui agora. Porque está chegando o dia, está chegando a hora da nossa convenção nacional das igrejas pentecostal Deus é Santo, aqui em Curitiba. Desperta a fé, povo de Deus, desperta a fé, ouvinte de casa, povo de Deus que está nos acompanhando aqui agora. É nos dias, presta atenção na data, presta atenção neste momento, dia 17, 18 e 19 de julho. Marca no seu calendário, meu irmão, minha irmã. Marca esse momento. Deixe esses 3 dias reservado para você estar aqui conosco. Você estar aqui para receber as grandes bênçãos das mãos do nosso Senhor e Salvador Jesus Cristo. 3 dias de festividade espiritual. Comprando a Cristo, qual que é o tema desta convenção de julho de 2026? Presta atenção. É contra a frieza espiritual. Meu Deus do céu, eu creio que Deus vai renovar pessoas. Eu creio que Deus vai transformar vidas, almas, pessoas que estão na frieza espiritual, vão ser tocadas, impactadas pelo poder de Deus nesses 3 dias, sexta-feira, sábado e domingo. Meu Deus do céu, vai chegando essas datas, vai chegando esses dias, o coração bate mais forte. Por quê? Porque nós temos a certeza do milagre, nós temos a certeza do agir de Deus. Caravanas confirmadas de todo o Brasil. Vai ser tremendo o agir de Deus, vai ser tremendo que Deus vai operar. Desperta a fé, ouvintes, desperta a fé, povo de Deus, desperta a fé grande, Curitiba, Paraná, Brasil, para essa data, para esses 3 dias. Venha, vem estar conosco, forme a sua caravana, independente da cidade, da região que você está nos acompanhando. Ainda dá tempo, e com certeza tem tempo, se tem mais do que 1 mês para se programar, se organizar e estar conosco para receber a bênção de Deus, a vitória, o renovo, o fortalecimento. Essa frieza que está invadindo tantos lares, pessoas, famílias e até mesmo igrejas, vai ter que ir embora no nome de Jesus Cristo de Nazaré. Eu creio que essa frieza espiritual vai cair por terra. Serão feitas orações, serão realizados clamores para que este mal, para que essa frieza venha cair por terra em nome de Jesus. Atenção, Curitiba, atenção, regiões metropolitanas, atenção, povo de Deus, atenção, congregações das nossas igrejas Deus é Santo, forme a sua caravana, vem estar conosco, vamos colocar a nossa fé em prática. Essa igreja vai se tornar pequena para a tamanha grande multidão de pessoas que vão estar presente nesses 3 dias. Novamente a data, dia 17, sexta-feira, 7 horas da noite, dia 18 de julho, dia principal. O nosso pastor presidente, pastor Darcy Messias, o líder espiritual dessa igreja, vai estar assumindo a tribuna santa para pregar a preciosa palavra de Deus, e o nosso Deus operar milagres, o nosso Deus operar maravilhas. Eu creio, em nome de Jesus, eu creio que grandes coisas Deus vai fazer. Deus vai operar, em nome de Jesus. Você crê, meu irmão? Então você está aqui conosco, dia 18, dia principal, sábado, às 19h, pastor Darcy Messias, pregando, orando, realizando aquela oração contra a frieza espiritual. Meu Deus do céu, vai ser tremendo o que Deus vai operar, o que Deus vai trabalhar, o que Deus vai agir. Vai ter pessoas que vão testemunhar o renovo, o fortalecimento, aquela fé aumentada pelo poder de Deus. E domingo, atenção povo de Deus, atenção povo da fé, lembrando, pela parte da manhã, às 8h da manhã, a grande reunião de obreiros aqui, nossa sede nacional das igrejas pentecostal Deus é Santo. A presença da diretoria nesta reunião, atenção obreiros, obreiras, não falte, chega cedo, às 9h da manhã, a porta da igreja Deus é Santo já estará fechada para nós estarmos orando e ouvindo a palavra nessa gloriosa reunião de obreiros, de obreiras, aqui nossa igreja pentecostal Deus é Santo. Ainda falando deste mesmo domingo, dia 18, melhor dizendo, 19 de julho, às 14h da tarde, o grande encerramento da nossa conversão. Meu Deus do céu, vai ser tremendo que Deus vai operar, vai ser tremendo que Deus vai agir nesses 3 dias de festividade espiritual. Não é momento, meu irmão, minha irmã, de você ficar parado, acomodado, de braço cruzado. Enquanto você fica de braço cruzado, Satanás, ele ganha espaço contra a sua alma, e você é tomado pela frieza espiritual. Mas eu quero te convocar, domingo à tarde, o encerramento, com a presença do pastor Ednei Saavedra, pastor estadual das igrejas pentecostal Deus é Santo, no estado do Rio Grande do Sul, vai estar pregando a palavra de Deus, vai estar orando por todos, realizando aquelas orações de libertação, onde todo mal que tiver escondido, atormentando alguém, vai ter que ir embora, em nome de Jesus, em nome do nosso Senhor e Salvador Jesus Cristo de Nazaré. Eu creio no agir de Deus, eu creio no operado Espírito Santo, eu creio que toda a frieza espiritual vai ter que cair por terra nesses 3 dias de festa espiritual. É a convenção contra o esfriamento espiritual. Olha que algo maligno, perverso, que Satanás, ele age, ele opera contra as vidas. É algo silencioso, não é algo que se aparece, não. O esfriamento espiritual é algo silencioso. Alguém não vê, alguém não escuta, alguém não percebe, mas eu creio que nada vai ficar escondido, nada vai ficar oculto. Eu creio que a frieza espiritual, através dessas orações, como você vai ouvir aqui agora, vai ter que cair por terra em nome de Jesus. A frieza espiritual não vai tomar conta da sua vida, não. Essa frieza espiritual não vai tomar conta. Pode ser algo silencioso, algo oculto, algo que não aparece, mas através dessas orações, eu não acredito que a frieza vai continuar na sua vida. céu. Olha um pouquinho de como vai ser esta convenção de julho. Vai ser tremendo que Deus vai operar. Vai ser tremendo que Deus vai realizar. No sábado, a presença do pastor Darcy Messias, o líder espiritual. Eu creio no agir de Deus. Se você crê, você vai se organizar, você vai estar aqui conosco. Serão 3 dias de festa. Dia 17 de julho, sexta-feira, 19h. No sábado, dia 18, pastor Darcy Messias, a qual você está ouvindo, ouviu essa oração aqui agora, vai estar realizando essa poderosa oração contra a frieza espiritual. E dia 19, a reunião pela manhã e à tarde, aquela grande concentração de fé e de milagre. Pastor Ednei Saavedra, no santo altar de Deus, ouça aqui agora.
1: Fecha os olhos. Um demônio vai gritar aí, quer ver?
0: Meu Deus do céu, vinte de casa. Vai ser tremendo o que Deus vai fazer. O que Deus vai operar nesses 3 dias. Desperta a fé. Convida mais alguém. Forme a sua caravana. Mas não fica de fora, não. Em nome de Jesus. Esse convite é para você, meu irmão. Minha irmã. Se você está ouvindo este convite, é para você estar aqui conosco. Se este convite chegou até você, é para você estar aqui recebendo a sua bênção. O seu milagre das mãos do nosso Senhor e Salvador Jesus Cristo. É bem aqui, em nossa sede nacional, em Curitiba, aqui na grande Curitiba, endereço Avenida Marechal Floriano Peixoto, número 6711, Curitiba, Vila Áure. Vem estar conosco, em nome de Jesus. Convida mais alguém. Convida. Vem com seu carro cheio, em nome de Jesus. Dá um jeito, forme a sua caravana. Vem estar aqui conosco. Você que está nos ouvindo de outras cidades, eu quero que você ouça esse convite também, em nome de Jesus. Independente de onde você estiver aqui agora, se organiza. Vem estar aqui conosco. Eu creio que Deus tem algo para a sua vida. Talvez você seja do Paraná, de outras cidades, mas eu quero que você venha estar aqui conosco. Você vai receber esse fortalecimento. Você que a qual essa frieza espiritual tomou conta da sua vida, vem estar aqui conosco. Essa frieza vai ter que ir embora em nome de Jesus. Serão realizadas orações, clamores. E essa frieza vai ter que ir embora em nome de Jesus. Você crente, você de outras igrejas, livre pensador, professa ou não um credo religioso, esse convite é para você em nome de Jesus. Talvez você congregue em outra igreja, em outro ministério. Vem estar aqui conosco. Vem colocar a sua fé em prática. E você receber as grandes bênçãos das mãos de Deus. Grandes bênçãos das mãos de Cristo Jesus, o nosso Salvador. Ele vai renovar. Ele vai fortalecer vidas, almas e até mesmo famílias. Meu irmão, você talvez saia de outra cidade, vem para cá. Talvez você saia de longe, outro estado, vem para cá. Se organiza, se planeja, faça esse esforço. para estar aqui conosco, em nome de Jesus. Alguém no passado, quando estava no mundo, ele fazia de tudo, para praticar as coisas do mundo. E por que que você vai fazer de tudo, se esforçar, se batalhar, e você ter esse privilégio de receber esse fortalecimento espiritual? Esse é algo que você precisa, esse alimento que você precisa, para você continuar vencendo em nome de Jesus. Eu creio na bênção, eu creio na vitória. Desperta a fé, povo de Deus, desperta a sua fé. Avenida Marechal Floriano Peixoto, número 6711, Curitiba, Paraná. É o momento de milagre. Falta poucos dias, poucas semanas, não fique de fora. Novamente, mais uma vez, os dias, dia 17, sexta-feira, às 7 horas da noite, dia 18, da mesma forma, no mesmo horário, no sábado, às 7 horas da noite, dia 19, pela manhã, às 8 da manhã, a nossa reunião de obreiros, de obreiras aqui da igreja Pentecostal Deus é Santo. E à tarde, a grande concentração de fé e milagre, encerrando esses 3 dias de festividade. Não fica de fora, meus irmãos e irmãs de casa. Deus tem bênção.

0: Atenção, amados irmãos e ouvintes, para os endereços da Igreja Pentecostal Deus é Santo, em Curitiba e região metropolitana. Começando por Curitiba, cidade de Curitiba, atenção, porque a Igreja Pentecostal Deus é Santo, nossa sede nacional, está localizada na Avenida Marechal Floriano Peixoto, número 6711. Avenida Marechal Floriano Peixoto, 6711, no Auer, em Curitiba. Sede nacional da Igreja Pentecostal Deus é Santo. Ainda em Curitiba, bairro do Capão Raso, atenção, povo de Deus, porque o endereço é a rua Professor Valdir de Jesus, número 513. Rua Professor Valdir de Jesus, número 513. Curitiba, bairro Osternac, Ganchinho, atenção, irmãos desta região, porque a Igreja Deus é Santo está na rua Arita Borda, número 662. Rua Arita Borda, 662. Atenção, Tatuquara, porque a Igreja Deus é Santo está no Jardim da Ordem, na rua Arcésio de Barros Lima, número 91. Jardim da Ordem, rua Arcésio de Barros Lima, número 91. Ainda em Curitiba, Igreja Pentecostal Deus é Santo, no SIC, rua Desembargador Cid Campelo, 5622. SIC, rua Desembargador Cid Campelo, número 5622, aí no Barigui. Vamos agora para a cidade de Piraquara, atenção Piraquara, porque a Igreja Pentecostal Deus é Santo está aí no Jardim Santa Mônica, sede regional em Piraquara, Jardim Santa Mônica, rua Engenheiro Djalma Maciel, número 92. Rua Engenheiro Djalma Maciel, número 92, no Santa Mônica. Ainda em Piraquara, Vila Macedo, atenção, porque o endereço fica na Rua Fortaleza, número 454. Rua Fortaleza, número 454, na Vila Macedo. Ainda em Piraquara, no bairro São Cristóvão, Rua Henrique Brudec, número 487. Piraquara, bairro São Cristóvão, Rua Henrique Brudec, número 487. Ainda em Piraquara, atenção, irmãos, porque nós temos a Igreja Deus é Santo no Jardim Holandês. Jardim Holandês, a igreja fica na Avenida Betonex, número 55. Avenida Betonex, número 55, no Jardim Holandês. Também em Piraquara, no Jardim Bela Vista, a Igreja Deus é Santo está localizada na Rua Centenário do Paraná, número 627. Jardim Bela Vista, em Piraquara, Rua Centenário do Paraná, número 627. E agora vamos para Colombo, atenção, cidade de Colombo. Atenção, moradores de Colombo, porque a Igreja Deus é Santo está aí no Jardim Guaraituba. Jardim Guaraituba, Rua Pedro do Rosário, número 488. Rua Pedro do Rosário, número 488, Jardim Guaraituba, Colombo. Atenção, cidade de Pinhais. Atenção, cidade de Pinhais, porque a Igreja Deus é Santo está aí, Vargem Grande, na Rua Monteiro Lobato, número 320. Rua Monteiro Lobato, número 320, Vargem Grande, na cidade de Pinhais. Atenção agora, amados irmãos que moram na região de Araucária. Atenção, Araucária, porque a Igreja Deus é Santo está no bairro Campina da Barra. Isso mesmo, bairro Campina da Barra, na rua Professora Maria Nassar Chaustec, número 1097. Repetindo, rua Professora Maria Nassar Chaustec, número 1097, no bairro Campina da Barra, em Araucária. Atenção agora, amados irmãos da Fazenda Rio Grande. A Igreja Deus é Santo está no bairro Jardim Iguaçu, Fazenda Rio Grande, Jardim Iguaçu, na rua Rio Iguaçu, número 846. Rua Rio Iguaçu, 846, Jardim Iguaçu, na Fazenda Rio Grande. Atenção, Mandirituba, atenção, Mandirituba, a Igreja Deus é Santo está aí localizada na rua Antônio Selusniak, número 85. O bairro é o centro de Mandirituba e bem pertinho da BR-116. Mandirituba, rua Antônio Selusniak, número 85, pertinho da BR-116, é onde está a Igreja Pentecostal Deus é Santo. E atenção, Campo Largo, atenção, Campo Largo, porque a Igreja Deus é Santo está aí no bairro do Centro, na rua Gonçalves Dias, número 1840. Rua Gonçalves Dias, número 1840, no centro de Campo Largo. Atenção, cidade da Lapa, atenção, cidade da Lapa, a Igreja Deus é Santo está também no bairro do Centro, na rua Senador Souza Naves, número 741. Rua Senador Souza Naves, número 741, no centro da Lapa. E atenção, cidade de Porto Amazonas. Atenção, Porto Amazonas, porque a Igreja Deus é Santo está na rua João Pessoa, número 211. Atenção, Porto Amazonas, porque é novo endereço. Rua João Pessoa, número 211, frente à Pastelaria Sol. Esses são os endereços da Igreja Pentecostal Deus é Santo, em Curitiba e na região metropolitana. Para mais informações, entre em contato no 41-3376-3339. 41-3376-3339, que é telefone e também WhatsApp. Igreja Deus é Santo, a sua vitória está aqui.
1: Nós vamos ter uma campanha aqui em Curitiba, uma campanha que eu vejo Deus operar. Essa campanha eu faço ela há muitos anos, mas muitos anos mesmo. Essa campanha foi uma revelação que Deus me deu. Então, meus irmãos, eu tenho visto Deus pegar o homem, a mulher, da estaca zero, aquela pessoa que está falida, doente, aquela pessoa que está devendo que não pode pagar, aquela pessoa que carrega uma maldição, com dívidas. Tem gente que tem uma maldição com dívidas, que ela a vida toda foi pagar conta atrasada. Por que será? Há um demônio, há um espírito mau na vida dela que não deixa ela ficar sem dever. Ela tem um vício de comprar fiado, comprar sem necessidade, só para ficar devendo, só para sujar o nome dela, tirar a paz da vida dela. Ela tem assim uma fraqueza. Ela tem uma fraqueza, qualquer coisa que ela vê, ela quer comprar. Que aparecer pela frente, alguém ofereceu para ela, ela compra. Vai lá e vende para fulano e tal. Vende para fulano, ele compra tudo. Tudo que chegar lá, ele compra. Nem que ele não vende, nem que ele não usa. Eu conheci um homem, não sei se ainda é vivo. Chegava na casa dele, no quintal dele, não tinha onde a gente pisar. Tinha um carreirinho assim, um caminhãozinho apertado, porque ele tinha tanta coisa velha, tanto troço velho, enferrujado, que ele ia comprando e colocando ali. A casa dele era um ferro velho e coisa velha, mas ele não vendia, porque aquilo que ele comprava, ele não sabia vender. Ele amontoando lá, ia enferrujando, ia molhando, e o ferrugem ia comendo. Mas ele vivia numa situaçãozinha que só o sangue de Cristo, aquela catinga de coisa velha, aquele mau cheiro de coisa velha, de mofo da casa dele, de ferrugem. Ele andava enferrujado. Como é que é isso, pastor? Aquela roupa suja, aquele corpo sujo, aquele espírito de sujeira da vida dele. Eu não sei se vocês estão me entendendo. Aquele sujo assim, aquela sujeira, aquele homem assim com cabelo mal penteado, a pele, não, a roupa dele, todo dia ele vestia com a mesma roupa. Então tem gente, meus irmãos, que carrega essa maldição. Então, eu conheço uma outra pessoa que ele, tudo que ele vê, ele quer comprar. Conheço ele, eu fui lá. Mas olha, assim, o pátio dele, a chácara dele, assim, ó, tem tanta coisa velha que você nem imagina. É ônibus velho, é trator velho, é caminhão velho, é caminhonete velha. Olha, vai falando que você nem imagina, coisa velha, tudo coisa velha, e ele quer comprar tudo. Como é que é?
2: Acumulador.
1: Acumulador de coisas velhas. Meus irmãos, e ele numa depressão, numa angústia, numa tristeza, enrolado com dívidas, enrolado com maldição. Hoje, um funcionário machuca, amanhã outro morrendo, outro enfiou o braço lá, não sei de que lá, e quando viu, ele morreu. Outro machucou, e meu Deus do céu, é gente botando ele na justiça, é gente querendo aproveitar dele. Tem uma maldição naquela criatura, daqui a pouco ele queria se matar, queria tirar a vida dele. Por quê? Porque vai acumulando tristeza, angústia, vai acumulando tudo que não presta em cima da vida dele. Chega uma hora que a pessoa vai estourar, a pessoa vai se arrebentar. Então, irmãos, irmãs que me ouvem agora, essa campanha de amanhã é uma campanha de milagre, de libertação, de nós enfrentar o poder do mal, enfrentar os demônios, aqueles demônios tranca-rua, demônios em chum, aquela tranqueira que está aí, aquele demônio de lodo, de ferrugem, aquela pessoa falida, aquela pessoa angustiada, sem expectativa de nada. Oh, como é ruim quando a pessoa está devendo e não pode pagar, está devendo e não tem de onde tirar. Como é ruim isso, vai acumulando dívida, vai acumulando e juro sobre juro, e cartão, e prestação, e boleto, e tudo vencido, e banco cobrando, e gente cobrando. Isso é vida? Isso é vida? Não é vida. Então, irmãos, irmãs, tem uma passagem na Bíblia que Jesus fala assim: se pois o Filho vos libertar, João capítulo 8, se pois o Filho, quem é esse Filho? Deus, o Filho de Deus. Se pois o Filho vos libertar, verdadeiramente sereis livre. Livre. Se a pessoa não tiver nas mãos de Deus, se a pessoa não estiver na presença de Deus, se a pessoa não estiver sendo abençoado por Deus, aí Satanás ele entra e ele faz uma bagunça na pessoa. Ele bagunça a pessoa. Se pois o Filho vos libertar, verdadeiramente sereis livres. João 8:36. Agora, para ele libertar, a pessoa tem que querer se livrar, tem que querer deixar Deus trabalhar na vida dele, trabalhar na vida dela. Porque se ela não ceder, se ela não aceitar o plano que Deus tem com ele, com ela, como é que Deus vai agir? Deus só vai entrar num lugar, numa casa, num coração, aonde é chamado. Deus ele não é um invasor, Deus ele não é um ladrão. Deus ele é chamado, ele vem. Se ele não é chamado, ele não vem. Deus ele só entra quando a gente permita, ou permitamos, ou permitimos que ele entra. Senão é sofrimento e gente falando que é crente. É isso que eu fico mais... como é que eu posso falar? Mais pensativo. Como é que a pessoa é crente e vive numa vidinha desgraçada? Como é que a pessoa é crente e vive numa pindaíba? Não tem nem o que comer dentro de casa. Por quê? Porque está ali a presença do mal. E por que que o mal está ali? E por que que o demônio está ali? Porque ela chama pelo demônio. Não, ninguém aqui chama demônio, não, pastor. Com as suas atitudes, você chama o demônio. Com a sua permissão, você chama o demônio. Aí ele entra. E quando ele entra, ele deixa as marcas. Por isso que nessa quarta-feira, eu quero convocar Curitiba, eu quero convocar o Brasil, eu quero convocar o povo para nós fazer essa campanha. Que campanha é esta? Como é o nome da campanha? E agora? E agora? Cadê que o Salatiel sabe? Como é o nome da campanha? Como é que é o nome da campanha? Deus proverá o meu milagre urgente. Deus proverá. E não, nós vamos agora ouvir testemunhos. O que nós vamos agora ouvir é pessoas contando bênção de Deus, milagre de Deus, depois que chegaram aqui na igreja, Deus é Santo, depois que passaram a fazer as campanhas conosco. Olha o que elas vão contar agora, olha o que elas vão falar agora. Será que não é isso que está faltando na sua vida, na sua casa, na sua família? É deixar Deus entrar na sua casa, salvar a sua casa, libertar a sua casa. Vamos lá então.
3: Bom, meus irmãos e minhas irmãs, povo de Deus, nós estamos aqui com uma irmã que vai contar um grande milagre que ela recebeu de Deus aqui na igreja pentecostal Deus é Santo. Vamos agora falar com a irmã. O nome da irmã?
4: Sabrina.
3: Sabrina. Sabrina vai contar uma bênção muito grande. Sabrina, pode falar.
4: Então, eu fiz uma campanha no pastor da CMCs através do caminhão do meu esposo, que foi roubado há 6 anos atrás. E eu apresentei os papéis pro pastor e falei, olha, pastor, já vai fazer 6 anos que tá na justiça e nada de sair, nada de vir uma resposta, o caminhão voltar, tá travado, bloqueado e nada. E a justiça só dia a dia e nunca vem. Aí o pastor pegou e falou para mim fazer a campanha e o dízimo certinho. E disse que Deus não ia voltar com o caminhão que foi roubado, ele ia dar um novo. Então eu fiz a campanha, dei o dízimo, e na segunda campanha do dízimo que eu dei, o meu esposo conseguiu comprar um guincho zerado. Não foi o que foi roubado, Deus deu um novo para ele. E agora ele está trabalhando, graças a Deus, com um guincho novo.
3: Do jeito que foi falado, do jeito que foi revelado, Deus vai dar um caminhão novo. Deus vai dar um guincho novo. E agora já está aqui a irmã contando. Demorou quanto tempo para Deus dar esse guincho?
4: Eu fiz a campanha 3 semanas. Na 4ª semana, o meu esposo já conseguiu.
3: Um mês. Olha aí, irmãos. Olha aí, povo de Deus. Você que crê. Pode ser o que for, não importa. Pode ser o pior problema. A luta, doença, enfermidade, dívidas. Deus vai entrar com providência. O nome dele?
4: Mateus.
3: Seu nome?
4: Sabrina.
3: Manda um alô agora pro povo que está te vendo.
4: Eu digo para as pessoas que estão olhando para ter fé, porque para Deus nada é impossível. Então a gente estava 6 anos triste, na verdade, com a nossa vida bem abatida, meu esposo também, porque era uma ferramenta de trabalho dele que foi roubada. Só que eu confiei em Deus, entreguei nas mãos dele. O pastor também disse para mim continuar firme as campanhas e deu bem certo, como o pastor falou. Na 4ª semana, o caminhão dele novo. E agora ele está trabalhando dia e noite o caminhão, pela graça do Senhor Jesus Cristo.
3: Tá vendo? Você que foi roubado, você que foi lesado, você que está aí diante de uma batalha, igual ela, o marido estava, agora está aí a resposta. Deus prometeu que dá o caminhão de volta e Deus deu. Vocês moram onde?
4: No Sítio Cercado.
3: Obrigado. Deus abençoe. está aí Brasil, está aí povo de Deus, está aí o que Deus está fazendo aqui na quarta-feira, na Igreja Pentecostal Deus é Santo, aqui em Curitiba, na Avenida Marechal Floriano Peixoto, 6711.
0: Irmãos que estão nos acompanhando, que estão nos assistindo, aqui está uma moça que duvidava que aparecia dinheiro na conta. A mãe dela, fazendo campanha aqui na nossa igreja, Deus é Santo, e um dia Deus me deu uma revelação que apareceu um dinheiro na conta da mãe dela ou na conta dela. Ela falou, isso é mentira, isso não é verdade. E agora ela vai contar aqui, conta aí, o nome seu?
5: Tatiane. É, isso tinha acontecido com a minha mãe. Eu falei, ah, da onde que aparece dinheiro assim do nada? Alguém vai te dar, não aparece dinheiro do nada. E apareceu 3.150, né, na conta dela. Aí na semana retrasada, o pastor estava pregando aqui tudo e fez o apelo pelas cadeiras. E eu não tinha dinheiro para... E eu até não levantei a mão na hora, né, porque eu não tinha como dar o dinheiro na cadeira, para ajudar com uma cadeira. E aqui o pastor falou, eu lembro exatamente, é, pela minha fé... Vai aparecer dinheiro na conta, algum jeito. Se não aparecer, tudo bem, você não dá nada. Mas pela minha fé, vai aparecer dinheiro e você vai contribuir. E na hora eu pensei, ah, não, vou, né, pelo menos um pé da cadeira. O pastor falou, um pé, dois pés, meio pé, a cadeira inteira, o que der. E daí eu fiquei ali meio triste. Falei, nossa, eu queria poder dar uma cadeira inteira, não meio pé. Mas se Deus me abençoar, pelo menos meio pé vai dar certo. E daí eu, né, recebi até meu pagamento, não tinha nem dado para pagar as contas. Eu falei, meu Deus do céu. Aí eu entrei numa conta poupança que eu nem tenho dinheiro nada lá, não tinha nada. Eu falei, ah, vou entrar aqui só para ver. Apareceu o valor de 3.400 e poucos reais na minha conta.
0: Quanto?
5: Não, 3.400
0: e poucos.
5: Uns quebradinhos.
0: Na sua conta?
5: Na minha conta. Até eu falei, na hora que eu olhei, falei, mãe, olha aqui. Fiquei, né, eufórica. Eu falei, olha aqui o que apareceu na conta. E foi revelado, o pastor falou na igreja que apareceu na conta de alguém.

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1: Eu vi as pessoas contar que aparecia dinheiro na conta, mas eu sou muito sincera em dizer que eu não acreditava nisso, né? Daí, 15 dias atrás, eu fui no banco pegar minha pensão, que eu pego por morte. A moça disse: mas só quer levar esse da sua pensão? Eu disse: sim, só tenho esse aí para receber. Ela disse: não, a senhora tem 18 mil reais para receber. A moça disse: quer levar o seu dinheiro? Eu disse: tá aí. Ela disse: tá, é 18 mil reais. Eu peguei e tô gastando, é meu, Deus me deu.
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3: Também.
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4: R$2.000 a mais?
5: 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Aí, para minha surpresa, tinha R$8.000 na minha conta, sendo que eu teria uns R$200. Eu ia tirar os 100 e ia ficar com o dinheiro para o resto do mês. 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
1: Quero contar uma benção. Uma quarta-feira estive aqui, que venho todas as quarta-feiras, e daí o irmão Messias falou, quem tivesse na família pessoa desempregada ou o que quisesse a primeira vez trabalhar, daí eu tenho um neto que ele completou 18 anos agora e ele estava desempregado e quer dizer, queria arrumar um emprego pela primeira vez, né? Daí eu vim aqui para frente. Na próxima semana o Senhor já abriu uma porta para ele, já está trabalhando. Eu agradeço ao meu Deus, que meu Deus é maravilhoso. Ele, é só nós pedir e confiar que ele dá a benção para nós.
2: Meu nome é Dinorá, eu cumprimento a igreja que é para o Senhor Jesus. Amém. A benção que eu vou contar, né? Eu estava com um boleto para me pagar do banco, né? E o meu boleto era R$500 e faltava R$200, né? Para mim, para pagar esse boleto, né? E não tinha como pagar, né?
3: Não tinha condições para pagar.
2: Não tinha de tirar esse dinheiro, eu não queria pedir dinheiro para meu marido, né?
3: Onde é que era o boleto?
2: Era R$500, eu precisava de mais de 200 para inteirar, né? Daí eu tenho uma Bíblia que fica aberta na minha rack, na sala, né? Eu ontem fui pegar a minha Bíblia para mim ler, às 10 horas da manhã que eu estava limpando a sala, né? Daí o menino passava, limpou, levou um vestido da Bíblia, né? Quando eu abri a minha Bíblia, tinha R$200 dentro da Bíblia, né?
3: Ei, quem está ouvindo aí, diga amém. Precisava de R$200 para pagar quanto?
2: Precisava, daí como meu esposo tem comércio, né? Eu perguntei para ele, esse dinheiro foi você que colocou dentro da Bíblia, porque lá em casa é só eu e ele, né? Daí ele disse, não coloquei dinheiro na Bíblia. Daí eu falei, então foi Jesus que pôs para mim.
3: Abriu a Bíblia e estava lá.
2: Aham, estava lá, paguei minha conta ontem.
3: Jesus que precisava para pagar a conta.
2: Exatamente, em nome do Senhor Jesus, paguei minha dívida ontem.
3: Para quem está ouvindo agora o seu depoimento no rádio, o que a senhora fala? Fique em casa ou que vem para cá fazer a campanha da quarta-feira?
2: Não pode ficar em casa, que vem fazer as campanhas de quarta-feira, que Deus proverá.
3: A senhora está aqui e Deus está suprindo as necessidades.
2: Deus está suprindo todas as necessidades, em nome do Senhor Jesus.
3: Palma de vitória para Jesus, igreja. Bem alegre essas palmas, aleluia. Está vendo que bênção tremenda?
4: Primeiramente, o nome da irmã.
5: Isabel, eu sou da igreja com a paz do Senhor. Eu estou muito feliz com Jesus, porque ele tem me surpreendido, né, nesse mês, assim, o Senhor tem me surpreendido mesmo. Tem coisa que a gente nem estava esperando, o Senhor lhe trouxe ali. Então, eu tenho um irmão que mora no norte, já tem mais de 5 anos que eu não vejo ele, que eu não vou para lá. E agora, quando foi essa semana, ele lá disse que vendeu, lá não sei o que ele vendeu, e ele mandou para mim R$3.000. Né? Então, eu fiquei feliz, eu não estava esperando essa quantia, e hoje já estou trazendo a parte que é do Senhor, né? E outra coisa também, o Senhor tem me abençoado assim, usado pessoas para dar, igual foi segunda-feira mesmo, a gente foi num ensaio, e de repente uma pessoa me deu um envelope na minha mão, e lá estava R$100, né? Então, sempre o Senhor está fazendo esse esse tipo de coisa comigo, né? Então eu louvo a Deus que eu sempre tenho sido fiel nas ofertas, no dízimo também. E outra coisa também, essa semana eu perdi meu vale transporte, meu cartão, e ele tinha bastante passagem, e eu fiquei bastante preocupada, porque as coisas não estão fáceis para a gente estar gastando dinheiro, né? Aí eu orei tudo, procurei em tudo, aí já tinha ido na farmácia, tinha ido no mercado, tinha ido na lotérica, eu não sabia onde que tinha caído, né? Aí eu fui e orei ao Senhor, falei: Senhor, se o Senhor fizer aparecer meu cartão, eu vou dar o testemunho nas quarta-feiras, eu vou ser a primeira, né? E depois já tinha procurado, onde eu já procurei, depois achei meu cartão, né? Ninguém roubou, né? Não perdi, eu só tive que, eu bloqueei, né? Agora eu vou ter que desbloquear, mas eu louvo ao Senhor, porque o Senhor colocou as mãos e abençoou. Esse é o meu testemunho.
6: Amém, glória a Deus. Deus abençoe mais ainda, minha irmã. O nome da irmã?
7: Sueli.
6: Qual foi a bênção,
7: Sueli? Eu tenho outra bênção para cantar, que a gente esquece até as bênçãos, que Deus é maravilhoso, né? O ano passado, estavam roubando a minha aposentadoria, e daí eu cheguei até o banco, e quando eu cheguei lá até o banco, reclamei para o banco lá, por que estava faltando tanto dinheiro na minha aposentadoria, daí o banco mandou eu para o INSS. Diz que era lá problema do INSS. Fui até o INSS, eles falaram que lá não tinha nada a ver com aposentadoria mais, porque depois que eles faziam aposentadoria, não tinha nada para eles tirar das aposentadorias. Daí o próprio INSS me mandou um advogado. Eu peguei o advogado e fui lá para o sítio, lá em Quitandinha, lá no Banco Bradesco, lá de Quitandinha. Quando o advogado lá mesmo de Quitandinha mandou uma carta para o banco lá, e na hora, em nome de Jesus, fui receber daí outro dia o dinheiro que eles tinham me tirado todo da aposentadoria, veio em dobro. Glória a Deus.
6: Vem em dobro.
7: Vem em dobro.
6: Deus colocou as mãos.
7: Deus colocou as mãos na hora. E o advogado particular ainda não me cobrou nada. Glória a nada, não.
6: É bênção de Deus.
7: É bênção de Deus. Glória a Deus. Agradeço a Deus.
6: Deus preparou tudo.
7: Deus preparou tudo. E a outra bênção que eu queria contar, que eu estava até esses dias contando para minha colega aí. Meu irmão também, ele estava com uma hérnia na barriga, tamanho de um saco, assim, mas enorme. E os médicos já disseram que não tinha mais cura para curar, a anestesia não pegava mais para operação. E ele estava bebendo muito e não deixava da bebida alcoólica. Eu peguei a foto dele, trouxe aqui para a igreja, pedi oração, isso aí já faz tempo já. Daí, quando ele foi para a operação, quando ele entrou na mesa dos médicos lá para a operação, os médicos foram pôr anestesia nele, na hora a hérnia desapareceu. Na mesa. Os médicos ficaram admirados, até deram risada. Diz que como é que pode aquilo? Mas é a bênção de Deus, né?
6: Tinha uma hérnia muito grande da barriga.
7: Muito grande, enorme, não tinha recurso mais. Os médicos estavam com medo até de operar. E ele estava bebendo muita bebida alcoólica. Daí os médicos disseram, não sei se você não vai morrer nessa operação, porque a anestesia não vai pegar. Quando eles foram pôr anestesia nele, antes de aplicar anestesia, a hérnia desapareceu.
6: Desapareceu
7: na frente dos médicos.
6: A irmã Toga que trouxe a foto do seu irmão, né?
7: Do meu irmão.
6: Aqui na igreja.
7: Aqui na igreja.
6: Para oração.
7: Para oração. E ele é caminhoneiro ainda e viaja longe. E ele bebe muita bebida alcoólica. E glória a Deus, ele tem livrado tanto acidente.
6: Quem crê que foi Jesus que fez a cirurgia na vida do irmão dela?
7: Glória a Deus.
6: Como pode isso? Pensa bem, já estava na mesa para fazer a cirurgia e de repente do nada desaparece aquela hérnia. Ela trouxe a foto do irmão aqui na igreja para receber a oração. Na hora da cirurgia, o doutor Jesus antecipou os médicos da terra. O doutor Jesus colocou as mãos e fez desaparecer milagrosamente aquela hérnia. Quem pode dar glória a Deus por este milagre?
7: Deus
6: abençoe você.
7: Amém.
6: Palmas para Jesus.
8: A bênção que eu tenho para contar foi na quarta-feira passada. Na verdade, a gente não pôde vir porque a gente quebrou a campanha. Não é que a gente quebrou, que a gente quis, sabe? É que assim, o nosso carro, ele parou de vez o limpador. E quarta-feira estava chovendo demais, né? E daí, infelizmente, não deu para a gente estar aqui na quarta-feira. E daí o meu esposo, depois da quarta-feira, ele levou o carro para o rapaz olhar lá no mecânico. O rapaz falou assim, olha, essa peça que você precisa custa 1.000 reais. E meu esposo falou, meu Deus, e agora? Eu não tenho esse dinheiro, né? Daí ele falou bem assim, ele foi lá pra dentro e buscou dois motorzinhos. Daí era o que ele precisava, né? Ele falou, olha, um você leva pra casa pra ver se funciona e o outro vou vender pra você por R$50. De R$1.000 por R$50. Glória a Deus, é uma benção enorme, né? Mas eu fiquei triste porque não pude estar aqui quarta-feira, né? A gente tentou pegar a BR, mas não teve condições mesmo. E é um risco, né? Que a gente ia estar correndo, né? Mas glória a Deus, hoje nós estamos aqui para a honra e glória do Senhor Jesus. Agradeço por dar em nome de

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3: Fui na distribuidora lá pegar um gás e o homem falou, eu vou dar um crédito para você de R$500. Aí peguei o crédito de R$500, levei o gás de graça para casa. Minha mulher perguntou quanto que pagou no gás. Eu falei, não paguei nada. Falei, quem que vai dar coisa para você? Eu falei, Deus do. 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Que acontece com essa igreja.
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